0: recursos que podem ser usados para financiar serviços e investimentos em benefício à população. A Comissão de Desenvolvimento Urbano da Câmara dos Deputados aprovou uma proposta que destina parte dos royalties para a gratuidade nos transportes públicos do Brasil. A iniciativa é conhecida como Tarifa Zero e deve facilitar o transporte público e a mobilidade urbana. Ao apresentar o projeto, o deputado Gilmar Tato, do PT de São Paulo, defendeu que a Tarifa Zero contribui para a redução da desigualdade social, melhora a qualidade de vida nas cidades e incentiva o uso do transporte coletivo. O relator da proposta, deputado Hildo Rocha, do MDB do Maranhão, defendeu que a mudança na lei dos royalties não trará prejuízos.
1: Não vai aumentar o preço de combustível e também não vai diminuir o rendimento das empresas. E vai resolver um grave problema que existe. Porque no momento em que tivermos a tarifa zero de transporte público, as empresas que estiverem trabalhando, seja ela da iniciativa privada, uma concessionária ou uma empresa estatal, vai ter o dinheiro certinho lá todo mês, a tarifa atualizada, para que eles possam fazer um bom transporte público.
0: O projeto, que destina parte dos recursos dos royalties de petróleo para a tarifa zero de transporte público, segue para análise da Comissão de Viação e Transportes. Da Rádio Câmara de Brasília, Fabielle Pires.
2: Educação.
3: Comissão de Educação aprova projeto de estímulo à integração entre empresas de pequeno porte e ensino profissionalizante. A reportagem é de Maria Neves.
4: A Comissão de Educação da Câmara aprovou o projeto do deputado Júnior Mano, do PSB do Ceará, que busca estimular a integração entre instituições de ensino profissional e as micro e pequenas empresas. Pelo texto, os órgãos públicos responsáveis pela política de educação profissional e tecnológica terão de criar cadastro com vagas de emprego como forma de estimular a contratação dos formados pelas instituições de pequeno porte. Na opinião do relator, deputado Luiz Lima, do Novo do Rio de Janeiro, a iniciativa é importante porque as microempresas e empresas de pequeno porte são as que mais empregam no país, mas também são as que encontram maior dificuldade para a contratação de mão de obra qualificada.
5: A gente tem mão de obra específica escassa, que com esse projeto a gente vai ajudar a superar esse obstáculo. A gente está falando de mais profissionalização, que é a vontade dos estudantes. A gente está criando facilidade entre as instituições de ensino, públicas e privadas, para que tenha uma maior interação com o mercado de trabalho.
4: De acordo com o levantamento do SEBRAE, em 2025, as micro e pequenas empresas respondiam por cerca de 97% dos negócios ativos no país, com quase 22 milhões de empreendimentos, que seriam responsáveis por 26,5% do Produto Interno Bruto Nacional. Além disso, o estudo aponta que 7 em cada 10 novos empregos formais do país estão nas empresas de micro e pequeno porte. Luiz Lima reforça que quando a educação profissional está em sintonia com as necessidades dessas empresas e articulada com programas de apoio ao empreendedorismo juvenil, há consequências positivas na formação e na integração com o mercado de trabalho. Além da criação do cadastro de vagas em micro e pequenas empresas, a proposta determina que o poder público estimule a abertura de negócios e a formalização de empresas de pequeno porte. A medida ainda prevê a oferta de apoio especial para jovens empreendedores. A proposta ainda será analisada pela Comissão de Constituição e Justiça antes de poder seguir para o Senado. Da Rádio Câmara de Brasília, Maria Neves.
2: Saúde.
3: Comissão de Educação aprova diretrizes para parto humanizado no SUS. A repórter Sofia Peçanha explica como ficou a proposta.
6: A Comissão de Educação da Câmara dos Deputados aprovou o projeto que estabelece diretrizes para tornar mais humanizado o atendimento às mulheres durante a gestação, o parto, o nascimento do bebê e o pós-parto no Sistema Único de Saúde, o SUS. Durante a votação, a comissão alterou o projeto. Em vez de apenas modificar a Lei Orgânica da Saúde para incluir regras específicas sobre o parto humanizado, o novo texto passou a reunir um conjunto mais amplo de diretrizes para atenção à gestação, ao parto, ao nascimento e ao puerpério no SUS. O projeto original previa obrigações mais diretas para os serviços de saúde, com foco na garantia de condições para o parto humanizado e na presença de acompanhante. Já o novo texto amplia esse alcance e passa a organizar princípios gerais de atendimento, com ênfase na autonomia da mulher e na estruturação da rede de atenção materna e neonatal, como ressaltou a relatora da proposta, a deputada Lídice da Mata, do PSB da Bahia.
2: Portanto, esse projeto, ele sinta...
6: Acompanhante. Já o novo texto amplia esse alcance e passa a organizar princípios gerais de atendimento, com ênfase na autonomia da mulher e na estruturação da rede de atenção materna e neonatal, como ressaltou

0: profissionais que integram aquele momento de sua vida.
1: Entre as medidas previstas estão a garantia da presença de acompanhante escolhido pela gestante durante todo o atendimento, a possibilidade de apoio de doula, o fortalecimento da atuação de enfermeiras obstétricas, obstetrizes e parteiras tradicionais, além da ampliação do acesso à anestesia obstétrica, conforme protocolos do Sistema Único de Saúde. Segundo a relatora, a humanização do atendimento depende da qualificação permanente dos profissionais de saúde e da construção de ambientes mais acolhedores e seguros para mulheres e recém-nascidos.
0: Então, esse é um momento especial na vida da mulher, na vida de uma família, com consequências para o resto da sua vida, né, de um parto bem realizado, confortável, e por isso mesmo ele merece uma série de orientações que foram aqui definidas.
1: O texto final também reuniu contribuições de 57 projetos que estavam sendo analisados em conjunto e que também tratam do atendimento neonatal. Agora, a proposta segue para análise da Comissão de Saúde. Da Rádio Câmara de Brasília, Sofia Peçanha.
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3: Comissão aprova projeto que busca evitar cobrança de imposto sobre imposto. A repórter Silvia Munhato explica a questão.
4: A Comissão de Finanças e Tributação da Câmara aprovou proposta que proíbe incluir imposto na base de cálculo do próprio imposto em qualquer esfera de governo. A mudança também foi aprovada na reforma tributária em 2023, no processo de eliminação do ICMS, PIS, COFINS, IPI e ISS. Os novos tributos da reforma, o Imposto sobre Bens e Serviços e a Contribuição sobre Bens e Serviços, serão cobrados apenas no consumo de produtos e serviços, o que garante a não incidência de tributos durante a sua elaboração ou fabricação. O relator, deputado Kim Kataguiri, do Missão de São Paulo, afirma que a cobrança de imposto sobre imposto é uma anomalia brasileira.
5: A gente está vedando isso, impedindo que isso aconteça em qualquer estado, município ou mesmo no âmbito da União, porque de fato é uma anomalia que a gente tem no sistema tributário brasileiro. Não à toa, isso impede tanto investimento aqui no Brasil, principalmente no setor produtivo.
4: A proposta será analisada agora pela Comissão de Constituição e Justiça, antes de seguir para o plenário. Da Rádio Câmara de Brasília, Silvia Munhato.
6: Últimas notícias.
7: Rodrigo de Castro, do União de Minas Gerais, comemora a aprovação na Comissão de Constituição e Justiça de proposta de emenda à Constituição que limita a alíquota do IPVA a 1%. Relator da matéria, o deputado explica que o objetivo é reduzir a carga sobre os consumidores.
8: Ela visa beneficiar o consumidor brasileiro, que hoje paga até 4%, em alguns estados 4,5%, e que passará a pagar no máximo 1%. Então, por exemplo, em Minas Gerais, no meu estado, vai haver, que cobra 4%, vai haver uma diminuição de 75% do valor do IPVA. Ela tramitou de maneira recorde na Câmara, na CCJ, e foi aprovada de maneira unânime, ou seja, os deputados da CCJ entenderam que essa PEC diminui imposto no Brasil e faz justiça tributária.
7: Rodrigo de Castro ressalta que o próximo desafio é aprovar a proposta na comissão especial. O parlamentar considera o atual modelo de cobrança do IPVA dos proprietários de veículos um dos mais injustos do mundo. Termina agora o jornal Câmara dos Deputados, produzido pela Rádio Câmara, com trabalhos técnicos de Wellington Teles e apresentação de Val Monteiro e Paula Bittar. Boa noite.
3: A Voz do Brasil volta na segunda-feira. Boa noite.
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9: Ih, vamos lá, vamos começar nossa receita, hein? Uma pitadinha de teclado. Aí tá bom.

Barra Agosto. É um pouquinho de baixo. Boa! Vou misturar a bateria. Agora, um punhado de voz.

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1: 9:16. Opa! Sextou, bebê. Como vai você? Tá tudo beleza? Último dia de julho, hein? 2026. Ah, salve, salve, simpatia. Prazer enorme estar em sua companhia. Eu sou Adalto Rafael. Pois bem, esse tal de Adalto sabe esse cara, sou eu. De agora até logo mais às 11, mandando bala, tocando só as melhores nas ondas da Number One. Quero, como quero você comigo. Em casa, no carro, no trabalho, não importa. Onde quer que você esteja, quem quer que você seja, ótima noite. Obrigado, obrigado, obrigado. Obrigado pelo carinho, obrigado pela companhia.
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1: Aqui pode apostar que sim. Que pancada é a primeirinha de hoje, hein? The Final Countdown. Europe.

0: pra te falar bem a verdade, eu lembro lá do Clube Brasil, hein? Banda 7 no som. Tocando essa pancada aí. The Final Countdown Europe. Começamos muito bem. Obrigado, a minha amiga Ilma tá chegando por aqui. Fala comigo, Ilma.
1: Boa noite, Adalto.
0: Boa noite,
1: bem?
0: Tudo bem.
1: Adalto, toca aí pra mim com Roberto Carlos. Pode ser te amo, então quando? Mandar pra galerinha aqui no Salão do Zé, aqui no Lebron, toda minha família, meus amigos, Abadia, os meninos do Pilates, da Ídolo, viu, Rancho, Fazenda, Sítio Chacra, pessoal, todo mundo lá no Parque das Acácias, pra você, sua família, quem obrigado. Tá ligadinho aí, uma boa noite e um bom fim de semana, cidade dá gosto de ouvir.
0: Valeu e um abraço daqui a pouquinho, viu?
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1: Deixa eu atender minha amiga Ilma. Que pediu o Rei Roberto. Eu te amo.

Aí, minha amiga Ilma pediu conferir o Rei Roberto na 94. Boa noite, Adalto Rafael. Tudo bem? Eu tô bem. Quero ouvir essa música pelas ondas da 94. A cidade dá gosto de ouvir. Obrigado aí, meu amigo Marcos Fernandes.

0: músicas. 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
4: Hey, sextou, bebê. Simbora. Os Beatles de 94.

0: música de qualidade ao som da cidade. Gigi Agostino. Giro, rapidão, fica por aí. Pai Bola, eu volto já.
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3: Vamos nessa então, abrindo mais um bloco ao som da 94. We don't need another hero, Tina Turner.

0: 10:01 na 94. Engenheiro, prova aí. Pra ser sincero.
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0: 10:19, Paralamas na 91. Onde quer que vá.
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0: 10:33. Luca, porta aberta.
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1: 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Legião, Eduardo e Mônica.

0: para ir para a escola porque eu tava com a perna quebrada. É só um detalhe. Cássia Crispina, hoje, o que vocês fazem isso comigo? Por que você não conta a carne aqui pelo rádio mesmo? Tem um senhor de idade que mora na roça, que não tem acesso à internet, nem sabe mexer em smartphone. Então pronto, amoleceu meu coraçãozinho agora. Eu vou contar qual é a carne e o argumento foi bom, tá vendo? Ó, a gente conversar, a gente argumentar, faz bem. A ouvinte é a ou o, deixa eu ver aqui quem que é a pessoa. Não falou o nome. Ah, é o Marcelo Leandro. O Marcelo me convenceu, porque se a pessoa tá ali, ó, sem poder acessar o smartphone e tudo mais, gente, é a fraldinha, tá? Os especialistas falam que a carne fraldinha, ela une sabor marcante, textura suculenta e um preço acessível. Então, na hora de fazer o churrasco, a fraldinha tem sido a carne mais indicada pelos açougueiros e esse foi o assunto mais lido hoje no portal da Itatiaia, certo? Manda mais um áudio aí, DJ.
1: Boa noite, Cátia Cristina linda.
0: Olha!
1: Sobre esse tema que você tá falando aí, eu acho o seguinte, relacionamento a dois terminou, sai fora, é igual locomotiva, sai fora que vem outro atrás, não tem esse negócio de ficar essa melação no Facebook, no Instagram, não se encontrar, dá, oi, bom dia, boa tarde, boa noite, tudo bem, tá? Esse negócio de ficar postando um pro outro na rede social pros outros saber, não? É Carlos aqui de Birité, beijão, Cátia Cristina linda.
0: Abra, adorei essa, igual locomotiva, sai da frente que tem outro atrás. Tem uma expressão que o ouvinte falou aqui, que é desocupa a moça, também que eu gostei, desocupa o moço, é assim. E agora vem viajar aqui, ó, 1999, na época do Soweto ainda, o Belo chega pra gente com Terê, aquele pagodinho com gosto de

0: aqui na Itatiaia Dere. Agora são 10 horas 44 minutos. Intervalo, só o tempo de tomar uma aguinha e a gente já volta.
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5: Olha a gente de volta, agora são 10:46. Esse é o Noite Livre pela Itatiaia Rádio de Minas. E você seguindo com a gente através dos 95,7, que é o nosso dial, que é no Radinho, Boi Velho Radinho, através de toda a rede Itasat, pelas emissoras que retransmitem a Itatiaia, seja pelo aplicativo, você que tá com a gente no YouTube, você que tá pelo portal, pelo site, onde você estiver. É bom demais ter a sua companhia, viu? Feliz. O Bruno Gomes, de Barão de Cocais, tá aqui com a gente no YouTube, e ele falou o seguinte: que a melhor carne pro churrasco é a que vier. Eu falei assim: olha, melhor carne pro churrasco é a que tiver pronta na hora, que tiver assadinha. Chegou, falou: qual carne você prefere? A que tá pronta. Pronto, resolveu o problema. O Júnior Mendes tá com a gente também. A Gabriela tá aqui interagindo. O Júlio César Fonseca, deixa eu ver quem mais. O Juarez Soares, de Peçanha, Minas Gerais. O Albert Lara também falou assim: será que esse assunto mais lido no portal, será que a maioria das pessoas que acessaram são homens ou as mulheres também pilotam a churrasqueira? Ó, tem mulher que pilota a churrasqueira, tem homem que pilota ali muito bem a churrasqueira, mas na maioria das vezes quem faz a lista de compra e lembra do que tem que comprar é a mulher, né? Então assim, tem homem que compra, tem a mulher que tem que lembrar de comprar, então acho que é todo mundo. É, tem que, todo mundo tá acessando ali. Menino, o negócio é que comer churrasco todo mundo come. Então a pessoa tá preocupada em garantir o churrasquinho do fim de semana. DJ, tem mais opinião sobre o nosso tema de hoje? Apaga ou não apaga as fotos do ex das redes sociais?
6: Alô, Cristina, tudo bem, Cristina?
5: Tudo ótimo.
6: Tô ouvindo seu programa tá ótimo, tá bom? Boa noite, tchau, boa noite. Abraço. Raimundo Lagoa Santa, tchau.
5: Valeu, Raimundo. O Adriano Costa falando o seguinte aqui, ó, lá no bairro São Paulo: quando eu termino um relacionamento, apago tudo. Dou um tempo pro coração pra deixar o caminho livre para um novo amor. Admiro seu trabalho, ouvinte assíduo da Itatiaia, manda abraço pros meus amigos de Bala, Cazuza e Doutor. Um abraço aí pra todos, e tá certíssimo, né? Dá aquele respiro pro coração se recompor. E pra que deixar isso em rede social? O Nelson de Sabará: quanto ao tema é o seguinte, acabou, cada um segue seu caminho, sem foto, vídeo ou seja lá o que for, pois a única coisa que não se apaga é a memória. Guarda isso aí, guarda na memória e deixa esse negócio pra lá, né? Pra que ficar mexendo no que passou, né? Agora vamos de música, DJ. Ah, essa aqui eu adoro, gente. E faz sentido. Apaga a foto da rede social, mas depois você vai no Chora Me Liga. São Bosque Vinícius na Itatiaia.

0: Ai, ai, chora não, gente. Não liga também não. E se beber, entrega, guarda o celular na gaveta e tranca lá dentro pra não mandar mensagem.
1: É, uai.
0: É, sexta-feira é dia de fazer besteira. Faz isso não. Quando o bebê não liga pro ex, pelo amor de Deus, faz isso, depois você vai se arrepender. Quando você estiver bebendo, você saiu, viu que vai passar da conta, entrega o celular pro amigo ou pra amiga e fala, ó, não me devolva nem sob tortura, tá? Não corre o risco. 10h52, agora intervalo e a gente volta daqui a pouco.
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0: Nossa noite na Itatiaia. Ô, gente, essa mensagem aqui foi muito boa, falando do vaso sanitário do futuro, né? Que não precisa de papel higiênico nem nada. O ouvinte mandou assim, Cássia e Cristina conseguiram gourmetizar até o número 2, meu Deus! Daqui a pouco o papel higiênico vai ser tema do sábado retrô. E é isso mesmo, vai deixar de existir? A gente vai falar assim, ó, daqui a pouco vai ser assim, você lembra quando a gente, eu vou estar aqui cabelinho branco, já tá, né? Mas mais branco ainda, falando, você lembra quando a gente usava papel higiênico quando ia ao banheiro? Você já imaginou isso? 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DJ, põe mais um zap aí pra gente.
8: Cássia, Cristina, ouvintes da Itatiaia, boa noite. César de Uberlândia falando. Ô Cássia, sobre a primeira questão, dia dos vira-latas, sou apaixonado com bicho, sou suspeito para falar. Uma que eu tenho aqui é a adoção, veio de uma ONG. Agora, sobre a questão das fotos, ah não, Cássia, isso é passado, não dá para ficar. Eu dou aquela limpada, sabe? Eu vou ficar servindo de museu pra ficar guardando o passado, não.
0: Adorei!
8: Se a vida quer mudança, bora fazer mudança. E isso aí. Pra vir novas, tem que apagar os antigos, né? Então o ex não faz sentido mais. Beijo no coração de todo mundo. Um abraço.
0: Abraço, não vou servir de museu, gostei. Ô gente, que audiência boa, Jefferson Rocha no Vale do Aço, tá voltando agora de um show do Nós de Minas, que é um grupo incrível de Ipatinga, com um show muito legal, tá ouvindo aí Itatiaia, matando saudade, Jefão, aquele beijo pra você, sucesso, Nós de Minas, gente, é um negócio tão gostoso de ouvir, é bom demais da conta, eu fui num show que eu fiquei encantada com a performance da turma no palco. Então, um beijo grande, obrigada, viu, pelo carinho, pela sintonia na Itatiaia. E assim você mata o papai.
1: Sim, você mata o papai.

0: papai. Sorriso Maroto encerrando o nosso Noite Livre desta sexta-feira. Muito obrigada a você que nos acompanhou aí, você que trouxe a sua opinião sobre o nosso tema de hoje. Apaga ou não apaga as fotos das redes sociais quando termina o relacionamento? Existe esse negócio de memória digital? Ah, guarda ou não guarda, hein? Gente, bom final de semana. Amanhã tô aqui no Sábado Retrô a partir das 14h com vocês. Chegando o repórter Itatiaia com Alan Passos. Na sequência tem Apito Final. Ótima noite, tchau. 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
1: Livre. 11 horas, a capital mineira tem noite de tempo estável, 16 graus, umidade relativa do ar 72%. 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
2: Para conter a guerra entre facções que dominam o bairro Jardim Laguna em Contagem, na Grande BH e adjacências, a polícia realiza operações repressivas na região. Nesta sexta, os militares prenderam dois traficantes e uma grande quantidade de drogas para abastecer as bocas de fumo da localidade e armas que seriam usadas para autoproteção dos criminosos. As drogas e as armas foram encontradas numa casa usada pelo crime organizado como depósito. Conforme a polícia, os mais de 2.000 papelotes e pinos de diversos tipos de drogas e armamentos de vários calibres apreendidos pertencem à organização criminosa da Avenida 2, faccionada ao Comando Vermelho. Repórter Alice Brito.
1: Um homem de 39 anos foi assassinado agora há pouco em frente ao presídio de Juatuba, na região metropolitana de Belo Horizonte. A vítima cumpriu uma pena de regime semiaberto desde 25 de julho, essa semana, né? Então, para retornar à unidade prisional, foi surpreendida por dois homens armados que chegaram em uma moto e efetuaram vários disparos. Os suspeitos fugiram e ainda são procurados pela polícia. De acordo com o boletim de ocorrência, pouco antes de ser morto, o homem conversava ao telefone e discutia sobre um suposto acerto relacionado ao tráfico de drogas que não teria sido concluído. Segundo as forças de segurança, a vítima era considerada de alta periculosidade, possuía uma extensa ficha criminal com registros por diversos crimes, entre eles tentativas de homicídio. Exame identifica uso de drogas no organismo da capitã da PM morta em BH.
3: Está repercutindo bastante a informação que a Itatiaia trouxe com total exclusividade, que o exame toxicológico feito pela Polícia Civil durante as investigações sobre a morte da capitão Michele Leão Azevedo, de 41 anos, apontou a presença de substâncias presentes no êxtase e na anfetamina. De acordo com o documento, foram detectados metileno dioxianfetamina, o MDA, e o metileno dioxametamina. Metanfetamina, o MDMA, as principais substâncias do êxtase e da anfetamina. A análise foi iniciada no dia 23 de julho, 3 dias após a morte da capitão, pelo laboratório de toxicologia do Instituto Médico Legal IML. Esse laudo corrobora com a versão de que havia sido feito uso de álcool e êxtase na festa que precedeu a morte da capitão Michele. O laudo da perícia, que vai detalhar com exatidão a morte da vítima, ainda não está pronto e, segundo as nossas fontes, já tem mais de 100 páginas. As investigações seguem em curso e o sargento Eduardo Abner, marido da capitão Michele, apontado como suspeito de feminicídio, segue preso na sede do 34º Batalhão. Repórter Renato Rios Neto.
1: A Justiça de Minas Gerais recebeu a denúncia do Ministério Público contra Paola Stephanie Neto Cirino e Leonardo do Nascimento pelos crimes relacionados ao assassinato do casal de idosos no bairro São Pedro. Decisão assinada hoje pelo juiz Alexandre Magno de Rezende Oliveira, da 2ª Vara Criminal da Capital. Na decisão, o magistrado afirma que a denúncia atende aos requisitos legais e que há justa causa para abertura da ação penal com base em provas periciais, laudos e exames toxicológicos, imagens de câmera de segurança e também depoimentos colhidos durante o inquérito. Tem mais informações no nosso portal itatiaia.com.br. O ministro André Mendonça, do STF, determinou a abertura de um segundo inquérito contra Fábio Luiz Lula da Silva, desta vez para apurar um possível tráfico de influência do filho do presidente Lula junto à Dataprev, a empresa de tecnologia do governo federal responsável pela gestão de dados sociais, especialmente do INSS. A decisão foi tomada a pedido da Polícia Federal. A PF ainda pediu um terceiro inquérito para apurar outros fatos envolvendo Lulinha, mas esse ainda está sendo distribuído no STF. Ontem, Mendonça já havia autorizado a abertura de outra investigação contra Lulinha nesse caso, para poder apurar se o filho do presidente cometeu crime de tráfico de influência e corrupção num possível favorecimento ao lobista Antônio Carlos Camilo Arantes, o careca do INSS, em negócios com o Ministério da Saúde e no gabinete presidencial. Presidente Lula veta a lei que transformaria a Cefet de Minas em universidade.
4: O presidente Luiz Inácio Lula da Silva vetou nesta sexta-feira o projeto que transformava o Centro Federal de Educação Tecnológica de Minas Gerais, o Cefet, em uma universidade federal. O veto também atinge outro Cefet no estado do Rio de Janeiro. Na mensagem que foi enviada ao Congresso, o governo argumenta que a proposta é inconstitucional, porque a criação ou a transformação de órgãos da administração pública federal é uma iniciativa exclusiva do presidente da República. O entendimento foi defendido pelos ministérios da Educação, da Fazenda, do Planejamento e também pela Advocacia Geral da União. Se a proposta fosse sancionada, o Cefet passaria a ter status de universidade e teria acesso a editais exclusivos e também mais recursos para ensino e pesquisa. Agora caberá ao Congresso decidir se mantém ou derruba o veto presidencial. De Brasília, Pedro Nascimento.
1: A condição do tempo.
5: Sábado de céu parcialmente nublado com possibilidade de chuva isolada no Jequitinhonha, Mucuri e Rio Doce. O céu fica parcialmente nublado na zona da mata. Névoa seca no Triângulo, Alto Paranaíba e região central. Nas demais áreas mineiras, céu claro a parcialmente nublado. Em Minas, os termômetros oscilam entre 2 e 32 graus. Em Belo Horizonte, sábado de céu claro a parcialmente nublado, não chove. A temperatura mínima fica perto dos 13 graus e a máxima próxima dos 26 graus. Esta é a previsão do Instituto Nacional de Meteorologia. Repórter Fernanda Viegas.
1: Conta de luz segue com cobrança extra em agosto.
6: A Agência Nacional de Energia Elétrica, a ANEEL, manteve a bandeira tarifária amarela para o mês de agosto. Com isso, os consumidores vão pagar um valor extra na conta de luz pelo quarto mês seguido. A cobrança adicional é de R$ 1,88 a cada 100 kWh consumidos. Segundo a ANEEL, a medida foi mantida por causa da estiagem, que reduz o nível dos reservatórios das hidrelétricas e aumenta a necessidade de usar usinas termoelétricas que têm custo mais elevado. De Brasília, Aline Peçanha.
7: A partir de amanhã, a gasolina comercializada nos postos do Brasil vai ter 2% a mais de etanol em sua composição. O percentual, que era de 30%, passa a ser agora de 32% de álcool presente na gasolina. A mudança foi anunciada pelo Conselho Nacional de Política Energética no dia 14 de julho e segue o argumento de que o país enfrenta custos mais altos dos combustíveis fósseis em meio às instabilidades no mercado internacional de petróleo. Repórter Giovana Meirelles.
1: A Caixa Econômica Federal concluiu hoje o pagamento dos recursos referentes à distribuição do lucro do FGTS. Ao todo, foram creditados mais de 13 bilhões de reais nas mais de 138 milhões de contas de trabalhadores. A consulta do valor recebido pode ser feita pelo aplicativo FGTS ou pelos canais digitais da Caixa. 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Vem aí o apito final. Hoje no comando do Emerson Romano, os comentários do Vinícius Andrade. Um ótimo finzinho de sexta, um excelente final de semana para você.
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9: Amigas e amigos do agro, preços dos ovos despencam apresentando o menor preço desde o mês de janeiro em Minas Gerais. Uma das causas são as férias escolares, quando o ovo é uma das proteínas mais usadas nas refeições dos alunos, assim como acontece também em janeiro. A caixa do ovo branco, 30 dúzias, está sendo vendido no mercado atacadista R$ 124,00, enquanto em janeiro valia R$ 94,00. O presidente da Associação Brasileira de Proteína Animal, Ricardo Santin, disse essa semana que se a União Europeia suspender a compra da carne de frango a partir de setembro, produtores brasileiros não sentirão grandes impactos. Os europeus bloquearam a importação da carne de frango e derivados por causa do uso de antimicrobianos que incentivam o crescimento dos animais. Itatiaia Agro, Valdir Barbosa.
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0: você, tudo bem? Boa noite, seja muito bem-vindo. É o apito final desta sexta-feira, chegando na Top 1 do Brasil. A gente falando de muito assunto, porque tem Copa do Brasil chegando, hein? Tem Copa do Brasil no final de semana, tem módulo 2 do Campeonato Mineiro, e a partir de agora vamos falar disso e muito mais com o apito final que chega com estas manchetes. E a primeira manchete é do Atlético, Cláudio Rezende.
1: Titular do Galo é liberado e será reforço amanhã na Copa do Brasil. Casa cheia, expectativa para mais de 30 mil na Arena MRV.
0: Agora a manchete é do Cruzeiro, Rubem Júnior.
2: Cruzeiro comemora espetacular retrospecto no brasileiro com técnico Arthur Jorge. Mas volta as atenções para a milionária Copa do Brasil.
0: A manchete do América, Fabrício Calazans.
2: Atacante recém-contratado fala do protagonismo e dos seus primeiros jogos pelo Coelho.
0: Tudo isso e muito mais a partir de agora aqui no Apito Final, comigo, com os comentários do Vinícius Andrade e todo o primeiro time do rádio. Vem com a gente, o Apito Final está no ar.
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0: É a bola rolando solta no seu rádio com o apito final, 11 horas 14 minutos comigo, Vinícius Andrade. Fala, Vini.
11: Tudo bom, Romano?
0: Tudo na mais perfeita confusão, como diria o grande Vini Fritz Gonzer.
11: É isso, meu amigo. Ótima noite pra você e pra quem tá com a gente no apito final.
0: É isso aí, apito final que tá recheado de informações, mas antes eu tenho que te dar uma dica de saúde. 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

0: 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Você ouviu o sinal eletrônico marcando 11:15. Vamos falar do Atlético, porque o Galo vive a expectativa pro jogo de amanhã pela Copa do Brasil. Cláudio Rezende chega com informações. Boa noite, Claudão.
1: Um abraço, boa noite a você também, a todos. Apito final já na expectativa do Galão da Massa nesta partida de sábado, 7:30 da noite. Vale vaga para as quartas de final da milionária Copa do Brasil. E o Atlético quer fazer valer o seu fator casa. Vamos ter aí mais de 30 mil torcedores para essa partida contra o Juventude. Jogo de volta na semana que vem, terça-feira, é lá na Serra Gaúcha, no estádio Alfredo Jaconi. Pro torcedor do Galo ainda tem ingressos a partir de R$29,90, todas as categorias, sócio Galo na veia para o setor Internorte. Então, você que não tá querendo gastar muita grana, pode se filiar ao Galo na Veia da Massa, que não tem mensalidade, e vai ao jogo pagando aí um valor menos de R$30 na Arena MRV. E o Galo, que para esse jogo tem novidade, hein? É importante, pode ter mais de uma. E a gente vai destacar daqui a pouquinho aqui no apito final. 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O Coelho, atacante do Galo, que foi ausência contra o Palmeiras, está recuperado de edema muscular na coxa esquerda e será relacionado para esse jogo contra o Juventude. Com o Coelho disponível, pode ser a mudança no time. Coelho no lugar do Preciado, já que ele é titular. Preciado foi a opção para aquele duelo contra o Palmeiras. Tem o Alan Franco, que pode ser uma opção também, está voltando aí da Copa do Mundo, fez um trabalho físico mais forte durante a semana, e o nome no bid do Thiago Borbas. Thiago Borbas, que chegou recentemente, tá agora se adaptando agora ao Atlético, mas o nome dele tá no bid e legalmente tem condições de jogo para amanhã.
0: Finalmente, boas notícias pro Eduardo Domingues do Atlético, hein, ô Vini?
2: Pois é, Romano, o Eduardo Domingues vai... Dessa vez tá sobrando gente, né?
0: É,
2: porque muitas vezes a gente falava aqui que tava difícil de encontrar um time titular. Dessa vez vai ter gente sobrando e vai ficar no banco de reservas, o que é bom, porque seu banco também fica mais qualificado. A boa partida do Preciado contra o Palmeiras foi uma grande notícia. Eu não acho que ele tem que ser mantido, até imagino que o Coelho volta pro time titular, mas tendo o Preciado como uma boa opção, você ganha mais um reforço. Ele, nesse momento, para mim, faz uma concorrência com o próprio Coelho e não com o Natanael, já que o Natanael tem feito uma função mais defensiva como terceiro zagueiro. O Thiago Borbas, como opção também para o banco de reservas, ainda é uma incógnita, um jogador que chega com desconfiança. Mas é um jogo, Romano, em que o Atlético, ele vai ter que ter aquela paciência, né? O Juventude é um time de Série B, mas é um time que compete muito. E tava pegando assim os números do Juventude, tem a melhor defesa da Série B, e olha só, dos 20 jogos do Juventude na Série B, em 14, o Juventude não sofreu gols. É claro que o Atlético é um nível bem acima, o Juventude não pega adversários do mesmo nível do Atlético, mas dentro da realidade do Juventude, é um time que se defende muito bem. Tem desfalques importantes, né? Não vai poder contar com dois zagueiros titulares, o Rodrigo San e o Messias, mas de qualquer forma é o Juventude que vai tentar levar o empate para decidir a sua vida no Alfredo Jaconi, que você conhece e sabe que é difícil pra caramba. Cabe ao Atlético tentar abrir uma boa vantagem para não chegar com a vida resolvida, mas um pouco mais tranquilo no jogo da volta.
0: E sem contar que é o seguinte, o Juventude tá mais jogado do que o Atlético. Primeiro, a Série B não parou. Segundo, ele já fez 5 jogos na Copa do Brasil, o Atlético só 2. E o retrospecto dele, se eu não me engano, ele marcou 20 gols, sofreu 10. Se não me fala a memória, ou tô confundindo, mas ele tem um número alto. Tô confundindo com o módulo 2, que é o outro time. Não tem nada a ver. Mas
2: 20 é muita coisa, né? São poucos jogos, né?
0: Eu tava puxando ficha de um monte de jogos ali, mas eu sei que a defesa dele sofreu poucos gols em relação aos gols que marcou na Copa do Brasil, com uma artilharia dividida, não é concentrada em um só, não.
2: É.
0: Artilharia dividida.
2: O Juventude, ele não aposta em talentos individuais. É assim na Copa do Brasil e é assim na Série B, que a gente tem até mais material para poder analisar. Mas é um time que coletivamente é muito encaixado. A grande força do Juventude está no seu sistema de jogo, na sua força coletiva, de um time que se defende muito bem. O Atlético contra o Palmeiras, e eu acho que a estratégia foi correta, ele primeiro se preocupou em se defender para contra-atacar. Contra o Juventude, a estratégia vai ter que mudar, né, Romano? Porque o Juventude vai estar lá bem fechadinho para buscar a estratégia que o Atlético fez em São Paulo, que é se fechar para contra-atacar, e o Atlético é que vai ter que martelar para poder encontrar os espaços, achar soluções. Tem mais time, é favorito, é lógico. Mas Copa do Brasil não dá para subestimar.
0: Não, de forma alguma. É 5 jogos, 3 vitórias, 1 empate, 1 derrota, 12 gols a favor.
2: E tirou São Paulo.
0: 3 contra. Tem 9 gols de saldo, para você ter uma ideia. E como disse o Vini, eliminou o São Paulo. Traz mais informações do Galo aí, Claudão.
1: Vamos trazer a palavra do Vitor Hugo, que é um dos artilheiros do Atlético na atual temporada, junto com Cassierra, com Bernard, 5 gols. Vitor Hugo que fez o primeiro, quando falhou o Carlos Miguel, goleiro do Palmeiras, ele estava lá pronto para fazer o gol, iniciou aquela jogada também lá na Arena Palmeiras em São Paulo. E o Vitor Hugo fala aqui no apito final da Itatiaia sobre o que mais chamou a atenção dele, né, nessa adaptação ao Atlético quando ele chegou. É o que mais o surpreendeu aqui no Galo.
3: Assim, igual eu disse, eu tenho sido muito feliz aqui. Acho que essa recepção que eu tive de já chegar e ser muito bem recebido pelo grupo, pela diretoria, pela torcida, eu acho que eu não vivi isso em lugar nenhum. Óbvio que quando eu subo pro profissional no Flamengo, eu também sou muito acolhido. Mas a forma que eu chego aqui, acho que por chegar também, não como a contratação do Galo na temporada, chegando com um pouco de desconfiança, e mesmo assim eles terem me abraçado, eu ter tido a oportunidade de mostrar quem eu sou e eles terem me abraçado dessa forma, acho que foi algo que fez muita diferença para mim, algo que eu senti assim, me senti muito bem.
1: Será que o Vitor Hugo, de apenas 22 anos de idade, camisa 30 do Galo, ele tem uma ideia de se tornar ídolo no futuro? Já pensa em algo nesse sentido? Vamos acompanhar.
3: Com certeza, acho que é o sonho de todo mundo, né? Ser ídolo de um clube. E aqui no Galo, quando eu chego pensando nisso, entendendo, como eu disse, acreditando no projeto. E eu acho que um projeto de um contrato de 5 anos, não tem como a gente não pensar em fazer história no clube, ganhar títulos, conquistar o máximo de títulos possíveis. Eu acho que a melhor forma de se tornar ídolo de um clube é assim, ganhando títulos, conquistando, mostrando pro que veio, mostrando raça, principalmente aqui no Galo. A gente sabe que a torcida valoriza muito isso, o cara que corre, o cara que briga. Então, acho que é isso, é algo que eu tenho assim como sonho. Acho que começamos muito bem e agora manter o nível, subir ainda mais o nível. Se Deus quiser terminar esse ano ganhando títulos, acho que vai ser perfeito para isso. E eu acho que é isso, ainda não tive a oportunidade de conversar, mas tenho certeza que mais para frente a gente vai ter essas oportunidades, sim.
1: Vitor Hugo, que participou do podcast, né, o Galocast, lá na Galo TV. E a gente trouxe alguns trechos aqui na Itatiaia. Jogador de apenas 22 anos de idade, chegou a afirmar que tem sim intenção de fazer parte do ciclo da seleção brasileira, rumo à próxima Copa do Mundo, lá com Carlo Ancelotti.
0: Mas aí tem que dar uma evoluída, né? Porque ele ainda tá meio com o freio de mão puxado, não tá?
2: Nesse retorno, né? O Vitor Hugo, ele terminou melhor do que recomeçou a temporada, mas são poucos jogos. Inclusive, mesmo não estando no seu melhor nível, fez gol importantíssimo contra o Palmeiras. Acho que tem tudo para retomar o bom futebol que a gente viu no primeiro semestre. Nos jogadores de linha, para mim foi o melhor do Atlético, no primeiro semestre. E dá para falar que é o melhor do ano até aqui. Não falo que é o melhor do elenco, porque esse posto é do Everson. Mas assim, grata surpresa, né, Romano? A contratação do Vitor Hugo chegou sem muita pompa, até porque a temporada dele no Santos não foi muito boa. Eu acho que diz mais sobre o Santos do que sobre o Vitor Hugo.
0: Exatamente.
2: Muito difícil se destacar na bagunça que é o Santos.
0: Você tá vendo aí, né?
2: Exatamente. E no Atlético ele tem ido muito bem. Às vezes a gente esquece que o Vitor Hugo tem 21 ou 22, né? 21 anos, se não me engano. Parece que é um cara já de 28, já parece totalmente formado, mas ele ainda está em evolução. E por que não sonhar com seleção brasileira? A gente está falando de renovação de ciclo de jogadores que o Brasil não tem.
0: 22 anos.
2: 22. Que não tem com muita fartura no setor do meio de campo. Então, o Vitor Hugo pode colocar isso como meta mesmo, como foco na carreira dele, porque ele tem condições.
0: Com certeza. E ô, Cláudio, já saíram aí as datas dos confrontos Atlético e Bragantino pela Copa Sul-Americana?
1: Estão definidos datas e horários dos jogos entre Galo e Red Bull Bragantino pela Copa Sul-Americana, oitavas de final. Primeiro duelo em Bragança Paulista, no estádio Cícero Souza Marques, onde o Bragantino vem mandando suas partidas recentemente. Esse duelo, dia 12, quarta-feira, às 19h. E o jogo de volta na Arena MRV, na quarta-feira, dia 19, também 19h. O Galo decide em seus domínios por ter feito melhor campanha, né? Na fase inicial da competição, o Galo foi o primeiro lugar do seu grupo. Para esses jogos contra o Bragantino, Thiago Borbas, por questão de contrato, ele está emprestado pela equipe paulista, o Galo teria que pagar uma multa para que esse jogador pudesse jogar essas partidas, o que não deverá acontecer. E aí o Atlético já sabe o seu caminho até uma final lá em Barranquilla, na Colômbia, final única desse ano na Sul-Americana, que vai acontecer por lá. Pode ter inclusive uma Copa do Brasil dentro da Sul-Americana. Se passar pelo Bragantino, o Santos pode ser o adversário na fase seguinte, na semifinal o Botafogo e numa eventual final São Paulo e Vasco da Gama estão na disputa também.
0: O Atlético, que o caminho de brasileiros, né? Impressionante isso, né?
2: Pode ser uma Sula só de confrontos de brasileiros, a partir do mata-mata, né? Vai ser uma Copa do Brasil pro Atlético. Mas assim, ô Romano, é uma Sul-Americana mais pesada do que a do ano passado.
0: Sim.
2: Tem adversários com camisas mais pesadas. O próprio Bragantino vai ser um adversário duríssimo pro Atlético. No Campeonato Brasileiro, o Bragantino tá à frente do Galo. Faz uma boa temporada.
0: Um time bem montado pelo Mancini.
2: Mancini vai muito bem no Bragantino. Então, assim, confronto duríssimo pro Galo já nas oitavas.
0: Sem dúvida nenhuma. 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Vamos falar do América agora, porque o que não falta pro Coelho é tempo de sobra. Não é isso, Fabrício Calazans? E aí, tá ligado?
4: Tô ligado, deixa comigo, boa noite pra você, pra quem se liga no apito final pra Nação Americana. O Coelho fechou esta manhã no CT a primeira semana de preparação pro duelo contra o Botafogo de Ribeirão Preto, no outro sábado. É isso aí, dia 8 de agosto em Ribeirão Preto. Já trago mais detalhes aqui pra quem se liga no apito final. Mas Vou, nesta primeira participação, trazer um convidado muito especial. Guilherme Parede, 30 anos, atacante que foi contratado pelo Coelhão no dia 9 de julho e foi titular já no dia 13 de julho contra a equipe do Londrina. Jogou contra o Londrina, jogou contra o Ceará, jogou contra o Avaí, sempre como titular. Nessas partidas ele não foi substituído sequer. E claro, foi titular num quarto jogo seguido, na vitória da última rodada contra o Goiás por 1-0 no Independência. Nesse jogo, pela primeira vez, o Guilherme Parede foi substituído. Ele fala desse protagonismo. Estava disputando a Série C pelo Guarani, um primeiro semestre muito bom, titular no Campeonato Paulista, mudança de comando no Bugre, e aí ele perdeu a titularidade na Série C, veio numa troca, o Everton Brito foi para o Guarani, o Guilherme Parede veio para o Coelhão, e ele, ponta esquerda, é titular desde que chegou. Fala desse protagonismo, deste bom momento, e também dessa característica forte que ele tem na bola parada do Coelhão. Guilherme.
5: Eu fico muito feliz de chegar aqui no América, né? Assumir esse protagonismo, né? Assumir essa titularidade, de poder jogar, de poder contribuir. Já são 4 jogos, né? Uma só derrota. Enfim, muito feliz. E na minha carreira sempre foi assim. Eu acho que eu sempre procurei dar o meu melhor. Sempre procurei assumir responsabilidade, né? A maneira do possível, assim como o treinador me pedir, o que ele me propor, eu vou ajudar. Isso sempre foi em todos os times que eu passei. Em todos os times que eu passei, eu joguei por conta disso. Não sou um cara que vai driblar 1, 2, 3, 4 e botar a bola pra dentro. Não, sou o cara que vai ajudar, vai contribuir, vai fazer gols também, assistência. Mas é isso, é mais pela minha força de vontade, pela minha contribuição dentro de campo e fazer o que o treinador pede, que é o mais importante. E de assumir o protagonismo na bola parada, eu acho que eu procuro sempre estar treinando pra que isso aconteça no jogo. E o professor, junto com a comissão, me deu total liberdade para isso. Eu e o Segovia para bater ali. O Segovia, quando não tá, eu assumo esse protagonismo. E é isso. Feliz em poder contribuir e feliz de estar aqui no América.
4: Guilherme Parede, que cobra faltas, né? Também escanteios. E na ausência do Segovinha, que para por tempo indeterminado, lesão no joelho esquerdo, ele vai sim assumir este protagonismo de forma mais forte. Bolas paradas com a camisa do Coelhão.
0: Esse período parado aí é horrível, né? Porque você tem a semana para treinar e depois você tem outra semana inteira até chegar, como diz o Fabrício, o jogo é na semana que vem ainda. É ruim demais.
2: Não, e logo depois de uma vitória, né?
0: Você podia pegar um embalo, né?
2: Isso, o América custou a vencer, duas vitórias no campeonato, e aí era um bom momento para você embalar, para aproveitar a confiança, mas assim, por outro lado, Romano, é um período para acertar o time, para poder recuperar fisicamente os atletas. Então tem que aproveitar o que tem de positivo nessa pausa, para voltar com tudo. O América não tem mais margem de erro nessa Série B. Tem que fazer uma pontuação de quem briga pelo acesso, de quem briga pelo título. Tem que melhorar muito o aproveitamento. O Guilherme Parede chegou tem pouco tempo. Saiu o Everton Brito, praticamente uma troca, porque o Parede tem feito ali a função que o Brito vinha fazendo. Em pouco tempo, tá, Romano? Ele já tem sido melhor do que o Everton Brito, que não significa muito também, né? Mas tomara que ele possa ajudar o América numa arrancada histórica.
0: É isso aí, pelo menos a qualidade de cobrar falta ele tem, né? Que o outro não tinha. Ô, Fabrício, agora com tempo, mas sem novidades, que história é essa?
4: Então, o América fecha essa primeira semana de preparação para o jogo contra o Botafogo sem novidades vindas do departamento médico. Tudo como antes. Isso porque, contra o Goiás, na entrevista coletiva, o técnico Beto Loser falou que 5 atletas poderiam deixar o DM. Segue tudo igual. O Persson fazendo transição à lesão que ele teve no tornozelo esquerdo e os outros 4 com lesões musculares em trabalhos internos. O William do Bigode, Ricardo Silva, Guilherme Pinheiro e o recém-contratado lateral direito, Fábio Almeida. Então, na próxima semana, os jogadores do América curtem folga sábado e domingo, se reapresentam na segunda. Então, a partir de segunda-feira, vamos acompanhar de perto se o América terá mais novidades no que diz respeito à volta de jogadores. A arbitragem para o jogo contra o Botafogo de Ribeirão Preto já foi definida, hein? Kleber Ariel Gonçalves Silva. Ele é do estado do Paraná. E o Patrício Wallace Correia Maia, do Rio de Janeiro, vai comandar a arbitragem de vídeo. Botafogo de Ribeirão Preto, que vem de derrota para o Fortaleza, jogando fora de casa e não é dos melhores mandantes da Série B. Em 9 partidas em casa, o Botafogo venceu 4, perdeu 3 e empatou 2 partidas. Para fechar, hein? Hoje pelo decagonal do Campeonato Mineiro, o América empatou com o Cruzeiro por 1-1 na Toca da Raposa 1. O América soma 2 derrotas e 1 empate nesta reta final do Campeonato Mineiro e é o lanterna com apenas 1 pontinho. Já no Brasileiro Sub-17, a melhor safra do América da base é o Sub-17. Nona rodada na Arena Vera Cruz, o América empatou com o Botafogo por 0-0 e tá bem, é o 9º colocado, mesma pontuação do Santos, que é o 8º. O Peixão tem uma vitória a mais que o América. Lembrando que os 8 primeiros do Brasileiro Sub-17 avançam para a segunda fase da competição.
0: Valeu, Calazans, obrigado pelas informações. 11:35, pensando em trocar ou comprar um veículo? 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Intervalo rapidinho, rapidinho. Na volta é o Cruzeiro que chega aqui no apito final. Não sai daí, não.
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4: Estamos de volta com o apito final, são 11:39 em Belo Horizonte. Muito obrigado a você que está nos acompanhando agora pelo tradicional radinho, também pelo YouTube, nos demais canais, pelo aplicativo, onde quer que você esteja, através da nossa rede Itasat de filiais e afiliadas. Muito obrigado pelo carinho de nos retransmitir e você de receber o apito final. Vamos falar do Cruzeiro, porque já começou a se preparar lá no sul pro compromisso contra a Chape pela Copa do Brasil. Rubem Júnior traz todas as informações. Boa noite, Rubens.
5: Boa noite, Romano. Alô, Vini. Alô, meus amigos e amigas do apito final da Itatiaia. Sextou. O Cruzeiro já teve a reapresentação hoje no CT do Atlético Paranaense, porque o assunto agora é a Copa do Brasil, deixando de lado o Campeonato Brasileiro. É o mês de agosto que chega com tudo pra Raposa. E ainda falando sobre Campeonato Brasileiro, né, Romano? A boa vitória de ontem sobre o Coxa, Cruzeiro quebrando um retrospecto que não vencia o Coxa há 11 anos, jogando em Curitiba pela Série A do Campeonato Brasileiro. E a equipe vai embalada para a Copa do Brasil, onde teve apenas um duelo pela competição. Maior vencedor com 6 títulos, passou pelo Goiás na fase passada. Agora tem a Chapecoense, primeiro jogo domingo, e a volta que acontece no dia 5, jogo numa quarta-feira às 19h na Pampulha, aí é para avançar a próxima fase da competição. Mas olha só, Romano, números impressionantes do técnico Arthur Jorge no comando do Cruzeiro, principalmente se tratando do Campeonato Brasileiro. Ao todo, ele tem 21 jogos com 12 vitórias, 4 empates e 5 derrotas. E no Campeonato Brasileiro, quando assumiu a equipe, Romano e amigos, 4 pontos apenas, agora já 30. Então ele conquistou 26 pontos dos 39 possíveis na competição e vai tendo essa arrancada espetacular no Campeonato Brasileiro. Para falar sobre o desempenho que não aconteceu contra o Botafogo e a recuperação contra o Coxa, vamos trazer a palavra do Matheus Pereira, eleito pela equipe da Itatiaia o melhor em campo, autor do gol da vitória. MP fala na Itatiaia.
6: Não, lógico, acho que o último jogo a gente foi muito bem, a gente tivemos bastante chances para poder fazer o gol no primeiro tempo. Infelizmente, no último jogo, uma bola parada, tomamos o gol. Acontece, né? É óbvio que ninguém quer perder. Acho que o coletivo, a gente sempre trabalha em prol das vitórias. Hoje mesmo, no primeiro tempo, eu tive duas chances e não consegui concretizar elas. Mas no segundo tempo conseguimos, criamos algumas jogadas para fazer. E acho que foi importante também a gente ter os equilíbrios defensivos que tivemos hoje. Então acho que o time foi muito bem nos equilíbrios defensivos. E é importante a gente seguir nessa sequência de vitórias, que é o que dá mais confiança e a gente fica mais perto do nosso objetivo.
7: E hoje, mais uma vez, um golaço, né? O passe ali do Gerson, absurdo.
1: Você já tem noção da importância sua para esse time do Cruzeiro, para esse elenco? Eu sei que você fala muito da questão do coletivo, tá? Mas você tem noção, né, da camisa 10 do Cruzeiro? Hoje um dia, né, para lá de especial, o Cruzeiro comemorando aí 50 anos da conquista da primeira Libertadores, enfim. E a gente até fala, quem tem 10 tem tudo, e mais uma vez você fazendo uma boa partida. Você tem essa noção, a dimensão da sua importância?
6: Não, igual eu falei, desde o primeiro dia que eu cheguei aqui, eu me sinto privilegiado por estar representando o Cruzeiro. É o clube do meu coração, como todo mundo sabe. Eu sei que a camisa 10, ela tem uma história gigante dentro do clube, né? Grandes craques vestiram ela. E eu sempre falo que pra mim é um privilégio. Mas eu entendo que desde o primeiro dia que eu cheguei aqui, eu sempre falei que eu seria mais um dentro do grupo para poder ajudar o Cruzeiro. Acho que o mais importante é o Cruzeiro, né? Não é o jogador. Porque hoje eu tô aqui, a gente não sabe, óbvio que eu quero terminar minha carreira aqui, né? Mas eu acho que é importante a gente sempre ressaltar o coletivo. Eu sempre falo que para mim é um privilégio poder fazer parte desse grupo. É um grupo muito dedicado, um grupo muito sério, muito profissional, de jogadores que conquistaram muito, como Romero, Lucas Silva, até próprio Gerson também já ganhou muito. Então, assim, e para mim é um privilégio poder fazer parte desse grupo. E é importante a gente sempre falar do coletivo, porque no final das contas quem sai ganhando é o clube, é o Cruzeiro, e a torcida fica feliz. Então esse é o nosso objetivo.
5: Obrigado, Matheus Pereira, conosco aqui no apito final da Itatiaia. Pois é, melhor em campo vai mais uma vez tendo, né, fator decisivo em campo, o Matheus Pereira. E tem uma sequência, independentemente, né? Nunca é poupado. E ontem, mais uma vez, o Cruzeiro conquistando 3 pontos e chegando a 30 no Campeonato Brasileiro. MP, melhor em campo, Romano.
4: E que continue assim, porque o objetivo dele é a seleção brasileira. E o Ancelotti já disse: é um novo ciclo com novos jogadores. Né? Deu um recado bem claro para quem sonha com a seleção e para a velharia também.
7: É, se o Matheus Pereira continuar jogando nesse nível, Romano, vai ser muita injustiça se ele não tiver chance na seleção brasileira.
4: É.
7: Porque o Matheus Pereira hoje talvez seja, assim, nesse momento, o melhor camisa 10 no futebol brasileiro, atuando no Brasil.
4: São poucos, né?
7: São poucos com essa característica. Um cara que, além de armar muito bem o jogo, tem aparecido muito bem para fazer os gols também. É uma temporada que o Caio Jorge não tá jogando naquele nível. Ano passado, o Caio Jorge fazia gol jogo sim, jogo sim. Esse ano, ele tá um nível abaixo. E o Matheus Pereira tem assumido também esse protagonismo para fazer gols. É um jogador que tá se tornando cada vez mais completo. A cada temporada, ele vai melhorando. Então, um cara muito diferente. O Cruzeiro é um com o Matheus Pereira e outro sem o Matheus Pereira. A gente viu isso no jogo contra o Botafogo.
4: É verdade, o Cruzeiro sofreu demais sem ele e como encaixaram, né? Ele e Gerson, né?
7: É.
4: Como conseguiram encaixar bem ali.
7: É um meio de campo de muita qualidade. O Gerson jogando mais recuado, às vezes até iniciando as jogadas, e o Matheus Pereira mais próximo do gol. O Gerson, até pelo posicionamento dele, ele não tem contribuído muito com gols. Se não me engano, ele não tem gols ainda, né? Pelo Cruzeiro, mas é um jogador que tem uma influência no jogo muito grande. Então, os dois estão casando muito bem, não é apenas os dois, né? No meio de campo tem o Romero também, que é o cara que, se precisar dar porrada, ele dá. Se precisar chegar mais firme, ele chega. Mas é um meio de campo que tá encaixando cada vez mais, com o Matheus Pereira sendo a estrela da companhia.
4: E aí, você falando aqui, eu tô tentando lembrar de camisas 10, né? Que atuam no futebol brasileiro, brasileiros.
7: Sim.
4: São poucos, viu? São poucos.
7: É raro, né? Tem o Alan Patrick no Inter, mas que a situação tá muito ruim do Internacional. Então
4: e ele embaixo lá também.
7: Embaixo.
4: Mas você tem que puxar pela memória pra tentar achar um camisa 10.
7: No Palmeiras o Maurício nem é brasileiro mais. Tá servindo a seleção do Paraguai.
4: Aí no Santos tem o
7: Neymar.
4: Nem
7: é um 10 também, né?
4: Neymar Vagalume, né?
7: Que na seleção já fechou o ciclo.
4: Tá complicado mesmo. Ô Rubens, o Arthur Jorge tem dúvidas pra esse jogo contra a Chapecoense pela Copa do Brasil?
5: Pois é, já pensando no duelo contra a Chape pela Copa do Brasil, daqui a pouco falo sobre um possível time, pode repetir a mesma formação, Gerson saiu sentindo, vai pro jogo ou não vai? 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Sobre o time para Chape domingo, Romano, Gerson foi apenas cãibra contra a equipe do Coxa, então reúne condições. Vamos aguardar também sobre a dúvida que terá o técnico Arthur Jorge com relação ao Felipe Moraes. Jovem, 17 anos, de Conselheiro Lafayette, que fez a sua estreia, né, no time principal em um jogo oficial, já havia entrado contra o Defensor do Uruguai no amistoso e marcou o gol. Ontem foi bem, acabou desperdiçando uma chance, mas pode-se ter uma sequência. Vamos aguardar, briga por posição também o próprio Matheus Henrique, Romano.
8: É, e no caso do Felipe, né, as oportunidades aparecem quando você menos espera, né? Você teve aí, ó, Sinisterra com esse problema gravíssimo, o Peck com a fratura, a oportunidade surgiu. Eu acho que ele foi bem.
7: É, eu também acho, Romano. É porque ficou muito marcado aquele lance que ele perde debaixo do gol.
8: Ah, mas...
7: É, mas assim, eu vejo que se é um cara que vem de fora, a torcida, nós, a gente costuma ter muito mais paciência, né?
8: Com o
7: cara
8: que vem de fora. Espanhol?
7: É, principalmente se habla. Aí a paciência é maior.
8: Joinou.
7: Abraço pro nosso amigo. Mas o Felipe Moraes, eu gostei do Arthur Jorge ter bancado. Porque às vezes a gente fica assim, ah, tem que contratar. Aí de repente o Cruzeiro vai pro mercado pra fazer uma aposta. Por que não apostar em quem tá aqui, Romano? O Cruzeiro tem uma base com muitos talentos, tem o Felipe Moraes, tem o Kaique Quente que tá voltando de lesão e já entrou no jogo participando do gol contra... nesse jogo que o Cruzeiro venceu, então, contra o Coritiba, dá chance pra quem tá ali.
8: Sim.
7: Pro seu ativo. Às vezes o cara não vai estourar agora, mas quem sabe? Às vezes o cara dá conta do recado. E não é porque errou um gol debaixo da trave, que não presta, que não serve. Eu sou mais o Felipe Moraes pra esse jogo, por exemplo, do que o Matheus Henrique. Porque o Matheus Henrique pode até fazer a função jogando mais aberto, mais ofensivo. Mas você perde aquela agressividade, ter dois pontas, né? Eu acho que é o que o Arthur Jorge quer pro time.
8: E outra coisa, né? Além de tudo, cobra-se, mas que tem que colocar pra jogar, que tem que revelar. E quando coloca, tem a cobra. É um contrassenso muito grande o que acontece. Agora, ô Rubens, novidade na lateral, que história é essa?
5: Pois é, a novidade na lateral direita, o Fagner cumpriu suspensão contra o Coxa, volta a ficar à disposição, principalmente para duelos decisivos. 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O Cruzeiro que finaliza a preparação ainda neste sábado na Arena da Baixada e depois vai para Chapecó, também fria, assim como Curitiba, pro duelo de domingo é a milionária Copa do Brasil, Romano.
8: 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Atlético e Cruzeiro tiveram atletas convocados para a seleção de base. Vamos ao Rio de Janeiro. Informações de Wellington Campos.
9: É isso mesmo, Romano. Muito boa noite para você, para o Vini. E o técnico Dudu Patetucci convocou hoje 25 jogadores para dois jogos amistosos da seleção sub-17 do Brasil com a Venezuela em agosto na Granja Comari. Aliás, são preparatórios para a Copa do Mundo, que acontecerá no Catar em novembro. E o Brasil vai buscar mais um título nesta categoria. Foram chamados do futebol mineiro o lateral Samuel Almeida e o atacante Riquelme Henrique do Atlético e o meia Eduardo Papi do Cruzeiro. Esses jogadores deverão estar no Mundial com a seleção do Brasil. Copa Sul-Americana, para confirmar que Bragantino e Atlético jogam nos dias 12 e 19 de agosto. No dia 12 em São Paulo, em Bragança Paulista, e no dia 19 em Belo Horizonte, na Arena MRV. E Copa do Brasil, oitavas de final, começando amanhã. E destaque aqui no Rio para Fluminense e Vasco da Gama. Dos quatro, Botafogo e Flamengo estão eliminados. Tá certo, Romano? Tá certo, Vini?
8: Tá certo, Wellington Campos. É, os meninos que têm se destacado e têm mantido uma regularidade, né? Principalmente Riquelme e Eduardo Papi.
7: É, muito bons, né, Romano? São muito bons. A gente tá falando de uma geração. Olha só, não é por falta de material, né? Seleção brasileira. É
8: falta de trabalho final.
7: É isso. Porque o material tem. Agora tem que saber aproveitar, lapidar. Inclusive, tá muito bem servido com o Papi, o Atlético com o Riquelme.
8: É, exatamente. Onde se perde mais talentos é a transição pro profissional. É ali que tem que ter um cuidado, que os clubes ainda não acordaram para isso. Para ter esse cuidado na hora de fazer essa transição da base para o profissional. Olha só essa aqui, viu, Vini, quem nos acompanha. O presidente da FIFA, Gianni Infantino, desistiu do plano de criar uma empresa para fazer a operação de suas principais competições, como a Copa do Mundo e a Copa do Mundo de Clubes. Ele queria criar essa empresa e ela negociaria ativos dessas competições e a expectativa era arrecadar 4,2 bilhões de dólares, ou seja, 21 bilhões e meio de reais. Só que o plano precisa ser aprovado pelas 211 seleções que fazem parte da FIFA. E aí, a primeira a dar o grito foi a UEFA. A UEFA tem, dos 211, 55 filiados. E depois a CONCACAF. CONMEBOL ficou caladinha. E aí, ele acabou desistindo desse plano.
7: É um plano que já começa mal, termina mal, né, Roma?
8: É. Porque é o seguinte, ele já inchou o calendário. É. Né? Ele já inchou o calendário. Inclusive, o Brasil está num dilema que é o seguinte: o que nós vamos fazer com o calendário nacional? Ano passado tivemos o campeonato achatado porque o Mundial de Clubes. Esse ano tivemos a Copa do Mundo com 50 e tantos dias. Ano que vem tem Mundial Feminino no Brasil para o Campeonato Brasileiro. 2028 tem de novo Mundial de Clubes. O Brasil está chegando ao ponto que vai ter que mudar o calendário. É. Nós somos um dos pouquíssimos, se não o único país do mundo que não acompanha o calendário mundial.
7: É, e assim, a CONMEBOL, ela, aí falando da Confederação Sul-Americana, ela abaixa a cabeça pra FIFA, mas a UEFA não, né?
8: É.
7: Aí a UEFA, ela se propõe a ter uma queda de braço com a FIFA. E aí a queda de braço é peixe grande.
8: É, porque se você pegar das 55 seleções, os maiores, né, a maioria dos campeões mundiais são europeus. Aqui na América do Sul, você tem três países campeões. Tudo bem que tem o que tem o maior título, que é o Brasil, etc. Mas Brasil, Argentina e Uruguai. Sim. Parou aqui. Lá você tem França, Espanha, Inglaterra, Alemanha, Itália, países que já foram campeões do mundo que detêm o título. Então, Aí a conversa, como diz a minha avó, a cantiga foi outra, a conversa foi outra. 11:57, intervalo, na volta os destaques finais do programa de hoje.
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8: Estamos de volta com a apito final, reta final do programa desta sexta-feira. Sinal eletrônico vai marcar 00:00, já virada pro sabadão. Nós vamos aos destaques finais do programa, que ainda é de hoje. Começo com o Atlético Cláudio Rezende.
16: O Galo tenta conseguir uma vantagem na Copa do Brasil, primeiro jogo nesta partida de sábado contra o Juventude. Na semana que vem, terça-feira, é no estádio Alfredo Jaconi, em Caxias do Sul. A decisão vale vaga para as quartas de final desta milionária Copa do Brasil. O técnico Barba Domingues poderá escalar o time com Everson, Natanael, Juan, ao lado do Lianco e na esquerda o Renan Lodi. Meio campo do Atlético com o Maicon, Tomás Pérez ou Alan Franco, pode ser uma da novidade aí no time, o Vitor Hugo e o Bernard. Lá na frente, Coelho e Cassierra. O Galo que para esse jogo não pode contar com o volante Cissé, expulso na última partida do Galo pela Copa do Brasil. Cumpre suspensão.
8: Agora o destaque final do Cruzeiro, Rubem Júnior.
17: O Cruzeiro finaliza neste sábado na Arena da Baixada a preparação para o duelo de domingo contra a Chapecoense pela Copa do Brasil. Quem tem mais tem 6. O Cruzeiro que volta a atuar pelo Campeonato Brasileiro apenas no dia 9, o domingão do Dia dos Pais, às 11:00 da manhã na Pampulha.
8: Agora o destaque final do América, Fabrício Calazans.
18: O América fechou na manhã de hoje no CT Lana Drummond a primeira semana de preparação para o duelo do próximo sábado contra a equipe do Botafogo em Ribeirão Preto às 6:30. Quando eu digo próximo sábado, é o próximo da semana que vem, dia 8 de agosto. Botafogo de Ribeirão Preto, que vinha de 4 jogos sem saber o que é derrota na Série B, foi derrotado na última rodada pela equipe do Fortaleza jogando no Castelão. A CBF já definiu a arbitragem para este duelo, será de Kleber Ariel Gonçalves Silva, do estado do Paraná. Pelo Campeonato Mineiro Sub-20, o Coelhãozinho empatou com o Cruzeiro por 1-1 esta tarde na Toca da Raposa 1. E pelo Campeonato Brasileiro Sub-17, 9ª rodada na Arena Vera Cruz, o América empatou sem gols com a equipe do Botafogo.
8: Legal, Casans, obrigado pelas informações. 2 minutos do sabadão, vamos nessa, Vini?
7: Vambora, Romano.
8: É isso aí.
7: E amanhã, ou melhor, hoje, tem mais.
8: Tem mais. Inclusive, tem Jornada do Galo, Galo e Juventude. Estaremos nessa, né, Vini?
7: Estaremos juntos.
8: E se você quiser dar uma moralzinha, antes disso, meio-dia, lá na Alterosa, estou no Bola na Área. A sexta-feira que foi triste para quem é torcedor do Milan, que é Rossoneri, com a perda do Franco Baresi, o maior zagueiro que já vestiu a camisa da Itália. Ó, sabe o que tá chegando para animar a sua madrugada? Sabe quem é? O moço da Cidade das Rosas. É, tá pensando o quê? Gutenberg Gomes animando a sua madrugada, trazendo aquela palavra legal, aquela companhia, aquela oração para você e toda a simpatia do nosso Guti Gutenberg Gomes, o homem de Abadiânia. Um abraço, valeu, bom dia, paz.
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Alô, bom dia! Bom dia, minha turma do Bom Dia! Agora, se você é da turma que faz questão, da turma que prefere um boa noite, jamais eu irei contrariar vocês. Eu mando também aquele boa noite com todo carinho e com o maior prazer do mundo. Olha, mas que alegria, né? Que bom saber que você tá aí do outro lado do radinho. Agora que eu já fui tão bem anunciado aqui, né? Com pompa e circunstância por esses fenômenos do primeiro time do rádio, Emerson Romano e Vinícius Andrade. Eles comandaram até aqui o apito final e eu chego como? Eu chego preparado, ó, para dar aquele pontapé inicial no sabadão, no mês de agosto. Olha, mas que beleza, hein? É mês novo, chegou aí o mês 8. Ah, meu filho, então agora é aquela reta final. Agora é como diria o nosso saudoso Henrique Maderite: quem fez, fez. Quem não fez, é bom se apressar, porque daqui a pouquinho é adeus ano velho. Feliz 2027. Então vamos colocar o nosso entusiasmo, vamos colocar em primeiro lugar a nossa fé em Deus, para que o dia de hoje nos surpreenda da melhor maneira e para que as nossas orações, os nossos pedidos e as bênçãos de Deus estejam encaminhadas aí para esse mês de agosto. Que desgosto que nada, meu filho. Agosto é o mês do bom gosto. Eu acredito é nisso e é para isso que eu vou canalizar aqui toda a minha energia, todas as minhas melhores vibrações, para que o nosso mês de agosto seja maravilhoso, né? Aquele mês 8 de tantas pessoas queridas e especiais também. Então, deixe esse radinho ligado aí que nós temos muitos assuntos para tratar nessa madrugada de sabadão, 1º de agosto de 2026. Mas antes, se me permitem, eu quero apresentar o timaço que tá aqui prontinho, escalado, numerado e definido pra gente fazer a madrugada mais acolhedora do rádio, a madrugada mais interativa do Brasil. É aqui, ó. Rádio de Minas, que tem um Brasil de audiência. São mais de 80 emissoras, ó, virando a chavinha e retransmitindo o nosso programa Dona da Noite. Isso é motivo de orgulho para todos nós. E também, é claro, você ligado aí pelo AM 610, que vai rasgando esse Brasilzão aí, ó. E os 95,7 e os canais de TV a cabo. E quando você diz assim: Alexa, Alexa, minha filha, tocar Itatiaia. Pronto, o seu dia tem mais informação, prestação de serviço, esporte, entretenimento e ainda essa madrugada diferenciada que a gente leva até você. Alô, meu querido Edson Vilela, ligado aí no programa, que prestígio, que honra, um abraço carinhoso e obrigado aí pela carona. 10 minutos desse novo dia, então o timaço já começa ali com ele, é o nosso querido Alessandro Penido, o penidão das madrugadas. Aquele abraço e obrigado aí pela carona. 10 minutos desse novo dia, então o timaço já começa ali com ele, é o nosso querido Alessandro Penido, o penidão.

0: Roger Loures no beat. A programação musical é do querido Márcio Sattler. E aqui, sempre esse prazer, essa alegria que se renova a cada dia, a cada encontro. E olha, eu venho fazendo as minhas orações ali e pedindo ao Divino Espírito Santo para que não me falte uma palavra de incentivo, de bom ânimo, de esperança, de fé e de amor. É isso que a gente está precisando. O mundo tá tão complicado e tanta gente para criticar, tanta gente para julgar, esse verdadeiro tribunal da internet e cheio de gente para condenar também. Então, vamos aliviar um pouquinho dessa barra pesada e vem comigo. Eu sou Gutenberg Gomes. E de amigo para amigo, diga alô comigo. Bondade sua.
1: Beijo, Gutenberg. Ah. Só você, hein?
0: Ai, bom eu fico é quando a Paola me manda esse beijo aí. Eu fico todo oriçado. Dá pra ouvir de novo, Penidão? Se não for sacrifício nenhum pra você, porque pra mim é um prazer e uma alegria. Como é que é, Paola?
1: Beijo, Gutenberg. Só você, hein?
0: Ai, meu Deus do céu. Eu vou te contar. Eu perco meu juízo, inclusive. 12 minutos desse novo dia. Então, que prazer, que alegria. O nosso timaço pede licença para chegar aí na sua madrugada, na boleia do seu caminhão, no seu táxi, no seu aplicativo, na sua moto aí, a turma do Guidon Zangado. Eu tava acompanhando ali no arroba Itatiaia Oficial ontem uma manifestação aí dos irmãos do Guidon Zangado e eu tô com vocês, hein? Eu tô com vocês nessa reivindicação muito justa e não é legal, né? Não é certo que essa turma que expõe aí o peito no guidão de uma moto e rasgando estradas, ruas, avenidas para fazer uma entrega e para receber uma mixaria dessas, né? Então a turma tem todo o direito de botar a boca no trombone e eu tô junto com vocês aí nesse trombone poderoso da Itatiaia. 13 minutos desse novo dia, então o timaço já tá prontinho e vamos até as 4 da manhã. O que não falta é conteúdo na madrugada, o que não falta é um bom bate-papo, porque chegou o sabadão e o programa de hoje é diferenciado, é especial. Então vem comigo e interagindo sempre. Olha o nosso zap, como é que já disparou aqui, ó. A turma mandando aquela mensagem, mande áudio, mande vídeo, mande informação aí da madrugada que nós estamos ao vivo. 14 minutos desse sabadão. Aí você pergunta, como já está me perguntando aqui o Cláudio Renato: ô Gutenberg, quais são as efemérides, as comemorações de hoje? Eu digo agora. Primeiro, dar as boas-vindas aí ao mês de agosto, né? Que seja um mês leve, um mês que nos aproxima um pouquinho mais da realização dos nossos sonhos, daqueles planos que fizemos lá no comecinho do ano, né? Então agora é que tudo vai se encaminhando da melhor maneira e claro que a gente sempre tá em tempo de rever ali a nossa rota, traçar novos planos, novos objetivos, mas sempre em busca da felicidade que está reservada para cada um de nós. Olha que beleza, hoje, 1º de agosto, é o Dia Mundial, sabe do que, Penidão? Da amamentação. Olha, mas que beleza, hein? Que gesto de amor lindo é amamentar, né? Isso é uma coisa maravilhosa. Você já provou colostro? Já provou colostro? Só naquela época, né, Penidão? Nem lembra mais. Ah, mas é isso. E aí, veja você, ontem tivemos esse episódio também que chamou a atenção de todo mundo, um recém-nascido abandonado, pelo amor de Deus, né? Tanta gente sonhando aí com a maternidade, tanta gente sonhando em ter uma família e alguém que faz uma crueldade dessas, deixando um inocentezinho ali ao relento. Meu Deus do céu, onde é que nós vamos parar, hein, ó? Então, hoje é o Dia Mundial da Amamentação. Hoje também é o Dia Nacional de uma coisa.

0: Que muita gente já colecionou, era uma coisa que fazia parte ali do nosso dia a dia, sempre que a gente estava distante de alguém, queria mandar notícias, não era igual hoje, zap pra lá, zap pra cá, não, meu filho, era tudo à base de carta. Então hoje é o Dia Nacional do Selo. Olha, mas que beleza! Já me deu até ideia para um tema aqui. Você já colecionou selo? Ou você tinha coleção de outra coisinha qualquer aí? Ainda tem, né? Tem uma turma que são os verdadeiros acumuladores. Aí é chaveiro, é boné, é carrinho, é jogo de botão, é tudo que dá para acumular, a turma gosta. E se você faz coleção de alguma coisa diferenciada, depende do que é também, né? Manda pra mim aqui, por favor, tá legal? 999-96-7074. Eu lembro de um selo raro chamado Olho de Boi. Lembra do Olho de Boi? Quem tinha aquilo lá valia uma grana, né? E ainda hoje deve valer alguma coisa nos sebos aí, os numismáticos, né? Que cuidam de selo, de moeda, aquela coisa boa de colecionar também, né? E outra que a gente gostava era cartão postal. Estive em Guarapari, lembrei de você. Eu fui a Cabo Frio e comprei esse cartão. Uma coisinha assim, era meigo, era bom isso também, né? Então hoje é o Dia Nacional do Selo. Há quanto tempo você não manda uma cartinha pra ninguém? Ô, tempo bom. Bota aquela aí, Penidão, do Roberto Carlos, da carta, porque realmente era uma coisa boa da gente viver ali. Às vezes um relacionamento, um romance, né? Que a gente mantinha à distância e aí era através da carta, era a carta que nos aproximava, era aquela coisa boa de você perceber ali o carinho que a pessoa botava para escrever uma carta. Olha aí que beleza, hein? E saudade. Faz tempo que eu não recebo uma carta. Mês passado eu recebi, esse mês ainda não. Qual é essa aí, ô Penidão? Hã? Eu queria aquela assim: escreva uma carta, meu amor, e bote no correio, por favor. Qual é essa moda lenta aí, ó?
1: Ontem, amor.
0: Ah, meu Deus do céu.
1: Eu reli.
0: Olha só que maldade. Essa é boa, deixa. Ó.
1: As cartas que te escrevi.
0: Ei, você guarda carta de namorada antiga? Guarda, é? Olha.
1: Frases repletas de amor.
0: A minha esposa um dia fez uma fogueira monumental lá em casa com as minhas cartas antigas. Até as fotos foram embora daquele fogaréu. Que tristeza. Olha que beleza o Robertão, hein?

Olha, mas tá aí um assunto bom para o dia de hoje, em selo, carta. Então vai mandando aí na nossa comunicação imediata, que é o zap 999-96-7074. Essa também é boa. Sobe essa pedrada aí, ô Penidão. Agora.

entusiasmo. Olha, mas que beleza, hein? Rimar entusiasmo com Erasmo, isso é a genialidade do Tremendão. Então é isso, hoje o Dia Nacional do Selo, e quando você tiver a vontade de mandar uma cartinha pra cá, mande, vai ser um prazer e uma alegria. Quantas vezes no rádio a gente recebia aquela cartinha grandona, né? Uma cartinha que é daqui até aquele motel do outro lado da Barão Homem de Melo ali, ó, aquele rolo de carta, eu recebi várias e a minha mulher botou tudo na fogueira, meu Deus do céu, a churrasqueira funcionou, que foi uma beleza também naquele dia. Olha, então estamos aqui na Barão Homem de Melo 2222, hoje o Dia Nacional do Selo. E outra efeméride que temos aí nesse 1º de agosto, eu digo para você que hoje é o dia do poeta de literatura de cordel. Isso é uma coisa maravilhosa, né? Uma expressão linda da cultura e sobretudo do Nordeste, né? Uma expressão da cultura popular brasileira, é origem em Portugal e tem uma raiz muito forte. Quando você vai lá no Nordeste, sempre tem aqueles livrinhos, né? E aí são poemas e tem aquelas gravuras bonitas também. Então, realmente uma manifestação muito linda da nossa cultura e sobretudo do nosso maravilhoso o Nordeste do Brasil, onde nós temos essa grande audiência também. Isso é música de cordel, é? É o cordel do fogo encantado? Trio nordestino, sobe aí, eu quero ouvir o que diz esse.

Nordeste do Brasil, aquele abraço, turma de Cabra da Peste. E eu sou fã de vocês, gosto demais, viu? Me sinto em casa aí no meio dessa turma querida. Olha, 12:24 e os aniversariantes de hoje. Opa, mas tem uma turma da pesada fazendo aniversário hoje. Vamos começar com esse moço que é um fenômeno. Ele está completando 85 anos hoje. Ah, meu Deus do céu. Mas tá melhor do que nós duas, Penido. É muito melhor. É, você não tem essa malemolência da cintura de Ney Mato Grosso. Olha ele aí, ó. O nosso aniversariante do dia. 8.5 para o Ney. É o menino Ney aí.

isso é lindo demais. A voz, o jeito dele interpretar, tudo é especial no Ney Mato Grosso, né? Essa aí do tempo dos Secos e Molhados, né? E essa aí, qual é essa, hein? A Rosa de Hiroshima, isso é maravilhoso, né? Do Vinícius de Moraes, e ele gravou esse poema e ficou uma coisa mais linda. É um manifesto também pela paz. A Rosa de Hiroshima, a anti-rosa heróica.

meu filho, na década de 1980, na escola, a gente fazia trabalhos em cima de um poema como esse do Vinícius de Moraes, e quando a gente ouvia a música tocando no rádio, a gente se emocionava também. Agora, tem uma boa pra animar a madrugada aí, Penidão. Essa aí, ó. Eita! Olha, isso é bom pra turma aumentar o volume do radinho e cantar com a Itatiaia.

85 anos e tudo que ele fez, né? Como ele se apresentou no Rock in Rio, né? Um dia de show de heavy metal e ele foi lá e dizem, né? Essa é uma questão ainda que né? Tem algumas dúvidas ali, mas a maquiagem do tempo dos Secos e Molhados inspirou até o grupo Kiss. O Kiss que usava aquela maquiagem pesada também e o Ney já fazia isso, ó, há muito tempo. Então hoje, nesse 1º de agosto, Ney Mato Grosso é o aniversariante completando 85 anos. Agora tem uma moça também que, meu Deus do céu, pode deixar até o Ney aí, que ela não canta, ela só encanta, a Bruna Lombardi, meu Deus do céu, está completando hoje 74 anos, querido. Você olha para aquela moça, você diz que ela tem 42 e ela tem 74 e tá há muito tempo lá com o Richelli também, e é uma figura que de vez em quando eu vejo lá na internet, ó, sobe o Ney aí, ó, ó. Menino Ney, ó. Você viu o filme dele, Penido? Meu Deus do céu! Ui! Ai, a Bruna Lombardi. Eu preciso lembrar da Bruna Lombardi, 74 anos aí, e tá linda, tá maravilhosa. Eu não sei se tem algum procedimento, o que que ela fez, o que que ela faz, onde ela dorme, o que que ela come, o que que ela deixa de comer. Eu só sei que ela devia dar a receita pra nós, que tá maravilhosa. Pele, cabelo, os olhos da Bruna Lombardi, meu Deus do céu. E hoje completando 74 anos. Quando eu lembro da minha vovó com 74 e vejo a Bruna Lombardi com 74, eu falo, coitada da vovó! Meu Deus do céu! Ah, da novela Roda de Fogo. Opa, opa, opa! Era o Tarcísio Meira e a Bruna Lombardi. Meu Deus do céu. E ela também no aquela do Guimarães Rosa lá, que tinha o Dia Dorim, Noite Neon, aquela coisa linda. Então sobe a, sobe a Marina Lima aí, ó. Pra começar, Penidão, pra começar, o nosso sábado tem que ser assim, animação. E ainda temos tantos aniversariantes aqui, hein? Olha aí, tema da novela Roda de Fogo. E aí tinha lá Bruna Lombardi e Tarcísio Meira. Até de galã, a gente tá meio fraco hoje em dia. Os homenzinhos feios. Tudo feio, tudo feio, tudo horroroso. Fala um galã bonito de hoje em dia aí. Hã? Você para de palhaçada, menino. Sobe a Marina aí que ela vai cantar depois de meia hora agora aí, ó.

Olha que coisa boa, é carinho demais que a gente recebe o tempo todo e de todas as maneiras, né? Bom dia, Gutenberg, meu nome é Everton Luiz, estou aqui em Ipatinga com minha rainha, minha mãe Rosário e os meus sobrinhos também. Minha mãe ama sua presença no rádio, que Deus abençoe sempre sua vida e da sua família. Olha que coisa boa, é muito carinho que a gente recebe o tempo todo, de todas as maneiras. Então, ô Everton Luiz, você faça um favor aí, dá um abraço apertado na dona Rosário aí por mim e nos sobrinhos também, tá certo? Muito obrigado pelo carinho de vocês aí em Ipatinga e Deus abençoe vocês também e participe mais vezes aqui com a gente, combinado? Olha, 12:32, ainda temos mais aniversariantes, temos muitos assuntos para essa madrugada, mas agora vamos a um intervalo rapidinho e a gente volta já já com o nosso Dona da Noite. 12:32 agora na Itatiaia.

0: 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Olha, mas é muita mensagem que vai chegando, hein? Quanta gente boa ligada aqui no programa. Agora, se você tem alguma informação aí, manda para cá. Informação é prioridade máxima na madrugada. A gente torce, a gente reza para que seja aquele plantão suave, tranquilo, sem ocorrências. Anel rodoviário é tranquilinho, ruas, avenidas, MGs, BRs, tudo suave. Agora, aconteceu, você nos avisa pra gente alertar a turma aqui, combinado? A nossa grande audiência da madrugada, eu quero saber também aí da turma do táxi, da turma do aplicativo, se o movimento está bom, se o movimento está tranquilo. Olha que beleza, o rapaz mandou aqui agora, eita, um açougue, Penidão, um açougue, uma caixa boa daquela JBL, o moço tá desossando aqui, parece uma perna do tiranossauro. Olha os leitãozinhos lá, ó.
1: Massa de peito.
0: Opa! Eita!
2: Tá doido, senhor.
0: Já pode tomar uma agora ou tá cedo, hein? Opa! Gostei de ver isso aqui, deu vontade até dar uns murros ali no olha só. Eita! Que beleza! Qual é esse simpático aqui? É o nosso querido Naviel, é isso mesmo? Ô Naviel, um abraço para você aí, para toda a turma. Aí você diz assim, Gutenberg, o que funciona na madrugada para que você tenha essa audiência tão maravilhosa, tão qualificada? Eu digo tudo, meu filho, tudo funciona na madrugada. Olha lá, o moço tá com uma caixa JBL bruta ali, ó. É perigoso até acordar o porquinho que já morreu. Ô, coitado, mas tá lá trabalhando e curtindo o programa também, que beleza. Depois me manda seu nome direitinho aí, qual é o nome do açougue, onde é que você tá, pra gente colocar lá no Instagram, que a turma gosta de ver isso aí. E beleza, obrigado, querido, um abraço aí pra você. Pronto, mandei esse áudiozinho para ele lá. Olha aqui, então já falamos do Ney Mato Grosso, já falamos da Bruna Lombardi. Hoje seria aniversário de uma figura também maravilhosa, um grande cantor, uma voz linda e uma música inesquecível. Ele nos deixou no último dia 30 de maio, aos 73 anos. Eu tô falando do cantor Gil

tempo de sonhos mais simples, né? Sonhos que a gente podia realizar. Hoje não. Hoje a gente vive que nem aquele rato correndo atrás do próprio rabo, né? Ou seja, você dá um duro danado, aí você compra o iPhone 16, daqui a pouquinho você precisa comprar o 17, amanhã ou depois vai ser o 18, ou seja, a gente nunca está satisfeito e aí a gente sente essa coisa triste de viver ali com uma sensação de que sempre está nos faltando alguma coisa, ao passo que nessa época o sonho era ter uma casinha branca, um lugar de mato verde para plantar e para colher assim, ó, assim.

precisa mais do que isso, meu Deus do céu. Então, a felicidade das coisas simples, isso é maravilhoso, né? Então, o nosso Gilson que deixou aí esse legado maravilhoso também, esse apelo para que a gente não se perca na busca incansável por tudo aquilo que a gente vai estar sempre sentindo que ainda falta. Não adianta, não adianta. Então, realmente, a gente precisa botar uma pausa nessa correria louca aí, porque no final a gente sabe que não dá para ter tudo o tempo todo, né? Então, o nosso Gilson nos deixou nesse ano, no último dia 30 de maio, ele aos 73 anos partia, portanto, hoje seria o aniversário do nosso querido e saudoso Gilson. Agora, tem um cantor aí da nova geração que era um dos mais promissores também, era galã, tava fazendo um sucesso tremendo. Aí, vaidade, sempre a vaidade, né? E o nosso querido Marcos Mena, bota ele aí do LS Jack Penidão.

esse aí, ó. Então, hoje está completando 50 anos de idade o nosso Marcos Mena. Essa que é boa. Aquela lá você pegou a última do lado B. Nem ele lembra que gravou aquilo lá. Essa que é boa aí, Penidão. Sobe aí.

Carla. E veja você, né? Um rapaz jovem decidiu fazer uma lipoaspiração, sofreu uma parada cardiorrespiratória, hoje convive aí com algumas limitações, mas está se superando, está cantando melhor a cada dia também. Então, vida longa e saúde aí ao nosso querido Marcos Mena. Essa também é boa, Penido. Essa é boa, hein? Olha aí, 12:43 na Itatiaia.

Olha que beleza, turma, trabalhando e o radinho ligado. Esse aqui mandou: Gutenberg, eu tô aqui trabalhando com a minha namorada fazendo empadinha e curtindo sua programação, que é ótima. Parabéns a você e toda a sua equipe, e fala que eu amo a minha namorada, a Fabiana, uma excelente pessoa e muito especial para mim. Uma boa noite, bom trabalho. É o Wellington Francisco, é da cidade de Santos Dumont, a terra do pai da aviação aí. Alô, Santos Dumont, aquele abraço. Ô Wellington, depois você me diz qual a emissora que tá retransmitindo aí na região de Santos Dumont, ou se você tá ligado, é pelo site, pelo aplicativo, pelo AM. E felicidades aí, casal que trabalha junto na madrugada. Não é só namorar na madrugada, não. Trabalhar na madrugada também é uma boa. Casal que trabalha junto, prospera junto. Deus abençoe o Wellington Francisco e a Fabiana nos acompanhando lá em Santos Dumont. Qual é essa aí, Penido, que você tá inventando aí do Marcos Mena, hein? Sem Radar é boa também. É música de Malhação, né? É tema de Malhação essa aí, ó. Olha o radar aí, olha o radar, 60, segura, segura, segura, segura, segura, segura.

0: Penedão, 50 anos do Marcos Mena, vocalista do LS Jack. E essa moça simpática também é do Maranhão, ela. Alô, turma do Maranhão, a Gabi Amarantos está completando hoje 48 anos, né? Aí a música dela só tem essa aí, viu, Penido? Não inventa outra não, hein? É o Ex My Love? Sobe o Ex My Love aí, ó.
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0: Opa!
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Wellington, lá de Santos Dumont, Penidão, mandou aqui uma foto. Ele tá ouvindo pela Alexa e olha que empada bonita que ele tá produzindo, e bolo, e broa, e tudo lá. O homem é prendado mesmo, né? E tá dizendo que trabalha em casa e depois ele vende isso aí, né? Olha, mas que empadinha bonita. Deve ser aquela massinha que esfarela na boca da gente. Oh, delícia! Alô, Santos Dumont, aquele abraço. Sobe aí a Gabi Amarantos, ó.

Muito bem, Gabi Amarantos é aniversariante do dia, completando 48 anos. Agora, se me permitem também, logo aqui na abertura do programa, eu quero fazer uma homenagem. Esse moço virou até um personagem do programa, porque ele foi pintar a minha casa lá, Penidão. E o que era para pintar em 5 dias, ele demorou 20. Ou seja, ele gostou lá de casa, ele gostou da patroa, gostou dos meninos. E a gente fez até umas brincadeiras aqui, né? Que ele tá fazendo hoje 73. Ô, Tuniquinho, 73 ou 74 que você tá completando, né? E um homem que é dançarino, dança em todo salão que tem aí uma dama para dançar, ele tá lá aproveitando. Ele é uma figura, trabalha, é um excelente pintor. Então, se tornou um amigo querido, né? Depois que foi lá em casa, pintou tudo direitinho para mim lá, e depois da recomendação aqui, o homem tá pintando até o teto da Capela Sistina. Se precisar, ele pinta de novo aquilo lá. Ele tá com encomenda de pintura aí até 2032, o Tuniquinho, hein? Esse aí não vai aposentar nunca também, né? Então, querido, um abraço para você. Tô mandando esse áudio aí com o carinho de todos nós aqui, de toda a família Itatiaia, o nosso Tuniquinho. Ah, meu Deus do céu, aquele moço que trabalhava comigo aqui, ele falava assim: cuidado, Gutenberg, ele vai botar um skate debaixo da escada e depois você vai ter que pagar uma indenização para ele até a morte. Eu fiquei tudo oriçado, eu quase embalei esse moço com plástico bolha lá em casa. Ô, Tuniquinho, você é nosso, querido. Receba aí o nosso carinho e o nosso desejo de muita saúde, porque você é uma figura iluminada e ele é patrimônio da PPL, a Pedreira Prado Lopes. Todo mundo conhece e todo mundo respeita lá o nosso querido Tuniquinho. Parabéns, saúde e muitas felicidades aí pra você, viu? Olha, 12:49, se hoje é o seu aniversário ou o aniversário de alguém que você ama, que você quer bem, manda pra cá, manda que eu quero registrar com todo carinho e com o maior prazer. 99996-7074. Se você está fora da região metropolitana, aí você mete o código 31. Se você está fora do Brasil, aí aquele mais 55 31 99996-7074. Venha fazer o programa juntinho comigo e vai ser uma alegria, um prazer ter a companhia de vocês. Mandar um abraço carinhoso também, porque ontem que eu digo, é ontem, sexta-feira, né? Estive ali no bairro Colorado. Olha, mas que turma querida que nos recebeu tão bem ali no Colorado. Estivemos lá no evento do Pão de Queijo Xodó de Minas, e aí o que chegou de gente dizendo: ei, Gutenberg, eu não perco aquele seu programa na madrugada, é a minha companhia, é a minha alegria nas madrugadas. Então, um abraço aí para todos vocês e obrigado pelo carinho e pela receptividade por onde a gente passa, né? É só carinho, é só a repercussão de um programa ao qual a gente se dedica com muita verdade, com muito carinho, como o rádio precisa, né? Mas agora, Penidão, esse do cabelinho enrolado aí do seu lado é o Kennedy, né? Tá doido para soprar esse saxofone dele, e aí a gente vai trazer a nossa frase de hoje logo na abertura do programa, né? Então, deixa o homem soprar o saxofone dele aí pra gente trazer um momento especial aqui no programa também. Ouvinte, um minutinho da sua atenção, por favor, porque agora vem aquele momento de sabedoria, aquele momento de filosofia. Ouvinte, atenção para a nossa frase do dia, que diz assim: Júlio, obrigado pelas lições, pelos silêncios e pelos sinais de que Deus esteve comigo até nos dias mais difíceis. Agosto, seja bem-vindo. Traga paz, cura, leveza e recomeços abençoados. Que a mão de Deus continue guiando cada passo e que não nos falte fé, força e motivos para agradecer. Olha, mas é isso, né?
O tempo tem que nos ensinar alguma coisa. Não é possível que a gente vá vagando pela vida sem aprender as lições que a vida dá. Então, cada mês que começa, a gente sente aquela injeção de ânimo e diz assim: olha, agora vai melhorar, agora vai tudo começar a dar certo. Então, não fica com essa carga, essa cisma negativa relacionada ao mês de agosto, não, que nada. É um mês maravilhoso, é um mês de tanta gente boa, como já dissemos aqui no programa. Então, canalize as suas boas energias, as suas boas vibrações, para que agosto surpreenda você com toda a felicidade que você quer receber da vida e todas as bênçãos que você vai merecer de Deus. Então, você quer que eu repita a frase de hoje? Eu vou repetir. O senhor não manda em mim, não, mas eu repito, porque é de praxe aqui no programa. Então, a frase de hoje diz assim: Júlio, obrigado pelas lições, pelos silêncios e pelos sinais de que Deus esteve comigo até nos dias mais difíceis. Agosto, seja bem-vindo. Traga paz, cura, leveza e recomeços abençoados. Que a mão de Deus continue guiando cada passo e que não nos falte fé, força e motivos para agradecer. Olha, mas está aí então a nossa frase do dia, e quero você participando, quero você interagindo. O programa de sábado é sempre maravilhoso, é sempre essa animação aí do final de semana e o nosso zap disparando, daqui a pouquinho o seu áudio, então manda pra cá. E aí, já sabe, né? Preparei para hoje também às 3 da manhã uma oração inédita, uma oração maravilhosa que vai ao ar às 3 da manhã e depois se transforma naquele conteúdo que você encontra nas nossas redes sociais. Vai lá no Instagram, seja minha amiga, seja meu amigo, @GutenbergGomes, tá legal? Daqui a pouquinho eu mando um abraço aos novos amigos e amigas que vão surgindo a todo momento ali, e também, é claro, o @OraçõesItatiaia, o @ItatiaiaOficial e todas as nossas editorias, sempre com a credibilidade da Rádio de Minas. Agora, às 3 em ponto, a oração. E hoje também é dia de tradução. Toda quarta e todo sábado nós temos uma tradução aqui no programa, mas não é o Penidão, não é o Loures, não é o Gutenberg. Quem decide a tradução é você. Então, aquela música bonita, ou do passado, ou do presente, ou música romântica, música animada, o que você mandar, a gente vai ter o prazer e alegria de traduzir. Mas, faltando 5 para 1, eu gosto sempre de, no comecinho, trazer uma indicação. Então, ô Penidão, dá aquele play aí pra gente matar a saudade. Esse moço é fantástico também e essa música é muito linda. Pode dar aquele play aí, Penidão, no nosso Rod Stewart. E essa música aqui é uma tremenda viagem ao passado. O nome dela é Tonight the Night Gonna Be Alright. E a tradução você curte agora, na Itatiaia. 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

0: O que essa mocinha fala em francês, eu não posso nem traduzir. Olha, mas que saudade boa, que música linda, que clima envolvente aí para nossa madrugada de sabadão. Então foi uma indicação minha de uma boa saudade aí do nosso Rod Stewart. E a música linda, linda, Tonight, the night gonna be alright, é o que eu desejo para todo mundo também. Uma noite maravilhosa, uma madrugada incrível e um excelente final de semana, quando o sinalzinho eletrônico mais famoso e tradicional do rádio brasileiro marcou uma hora em ponto, é o tempo de um intervalinho e a gente volta já já com o nosso Dona da Noite aqui pela Itatiaia.
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0: Vem comigo, 1h02 aqui na Itatiaia. 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Olha, mas é muita gente participando e interagindo. Vai mandando aquele áudiozinho legal pra cá e daqui a pouco você brilha aqui no programa também. Combinado? 99996-7074. Olha quanta gente chegou aqui agora, quantos novos amigos também, né? O Regis Carvalho chegou, esse aqui, Ian Robert Freitas também, Robinho Tozinho, e quem mais aqui? Aline Libero, também é minha nova amiga, e toda essa turma que vai chegando, a gente vai abraçando com todo carinho e com o maior prazer, tá legal? Então é isso, 1h03 aqui na Itatiaia. Daqui a pouquinho o seu áudio brilhando aqui no programa. Manda aí se você tem informação, se você tem algum assunto aí pra gente debater, e temos muitos assuntos para tratar nessa madrugada de sabadão. Final de semana tá aí, final de semana de grandes emoções aí também no futebol e a grande cobertura do primeiro time do rádio. Mas agora, Penidão, agora que a gente já falou bastante, né? Então, é hora da gente trazer aí um pouquinho de música também para essa turma ligada aqui no nosso Dona da Noite. E quem vai chegar cantando aí é a dupla Guilherme Santiago. Meia-noite e meia na Itatiaia. Mas não vai fazer confusão, não. Em 1h04, a música que é Meia-noite e meia com Guilherme e

0: Marinho, tá aí a versão, né? Com o grupo Menos é Mais, o Coração Partido, na Itatiaia, 1:13 agora, 1:13, onde quer que você esteja, receba o nosso abraço, o nosso carinho e o desejo de uma ótima madrugada de sabadão, né? Que beleza. E me conta aí como é que tá a madrugada, eu quero saber da turma do táxi, do aplicativo, qual é a meta para hoje? Tem uma turma aí que coloca cada meta ambiciosa, né? Hoje eu só volto para casa, Gutenberg, depois que eu fizer uns 500. Aí é aquela coisa, né? Roda, roda, roda e avisa, né? Meu Deus do céu. Então tá certo. Deixa eu registrar aqui participações, muita gente chegando e aquilo que eu digo sempre, né? São aqueles amigos que nos acolheram aí desde aquele 1º de setembro de 2022. Já vamos para 4 anos aqui no comando da madrugada da Itatiaia, graças ao bom Deus, né? E esses novos amigos que vão chegando dia após dia, a nossa audiência crescendo mais e mais. Olha aqui, Gutenberg, eu tô ligado no programa. É o Moisés de Rio Piracicaba. Eu tô curioso para ver a foto da velhinha que chamou vocês de feio. Manda foto dessa ordinária aí para eu ver. Olha, Moisés, então você quer levar um susto, então toma aí a velhinha pra você.
1: Tá? Mas também pra trabalhar em rádio.
0: Ah, meu Deus.
1: Não precisa ser bonito, né?
0: É. Porque
1: não aparece.
0: É, não, a senhora que é linda, a senhora que é linda. Ô, Penido, bota o áudio dessa dona inteira aí, que muita gente fica me perguntando, Gutenberg, onde é que essa doninha tirou que todo mundo da Itatiaia é feio? Será que ela nunca viu a Patrícia Joe, a Fernanda Viegas, a Cássia Cristina, os galãs aqui, na Renata Rios Neto, Maracanã, WT, Júnior Moreira, Penido, meu Deus do céu, Gutenberg Gomes, o Richard Gere da madrugada da Itatiaia, não tem base uma doninha falar uma barbaridade dessas, não. Bota aí pra quem não ouviu ainda, e aí eu peguei a foto dela e fiz uma figurinha de WhatsApp e coloquei assim, ô povo feio. Aí quando você receber, você manda no grupo da família, no grupo da empresa, e você vai ser ainda mais bem-quisto. Bota essa danada dessa velhinha aí, ô Penidão.
1: Oi, Itatiaia. Eu tava vendo a foto do pessoal que trabalha aí. Nossa, como tem gente feia.
0: Ah, meu Deus.
1: Meu Deus do céu, é todo mundo feio.
0: Olha só.
1: Não salva ninguém aí, né? Nem homem, nem mulher. Nunca vi tanta gente feia junta.
0: Olha.
1: Mas também pra trabalhar em rádio, não precisa ser bonito, né? Porque não aparece.
0: É.
1: Nossa, como são feios.
0: Meu Deus do céu. Aí a senhora quer acabar com a autoestima da gente, né? E aqui, o Charles, esse Charles, eu vou te contar, isso é caso de internação compulsória, né? O miserável tá dizendo, será que essa doninha não viu o Adilson Martins? Ora, se temos um galã aqui, vamos combinar, um galã da Itatiaia, Adilson Martins. Ah, meu filho, ali é muita beleza, charme, simpatia e, além de tudo, muito talento também, né? Então tá certo. Deixa essa doninha na geladeira pra mim aí, Penidão. Eu não quero

0: saber disso mais não, que isso vai me dando uma angústia, uma coisa de como é que eu vou me defender? Não dá, eu não aguento mais essa doninha. Aqui quanta gente agora querendo a foto dela. Toma. Então, Penido, eu quero ouvir áudios aí, eu quero ouvir a turma que interage com a gente com carinho, com coisas boas, com positividade, que é o que a gente leva também pelas ondas do rádio na madrugada aí para todo o Brasil e para esse mundão afora. Então, 999-96-7074, de amigo para amigo, fala comigo.
1: Boa noite, Gutenberg Gomes. Eu sou Eli aqui do Colorado. Já estou aqui na escuta do seu programa, Dona da Noite. Você esteve aqui na inauguração da padaria Dig Pão.
0: Olha, foi
1: aí
0: mesmo.
1: Fui lá dar um abraço em você. Bati um papo com você lá e pedi pra você a tradução da música Jazz is Love do Commodores.
0: Olha,
1: se você
0: legal.
1: Puder atender nós aí. É uma música muito bonita. Obrigado. Um abraço.
0: Maravilha, olha, eu falei agora há pouco e é isso, né? A gente chega e sempre tem alguém. Gutenberg, eu não perco o seu programa. Esse moço, ele falou que ia pro sul de Minas. Eu não sei agora o nome da cidade que ele vai. Ô, Soélio, foi um prazer. Depois o senhor manda a foto que nós tiramos aqui no zap pra eu ter aqui esse registro também da sua amizade. E a música que ele pediu é linda mesmo. Depois a gente vai fazer, nem que seja um trechinho dela aqui pro Hélio que tá rasgando as estradas na madrugada. Obrigada, e foi uma alegria conhecê-lo também lá no bairro Colorado. Eu quero mais áudios, 1:18.
2: Boa noite, Gutenberg Gomes. Mais uma noite aqui, no plantão de 7 da noite às 7 da manhã.
0: É bruto.
2: Aqui curtindo você e sua galera aí da turma aí da noite e da madrugada. Tô aqui que nem você fala. Boa noite quem é da noite, bom dia pra quem é do dia.
0: Aí, ó.
2: Só aqui curtindo seu Instagram aqui. Tava aqui curtindo ele aqui, vendo aqui.
0: É muita beleza,
2: essa postagem,
0: né?
2: Eu sei lá, divulgando a Divino Pão. Bacana demais, viu? Padaria boa. O Xodó de Minas é o melhor que tá tendo esse pão de queijo, hein?
0: Aí eu gostei.
2: Deus abençoe você, sua família, hein? Todo mundo, tá bom? Que dê um abraço pra você, hein? Continua esse cara aí, bacana demais, hein? E que todo mundo gosta, hein? Beleza? Um abraço pra você. Meu nome é Marcos Vinícius do Jardim Vitória. Um abraço. Fica com Deus.
0: Ô, Marcos.
2: Pra vocês aí. Fica com Deus.
0: Amém, você também naquele plantão, plantão bruto esse aí, né? Você pegar 12 horas, né? 19 até às 7 da manhã. Eu tava ouvindo o programa do Júnior Moreira na tarde de ontem e aí eles falando, né, da realidade aí da turma da enfermagem. Aí mexe comigo porque eu tô sempre lá nos eventos do COREM, que é o Conselho Regional de Enfermagem, e a gente acompanha lá o trabalho que é feito, né, para que essa turma tenha condições ali de cuidar, aquele atendimento. Tô falando aqui com a minha amiga Adriana, que é da enfermagem também, tá ligadinha no programa, gostou da abertura do programa de hoje. Mas aí o que acontece? A pessoa que cuida da gente, aquela pessoa que tá lá o tempo todo para trocar, para levar o medicamento, para dar aquela atenção. E aí, uma turma que está trabalhando em jornadas extenuantes, né? Então é muita gente que está, ó, pifando. Da mesma forma, né? A turma da segurança pública, imagina você encarar aí essa bandidagem. Então não é fácil não, viu? A gente precisa valorizar muito, e sem falar dos nossos guerreiros da educação, professoras, professores, orientadores, coordenadores, diretores, turma da merenda, vai aqui o nosso máximo respeito e para toda essa turma que rala na madrugada. Aí eu vou te contar, para aguentar a madrugada tem que ser guerreiro, viu? Tem que, como diz o Hugo Sérgio, tem que ter nervos de titânio também, né? Então é isso. 1:20, bota mais um aí, Penido.
3: E aí, Gutenberg? Bom dia, pessoal do Itatiaia, um abraço para todo mundo. Que tá falando aqui é o Ceguinho, na Argentina, com a Zarate aí, levando os carrinhos aí.
0: Opa!
3: Um abraço pra galera que vai ter que rodar essa noite toda aí, todo mundo escutando Itatiaia. Tá certo? Um abraço.
0: Valeu, querido, obrigado, tá vindo da Argentina trazendo os carrinhos aí pra nós. Olha, mas o que tá chegando de carro da China também é uma grandeza, hein? Meu Deus do céu, hoje essa coisa da gente ficar ali subindo rios, descendo rios e no Instagram o tempo todo perdido, eu vi um pátio de carros chegando da China, meu Deus, mas era carro demais, tudo elétrico, né? Que beleza. Então, é aquela coisa, né? A gente não pode resistir às mudanças, né? A gente tem que compreender que tudo está mudando o tempo todo no mundo e a gente precisa se adaptar, se adequar, porque senão a gente fica parado no tempo. Então, um abraço para essa turma que está vindo da Argentina, trazendo, e como dizem aí, e você sabe que a turma que ganha melhor aí é a turma da como é que chama? Cegonheiro é o que ganha melhor aí, viu? Então, você que é ex-esposa, você que tá separada, pede pra ver o Olerite que tem um ganhozinho extra naquilo ali, que também é uma tremenda responsabilidade e como dizem aí, é essa turma que transporta o sonho do pobre. Agora, tá caindo o preço de carro, hã? Em Penedo? Ora, pelo amor de Deus, uns homenzinhos querendo empurrar, uns catireiros querendo empurrar uns carros de 80 mil, 90 mil, sendo que você, com esse valor, você compra um carro zero que te dá 7 anos de garantia. Ora, então realmente precisa dizer umas verdades aqui, né? Então é uma turma que realmente quer ganhar muito em cima ali, sendo que agora com essa ampla concorrência, com essa chegada, é carro elétrico, é tecnologia, aí é o que está acontecendo, pelo menos no que eu tô acompanhando ali, eu não sei, essa Palio e Candy ali já deve estar valendo uns 12 mil. Está preço de moto agora, preço de moto. Mas então são as tendências de mercado, né? Como está chegando aí uma nova tecnologia, como daqui a pouquinho vai popularizar a questão da recarga, né? O meu medo é justamente você ficar aí sem bateria no meio da Barão Homem de Melo aqui, já pensou? Na madrugada? Opa! E quando você para num lugar ali que parece o Walking Dead, aí você fica louco, né? Empurra o carro e mete marcha e vamos e não vai, então realmente daqui a pouquinho tudo vai se adaptando também, tudo vai melhorando, é a tendência. Mas então, pra turma, se alguém compreende melhor do que eu ou de uma outra forma que eu tô compreendendo, aí realmente pode mandar pra cá também no 999-96-7074. Mas que tá caindo, tá. E tá caindo rápido e tá caindo bem também, graças a Deus. Então é isso, 1:24, bota mais um áudiozinho aí, ó.
4: Ô, Gunterberg, boa noite, tudo bom? Antônio Campinas, Minas.
0: Hã?
4: Ouvindo pela Rádio Clube 107,9. Manda um abraço pra gente aqui. Minha filha, Júlia Vitória, Camila Vitória, Isaone. E meu irmão, juntamente com o Israel, acabou tirando o volante grande. Acabaram de chegar de praticamente 8 horas de viagem.
0: Olha só.
4: De Uberlândia. Um abraço. Boa noite. Bom dia, né, Ariel?
0: Valeu, querido. Obrigado. Um abraço para você e para todo mundo que nos acompanha também pela Rádio Clube 107,9. Essa é a Clube de Campo Belo. Agora nós temos também a Clube de Carandaí. Qual é a frequência mesmo, Penidão? Você me falou ontem, mas é tanta rádio, é tanta novidade e agora a nossa tremenda audiência ali em Carandaí e as rádios de Barbacena estão ficando preocupadas. É a Clube, hã? Quanto? 105.9, essa então é de Carandaí. Deixa eu anotar aqui na minha extensa relação de emissoras que retransmitem o programa, a Clube de Carandaí é 105.9 e a de Campo Belo é 107.9. Quando você entrar em contato, quando você mandar mensagem para cá, diga qual a emissora da rede Itasati que retransmite o programa aí na sua região, para que a gente possa citar e valorizar essa parceria maravilhosa que tanto nos honra, né? Como, por exemplo, a Rádio Cidade das Águas, lá em Amparo, e toda aquela região metropolitana de Campinas, agora se acostumando a ouvir um programa que sai daqui de Minas Gerais, mas é um programa, eu diria, um programa universal, esse Dona da Noite, né? Aqui a gente fala de tudo o tempo todo e bota mais um áudiozinho aí, ô Penidão.
5: Uma música boa pra nós, uma música boa pra nós, foi uma oração, obrigado.
0: Olha, eu não compreendi nada que esse homem falou, mas ele quer música boa, isso se for ruim eu nem toco, eu quebro o disco antes de tocar, mas oração também, a oração de hoje é maravilhosa, é inédita e muito obrigado a todos aqueles que estão dando uma tremenda repercussão a esse conteúdo que a gente prepara com tanto carinho, a nossa oração do dia. Veja você, a oração de ontem, né? Do dia 31, olha lá, quase 50 mil visualizações, quase mais de 3 mil curtidas, quase 400 comentários e 2 mil compartilhamentos. Isso você faz com que o conteúdo também circule e divulgue ainda mais esse conteúdo e esse programa feito com tanto carinho nas madrugadas da Itatiaia. Olha que o Zezito do bairro, como é que é? De Patrocínio. Então ele pediu aqui a fotinho da dona. Eu já mandei para você aí, viu? Um abraço e faça bom proveito aí. Mais um áudiozinho, 1:27 agora.
6: Boa noite ou bom dia, amigo Gutenberg. É o homem iluminado das madrugadas.
0: Opa!
6: Por favor, você tá lembrando sempre dos passados. Eu tenho 72 anos.
0: Tá jovem?
6: A lembrar dessas músicas tão maravilhosas que é do Roberto, Aguinaldo Timote, por aí, Paulo Sérgio. Ô, rapaz, manda essa música pra nós, com Roberto, detalhe. Eu fiz pra todos os meus amigos reverendenses, é o Zé Francisco de Jesus. E tudo de bom pra você, minha filha. Você é a alegria das madrugadas. Opa. E a oração distribui pra todos o mundo. Todos que tinham na escuta do município. Tá no meu celular aqui. E fico com Deus, aquele abração, que Deus te ilumina, Deus te dá uma boa noite, um bom dia. E fico com Deus. Estão abraçados, junto e misturado. Zé Francisco de Jesus, Rio Vermelho.
7: Gutenberg, boa noite.
0: Peraí, segura, Penido, segura que o Zé Francisco é gente boa e gente nossa, mas tava me dando uma agonia esse homem falando, uma bica. Bica é uma beleza. Hoje em dia a gente não aguenta nem olhar para uma bica, porque a gente pensa que a Copasa tá marcando aquilo lá, mas na roça que eu frequentava lá, aquela bica era aquela, chegava assim um córregozinho e chegava e colocavam lá um bambu. O bambu, aí a água descia pelo bambu, aí a gente bebia a água da bica e aquilo ficava dia, noite, madrugada, e deixa cair água, e não tem nada de cobrar água não, é Deus que deu. Então ficava aquela água descendo dia, noite, às vezes se tirasse o bambu a água continuava descendo do mesmo jeito, Benildo, e às vezes a gente pegava uma folha de inhame, aquela assim para beber água, que coisa boa, mas que agonia tava me dando Zé Francisco falando, a água descendo, o cachorro latindo, oh meu Deus do céu, que flagelo! Ora, 1:29, agora emenda esse aí, Penido, você tá com pressa, bota esse aí também, vai lá.
7: Gutenberg, boa noite. Que fala é Sandro do Volante Grande aqui, oh, de Sete Lagoas. Tô aqui passeando nessa 040 aqui.
0: Aí, ó.
7: Bruta aqui. Falando nessa aí, cartas, a minha esposa me passou algumas mesmo e mandava muitas, mas quem guardou foram elas, sabe, tem elas até hoje.
0: Olha.
7: De quanta coleção aí, o meu velho, meu pai, ele tem uma coleção aí de cartão de telefone.
0: Ah, sim.
7: Eu vou te contar, ele tem um classificador com bem eles, viu? Ele rodou todo esse Brasil aí, todo lugar que ele chegava, ele comprava uma ninhada de cartão de telefone, que ele tem um álbum aí com vários, deve ser mais de 1.500 cartões.
0: Opa, que beleza, isso aí deve estar valendo uma grana boa, viu, querido? Ô, Sandro, e vai rasgando essa 040 aí na companhia da Itatiaia, e parabéns aí, uma bela coleção. Eu me lembro, né, naquela época que a gente usava orelhão, aí já tinha sido superada a ficha telefônica, aí depois veio o cartãozinho, tinha sempre uma ilustração, uma imagem de uma cidade do Brasil ou do mundo, e outros cromos lá também. Então, isso deve valer uma boa grana aí, viu, Sandro? E um abraço aí pro seu papai também. O que esse moço está dizendo aqui? Gutenberg, bom dia, ouvintes da Itatiaia, aqui é o Cláudio, motorista de aplicativo de Contagem. Gutenberg, eu queria rodar a noite toda, mas tá me faltando coragem. Acabei de passar na rua Zarife de Oliveira, no Laguna, e vi o rabecão recolhendo um corpo enquanto a PM fazia segurança no local. Fiquei com medo e tô indo para casa. Tá muito perigoso. Abraços, Guti Guti, Deus abençoe. Ô, querido, então realmente é aquela coisa, né? A gente fica cismado, a gente pede, implora, invoca a proteção divina e só ela mesmo para nos garantir aí na madrugada. Mas se você já fez a sua cota, se você já acha que tá no seu momento, então é bom você se recolher e amanhã você roda aí durante o dia até cansar. Tá legal? Um abraço e bom descanso para você. E não tá fácil para ninguém, não, hein? Então, essa ocorrência aí, nós estamos aqui ao vivo e vamos acompanhando tudo que acontece na madrugada. Mas pra turma que tá aí no comando também, nos dando aquela carona, vai mandando para cá a informação 99996-7074, 1:32, o intervalinho, e a gente já volta.

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0: Hora 34 minutos aqui na Itatiaia, madrugada de sábado, e o nosso Dona da Noite fazendo aquela companhia para você, tá vendo? A gente vai falando aqui das amenidades, mas é claro que tem uma turma que tá ali vivendo o dia a dia, o corre da madrugada, e realmente se a pessoa vê aí uma cena de violência e se sente insegura, aí realmente dá esse temor aí de rodar na madrugada, né? Mas a gente quer saber de você também. Manda pra cá, manda sua mensagem no 999-96-7074. Olha aqui, essa matéria que eu tô vendo aqui no nosso itatiaia.com.br, e realmente foi uma manifestação muito, muito pacífica, muito ordeira aí dos nossos amigos motoboys. E eu tô vendo ali, e realmente, veja você, a chamada da matéria é essa: não é justo um pai de família ganhar R$3 para ir buscar o seu lanche, denunciam motoboys. Então, durante o programa do nosso William Travassos, né, o WT, esses entregadores, eles denunciaram aqui cobranças para trabalhar, corridas a preços abusivos e falta de infraestrutura de apoio na capital mineira. Então foram centenas de motoboys e entregadores de aplicativo que tomaram as ruas de Belo Horizonte ontem em adesão ao chamado Breque Nacional, uma mobilização realizada simultaneamente em capitais de todo o país. O protesto teve concentração na Praça do Papa, passou pela Assembleia Legislativa e terminou na Praça 7, no centro da capital. E aí realmente a gente foi acompanhando ali aquela movimentação, e a principal reivindicação da categoria é o aumento do valor pago por quilômetro rodado. Os manifestantes defendem um piso de R$1,50 por quilômetro e corrida mínima de R$7,50. A gasolina a R$6,50, então realmente gente correndo aí por R$3,50, de acordo com um dos manifestantes, né? É uma reivindicação muito justa da turma, porque é aquela coisa, além do risco. Além do risco tremendo de você, né, ficar parado ali por muito tempo, e é uma turma que trabalha muitas vezes por conta própria. É uma turma que está lá pagando a moto com o seu trabalho e muitas vezes sem a possibilidade de garantir também um seguro para a sua moto. Então, quando a gente fala e quando a gente pede aqui para que você não faça o entregador subir ao 18º andar para entregar o seu lanche, é justamente com essa preocupação que a turma tem de deixar o seu bem lá embaixo, o seu patrimônio que ainda está sendo pago com muito, muito suor, muita dificuldade e, sobretudo, muito risco de vida. Então, é dessa maneira que todos entenderam aí a movimentação e a reivindicação desses trabalhadores aí da entrega, né? Do delivery. E pensando bem, né? Você ali, menos de um real. E eu ouvi um manifestante falando que às vezes em outras praças aqui do Brasil é coisa de centavos ali. Aí eu pergunto, vale a pena? Não vale, né? E aí você dá o azar ainda, Deus os livre e os guarde, né? De um acidente. Aí você fica lá, às vezes, semanas e meses e sem entrar o dinheiro. E o dinheiro que é ali, contadinho para despesa do dia a dia, do mês, às vezes o dinheiro da família que entra pelo trabalho desses profissionais aí do delivery também, né? Então, fica aí o nosso respeito e o nosso apoio também a esses guerreiros. Outra coisa que eles estão manifestando ali, tem toda a razão, e isso também vale para a turma do táxi, turma do aplicativo: a ausência de locais de descanso, de água potável e banheiros, né? Uma queixa recorrente deles também. Apenas um ponto de apoio que é mantido por um serviço desses de entrega aqui em Belo Horizonte. Então, é dessa maneira, e a gente vai repercutindo aí tudo que vai acontecendo na madrugada, porque o mundo vive a noite e o Dona da Noite é a sua melhor companhia até as 4 da manhã. Combinado? Daqui a pouquinho a gente vai ouvir mais áudios. Agora vamos trazer aí uma do Raul Seixas. Ah, não, ô Penidão, vamos atender o pedido do Zé Francisco ali, do 1:38. Vamos tocar o Detalhes. Mas pega os detalhes do disco de 71 mesmo. Pega lá na discoteca do Assir Antão, aquele discão lá, e vamos tocar os detalhes na versão original ali. Aquela música bonita toda vida. Não adianta nem tentar me esquecer. Ei, Roberto Carlos, hein? 1:39, vamos atender o pedido e vamos trazer agora essa saudade linda, linda, aqui no nosso Dona da Noite, na Itatiaia.
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0: Olha aí, ó, detalhes. Roberto Carlos, no Dona da Noite. 1:39, daqui a pouquinho tem mais áudios também aqui no programa.

0: Beleza, o canarinho prisioneiro. Bonito é solto, meu filho. Bonito é solto. Na gaiola, o passarinho canta de raiva, canta nervoso, né? Então tá aí, essa é a Lauana Prado, né? E a música do Chico Rei Paraná, do Canarinho Prisioneiro. Agora, não esqueça do nosso programa do Domingão, hein? Ah, meu filho, é aquele programa, é obrigatório aí pra você que gosta de modão, de raizão. Não tem modinha, não tem Nutelinha. Não, é só modão e raizão, e aí é o nosso Parada do Rádio Especial Sertanejo, e vai ser um programa lindo, lindo, domingão de 4 às 6 da manhã, e você é minha convidada, meu convidado. Na próxima madrugada, o Vinícius de Castro vai comandar aqui o nosso Dona da Noite, e eu vou chegar às 4 da manhã assim, ó, metendo os dois pés na porteira e acordando o galinho e fazendo o nosso Parada do Rádio Especial Sertanejo. Mandar um abraço aqui pro meu amigo Roosevelt. O Roosevelt tá ligado no programa e eu tô perguntando aqui por um amigo dele, né? Um amigo nosso aí que tá sumido demais, o Periquito. Então ele agora passou pro segundo turno, foi promovido, né? E o Roosevelt ficou de castigo na madrugada. Então, somos dois abandonados. Um abraço, Roosevelt. Manda esse áudio aí que eu tô enviando pra você. Manda pro Periquito também. Tá legal? E a música que você indicou aqui é linda. Quem sabe a gente não faz um trechinho daqui a pouco. Eu vou encaminhar ali pro Penidão e de repente a gente faz pelo menos um trechinho dessa música linda, linda. Ele que foi o aniversariante da semana, o nosso Paul Anka. É isso, faltando 9 para as 2 agora. Vamos de áudios aí, Penidão. Vamos ouvir o que essa turma tá mandando para cá no 999-96-7074. Aliás, eu quero agradecer aqui o áudio que nos enviou. Cadê o nome dele, meu Deus? Eu até respondi ali pra gente salvar o que ele tá dizendo, que é uma preocupação dele e uma coisa que realmente cadê aqui? Ah, vai ser, é muita mensagem que vai chegando o tempo todo e de todas as maneiras e de tudo quanto é lugar que você imagina, né? Então, uma preocupação dele com relação ao centro da cidade, quando tá vindo ali, descendo Antônio Carlos, vindo do bairro, sentido centro. Falou que tem um ponto ali que parece que a gente tá na Idade Média de novo. É fogueira para todo lado, é uma turma derretendo fio. Então, é uma realidade muito dura aí das ruas, mas é um alerta que ele mandou e daqui a pouquinho a gente vai colocar o áudio dele também. Ô, Penidão, bota essa turma pra brilhar aí no programa, 8 para as 2.
1: Bom dia, Gutenberg, sou Geraldo aqui de Portaria da Mineração, Mato Vem, tô ligadinho em Itatiaia, viu? Toca uma música boa pra nós aí.
0: Valeu, querido, obrigado, um abraço para você e para toda a turma da mineração, a turma lá no terminal de cargas em Sarzedo. Olha aqui a Deia, ah, meu Deus do céu, apareceu a Deia dos petiscos. Ô, Deia, qualquer hora eu vou aí, eu e o Penidão, a gente tá marcando aqui um dia que a nossa folga coincidir, aí nós vamos dar um pulinho aí pra degustar os petiscos aí da nossa querida Deia, que deve estar saindo agora de lá e tá nos acompanhando aí também. Um abraço e um excelente final de semana para você. E mais um áudiozinho aí, ô Penido.
2: Olá, meu querido Guti, bom dia para você, bom dia para toda a equipe Itatiaia, um abraço para todos, que o dia de vocês seja com muitas bênçãos para todos vocês. Um
0: Amém.
2: Abraço, é Doura.
0: Doura de Ouro Preto, né? E um abraço aí a toda a região dos Inconfidentes, a turma de Itabirito, de Mariana, de Ouro Preto e toda aquela região ali, né? Que a gente adora e que nós temos lá essa tremenda audiência também pela Rádio Itatiaia Ouro Preto. Que beleza! Um abraço lá para Bruna Truóquio e toda aquela turma que brilha lá, o nosso Danilo também, gente boa até mandar parar. E bota mais um aí, ô Penido.
3: Fala, Guti Guti! Boa noite.
0: Boa noite
3: pra todos aí da Rádio Itatiaia. Estamos por cá, viu? Motorista do volante grande, saindo agora de Contagem, com destino a São Paulo. Bora que bora, vamos tá acompanhando aí na rádio Enquanto houver sinal. Parou o sinal, a gente espera captar novamente. Um abraço para todos aí, viu?
0: Valeu, querido. Obrigado. É melhor essa captação aí. Mete um Starlink aí. A turma tá dizendo, Gutenberg, eu tô metendo um Starlink aqui para não perder o programa hora nenhuma, que aí a internet vai ali cortando de fora a fora. Mas são muitas opções. É quando some o sinal do FM, o AM610 tá aí, e dependendo para onde você vai, são mais de 80 emissoras também retransmitindo o programa. Olha que beleza. Bom dia, Gutenberg. Excelente programa. Parabéns. Já começou agosto com uma pedrada aí do Rod Stewart. E tá mandando uma outra indicação e dedicando aqui para a esposa dele. Tá dizendo: hoje estamos completando 10 anos juntos. Que beleza. Então, é o nosso querido Sansão da Nove Rolimã. É isso mesmo que fala? E a esposa dele, a Bárbara. Ele é o Sansão, mas ela não é a Dalila. Ela é a Bárbara. Então, felicidades aí para vocês, belo casal. 10 anos é um bom começo aí de uma longa estrada de muito muito amor, muito carinho e muita cumplicidade na vida de vocês, o Sansão e a Bárbara. Parabéns, felicidades aí. 10 anos não são 10 dias, hein? Mais um áudiozinho, Penido. 5 para as 2 agora já, hein?
4: Boa noite, Gutenberg.
0: Boa noite.
4: Maria Lúcia do Durval de Barros de Berité. Nossa, custei achar seu número aqui. Tô tentando e não tô conseguindo.
0: Olha.
4: Agora eu consegui. Sou ouvinte seu há muitos anos, viu? Fica com Deus.
0: Ô, querida, obrigado, um abraço pra você aí também. Alô, Ibirité, saudade da minha turma de Ibirité, de Sarzedo, de Brumadinho, Mário Campos. Alô, Moeda, um abraço também, todo mundo ligado. O Arley do 9502 está dizendo que a turma da idade média lá é... são todos meus passageiros aí, né? Então, a noite inteira. E aí, como eu não sei, esse ônibus dele deve ser piloto automático, porque ele fica dirigindo o ônibus e fazendo figurinhas minhas com a IA. Olha lá que ele pegou, esse miserável. Ele pegou uma foto minha e me colocou bebendo água na bica. Olha lá. Essa bica tá muito moderna. A minha lá não era assim, não. E aliás, quem mandou um vídeo bacana de uma bica também? A nossa querida Mirce, lá de Diadema. Ô, Arley, eu vou te contar, você é demais, viu? Ele é do 9502, então deve passar lá naquela região também, né? Ô, Arley, um abraço. O que que o meu amigo Fabrício, o Fabrício do Giló Delivery, ele tá mandando até um videozinho aqui, ó. Trânsito complicado na Gameleira. Aí tô vendo aqui o vídeo que ele me mandou, tá lá ligado no programa, uns carros da polícia passando por lá, mas eu acho que é o movimento do evento que tá acontecendo lá do Manga Larga, viu, Fabrício? E você que gosta de uns cavalos também, então tá aí, olha... vou te contar, vou dar uma dica aqui pra turma do táxi, turma do aplicativo, se tá parado onde você tá, vai lá pra Gameleira, meu filho, tem uma fila louca, quilométrica lá, e deve estar terminando algum show, alguma coisa agora, aí é hora de você pegar ali um passageiro, tá certo? E o Fabrício tá lá no caminhãozinho dele e tá ligado aí no programa e tá falando que a filha dele também estava lá no evento e foi embora para casa agora há pouco. Ô, Fabrício, obrigado, querido, obrigado. Então fica a dica aí que realmente o fervo está lá na região da Gameleira, ali na Amazonas, tá certo? Então é dessa maneira, a gente vai dando as dicas aqui, torcendo para que sejam dicas boas, assim. A gente não gosta de ficar falando de acidente, de problema, trânsito interrompido, mas se acontece, vamos fazer o quê? Temos que falar. Lá, né? Deixa o povo falar também, Penido.
5: Boa noite. Eu queria mandar um abraço pro pessoal da Aroeira e Barão de Cocais.
0: Aroeira.
5: Foram campeões do campeonato lá de Barão de Cocais.
0: Olha.
5: Eu queria mandar um abraço, né? Parabenizar o time da Aroeira lá pelo título.
6: Esse programa da madrugada.
5: Parabéns, Aroeira. Uhul.
0: Valeu, querido, obrigado, então, parabéns aí, com esse nome também, não é brincadeira não, né? Então, abraço aí pro time do Aroeira, lá de Barão de Cocais, depois manda aí, que campeonato foi esse, que vocês ganharam, e a gente vai registrar aqui com todo carinho também. Que o Flávio tá mandando? Ô, Gutenberg, Deus abençoe você hoje e sempre, estou ligado todos os dias com você nesse programa maravilhoso. Você não é bom, você é excelente, obrigado pelo programa, Flávio, motorista da linha 30, estação Diamante, BH. Ô, Flávio, você também não é bom, não, você é duas vezes bom, tá certo? E um abraço aí para toda a turma da linha 30, estação Diamante. Eu fico num conforto danado, uma alegria quando eu recebo aqui mais participações. Às vezes eu acho que é só o Arley do 9502 que roda, mas não, tá cheio de corujão rodando aí na madrugada. E se você puder, manda uma mensagem aqui pra gente registrar também, como fez agora o nosso querido Flávio, motorista da linha 30, lá da estação Diamante. O sinalzinho marcou, mas bota só mais um aí, ô Penidão.
6: Bom dia, meu amigo Gutenberg, aquele abraço, Tadeu Terezó por aqui.
0: Ô, Tadeu.
6: Tô até agosto em casa, as madrugadas eu não te perco de jeito nenhum.
0: Obrigado.
6: As orações de ontem me fez um bem danado, hein? Continua assim, que Deus abençoe vocês todos.
0: Amém, querido. Obrigado e um abraço para você aí no Rio de Janeiro, em Teresópolis, também ligado na Rádio de Minas. Ah, estão me dizendo aqui que o show é do Mirosmar. Opa, então daqui a pouquinho, Penido, prepara aí essa moda do Mirosmarzinho que tá fazendo sucesso. É pra gente tocar aquela Amigo da Lua, Irmão das Estrelas, um negócio assim. A música que realmente foi gravada há muito tempo e de repente o público resgatou. E aí começaram com essa onda aí de canta Mirosmar. Então, depois do intervalo, para você que tá saindo agora do show, então você vai curtir já o Mirosmarzinho cantando aqui na madrugada da Itatiaia, 2:01, intervalinho rápido e a gente volta já.
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0: duas horas e dois minutos na Itatiaia. Olha, são tantos assuntos que a gente vai abordando aqui no programa e a turma, nada do que a gente diz passa batido, né? A turma realmente repercute tudo que a gente fala. Esse aqui mandou agora para mim do código 32 e ele mandou aqui: bom dia, eu sou o Sérgio, moro no bairro Águas Santas em Tiradentes. Aí ele mandou aqui: ô Gutenberg, eu tô começando uma coleção, sabe de quê? De xixi de anjo. Aí ele mandou aqui um videozinho lá. Olha, mas tem cachaça de tudo quanto é qualidade ali. E acho que não é só cachaça não, hein? Olha, cortesano, tem de tudo lá.
10: Ah, que é isso, mãe?
0: Olha, mas tá de parabéns, viu, Sérgio? Qualquer dia eu vou aí em Tiradentes, vou aí no bichinho e vou dar uma passadinha aí no Águas Santas também, pra gente prestigiar essa coleção maravilhosa de xixi de anjo, como diz o nosso mestre inoxidável, Acirantão. Olha aqui o vídeo que ele mandou. Olha, Penido, mas tem de tudo lá, aquele do pirata, olha aqui, olha aquela garrafinha quadrada também, tá bem lá, olha, isso aqui eu tenho dessa lá em casa também, eita, Que beleza, valeu, querido, obrigado e parabéns aí. Não sei se é isso aí, se for para colecionar, tudo bem. Se for para beber, isso aí é uma prateleira de cirrose pronta que você tem em casa, bruto. Então é isso, vai mandando mensagem para cá e a gente vai registrando com todo carinho e com o maior prazer. Bom dia, Gutenberg, tô aqui na cidade de Viçosa, trabalhando e acompanhando Dona da Noite, é o Edmirson. Edmirson Martins, valeu, querido, obrigado. E depois me diz aí qual a emissora que está retransmitindo aí também na querida cidade de Viçosa. Do código 34, o Jader de Araxá está dizendo: ouço vocês todos os dias pelo aplicativo. À noite, com a audiência de vocês, se torna uma criança. Vocês são fantásticos. Parabéns, sucesso sempre. Abraço, Deus abençoe vocês. Manda a figurinha da velha aí pra nós e tá dizendo mais: adoro suas orações. Ô Jader Borges, um abraço pra você aí em Araxá. Lá é a Rádio Cidade de Araxá que retransmite também o programa. Eu vou mandar a velhinha e daqui a pouquinho eu mando também a oração do dia. Pode ficar ligado que é uma oração inédita, maravilhosa e você não perde por esperar. Tá acompanhando pelo aplicativo, nosso amigo Edmirson lá de Viçosa. Então valeu. E você que não tem, na sua loja de aplicativo aí, seja Android, seja iOS, você coloca lá Itatiaia. Vai aparecer o aplicativo, aquele vermelhinho, você baixa aquilo, meu filho, levinho, não ocupa espaço de nada aí no seu telefone e com qualquer internetzinha marota, você ouve o programa onde quer que você esteja no Brasil e no mundo. Como esse moço aqui, ó, mandou agora o Sebastian, né, do código 33, ele é de Chapada do Norte e tá dizendo que ouve o programa também todos os dias. Valeu, querido, obrigado e um abraço. Temos áudios aí, né, Penidão? 2:06, então, bota aí que eu quero ouvir o povão.
10: Bom dia, Gutenberg.
0: Bom dia.
10: Toda a equipe da nossa rádio Itatiaia, no Brasil e no mundo. Um mês de agosto abençoado para vocês e todos os seus ouvintes. Aqui é Longuinho, cheiro de voo, cidade formiga. Vamos que vamos, só alegria.
0: Olha, Longuinho, cheiro de gol, isso aí é artilheiro lá também. Valeu, querido, obrigado. O outro apelido eu não quero nem saber, porque, meu Deus do céu. O Claudinho Bochecha mandou uns vídeos legais aqui pra mim agora há pouco, ele cantando num karaokê, depois ele passando lá pelas ruas de Massachusetts. Valeu, querido, obrigado. Eu perdi aqui o contato dele. Depois você manda outro alôzinho aqui, se possível, grava também o momento da oração para mandar aquele vídeo bonito aí, você nos prestigiando nos Estados Unidos e ligado na Rádio de Minas. Bota mais um aí, Penido, 2:07 agora.
11: Ô, Gutenberg, boa noite, papai do céu, abençoe. Manda um abraço pro Rangel Barral, os melhores profissionais das pedras almofadadas aí, ó. Que
0: olha,
11: fala é motoca.
0: Motoca? Pedra almofadada. Aquilo dá um trabalho danado, né? Parece que é uma montagem de um quebra-cabeça, mas tem um profissional bom aí que o motoca tá abraçando também aqui pelas ondas da Itatiaia. O Ivan Nascimento tá dizendo aqui: fala comigo, manda um abraço aí, Ivan Bamba, valeu, e tá pedindo aqui uma música também, tá em Betim. Ô Ivan, um abraço para você aí. Parece que é autoridade. Ah, não, é camisa da Argentina. Achei que era um distintivo ali, falei autoridade, mas não, é a camisa da Argentina. Valeu, querido, obrigado. Olha o Douglas das Bananinhas, tá sumido toda a vida, mas apareceu aqui, então tá dizendo: Gutenberg, eu tô sempre na escuta do programa. Mas você sumiu demais, Douglas. Não sei se foi alguma tradução que eu deixei de atender você, mas você sumiu aqui do programa. Então, um abraço, bom saber que você tá aí ligado com a gente. 2:08, bota mais uma aí, Penido.
12: Boa noite, moçada.
0: Boa noite.
12: Aqui é o Beto do Rolante, grande.
0: Mais um aí.
12: Estou passando agora em Santo Antônio do Monte.
0: Olha.
12: Com destino a Betim, Minas Gerais. Essa é a melhor rádio de Minas Gerais, a Itatiaia. Boa noite, moçada. Bom dia, né? Bom dia.
0: Valeu, Beto, vai rasgando que a gente vai costurando aí. Santo Antônio do Monte é a terra do foguete, né? Agora, não sei, não pode mais soltar foguete com barulho e foguete só pra ver, não dá, né? Tem que ter um barulho também, mas é que realmente é um inferno na vida de muita gente que sofre aí com a barulhada de foguete. Meu cachorro é outro que eu descobri. Ontem foi o dia do vira-lata, né? E aí o Spike lá, quando tem um foguete, eu vou te contar, nunca vi um bicho tanto medo, né? É um pavor que eles têm. Ah, também. Ah, vai deitar, Spike, vai deitar. Olha a vizinha lá reclamando daqui a pouco. É, Gutenberg, eu sou o vigilante Valteir, estou no QAP. Manda aí a foto da doninha do povo feio. Ela só falou isso porque ela não viu o Renato Rios Neto, o Maracanã,
13: nem
0: o Vinícius
13: homem,
0: de Castro.
13: Ah,
0: é o quê? Como é que é, minha senhora?
13: Nem homem, nem mulher.
0: É tudo feio.
13: Nunca vi tanta gente feia.
0: Meu Deus
13: junta.
0: Do céu. Não tem jeito, Valteir. É uma implicância dela, uma cisma dela. Ela deve ter visto outro lugar aí e tá achando que a gente. Não pode ser. Não pode ser. É, o Marcos Vinícius mandou aqui. O QRA dele é caruncho. Olha, por que será, hein? E tá mandando aqui. Manda abraços pra galera de Congonhas, turma do Volante Grande e pra minha Cristal Sabrina. E tamo por cá, na Rota do Minério. Ô, caruncho, olha que família bonita. Olha, duas princesas gêmeas ali, que coisa linda. Deus abençoe você aí, viu, caruncho? E um abraço aí pra Cristal Sabrina e pra essas princesinhas aí, gêmeas idênticas ali, que coisa linda, hein? Valeu, Deus abençoe vocês. Mais um áudiozinho aí, ô Penidão.
14: Aqui na cidade de Sabará, o cantor Anjo Negro, estou ligado na Itatiaia, Gutenberg. Um abraço para os ouvintes da Rádio Itatiaia.
0: O que que esse homem canta desse jeito, meu Deus do céu? Um abraço, querido, eu não compreendi o seu nome. Quem é o cantor? Quem é o cantor? Então, um abraço para você aí em Sabará. E falando em Sabará e falando em abraço, o José Afonso, ele estava aqui agora há pouco e falando, né, que também já namorou muito através de carta, né? Valeu, querido, obrigado e um abraço. O que que esse gandaieiro original mandou aqui? A ferramenta de trabalho. Olha que Scania linda, linda lá, hein? É, máquina pesada. Eu vejo uma Scania, eu lembro logo do Iratimi. Hoje até o nosso querido, o João da Umbro. É, você gostou dele também, né, Penido? Tá todo dia vendo lá o que o comezinho que ele tá fazendo lá pra turma do carvão. Até o meu amigo João da Umbro mandou também. Qual é o nome daquele?
15: Vai!
0: Hoje até o nosso querido, o João da Umbro. É, você gostou dele também, né, Penido? Tá todo dia vendo lá o comezinho que ele tá fazendo lá pra turma do

0: qualidade do que é o trecho, do que é a ralação ali para essa turma do carvão. A gente só quer saber do carvão na hora de botar na churrasqueira. Agora, para descer aquele saco e sobe saco na escada, é troço que dá trabalho também, né? É, que esse moço está dizendo aqui? José Rodrigues, ô Gutenberg, aqui é o Zé Didio de Itaobim, manda um alô para nós, estamos vindo de Goiânia aqui pela 135 na excursão Textur. É, alô para todos os passageiros aqui, eu como guia e os motoristas Naldo e Gega. Parabéns pelo programa de grande sucesso. Ô Zé Rodrigues, eu tô mandando esse áudio aí para você agora. Aí você bota no som do ônibus aí para toda a turma que tá voltando de Caldas Novas, hein? Ei, beleza. Conhece lá, Penido? Não? Precisa conhecer, uma delícia, aquela água quentinha lá, ou a gente fica se sentindo um frango na canja lá. Ah, eu fui para lá, eu não tinha nada para fazer, era comida o dia inteiro, Penido, aquele negócio de, isso não me pega nunca mais, como é que chama? All inclusive. Você volta de lá rolando, porque é menino comendo picolé até passar mal, até constipar. Não dá, a gente não tem estrutura para esse negócio, a gente quer fazer valer cada centavo daquilo que a gente pagou, mas esse meu ainda não era, não, mas eu fico pensando assim, imagina você que vai para um hotel, aquela estrutura assim, à beira-mar, e aí tudo liberado, você já acorda com aquele café da manhã nababesco assim, é fruta, é leite, é iogurte, é café, é salgado, aí você já toma aquele café de príncipe, né? Aí diz assim, agora eu tenho que fazer um tempinho aqui, aí chega o garçom infernizando você o tempo todo, toma aí uma verdinha, mais uma verdinha e você naquilo, aí chega a hora do almoço, a esposa diz assim, não, a gente tem que almoçar, nós estamos pagando, aí você vai e encara aquele almoço, meu Deus do céu, e depois do almoço volta a beber porque o garçom tá lá empurrando em você, aí chega a hora do jantar, não, meu filho, você volta rolando, né? Você volta morrendo de tanto que você come, meu Deus do céu. Aí um bom assunto também pra gente tratar numa próxima madrugada, você já foi numa questão dessa aí de all inclusive? Você tem estrutura para encarar um negócio daquele lá, que é comida e bebida e coisa boa o dia inteiro? Eu acho que eu não aguento, não, sabe? Eu fico assim meio, né? Sem saber, sem reação. 2:15, bota mais um aí, Penido.
1: Bom dia, Gutenberg, queria parabenizar aí o seu trabalho, viu, cara? Esse programa seu é show de bola, alegra as noites nossas aí, as madrugadas.
0: Que beleza.
1: Da turma do Volante Grande, é o Sandro, motorista da transportadora Asa Sul. Um abraço aí, parabéns pelo trabalho.
0: Ô, querido, obrigado, e transmita aí o meu abraço também a todos os guerreiros aí da Asa Sul Transportadora e a você, Sandro, pelo carinho e pelas palavras, muito obrigado. A nossa querida Mirce, que tá ligadinha lá em Diadema, tá dizendo, Gutenberg, eu tenho até hoje as cartas que o meu marido mandava, porque ele morava em São Paulo e eu em Minas Gerais, com muita dificuldade as cartas chegavam, era muito bom. Ô, Mirce, que legal, então, tá aí uma prova que o relacionamento à distância funciona também, dá para manter um relacionamento dessa maneira. Esse Belchior que ele tá mandando aqui, olha lá. Meu Deus do céu, olha, Penido, ele fritando torresmo, cada torresmão, cada barrinha de cereal que ele tá filmando ali, ó. Óleo 15W40 do bom, isso aqui aproveita depois a banha. Ô, Belchior, obrigado aí pelo vídeo que você mandou, e tá uma beleza, viu? Um óleo clarinho, não é aquele de fritar pastel na lanchonete lá perto de casa, não, que eu vou te contar, aquele ali nem para reciclar mais, já falei, troca esse óleo, pelo amor de Deus, eu tô sentindo um gosto de óleo de Fiat 147, não tem base um negócio desse, mas tá bonito aqui, viu, Belchior? E o torresminho dele sai sequinho, isso é uma beleza. Então, ô Penidão, 2:17, daqui a pouquinho a gente toca mais áudios, porque tem muita gente que tá

saindo agora lá do show do Mirosmar, lá na Gameleira, e aí com certeza a turma cantou essa música que voltou ao sucesso depois de tanto tempo, e ela tem a cara, ela tem o clima do programa quando ela diz na madrugada. Isso é lindo demais, hein? É o irmão da lua e o amigo das estrelas pra turma que tá saindo agora aí, ó, da Gameleira.

flagelo. E saudade com o trio Parada Dura aí e o último adeus. Isso é um classicão do sertanejo que a gente gosta de trazer aqui para você matar uma saudade. Ainda teve ali o Zezé de Camargo cantou e o Xande de Pilares também com essa palavra que deve ser o nosso mantra todo dia: gratidão, agradecer por tudo, agradecer quando você acorda, agradecer quando você respira, agradecer pelo seu trabalho, agradecer pelo seu empenho aí na madrugada. É, enquanto tem muita gente reclamando, e aí tem aquela frase, né? Quanto mais eu agradeço, mais coisas boas acontecem. Então, gratidão é muitas vezes uma chave que abre aí possibilidades na nossa vida, mesmo aquilo que a gente ainda não compreende como sendo uma bênção na nossa vida, às vezes é aquilo que nos cabe naquele momento para que logo na frente a gente compreenda: olha, eu precisava ter passado por aquilo para depois chegar a isto que eu tô vivendo agora. Então, é dessa maneira, né? Vamos agradecer a Deus por esse sábado maravilhoso, pelo mês de agosto que tá começando. Eu tava até preocupado se seria hoje 1º de agosto ou 32 de julho, né? Meu Deus do céu. Quando a gente tá voltando de férias assim, parece que não acaba nunca mais. Minha nossa. Então é isso, né? Um abraço para todo mundo. Eu queria saber também como é que tá a lua. Tô vendo aqui no arroba Itatiaia Oficial, ó, meteram até um Bruno Mars lá, e aí tá aqui, ó: a lua segue seu caminho rumo à fase cheia. Olha, eu achei até que já tinha passado, né? E aliás, cheguei em casa ontem, Penido, fiquei lá na janela olhando para ver a chuva de meteoros, mas nada, não vi nada, nada, nada, nada. Então tá aqui, ó: a lua segue seu caminho rumo à fase cheia, iluminando o céu um pouco mais a cada noite. O fenômeno, que faz parte do ciclo natural do satélite, proporciona um espetáculo para quem gosta de observar o céu. Com seu brilho cada vez mais intenso, a lua transforma o anoitecer em um convite para desacelerar, olhar para cima e admirar uma das mais belas paisagens da natureza. Olha, estava inspirado quem escreveu isso aqui. E ainda meteu um Bruno Mars, Talking to the Moon, aí deu aquele clima gostoso, né? Então, é isso. E como é que tá aí a lua? Você que tá acompanhando agora, aqui não dá pra gente ver, né? Mas a turma vai mandando aqui. E ontem, quando eu saí da rádio às 4 da manhã, tava aquele espetáculo no céu, aquele queijão maravilhoso lá. Falar em queijo, um abraço aqui para o Ivan. O Ivan é lá do Cerro. Ô, Ivan, dá um alôzinho em mim aqui no nosso zap, no 999-96-7074. Tô precisando falar com você. O Ivan, lá do Cerro, nosso ouvinte querido lá, sempre ligado no programa. São 2:32. É um intervalinho rápido e a gente já volta com o nosso Dona da Noite.

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0: 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Muito bem, 12h35 agora. O programa tá acelerado hoje e acelerado também num lugar ermo. Meu Deus do céu, o Caruncho, ele deve estar com a Sabrina lá do lado dele, porque não tem base não. Ele mandou aqui, ó: canta Mirosmar nessa madrugada gostosa com a Itatiaia, e tá passando numa estrada ali que eu vou te contar. Se queima um farol ali, é desespero, é correria e gritos de pavor, né? Que lugar escuro, que lugar ermo, e ele lá botou o Mirosmar cantando no 12 aí. Valeu, Caruncho, obrigado. E para onde você for, eu vou junto com você no radinho, mas andar aí, né? Nessa estrada erma aí, Deus me defenderá aí. Olha aqui, 12h36 agora, eu tô até curioso que o Loures falou aí, toca o Zap 42. O que que tá dizendo aí o Zap 42, hein, ô Penidão?
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3: Parabéns aí, Gutenberg, sempre acompanhando você no, quando eu tô nos meus plantões. Tô aqui no carro fúnebre até as 7 da manhã.
0: Opa!
3: Deus abençoe, bom programa, um abraço.
0: Valeu, querido, obrigado, um abraço aí pra você no carro da funerária. Ontem também, ontem lá no evento, Penido, passou um carro bonito. Eu falei assim: olha, uma limusine. Aí o moço parou, era o Chiquinho da funerária, nosso ouvinte aqui. Ele dá notícia de tudo aí, roda pra tudo quanto é lugar e sempre ligado. E aí me apresentou a esposa dele, muito simpática. Ô, Chiquinho, você tá ligado agora? Manda um alôzinho aqui pra gente e manda a foto que nós tiramos lá no evento, lá na padaria de Guipão. E aí, Penido, a roda pra cima e pra baixo, o mesmo carro que ele leva, o finado, ele leva a esposa dele. Meu Deus do céu. Tem coragem, Penido? Hã? Hã? É o último passeio de cada um, rapaz. Não, não dá pra escolher, não. O último passeio é naquilo lá, não tem outro jeito, não. Vai você, eu não vou, não. Meu Deus do céu. Eu pensei com a minha ignorância, falei: olha que limusine bonita, né? E fui ver o carro da funerária, e o Chiquinho teve lá pra nos dar um abraço também. Esqueci agora o nome da simpática esposa dele, né? Então tá certo. Que esse aqui tá mandando? Ah, olha o moço lá de Tiradentes, mandou até a localização aqui e tá dizendo: quando você vier, vou te receber aqui com xixi de anjo e giló com fígado de boi feito no disco de arado. Aí sim, aí eu vi vantagem, viu, Sérgio? E aliás, o moço da madrugada que ficou de me dar um disco de arado, não precisa nem me dar, eu quero comprar. Mas eu preciso de um negócio daquele, né? E tem gente que tem facilidade, vai aí pro interior, acha lá aquele disco de arado, depois bota um cabo bonito. E o rapaz, eu não sei se alguém extraviou ou se ele desistiu de me dar. O que que pode ter acontecido, hein, ô Penido? Hã? É verdade, é? Aquele rapaz extraviou? Não é possível, meu Deus do céu. Ah, olha aqui, a turma gosta de uma facilidade, né? O Thiago Toshiba, o galã do cemitério, tá dizendo aqui: ô Richard Gear, quer 15 mil na Palio? Aperta a minha mão aqui, a pista tá o ouro de Ofir, tá dizendo que a meta dele hoje, R$600. Aí, a esposa dele deve ter expulsado ele de casa depois do almoço, ali por volta de 12h30 da tarde, né? Meio dia e meia. E agora 12h39, ele já deve ter feito aí uns 350. Então ele vai rodar até umas 7h30 da manhã. para fazer esses 600. Aí a esposa dele ficou, olha quanto tempo longe dele, para alegria dela. Meio-dia e meia até meia-noite e meia, 12 horas. E vai até. Nossa Senhora, ele não tem ambiente em casa, não. Meu Deus do céu. Ô, Penido, bota mais um áudiozinho bacana aí pra gente ouvir, hein?
4: Bom dia, bom dia, bom dia, Gutenberg Gomes. Meu nome é Santiago, sou de Itabira.
0: Ei, Santiago.
4: Tô aqui curtindo seu programa. Agora, vim descansar. Tomou um banho. Larguei serviço agora.
0: Olha.
4: E curtindo Itatiaia aí. Abraço a todos aí.
0: Valeu, querido, obrigado. Itabira é a Rádio Caraça que está nos dando uma tremenda audiência. É o que eu digo, né? Nós temos a medição da audiência aqui de Belo Horizonte, região metropolitana, mas imagine agregar é a audiência de mais de 80 emissoras, Penido. E outra, que houve, Penido? Você está fazendo uma cara de sofrimento? Que houve aí? A perna, é? Se você não começar o Pilates, meu filho, quando você fizer 55, você tá capengando. Fisioterapia. É mesmo? Primeiro fisioterapia, depois o Pilates. Eu vou. Você viu que nós temos o Well Hub, né? Well Hub. Agora eu descobri aquilo lá, eu vou entrar num Pilates aí, que eu também dei uma travada essa semana na coluna. Meu Deus do céu, foi. Eu tô aqui a poder de remédio, né? Aquela injeção, tomei a injeção e depois estou tomando um remedinho lá, que deve ter uma morfina, alguma coisa, porque eu dei. Hein? É veia, né? Veieira e DNA, data de nascimento avançada e agonia que me dá quando aparece em aplicativo assim para escolher a data da gente. A gente roda e roda igual o peão da casa própria do Silvio Santos e demora a aparecer o ano de 1976, quando eu nasci. Você nasceu que ano, Benito? 76. Hã? É. Para de palhaçada, Penido. Olha, você quer enganar quem? Você quer mentir pra mentiroso, é? Olha, mas que coisa. 19:03, bota mais um aí pra gente ouvir.
5: Boa noite, do Tegeg Gomes.
0: Boa noite.
5: Milton de Congonhas, Volantes Grandes.
0: É, Milton.
5: Manda a figurinha da véia pra mim.
0: Olha.
5: Valeu, obrigado.
0: Valeu, querido, todo mundo querendo a figurinha dessa véia, meu Deus do céu, está sendo mais pedido do que oração do dia, não tem base.
6: Mas vem pra trabalhar em rádio,
0: aí.
6: Não precisa ser bonito, né?
0: Não.
6: Que não aparece.
0: Não, não, é, a senhora que acha que todo mundo é feio, a senhora, eu vou te contar, peguei um ranço dessa doninha, eita, olha quem apareceu aqui, ô Penidão, o Rodrigo Gomes, isso é gente boa até mandar parar, e ele tá mandando aqui, bom dia, quando você sair da rádio, passa lá na Chique Pastel para tomar um café comigo, rua Guarani com Tupinambás. Esse moço, um dia desses, ele veio aqui na rádio, mas ele trouxe dezenas de pastéis. Mas Penido, você tinha que estar nesse dia. Você que parece que dorme debaixo do balaio e chega aqui procurando biscoito e Barbieri, cadê Barbieri? Cadê Barbieri? Aí esse moço chegou aqui com um balaio, mas era pastel que não acabava mais. O defunto levou, ficou uma semana comendo pastel na casa dele. Era no almoço, era no jantar, era pra assembleia, pra cá, é só pastel. Ô Rodrigo, depois manda o nome do seu amigão aí que teve com você aqui numa outra oportunidade pra gente registrar aqui, e Deus abençoe você e multiplique aí por esse carinho que você teve com esses amigos da madrugada, tá legal? E não vai faltar oportunidade, não. Eu tô pensando aqui onde eu vou, se eu vou no um dia desses no Mocotó, mas dou uma passadinha aí para tomar um café na madrugada com você. Olha que beleza. O Loures mandou aqui, Gutenberg, registra aí, aniversário da enteada, um abraço para ela, Yasmin é o nome da princesa, está completando 13 aninhos, é a mensagem que nos mandou aqui o Ricardo Lomba. Ô Ricardo, um abraço para você e transmita aí o nosso carinho à princesa Yasmin, completando 13 aninhos, que beleza, é a idade mais feliz da vida, né? Não conhece boleto, nada disso, então os parabéns aí do Ricardo Lomba para Yasmin e de todos nós aqui da Itatiaia também. 2:44, Penidão. Estamos chegando ao momento da nossa oração do dia, oração inédita, maravilhosa, mas eu quero ver mais áudios aí. Quem é que tá chegando agora aí, ô Penidão? Dá um play aí, dá.
7: Bom dia, Gutenberg.
0: Bom aqui dia.
7: É o Esmeraldo Gomes da Silva.
0: Esmeraldo.
7: Aqui é a cidade de Palmital, São Paulo.
0: Olha.
7: Estou aqui ouvindo o seu programa. Coloca aí pra mim a música Espelho Quebrado com Edelson Moura, fazendo um favor.
0: Isso aí, eu não tô lembrado dessa moda não, hein? Edelson Braga, Espelho Quebrado, isso deve ser um chacundum danado, você acha isso aí, Benedo?
8: Cuidado,
0: eu não me lembro dessa música não, o sinalzinho tá marcando 15:53 agora, 15:53, é, meu, é Edelson Moura? Bota esse chacundum aí, deixa me ver se eu lembro dessa moda aí, vamos ver. Eita! Isso aí a gente botava ficha pra tocar, viu? Agora pede no zap. Antes a gente tinha que botar ficha pra tocar lá na casa das moças lá. Edelson Braga, sobe esse flagelo aí, deixa eu ouvir, Penido.

0: Bom, menino, tá bom, meu Deus do céu, está me dando uma agonia. Ô flagelo, ô Esmeraldo. Isso deve ser sucesso aí em Palmital, São Paulo, mas que tira esse Presto Barba de perto do meu pulso. Olha, pelo amor de Deus, que flagelo de música miserável é essa? E o arranjo é bruto. Então, valeu, tocamos um trechinho aí. O Esmeraldo deve ser parente do Edelson Braga, homem bruto pra cantar, do Espelho Quebrado. Eu não conhecia essa moda, não. Enquanto isso, tô vendo aqui o nosso querido Roberto tá me convidando aqui. Bom dia, Gutenberg, festa bacana em Bom Jardim, Mário Campos, venha conhecer nossas raízes. Olha que beleza, a festa do alface, ali você sabe, né, Penido, que é o cinturão verde aí da nossa região metropolitana. Então, mandar um abraço aí para toda essa turma de Mário Campos, de Bom Jardim, de Sarzedo, de Ibirité, e uma festa boa lá em Bom Jardim. Eu acho que eu já fiz uns bailes bons também lá em Bom Jardim. Ô Roberto, obrigado pelo convite aí. 6 a 10 de agosto vai rolar aí a festa da alface. Então, um abraço a todos de Bom Jardim e obrigado aí pelo convite e sucesso aí para vocês no evento, tá legal? É mais um áudiozinho, Penedão, 12 para as 3 já, hein?
1: Itatiaia, bom dia, meu príncipe.
0: Bom dia.
1: Gutenberg. É, Neuza por cá, viu?
0: Ei, Neuza.
1: Ouvindo aqui a dona da noite no AM 610, né? Passando por Alvorada do Norte, no Goiás, sentido ali a Salvador. Aí eu quero também que tu manda pra mim a foto da veinha, viu?
0: Da veinha, né?
1: Nem sei o nome da bonitona,
0: não,
1: né?
0: Não tem nome da princesa, não.
1: Então manda pra mim aí, viu? Boa noite, um bom dia, um abraço a todos os ouvintes.
0: Valeu.
1: Gutenberg, por gentileza, meu amor, manda uma música aí, Gilberto e Gilmar, qualquer uma daquela dupla Gilberto e Gilmar, para meu grande amigo e irmão, Francisco.
0: Olha que beleza, ô Neuza, você é uma simpatia, moça caminhoneira, rasgando as estradas do Brasil, Itatiaia fazendo aquela boa companhia. Ê, Neuza, daqui a pouquinho a gente manda um Gilberto e Gilmar aí no seu colo aí pra você romper ainda mais feliz cantando com a Itatiaia. Não esquece não, Penidão, da gente mandar um Gilberto e Gilmar sofrido, dilurido pra ela. Olha que beleza, mandar um abraço aqui, código 32, mandou: bom dia, Gutenberg, aqui é o William Costa de Juiz de Fora, estou ligado na Itatiaia e gostaria de mandar um grande abraço para você e para todos os ouvintes de Juiz de Fora e toda a região. Se possível, toca aí, Barreirito, Onde Estão os Meus Passos, um excelente programa, um forte abraço e que Deus abençoe a todos. Aí ele mandou um videozinho aqui, filmou lá, tá nos acompanhando pela TV a cabo. Olha que beleza, né? Então tá certo, um abraço aí para você, viu? William Costa, de Juiz de Fora, cidade que eu tenho um carinho muito grande, onde eu fui um feliz, muito feliz, numa fase boa da minha vida também. Então tenho muita saudade e tenho grande vontade de voltar a Juiz de Fora. Às vezes a gente passa lá, caminho do Rio. Quando eu ia muito em Barbacena ver o papai, às vezes eu queria lá também para ver uns parentes lá em Juiz de Fora, Cidade do Sol, Benfica e toda essa região maravilhosa aí que eu amo também. Tenho muito carinho pela nossa Manchester Mineira e obrigado. Olha lá, ei, o martírio do Edelson Braga tocando na televisão do homem lá, ó. Nossa Senhora Aparecida, aí é pedrada demais no coração. 9 para as 3, só mais um aí, Penidão. Quem é que tá chegando agora, hein?
2: Ô, Gutenberg, boa noite.
0: Boa noite.
2: Aqui é Renato de Montes Claros.
0: Ei, Renato.
2: Sempre aqui ouvindo a Dama da Noite aqui. Muito bom, viu? Aí é programa pra mais de metro.
3: Que flagelo!
2: Bom demais.
0: Valeu, querido, obrigado e um abraço aí para você também, viu? É, que o moço está dizendo aqui? É, olha, disco de arado com cabo de ferradura. Isso deve ser bom demais, hein? E tá dizendo que vai me levar para conhecer o Museu do Disco de Vinil do amigo Elias. Ô, querido, não vai faltar oportunidade não, viu, Sérgio? E vou levar ainda o nosso Getúlio Borges. Ele vai, se o moço do museu quiser vender, bota preço que o Getúlio Borges lá da Rádio Tipuana, lá de Leopoldina, ele vai no Rio de Janeiro e compra LP na baciada, ô Penidão. E me dá isso aí. Outro dia ele mandou aqui um suplemento que ele comprou lá de vinil. Meu Deus do céu, o que ele gastou de vinil lá, a minha vontade é que ele gastar em picanha. Então ele, é meu prazer, é o que a gente falou agora há pouco, a questão da coleção. Cada um tem um prazer ali de colecionar alguma coisa, né? Eu já tive e tenho ainda uma grande coleção de CDs lá em casa, mas a maneira da gente consumir a música vai mudando, né, Penido? Agora, realmente, essa coisa aí de, o negócio é o rádio que realmente faz o sucesso acontecer, e esse negócio de pendrive, e o sujeito bota um pendrive que vai tocando música infinita, aquela latumia sem parar. Bom, é o rádio que fala, que informa, e essa é uma tendência. Depois, com mais tempo, eu vou falar sobre isso, mas uma tendência que está sendo verificada aí em todos os grandes centros, né? A música está deixando de ser uma coisa preponderante no rádio, né? Todo mundo quer é a comunicação, é a informação, é o entretenimento, é a prestação de serviço, e é aí que a gente brilha aqui com o nosso Dona da Noite, né? Ó, se for para tocar música, todo mundo mete um pendrive. Aqui não, é hora certa, é a oração do dia que vai ser maravilhosa. Então, já tá até na hora da gente preparar aqui o momento da oração. A gente ficou devendo alguma música para alguém aí? Gilberto, Gilmar, qual é, você já tem no ponto aí pra simpática Neuza lá? O que nós vamos mandar aí do Gilberto e Gilmar? Eu gosto de capa de revista, eu gosto de assino com X, eu gosto de umas latomias forte aí de Gilberto e Gilmar. Assino com X, então mete essa no peito da Neuza aí, que ela vai matar a saudade agora, e a oração do dia vem já já. Prepare-se que é uma oração inédita, linda. Essa é qual? Assino com X. Ei, Gilberto e Gilmar, analfabeto de pai e mãe esse aí, ó. Assinando com X lá, ó. 6 para as 3 agora.

aquela saudade linda, linda, década de 1990. E aí a gente recordando com o Só Pra Contrariar, Alexandre Pires, toda essa galera boa aí de Uberlândia. Alô, Uberlândia, aquele abraço que se chama amor. E saudade maravilhosa, né? E aí todo mundo viaja também nessa recordação. E agora, olha, já são 3 horas e 1 minuto, é? Então é o tempo de um intervalinho rápido e a gente já volta aí com a nossa oração do dia. Pode se preparar, que é uma oração linda, linda. Se você puder fazer a gentileza de gravar também a oração e mandar pra gente, é sempre um prazer, uma alegria. Então, todo mundo com o radinho ligado e, é claro, aproveitando aí para convidar você que tá curtindo agora o programa e sempre interagindo com a gente, é uma grande alegria, um prazer que a gente tem é de fazer esse programa e levar até você pelas ondas da Itatiaia o nosso Dona da Noite, que tem tudo, né? Tem informação, tem interatividade e é claro que tem também esse momento da gente se colocar na presença de Deus e pedir aí todas as bênçãos, toda a proteção para essa grande família Itatiaia. 3 e 2, é rapidinho, a gente já volta com a oração do dia.

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14: Muito bem, 3:05 aqui na Itatiaia. E olha, madrugada de sabadão, tá aí. Agradecendo a todo mundo pelo carinho, pela companhia, por essa audiência maravilhosa. É áudio que não acaba mais, é mensagem chegando o tempo todo, e eu quero aproveitar essa grande audiência para convidar você também para um programa que nós temos o prazer e a alegria de apresentar no domingão. Então, tá combinado assim, olha que beleza, né? Na próxima madrugada, você vai dar as boas-vindas aqui ao programa ao nosso querido Vinícius de Castro. O Vinição vai estar no comando do Dona da Noite, eu vou chegar um pouquinho mais tarde ou mais cedo, já não sei se é mais tarde ou mais cedo, só sei que eu vou chegar às 4 da manhã para apresentar um programaço que é o Parada do Rádio Especial Sertanejo. Tem oração na abertura, eu atendo o seu pedido, tem o especial da semana também, nem vou dizer qual é para fazer aquela surpresa boa. Então, não esqueça, é domingo. É comigo, é de 4 às 6 da manhã e é aqui na Itatiaia.
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14: Muito bem, não dá para perder esse programaço. E agora, 3:06, chegamos ao nosso momento da oração do dia. É o momento do programa que não termina. Não termina porque, graças ao carinho de vocês, a oração do dia tá circulando por toda parte e tanta gente falando: Gutenberg, cada dia uma oração mais linda que a outra. A cada momento que eu busco lá no Instagram, busco no YouTube, encontro uma oração que me traz aqui uma paz, uma coisa boa, uma palavra que fortalece e anima o meu espírito. Então é isso que a gente busca todos os dias quando a gente prepara com muito carinho esse conteúdo aqui para o nosso Dona da Noite. E hoje nem poderia ser de outra forma. 1º de agosto, inaugurando aí o mês 8 também. Muita gente tem uma certa cisma, uma certa reserva com relação ao mês. Nada disso, é um mês como outro qualquer, é o 8º mês do ano e um mês que realmente vai trazer coisas boas. Da mesma forma que todo mundo pode ter aí uma lembrança desagradável com relação ao mês de agosto, é o meu caso, mas tem coisas que compensam. Então, é aquela coisa, né? Durante muitos e muitos anos, a minha vida inteira, o mês de agosto era o mês em que eu celebrava o nascimento da minha saudosa mamãe, Maria do Carmo. E nesse ano, por uma ironia, eu vou lembrar 1 ano da morte do meu pai, Jovelino. Então são coisas que vão ali se equivalendo, se complementando. A vida é isso. A vida é de chegadas e partidas, idas e voltas. Então a gente precisa encontrar o encanto de todos os momentos e de todas as coisas e de todas as pessoas também que vão cruzar o nosso caminho. Então eu espero que você tenha mais lembranças agradáveis relacionadas ao mês de agosto do que desagradáveis. E no que compete a você agora, daqui para frente, de hoje até o final, que você faça do mês de agosto um mês maravilhoso, o mês das vitórias, o mês que eu quero crer que vai ser da resposta de Deus às nossas orações de todos os dias. Então, se você puder, grave também a oração do dia, faça aquele conteúdo bacana, aquele videozinho e manda para cá no 999-96-7074. E lembrando que a oração nós estamos registrando e daqui a pouquinho vai estar disponível também lá no Instagram, @GutenbergGomes, e também no @OraçõesItatiaia. E nem poderia ser de uma outra forma, né? Que esse instante de silêncio na madrugada toque o seu coração de um jeito especial. Onde você estiver, da maneira que você está agora, permita-se respirar fundo, acalmar a sua alma e abrir o coração para o que você precisa receber de bênçãos, de graças e de milagres também. Sempre é tempo de recomeçar, é tempo de confiar, é tempo de entregar nas mãos daquele que tudo pode e que só quer o melhor para cada um e para todos nós. Então, se você puder, grave agora o momento da oração e vamos, nesse sábado maravilhoso, a nossa oração do dia. E neste sábado, 1º de agosto, que esse seja o mês das respostas de Deus. E a oração especial de agosto diz assim: Senhor, nesse silêncio sagrado da madrugada, nós te buscamos com o coração aberto e cheio de esperança. Agosto começa e com ele recomeçam também os nossos sonhos, as nossas orações e a nossa fé. Tu és fiel em todas as tuas promessas e por isso hoje te pedimos que cada escolha que fizermos neste novo mês nos conduza exatamente para onde o nosso coração e o Senhor em segredo já sabem que devemos chegar. Que agosto seja o mês das respostas. Senhor, tu conheces cada oração que fizemos em silêncio, cada lágrima escondida, cada pedido que só o céu ouviu. E é por isso que confiamos, a tua palavra não falha. Quem pede, recebe. Quem busca, encontra. E quem bate, a porta se abre. Que esse seja o tempo em que o invisível se torna visível, em que o impossível começa a acontecer e que em aquilo que tanto esperamos floresça diante dos nossos olhos, na nossa vida, na nossa família, no nosso trabalho, no nosso relacionamento, na nossa fé. E enquanto atravessamos esse mês, segura a nossa mão, Senhor. Nos ensina a confiar sem pressa na nossa família, no nosso trabalho, no nosso relacionamento, na nossa fé. E enquanto atravessamos esse mês, segura a nossa

mais e dizer: foi Deus quem fez, foi Deus quem me deu, foi Deus quem me conduziu até aqui. Eu digo e você diz também, em nome de Jesus, amém.

Imagine que você tem uma conta corrente e a cada manhã acorde com um saldo de R$86.400. Todas as noites o seu saldo é zerado, mesmo que você não tenha conseguido gastá-lo durante o dia. O que você faria? Você iria gastar cada centavo, é claro. Todos nós somos clientes desse banco de que estamos falando. Esse banco se chama Tempo. 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Todas as noites o saldo é debitado como perda. Não é permitido acumular saldo para o dia seguinte. Todas as manhãs sua conta é reiniciada e todas as noites as sobras do dia se evaporam. Não há volta. Você precisa gastar vivendo no presente o seu depósito diário. Invista então no que for melhor para a saúde, a felicidade, o sucesso. O relógio está correndo. Faça o melhor para o seu dia a dia. Para você perceber o valor de um ano, pergunte a um estudante que repetiu na escola. Para você perceber o valor de um mês, pergunte a uma mãe que teve seu bebê prematuramente. Para você perceber o valor de uma semana, pergunte a um editor de um jornal semanal. Para você perceber o valor de uma hora, pergunte aos amantes que esperam para encontrar-se. Para você perceber o valor de um minuto, pergunte a uma pessoa que perdeu o trem. Para você perceber o valor de um segundo, pergunte a uma pessoa que conseguiu evitar um acidente. Valorize cada momento que você tem e valorize mais, porque você pode dividi-lo com alguém.

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3: Muito bem, 3:16 e com essas boas vibrações, boas energias, esse pensamento positivo, que deve ser aquilo que a gente mais se preocupa durante o dia, né? É manter aí um pensamento positivo, mesmo diante das adversidades, mesmo quando o problema chegar. Então realmente é você não desanimar e não fica com esse pensamento, né? Ah, não, é agosto, é um mês de azar, é mês de mau agouro, é o mês do desgosto, nada disso, nada disso. E tira esse pensamento da cabeça e prepare-se para as bênçãos de Deus que já estão sendo preparadas aí para sua vida. É nisso que a gente precisa confiar, é isso que a gente pode receber durante esse mês de agosto também. Olha quanta gente mandando aqui a gravação da oração do dia, e esse homem não para de fritar torresmo na madrugada, é o Belchior. É, Belchior. Aí tem barrinha de cereal mesmo, hein? Olha, e mandou aqui uma foto de um prato bonito lá, um torresmão, uma mandioca, arroz e uma outra carne ali de panela. Ah, meu filho, se eu como isso agora, é uma pedra que para no meu peito aqui, que haja sorrisal pra descer.

0: Não sei. Depois dos 40, a gente não digere mais como antes, não. Eu não. É desse jeito, né? O tempo não quer ver ninguém bem. O tempo quer esculachar e brincar com a gente, né? Então é dessa maneira. O que tá dizendo aqui? Sou Rogério, da cidade de Itabira. Acompanho vocês sempre. Minha companhia de trabalho é ouvir vocês pelo rádio. Trabalho na portaria da Cauê. Grande abraço, Deus sempre esteja abençoando vocês. Ô, querido Rogério Prata, um abraço para você e a todos aí da Cauê e todos aí da querida Itabira. E se você gravou também, que nem a. Aqui tá como Valdair, mas eu tô vendo ali um casal bonito lá e um rádio daqueles, parece rádio antigo, mas não é rádio, é rádio desse que tem pendrive, é tudo que tem, vem da China, né? Deus criou e a China mandou fazer tudo igual e muitas vezes melhor. Então, olha que radinho bonito ali, tá digitando lá, então, olha aqui, e trabalhando e o radinho ligado, parece que é um hotel, né? Não sei onde é que eles estão ali. Então ela tá digitando, daqui a pouquinho eu digo, aqui ó, por que vocês não respondem minhas mensagens? Eu tô respondendo agora e falando aí desse rádio bonito que vocês mandaram para mim. Então, ali aparece como Valdair Pereira, mas é um casal que aparece na foto, então me manda aí quem tá interagindo comigo agora aqui, tá legal? E depois me conta onde é que é isso aí, se é hotel, se é uma coisa de energia, tô vendo um monte de botão lá atrás, então, obrigado aí pelo carinho de vocês e pela companhia, tá legal? Que o moço tá dizendo aqui agora também? Eita, tava indo bem demais, meu Deus do céu. Bom dia, Gutenberg, acidente na 381 em Betim, em frente à Fiat, sentido Contagem, aqui é o Wellington de Sarzedo. Wellington. Então, atenção redobrada aí, segundo ele, tem um acidente ali na 381, altura da montadora lá, onde inclusive está o moço que indicou a tradução que nós vamos fazer agora. Ô Roosevelt, prepara aí, Roosevelt, que vou atender a sua indicação hoje e você mandou bem. E obrigado a todos aqueles que mandaram, mas em breve a gente vai fazendo outras traduções e atendendo todo mundo, tá legal? E atenção redobrada aí em frente à montadora, sentido Contagem, esse acidente lá, segundo o nosso querido Wellington. Olha, pensei que o Roosevelt estava agarrado no plantão, tá fazendo é nada lá, né? E falou aqui sobre aquela questão de all inclusive, ele tá dizendo que pobre não pode com esse tipo de coisa, acha que é o fim do mundo, então realmente a gente não tá preparado para curtir isso não. Tá mandando aqui agora sim, Valdeir Pereira, aqui é o meu trabalho, portaria de um condomínio, e aí eu estendo esse abraço, como é que chama aquele, é o Júlio, né? O Júlio que tá aqui com a gente hoje. O Silvio, um abraço para você. Esse é uma figura simpática que chegou aí para nos ajudar também na segurança de todos nós e uma figura querida também. Um abraço aí para você, viu? E a todos aqueles que estão mandando mensagem. Olha aqui, do código 11, mandou agora o Valtecir, tá nos acompanhando em Itu, a cidade onde tudo é grande, né? Tá curtindo lá pelo Radiosnet e mandou aqui: que bom ouvir um programa que traz a essência dos bons tempos do rádio. Boa prosa, músicas boas e fé. Olha que beleza, isso aqui é o que tudo precisa na madrugada, né? Boa prosa, músicas boas e um momento também de fé. Valdecir Donizete, e um abraço desses caprichados aí de Itu, e muito obrigado pelo prestígio e pela sua audiência também. Depois você baixa o aplicativo da Itatiaia e aí você vai ter também sempre aí na palma da mão. Então, 3:22, é hora da gente trazer a tradução que foi indicação hoje do nosso querido Roosevelt, que tá lá morrendo de saudade do periquito e aí mandou essa pedrada. Bota o capacete que lá vem pedrada. Penidão.
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0: Esse momento lindo é o encontro de Paul Anka e Peter Cetera. Hold me till the morning comes. Abrace-me até amanhã chegar. 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Nenhum deles sabe o que dizer. 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Estamos apenas começando. Por onde devemos começar? Uma palavra doce que podemos dividir. E se acreditarmos, com o tempo chegaremos lá. Olhe para nós agora, querendo mais do que palavras podem dizer. Ambos apaixonados, mas dessa vez, de todo modo, tudo que resta são as palavras "eu ainda amo você". 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

0: atendendo o pedido e trazendo essa pedrada do Barrera, velho. Barreirito, saudoso Barreirito. Apareceu um vídeo aí recentemente de alguém que, num show que ele foi fazer no interior desse aí, ô Penido, aí implicaram com a cabeleira dele. Opa, aí aquele Black Power dele antigamente, alguém implicou com aquilo, começou a fazer caçoada dele, ele sacou um 22 lá e sapecou bala, bruto, Barreirito velho, grande figura, grande, e tá aí a música Onde Estão Os Meus Passos, alguém me pediu agora há pouco, então, pode saber que foi pra você que a gente tocou aí, tá legal? É isso, 3:35, já tô finalizando aqui a edição da oração do dia e tô colocando lá assim, a oração de agosto, e você vai encontrar lá no Instagram, @GutenbergGomes, @orações_itatiaia, e também vou colocar na lista de transmissão do WhatsApp. Na volta do intervalo, eu falo como é que você chega nessa lista de transmissão para você receber todo o conteúdo de fé da Rádio Itatiaia. Combinado? 3:35, rapidinho, voltamos já.
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2: E daqui a pouquinho quem vai chegar para comandar hoje o Café com Notícia é ele, tá fininho, hein? O Trovão da Itatiaia. Daqui a pouquinho, aquele show de comunicação, de informação, aquele astral maravilhoso do nosso querido Clever. Então, todo mundo ligado no Trovão. Então, é só curtir aí. A Itatiaia é rádio para você ouvir o dia inteiro, meu filho. É o dia inteiro, é tudo que você precisa, é tudo que importa para Minas. E aí, realmente, a gente agradece. O Loura estava me dizendo, Gutenberg, que coisa impressionante, né? Na madrugada e madrugada de sábado, né? Quantas participações. Ô, Penido, a gente deve ter rodado aí uns 40 áudios, né? E o que vai ficar sem rodar agora é o que dói no coração, porque é muita mensagem, é muita gente participando, interagindo. Então, hashtag gratidão. E por falar em gratidão, agradecendo aí pelo carinho nesse mês de agosto que tá começando, olha o meu amigo Rui Correia. Esse Rui também não dorme, não. Tá dizendo bom dia, Gutenberg. Deus abençoe, um ótimo sábado para você e sua família e todos da Rádio Itatiaia. Abraço para vocês. Valeu, Rui. Obrigado e tudo de bom aí para você e para sua família também. E se você gostou da tradução de hoje, a música do Paul Anka com o Peter Cetera, Hold Me Till the Morning Comes, depois eu vou colocar um trechinho dela também lá no Instagram, tá legal? Mas eu dizia, então, você vai aqui, ó, aí nos seus aplicativos no celular, você clica naquele verdinho que é o WhatsApp. Clicou, né? Tem lá as suas conversas e lá embaixo tem assim, ó, conversas, ligações, atualizações. É aqui que você clica atualizações, aí tem lá em cima atualizações, o ícone de uma câmerazinha e de uma lupinha. Você vai clicar na lupinha, aí na lupinha vem uma barra e você vai escrever assim, ó, orações Itatiaia. Pronto, aparece um íconezinho branco lá, escrito Itatiaia Orações, e aí todos os dias, daqui a pouquinho, quando eu postar a oração de hoje, ela já vai imediatamente. E lá você clica, compartilha, salva, manda, e aí não tem outro interesse que não seja fazer a oração chegar a mais e mais pessoas. Então, seja muito bem-vindo a essa nossa corrente de fé, de oração, rezando uns pelos outros. Uns têm mais a pedir, outros têm mais a agradecer, mas o importante é nos colocar sempre na presença, na proteção e na bênção de Deus. Olha, já tocou. Que não vão tocar? Vão tocar um Gino e Geno pra animar essa madrugada de sábado? Senão o homem do aplicativo fala assim: ah, essa música tá desanimada, eu vou pra casa dormir. Não, tem que chegar na meta. E quando chegar na meta, você dobra a meta. E vamos rompendo aí pra curtir o domingão. Agora não fica nessa de trabalhar pra deixar viúva rica ou viúvo rico também, não. Na hora de trabalhar. Na hora de tomar uma cerveja, toma cerveja. Come uma carne, assa uma carne, faz uma anarquia aí na sua casa. O importante é você saber para que você trabalha. É para o seu bem-estar, é para a felicidade daqueles que você ama. Não é para deixar. Caixão não tem gaveta, meu filho. Não leva nada. Daqui não leva nada. Nem a última roupa é você quem vai escolher. A não ser que você tenha uma tara, um capricho e já diz assim, ó, separa aquele terno ali. Aquele terno eu só vou usar no dia que eu for passear lá na terra do pé junto. Então, meu filho, enquanto você estiver sobre a terra, eu não seja apenas um peso sobre a terra, seja alguém vivendo sobre a terra. Agora, mulher que chora e homem que jura, Penidão, é mentira pura. Já dizia minha vovó, dá o play nesse Gino e Geno aí, Penidão. O flagelo.
3: Alô, Divinópolis!
2: Alô, Divinópolis! É bruto. E a dancinha deles? Será que eles já ficaram de bem ou estão de mal ainda, hein? Estão de mal, né? Brigou, minha, brigou. Ei, ela chorou de amor. 19 para as 4.

Pensa no sol bruto, é o sol de Cuiabá. Ô, música bonita, tá aí, ó. É Carreiro e Capataz, né? Isso é maravilhoso. Olha, já tá lá também agora no Instagram, arroba Orações Itatiaia, também lá no arroba Gutenberg Gomes, e acabei de colocar na lista de transmissão do WhatsApp. Se você conseguiu, e aí nos ajude, né, a divulgar, vá compartilhando aí também. Dá para você salvar a oração e guardar aí no seu celular também, tá legal? Então é isso, faltando 8 para as 4 agora. Ô, Penedão, acho que dá para tocar esse coração sertanejo do Chitão e Chororó, né? Aquela que diz assim: andei, andei, andei, andei, vamos andando aí até cansar. Ei, beleza, dá um play aí no coração sertanejo. Já estamos na reta final do programa de hoje e daqui a pouquinho o Café com Notícia. É, e tem essa notícia aí agora, a gasolina vai ter mais algo, hein? Ei, beleza, 7 para as 4.

agora eu é que vou andar até chegar em casa, e no caminho eu vou ligado ali no Café com Notícia, né? Olha, espero que você tenha gostado do programa de hoje. A gente deixou muito aqui do nosso empenho, da nossa vontade de fazer um bom programa na maior emissora de rádio do Brasil. Então, se você gostou da tradução, da oração, do bate-papo, saiba que a gente faz isso com muito carinho, com muito profissionalismo, né? Afinal de contas, é muito tempo de rádio também. Mas tem que ter amor, tem que ter boa vontade para fazer, senão você vem e não entrega, não deixa ali o melhor que você pode. E eu venho sempre, né, com essa vontade de fazer um bom programa e contando sempre com o carinho e a companhia de vocês. Além de tudo, enquanto eu tô aqui falando, eu tô mandando também a oração para muita gente que pede, muita gente que não consegue receber ali também. Então eu tô mandando e agora você recebendo, por favor, não deixa parar em você a oração, não. Eu espero que você tenha um excelente final de semana. É o mês de agosto que tá aí começando, e que ele surpreenda você com muita coisa boa, muita positividade, muitas bênçãos e tudo de melhor que você merece, melhor até daquilo que você espera também, tá certo? E como eu disse ali na oração de hoje, que agosto seja o mês das orações respondidas, tá legal? E de amores correspondidos também, que isso é maravilhoso na nossa vida. Agora o nosso encontro é amanhã, domingão, bem cedinho, às 4 da manhã, você tá comigo, né, ô Penidão? Traz um café bom pra nós, que eu trago um xodó de Minas e a gente faz uma ruaça qualquer aqui, tá legal? E aí vai ser aquele programa 100% rural, que é o nosso café. A café não, é o Parada do Rádio. Domingo é dia de Parada do Rádio, sempre de 4 às 6 da manhã. Combinado? Então aproveite o final de semana da melhor maneira. Logo mais, o Vinição comanda aqui o nosso Dona da Noite e a gente volta a se falar na madrugada, agora. Hora de domingo para segunda. E quem tá chegando aí, previsão do tempo, agora é o Trovão da Itatiaia. Tá fino, moço, hein? Tá fino, moço. Então é isso. Valeu, Penidão. Valeu, todo mundo. Obrigado pelo carinho e ó, tchau.

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4:02. Muito bom dia para você que acorda com a Itatiaia. O termômetro da Rádio de Minas marca agora 13 graus, com umidade relativa do ar em torno dos 75%. 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
0: Na Central Técnica, os trabalhos de Ricardo Loures.

0: Na mesa de áudio, no comando da nave, os trabalhos de Alessandro Penido, nosso querido Penidão de Carandaí. A programação musical é de Mércio Sattler. E a produção e apresentação do Café com Notícia deste sabadão, hein? É comigo, Clever Ribeiro, o trovão da Itatiaia. E vamos juntos até 6 da manhã. Bom dia! Quatro horas, 4 minutos, vem comigo nessas primeiras 2 horas do Café com Notícia, vamos junto até às 6 horas da manhã, o meu bom dia especial vai para todas as regiões de Minas. Bom dia para você na zona da Mata Mineira, turma de Juiz de Fora, Santos Dumont, Rio Banque da Câmara, toda essa descida aí pro Rio de Janeiro na BR-040. A turma de Muriaé, Viçosa, Leopoldina, toda essa zona da mata, bom dia! Bom dia pra você também no Centro-Oeste Mineiro, a turma boa aí de Itaúna, Divinópolis, quem tá nos ouvindo em Pará de Minas, todo mundo ligado, né? Pessoal de Formiga, Pimenta, Capitólio, bom dia! Bom dia para você que nos acompanha no Vale do Aço. Alô, a nossa querida Ipatinga, todo mundo nos ouvindo aí pela Itatiaia de Ipatinga, a turma do Vale do Aço. Bom dia! Bom dia para você que nos acompanha, Coronel Fabriciano. Bom dia! A turma boa aí de Timóteo, falei certo, hein? Bom dia!
1: Bom dia, irmão, bom irmão. Bom dia pra quem não mais quer.
0: Bom dia pra você no norte de Minas, a nossa querida Engenheiro Navarro, a turma lá do nosso querido Adalto Quejeiro, que mora aqui no Jaraguá, mas é de Engenheiro Navarro. Um abraço pro irmão dele, o Romaí Silva, a turma boa de Navarro. Alô, você do... a turma do MOC, né? Alô, você do MOC, Montes Claros. Bom dia! Bom dia pra você em Janaúba, Januária, todo esse norte de Minas maravilhoso. Bom dia!
1: Bom dia, irmão, bom irmão. Bom dia pra quem...
0: Bom dia para você que nos acompanha no Triângulo Mineiro, a nossa querida Araxá, pessoal de Frutal, todo mundo ligado na nossa Uberlândia, Uberaba. Bom dia, Nariz de Minas Gerais. Bom dia para você pra, também, né, que nos acompanha aí no Alto Paranaíba, a turma boa de Patrocínio, Presidente Olegário, Patos de Minas, a terra do meu pai. Bom dia!
1: Bom dia!
0: Bom dia pra você também da região central do estado. A turma boa aí de Carandaí, terra do Penidão, Tião Calói. Um abraço pra essa turma aí. A turma de Capela Nova também, o pessoal gente boa. Um abraço pra você que tá em Paraupeba, Sete Lagoas, a terra do Vinição. Barbacena, terra do nosso querido Gutenberg Gomes, toda a região central do estado, os inconfidentes, né, pessoal? Por que não? A nossa querida Ouro Preto, Mariana, todo mundo ligado aqui em Ponte Nova também, a audiência da Itatiaia é estrondosa, bom dia!
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0: Bom dia pra Minas Gerais, porque Minas são muitas.
1: Bom dia. Bom dia.
0: 4 horas, 8 minutos aqui no Café com Notícia. Você venceu a semana, meu amigo. Vamos que vamos nesse programa especial de sábado. Vamos acordar, gente. Fazer aquele café quentinho, né? Pega aí aquela broa, aquele biscoito que você comprou ontem. Ô, trovão, tava nem lembrando, hein, sou. Tô te falando, ué. Tá na gaveta aí, meu filho. É, ué. Você colocou na gaveta aí pra formiga não pegar, né? Tô te falando, ué. Pega aquele pãozinho que você comprou aí. Agora a padaria não tá aberta, né? Vai pegar aquele pãozinho, abre ele. Ué, trovão, mas tá meio duro, não. Esquenta a cabeça, não. Dá uns tapinhas nele aí, ó. Ó, acorda aí, meu filho. Acorda o pão dormido aí. Já passa aquela manteiguinha. Ué. Liga a frigideira ali baixinho, né? No fogo baixo pra não queimar. Já dá aquele ali. Eu gosto do café, aquele café reforçado. Mete dois ovos aí então pra você ver que é a proteína com carboidrato. Aí fica bom, hein? E o café quentinho. Ô, Penidão, eu gosto do café forte e doce, e você, hein? Mais fraco. Você é da escola do defunto, né? Fraco, feio, com formiga no fundo. Meu Deus, aí não, ué. Vamos levantar, turma. Se você tá de folga, precisa levantar agora também, não? Ah, vai devagarzinho, fica aí com o foninho, ouvindo a Itatiaia, tranquilinho. Agora, se você tem que encerrar a semana, né? Aí já tá na hora, né? Vamos que vamos pra essa luta. 4:09 aqui no Café com Notícia, o nosso programa só começando, gente. Ô, Penidão, tem moda boa aí? Ô, oh, coisa boa! Que tem pra nós aí, Penidão? Sérgio Reis e Maico Ilian. Chico Mineiro aqui no Café, 4:10, bom dia!

0: de sábado, nosso programa musical do Café com Notícia. Sérgio Reis e Mike Lian, Chico Mineiro. Isso é bonito demais, gente. Imagina hoje, você na beirada do fogão além, hein? Comendo aquela maçã de peito, aquela vaca tolada na roça, hã? Escutando uma moda de viola. Ah, meu Deus, você é bom demais, Pelindão. Saudade da roça, viu, sou? Aqui, você com a blusa de frio na beirada do fogão além, só com aquele ventinho, aquele sereno. Oh, gente, é bom demais. Você vai pra roça hoje?
1: Tá,
0: vai pro sítio, vai pra chácara? É, Tomi, eu tô querendo comprar uma chacrinha aí, viu? O dinheiro é que tá faltando, mas a vontade tem demais. 4:14 aqui no Café com Notícia. Ô, turma, muitas e muitas participações chegando. Daqui a pouco o nosso WhatsApp vai estar liberado aqui. Se você já quiser mandando mensagem, né? É, o nosso WhatsApp é o 999-67074. É o WhatsApp mais bombado do Brasil. Mande uma mensagem pra mim com seu nome, o seu sobrenome, o seu bairro, a sua cidade. Ô, Trovão, qual que é o tema do dia hoje? Ah, o tema do dia é livre, gente. Manda aquilo que seu coração tá cheio, né? É, manda uma mensagem boa aí, uma mensagem bacana. Se você vai pra roça hoje, se você vai pra chácara, pro sítio, se você vai lá no Manga Larga Machador, ah, tá tendo a exposição lá, hein? É, meu filho, tô vendo a turma lá, pessoal, ninguém chama, hein? Ê, Diego, ê, Josley, tô de olho vocês, hein? É, a turma boa aí tá curtindo a exposição do Manga Larga Machador aí no Parque de Exposições da Gameleira. Um abraço pra todos os criadores aí do Manga Larga, né? A turma faz uma festa muito bonita lá no Parque de Exposições. É, gente, é cavalo. Nem cavalo aguenta, viu? Que é muito dinheiro lá, meu filho. Oh, um dia eu chego. 4:15 aqui no café. Daqui a pouco nós estamos de volta.
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3: 4 horas 18 minutos aqui no Café com Notícia.

Muito bom dia para você que acorda com a Itatiaia. Ô, gente, nesse fim de semana tem o encerramento, né, do Arraial de Belô. A turma aí que gosta de uma quadrilha junina, vai ter concurso de quadrilha, também grandes shows, né? Zé Vaqueiro, meu filho, vai tocar pra turma que gosta do piseiro, né? Piseiro que tá bombando aí nas paradas de sucesso. Zé Vaqueiro promete um grande show. E tem a Vila Gastronômica também. Eu fui, tive lá, né, no Arraial de Belô. Não pra curtir, né? Pra fazer uma reportagem, mas eu tô querendo dar uma passada lá esse fim de semana, hein? E a Vila Gastronômica ficou muito bonita, né? O pessoal da Belotura ajeitando lá tudo com muito carinho. Então é mais uma opção de lazer, né? Você que não tem nada pra... Ah, Trovão, não tem nada pra fazer aqui. E eu não tô querendo gastar muito também não, viu, Trovão? Meu pagamento não saiu. É só dia 3, só dia 5. É de graça, meu filho. Tô te falando, hein? Você vai pagar só a comidinha, a bebidinha lá. Também com preço acessível, né? Pra toda a população. Então, dá um pulinho lá no Mineirinho, né? Todo mundo conhece, Mineirinho ali, região da Pampulha. E tem até, a gente vai falar aqui na segunda hora do Café com Notícia, tem um esquema especial de transporte, né? Pra turma que estiver saindo lá por volta de 9 horas da noite, a partir das 9 da noite, tem esquema especial. Então, é tudo preparado mesmo pra dar mais conforto pra quem gosta da festa junina, né? É bom demais. Vamos encerrar esse período comendo uma canjica, tomando um quentão. Coisa boa. 4:19 aqui no Café com Notícia. Muitas e muitas participações chegando, né? Hoje eu não vou deixar ninguém de fora, viu, turma? Ó, o Robinho de Muriaé já tá mandando um abraço pra gente. Bom dia, viu, Robinho? Essa semana a turma tava fazendo uma brincadeira aqui com Muriaé, viu, Robinho? Falando assim, Muriaé, trem. O pessoal perguntou, Muriaé, Zona da Mata? Muri? Ah, é. Trem legal, senhor. 4:20. Bom dia, sou. Bom dia pro pessoal de Glaucilândia e Juramento. Quem tá participando conosco é o André Aparecido. Valeu, André. Muito obrigado pela participação. A Rosa América, sempre muito fiel com o nosso trabalho. Lá do bairro São Geraldo também tá conosco. Bom dia, Rosa. Um abraço pra você, querida. O Geraldo Eli também participando conosco. Muitas e muitas mensagens chegando. Bom dia, Cléber Trovão. Parabéns pelo programa. Está excelente, hein? Sou o Evaldo, amigo do Vinição de Castro. Estou aqui no plantão no Marte Minas de Pedro Leopoldo. Manda um abraço para a turma aí que está trabalhando hoje. O Anderson Vinícius, o Eric, a Amanda, a Juliana, o Isaac, o Pimpolho. Deus te abençoe. Amém, meu querido. Obrigado pela participação, viu, Evaldo? Esse pimpolho aí aqui é da música, Evaldo. Ela tá dançando e o pimpolho tá de olho. Meu Deus. Um abraço pra você, pra toda a turma aí. Muitas e muitas mensagens, participações chegando. Ouvinte do Café com Notícia, né? Sempre fiel com o nosso trabalho. Aqui participando também o Afrânio, lá do Ressaca. Falando, ô Cléber, bom dia, meu amigo, te admiro muito, valeu, obrigado pela participação. O Walter Júnior, né? Lá de Tupaciguara, da Fazenda Joinha, tá falando, ó, ô Trovão, eu já tô aqui na primeira ordenha de 3, viu? Hoje nós vamos fazer 3 ordenhas, valeu, Walter, obrigado pela participação. Um abraço pro homem do campo, né? Pra todo mundo que tá tirando o leitinho aí da mimosa, da malhada. Cadê a mimosa e a malhada aí, Penidão? Trem bacana, hein, senhor? É bom demais. Vou acordar a turma do pasto. Ô, gente, vamos levantar, dar um mi pras galinhas, a turma da roça aí, né? Esses dias eu vi um vídeo muito legal da Fernanda Viegas. Até no Instagram dela, lá, quem quiser dar um pulinho lá no Instagram da Fernanda Viegas. O pessoal, Penidão, na ordenha mesmo, é real, viu? Lá na baia lá, né? Na ordenha e tal, e a turma lá é chique, ordenha com aquela máquina já, não é na mão não, é a Xuxa ali na teta da vaca, que é a maquininha, e aí com o radinho pendurado lá, rapaz, e aí Tatiana no talo, viu? A gente chega em todos os lugares, né, pessoal? 4:22 aqui no Café com Notícia. Muitas e muitas participações, um abraço de Corinto. Quem tá participando é o Leandro lá de Corinto, valeu. Chegando conosco aqui também o Moisés Ferreira lá de Santa Maria do Suaçuí.
Um abraço aí pra toda a nossa querida Santa Maria. Ô, oh, coisa boa! Vamos que vamos, Penidão, tem moda boa aí? Hoje é o nosso sábado musical, gente, é o programa especial do Café com Notícia, Jeito Caipira, Gino e Gino aqui no Café, 4:23.

0: trem bacana, hein, sujeito caipira, Gino e Geno aqui no café, 4:26. Ô, turma, uma informação importante aqui, olha só, o ministro André Mendonça do Supremo Tribunal Federal autorizou, né, nessa sexta-feira a abertura de um novo inquérito para investigar, né, o Fábio Luiz Lula da Silva, conhecido como Lulinha, filho, né, do então presidente Luiz Inácio Lula da Silva do PT. A decisão foi tomada a pedido da Polícia Federal, né? Então, a turma tá investigando aí o Lulinha em relação a algumas suspeitas. A apuração, né, busca esclarecer a relação dele com o empresário que teria buscado negócios na empresa de tecnologia e informação da Dataprev. É, gente, na quinta-feira, Mendonça também autorizou a abertura de outro inquérito a pedido da Polícia Federal para investigar a atuação de Lulinha na autorização da comercialização de cannabis medicinal, em um contrato com o Ministério da Saúde. Todas as informações, né, na nossa segunda hora aqui no Café com Notícia. 4:27. Vamos de WhatsApp, liberado, gente. 999967074 é o WhatsApp mais bombado do Brasil. Mande uma mensagem para mim com seu nome, o seu sobrenome, o seu bairro, a sua cidade. Quero saber de você. O que você vai fazer no fim de semana, hein? Você vai pro Arraiá de Belô? Você vai curtir uma roça, uma chácara, um sítio? Ah, Trovão, eu tava querendo dar uma nadada, senhor. Na piscina do clube, só que tô sabendo que vai chegar uma frente fria aí. Vocês estão sabendo? Vai chegar uma frente fria aí, hein? A Defesa Civil de Belo Horizonte até soltou um alerta, né, de baixas temperaturas aí durante os próximos dias, né? Durante a manhã ali, até o finalzinho da noite. Tomara que durante o dia esquente, né, gente? Vocês lembram aí no 15 dias atrás, né? Eu tava falando aqui do frio extremo. Agora melhorou, né? Essa semana deu uma melhorada boa. Porque, nosso Deus, o frio tava demais. Mas tomara que não volte com aquela intensidade, não. Mas diz que tá chegando na frente fria aí. 4:28. Onde participação? Ô, Trovão, fala sobre as séries antigas. Aqui é o Gato Guerreiro do Céu Azul. Valeu, Gato Guerreiro. Manda sua série antiga aí que nós vamos falar aqui no café, ué. Quiser mandar a série antiga aí também, o filme antigo. Hoje o tema é livre, você fica à vontade, meu amigo. Muitas e muitas mensagens chegando. Bom dia! O bom dia chega até aqui, meu querido abraço para você. É o Beto Ribeiro. Valeu, Beto. Obrigado pela participação, ouvinte fiel aqui também com o nosso trabalho. Bom dia, aqui é o Eliseu Coutinho, da cidade de Barrinha, São Paulo. Estamos aqui na audiência da Rádio Itatiaia. Por favor, manda um alô para minha esposa, é a Emiliana, e minha filha Ana Clara. Valeu, Eliseu Coutinho. Aí, ó, DDD 16, meu filho. Café com Notícia chega longe. E eu quero a foto dele aqui, ó. Rapaz, o homem tá com um chapéuzão bonito. Tá traiado, hein, Eliseu? Ó, tá com um chapéuzão bonito aqui, uma camisa preta no rodeio aqui e com aquela latinha na mão, hein? Ei, trem baluxo. Valeu, Eliseu. Obrigado pela participação. Bom dia, Clever. Aqui é o Nireu de Patos de Minas. Aqui agora tá fresco, Trovão. 14 graus. Valeu, Nireu. Obrigado pela participação. 4:29, últimas mensagens aqui antes do nosso intervalinho. Bom dia, Trovão, você é o melhor que apresenta o Café com Notícia. Uai, o nosso Vinição também é, turma. A gente vai tocando com muito carinho aqui, né? Essa madrugada, tocando a lojinha aqui pro nosso querido Vinícius de Castro ter uma folguinha aí, né? Aos fins de semana. Aqui é o Ângelo Pacelli, na Filadélfia, Estados Unidos. Valeu, Ângelo, obrigado pela participação. O sinal eletrônico marcou 4:30 aqui no café. Não sai daí não, hein? Daqui a pouco a gente volta.
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0: Te falei que não demorava. 4:33, estamos de volta aqui no Café com Notícia. Vamos levantar, turma, agora sim, hein? Já passou de 4:30, meu filho. Olha aquele pó de café aí. Ô, gente, eu tô precisando comprar aquele pó de café, Penidão, café arábica. Tomar aquele café bacana. Geralmente, né, turma, nossa equipe da reportagem aqui durante a semana, né? A gente toma um café ali naquela padaria da Avenida Santos Dumont ali, né? Um abraço pra turma lá, esqueci o nome da padaria aqui agora, mas aquela padaria que tem na Santos Dumont ali, quase com Bahia. E aí ali tem uns café bacana, rapaz, mas eu fico até meio com medo de olhar o preço que esse café lá tem cara de uns 70, 70 reais. Aí o bolso do trovão chora, né? Vai querer comprar aquele café arábico, passar aquele café quentinho, hein? Trem bacana. Você gosta do café com coador de pano, ô Penidão? Aquele café raiz coado no coador de pano é bom demais, né? Ah, o trem da roça, só. Uai. Ô Penidão, que você vai levar nós lá pra Carandaí, hein? Tô falando com... E lá o frio corta, né? Nova Barbacena, Capela Nova. Ali é frio com borra. Meu Deus, 4:34 aqui no Café com Notícia. Muito bom dia para você que acorda com a Rádio de Minas. Vamos de participação? Hoje eu não vou deixar ninguém de fora, hein, gente? Muitas e muitas mensagens chegando. Ô, turma, o pessoal tá mandando aqui mensagem de áudio, né? Infelizmente, no nosso sabadão especial aqui, como a gente toca muitas músicas, né? A gente não consegue rodar os áudios também. Então, vamos de mensagem de texto, né? Seu nome, sobrenome, o seu bairro, a sua cidade. Ô, Trovão, quer meu CPF também? Não, que isso? Pra que esse tanto de coisa? É pra você quando você chegar hoje aí no Lava Jato, na padaria, no sacolão, a turma boa aí do bairro, né? O pessoal fala, uai, rapaz, você ouve o Café com Notícia e acorda cedo mesmo, hein? Aí você fala, uai, como é que esse cara sabe que eu acordo cedo? Fala, te ouvi o Trovão da Itatiaia mandando um abraço lá hoje no café. Aí você ouve também, eu ouço. Aí vocês começam a conversar da Itatiaia e fala bem, fala mal, e fala de um e fala de outro. E vocês ficam batendo papo sobre a Rádio Minas. E coisa boa! 4h35 aqui no café, vamos de participação? Vamos lá, bom dia meu amigo Trovão da Itatiaia, que é o Renato Rocha do bairro Vista do Sol, na distribuição do jornal, hein? Um dia abençoado para todos vocês da rádio e todos os ouvintes. Deus abençoe a todos, um excelente fim de semana para nós. Valeu Renato, tá na luta, tá na lida. Bom dia Trovão, ótimo fim de semana, que é o Camaleão de Carandaí. Aí Penidão, ó, ó o Conterrã lá, você conhece ele? Ô Camaleão, gente boa. Ah, olha, mestre, o homem tem cara de capoeirista aqui mesmo, hein? Você tá doido. Não mexe não, rapaz. Aí, como é que é os golpes da capoeira? É só o martelo, né? Rabo de arraia, martelo. Coisa boa. Obrigado pela participação, viu, Camaleão? Tamo junto. Bom dia, Trovão. Aqui é o José Ferreira. Estou aqui no meu plantão agora, na graça de Deus. Manda um abraço aí pra todos nós. Aqui é do bairro Bom Retiro, em Berfim. Valeu, Zé Ferreira. Tamo junto, meu amigo. Ô, Trovão, tá com saudade de você no programa. Um grande abraço. Aqui é o Alan de Araxá. Valeu, Alan. Nossa participação aí. Ó, o Alan Cruzeirense, rapaz. Tá com o netinho aqui no colo, hein? Ê, trem legal, só. Valeu, Alan. Muito obrigado pela participação. Muitas e muitas mensagens chegando. 4h36. Não perde a hora, hein, não, hein, gente? 4h36, né? Porque é sábado, você vai perder a hora, hein, não, hein? Vamos que vamos. Bom dia, aqui é o Josué Ferreira de Aimorés, Minas Gerais. Terminando minha escala de trabalho. Daqui a pouco eu tô descansando. Ê, hora boa, hein, Josué? Isso é bom demais, hein, gente? Quando vai aproximando a hora, o Penidão aqui também já tá na contagem regressiva, né? Ei, isso é legal demais. 4h37, ô Penidão, vamos de moda boa? Eu quero aquela aí, ó. Coração de Vidro, Zezé de Camargo e Luciano aqui no café. 4h37.

moda boa, hein, gente? Falar com vocês. Hoje até que muito não, né? Como pode até discordar de mim, mas hoje muito não. Mas o Zezé antigamente cantava demais, né? Nossa, Deus, o homem era igual um passarinho. Ele tá doido, que alcançava umas notas musicais que, nosso Deus, o homem era diferenciado mesmo. Hoje, será que tá em BH? Uai, tá em BH hoje? Uai, é mesmo? Aí, teve show do Zão aonde foi? Pra onde, Penidão? Também não vi, não. Olha a turma do Uber. Um abraço pra você, os nossos motoristas de aplicativo, a turma boa aí. A turma tá perguntando, Trovão, como é que chama a música mesmo? Eu liguei aqui e já tava rolando. Coração de Vidro, viu, gente? Zezé de Camargo, Luciano, moda bonita, né? Você tá doido. Um abraço aí pra todos os motoristas de aplicativos, nossos taxistas, a turma do volante grande, né? A turma do trecho, caminhoneiro, carreteiro, pé de breque. Você que tá rodando aí já, né? Pelas principais ruas e avenidas de Belo Horizonte, manda aquele alerta de trânsito pra gente no WhatsApp, né? 99996-7074. Talvez você presencie aí algum acidente, alguma ocorrência, né? Vocês lembram aí, acho que foi tem 15 dias mesmo, né? Na última vez que eu apresentei o Café com a Notícia aqui, turma, a gente noticiou, só nós da madrugada noticiamos 4 ou 5 acidentes, né? E no anel rodoviário, também ali na Cardeal Eugênio Pacelli, ali na trincheira da rodovia Fernão Dias, né? E aí, turma, quando eu fui no jornal da Itatiaia ali, né? Apurar todos os acidentes, descobrimos que era só aquele caminhão maluco, né? Do caminhoneiro maluco lá que começou a série de acidentes lá na BR-040, lá perto da Ceasa, e foi desconectou, né? Desacoplou ali o cavalo mecânico da carroceria, veio dirigindo só o cavalinho ali branco. E saiu batendo uns 5, 6 carros no anel e fugiu da polícia, e a polícia dando tiro no pneu, e ele bateu em 2 viaturas, só foi parar lá em cima, lá perto da Praça da Semig. Cara doido, hein, senhor? Jesus amado. E no Café com Notícias nós noticiamos todas essas ocorrências, né? Então aqui, você sabe, o trânsito tem prioridade no nosso programa. Então, se tiver algum alerta de trânsito aí, pode mandar pra gente. Vamos fazer essa corrente do bem, né, pessoal? Ajudar quem tá saindo cedinho de casa. Eu mando um abraço aqui pro nosso querido Adalto Quejeiro. Ô, Adalto Quejeiro, lá do bairro Jaqueline. Ele tá falando, ô Cléber, meu abraço hoje vai pro meu amigo Fábio Costa e a Flávia, e os filhos Fabinho, Arthur e o Heitor, do bairro Santa Branca, na região da Pampulha, e também pro pai do Fábio, né? Lá em Coronel Murta, o senhor Tião Abelha. Ô, seu Tião Abelha, tamo junto. Um abraço, o Adalto tá falando aqui. Vamos todo mundo encontrar na corrida da Itatiaia. Ô, gente, tá chegando, hein? A corrida da Itatiaia, finalzinho do mês, dia 30, né? 30 de agosto, na Praça Nova da Pampulha. Eu vou levar minha esposa, vou levar a Marisol, minha menina. Nós vamos todo mundo pra lá. Vou chegar lá cedo, meu filho. Eu vou fazer aquela com agora. O trovão tá fininho, agora tô aguentando correr. Agora vou fazer aqueles 5 km lá tranquilo e depois curtir o dia, curtir o show com a turma lá. Valeu, Adalto, um abraço pra você, pra turma de Engenheiro Navarro, pro seu irmão Romaíra, turma boa aí, viu? Ô, Adalto Quejeiro, gente boa, pessoa da melhor qualidade. 4:44 aqui no café, muitas e muitas mensagens chegando. Bom dia, Trovão, aqui é o Batata de Lagoa Santa, manda um abraço aí pro Murilo, da Borracharia Heitor, Arthur e seus filhos, garagem da Saritu. Trovão, você já morou em fazenda? Eita, olha o papo dele aqui do Batata, hein, só? Ô, Trovão, gente, tira as crianças da sala, hein? Aí ele tá falando, ô, Trovão, você já morou em fazenda? Já cortou o capim de manhã e deu pro cavalo de noite? Sartei de banda! Boa! Tchau, Tufo, Lepo, sartei, viu, meu amigo?
Tá, tô correndo. Um abraço pra você, viu, Batata? Bom dia, Trovão. Aqui é o Vinícius, motorista de Bambuí. Tô ligado na Itatiaia. Valeu, Vinícius. Um abraço, tamo junto, meu amigo. Bom dia, Trovão. Aqui é o Valdeir Pereira, de Ribeirão das Neves. Estou aqui no trabalho, aqui no condomínio, no bairro Gutierrez. Valeu, Valdeir. Obrigado pela participação, meu amigo. Ó, o sinal eletrônico da Itatiaia aí, hein? Marcou 4:45 aqui no café. Ô, Penidão, a turma tá com pé de música, hein? Vamos atender o pedido? Tem Crise de Amor. Guilherme Santiago aqui no café. É o nosso programa musical especial de sábado. Faltando 15 para 5. Bom dia.

0: aqui no Café com Notícia. Crise de amor, Guilherme Santiago aqui no café. Benidão tava chamando atenção aqui para essas novas duplas sertanejas, né? Do momento aí, a melhor que tem essa pegada seresta, né? Teresteira mesmo das antigas, é o Guilherme Santiago, hein? É moda boa demais, meu filho. Você tá doido. 4h49, dá tempo aqui de mais algumas mensagens. Vamos passando aqui pelo nosso WhatsApp. Trovão, acordei agora, hein? Tô aqui na escuta, é o João Rodrigo de Taiobeiras. Valeu, João Rodrigo. Ei, João, acordou tarde, hein, senhor? Puxar sorei aqui. Eu tô na lida aqui desde 2 horas da manhã, meu filho. Vamos que vamos nessa luta. Um abraço pra Taiobeiras, todo o nosso norte de Minas. Muitas e muitas mensagens chegando. Bom dia, Trovão. Sou o Marcelo. Manda um alô aí pros motoristas da empresa São Gonçalo. Abraço, amigo. Ó, ele mandou a foto aqui, tá ligado no Café com Notícia. Alô, Marcelão. Tamo junto, meu amigo. Gente boa, da melhor qualidade. Oi, Trovão. Bom dia. Sou o José Antônio de Viçosa. Vou terminar meu turno de trabalho às 7 horas. Peço por gentileza tocar a música 60 Dias Apaixonado de Chitãozinho Chororó. Eu gosto demais também, viu? Essa é uma das melhores. Vou pedir o nosso querido Mércio Sattler para colocar na programação. Viu, Zé Antônio de Viçosa? Tamo junto. Voltando 10 minutinhos para 5 da manhã.
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0: Quatro horas 53 minutos aqui no Café com Notícia, faltando 7 minutinhos para 5 da manhã. Ô gente, deixa eu mandar um alô especial aqui pro meu amigo, né? Agora meu amigo e também meu parente, o Toninho. Alô, Toninho Boteca, lá do Cristiano Casa e Construção. Essa semana eu tive com o Toninho, pessoa gente fina, da melhor qualidade. A história é muito legal porque o Toninho é parente nosso lá, né? Da turma dos Frades, lá de Caboclo, Cascata, Sem Peixe, e a gente não se conhecia, né? E aí ele ouviu eu mandando um abraço pra turma aqui lá do Sem Peixe, de Caboclo, de Cascata. Alô, Benício, a turma boa aí do Nini, os meninos, o Alisson, o André, E aí ele falou, rapaz, esse trovão deve ser meu parente, hein, senhor? E aí falou com meu tio Geraldo, tio Gerardim, lá do Lindéia. E aí eu fui lá fazer uma visita pro Toninho lá essa semana e nós batemos um papo, gente. Toninho, pessoa da melhor qualidade. Um abraço pra toda a turma aí, né? Do Cristiano Casa e Construção, pessoal, gente boa. Ô Toninho, vamos marcar de sem peixe, hein, senhor? Fazer aquela broa, aquele biscoito, lá aquela carne cozida na beirada do fogão além, no fim do ano nós vamos marcar aí. Tamo junto, meu amigo. 4:54 aqui no Café com Notícia. Muitas e muitas mensagens chegando. Vamos dar uma passada aqui no WhatsApp. Bom dia, Trovão, aqui é o Giló da Fazenda Agropecuária, Irmãos Ida, quilômetro 18 de Pirapora. Manda um abraço aí pra minha esposa Cláudia Brandão e pros meus filhos Bruno e Joyce, o Patrick. Tamo junto, Trovão, valeu, obrigado pela participação. Muitas e muitas mensagens chegando. Ah, a turma tá falando aqui, ô Trovão, eu não te conheço, manda uma foto sua aqui. Ô gente, eu não consigo mandar foto, né, pra todo mundo aqui do WhatsApp, né, são muitas conversas, muitas mensagens, mas anota meu Instagram aí, o Instagram, eu tô falando no Zap aqui, ó, o Instagram é Repórter Clever, tudo junto. Eu gosto de soletrar, né, que a turma escreve diferente aí. O Clever é C de casa, L de lata, E de escola, V de veículo, E de escola de novo e R de rato. Repórter Clever, tudo junto. E aí vai ter o Ponto Ribeiro lá. Você vai ver eu lá com uma blusa branca, né? O fundo laranjado. E aí nós vamos bater um papo, vamos falar sobre tudo dos bastidores da reportagem, né? Você acompanha os vídeos. Pode sugerir o tema do dia quando eu tiver no Café com Notícia aqui também. Repórter Clever Ribeiro, lá no Instagram. Ah, coisa boa! 4:56, pessoal, muito obrigado pelas participações, né? Passou muito rápido a nossa primeira hora aqui, o nosso programa especial de sabadão nessa primeira hora, mas daqui a pouco tem o nosso giro informativo, hein? Não sai daí não, deixa eu só dar uma passada no Zap aqui, quem tá conosco, ó, o Luciano tá conosco, final do telefone 6364, o Valtinho lá de Dom Joaquim também tá participando conosco, o Zé Rodrigues dos Santos, gente boa, da melhor qualidade, e a gente mais participando, viu gente? O Severino, valeu Severino, obrigado pela participação. Ô gente, muito obrigado, viu? Mas não sai daí não, daqui a pouco tem o nosso giro informativo. Faltando 3 minutinhos. Ai, queridão, dá tempo. Ah, vamos tocar uma música? Vamos tocar uma música pra turma aqui? Ah, dá tempo demais, só. Tô falando com você, ué. Pé da Letra, Milionário José Rico, aqui no Café. 4:57, bom dia.

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6: 5 horas, 2 minutos aqui no café.

0: 5:03. Muito bom dia para você que acorda com a Itatiaia. Tempo firme em Belo Horizonte, temperatura de 13 graus. 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
0: Nova composição da gasolina com mais etanol misturado começa a valer hoje em todo o Brasil. Ministro André Mendonça autoriza nova investigação contra Lulinha. Jax Wagner diz que vai provar inocência sobre caso Master. Polícia Federal diz que senador petista recebeu desde ingressos para shows até apartamento para beneficiar o banco. Laudo identifica uso de drogas por capitã da Polícia Militar morta em Belo Horizonte. Em São Paulo, traficantes que invadiram o aeroporto com bolsas cheias de drogas são procurados pela polícia. Último fim de semana do Arraial de Belô tem grandes shows e concursos de quadrilhas. Pra você que vai curtir a festa, hein? Tem transporte especial. E no esporte, o Atlético recebe o Juventude hoje na Arena MRV, no primeiro jogo das oitavas de final da Copa do Brasil. O Cruzeiro visita a Chape amanhã pela mesma competição. 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Vem, você é o meu convidado para o nosso bate-papo, hein? Deste sabadão. Já estamos em agosto, hein, turma? 1º de agosto de 2026.

0: 5:05 no pique. Vamos chamar as. Como ficam as condições do tempo, hein? 5:05 aqui no café.
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0: Será que vai vir frente fria aí, hein, turma? A Fernanda Viegas chega com as condições do tempo para este fim de semana. Fala, Fernanda.
2: Sábado de céu parcialmente nublado com possibilidade de chuva isolada no Jequitinhonha, Mucuri e Rio Doce. O céu fica parcialmente nublado na Zona da Mata. Névoa seca no Triângulo, Alto Paranaíba e região central. Nas demais áreas mineiras, céu claro a parcialmente nublado. Em Minas, os termômetros oscilam entre 2 e 32 graus. Em Belo Horizonte, sábado de céu claro a parcialmente nublado, não chove. A temperatura mínima fica perto dos 13 graus e a máxima próxima dos 26 graus. Esta é a previsão do Instituto Nacional de Meteorologia. Repórter Fernanda Viegas.
0: Valeu, Fernanda. 5:06 aqui no café. Agora as notícias do mundo policial. Suspeito de homicídio é preso durante tentativa de fuga pro Espírito Santo, hein? O homem tava fugindo, meu Deus! Quem chega com todos os detalhes é a repórter Alice Brito. Fala, Alice.
3: Um jovem de 18 anos foi preso enquanto tentava embarcar em um trem de passageiros que partiria de Minas com destino à Vitória, no Espírito Santo. Segundo a polícia, o suspeito é apontado como integrante de uma organização criminosa que atua no bairro Mariano de Abreu, em BH. Contra ele, havia um mandado de prisão em aberto pelo crime de homicídio. O assassinato ocorreu no dia 17 de junho deste ano, durante um tiroteio supostamente liderado pelo investigado. Na ocasião, um homem morreu e outras duas pessoas ficaram feridas. O jovem já havia sido apreendido no início deste mês durante o cumprimento de mandados de busca e apreensão. No entanto, após permanecer 3 dias sob custódia, ele fugiu durante um atendimento médico, enquanto era escoltado por agentes socioeducativos. Repórter Alice Brito.
0: Valeu, Alice. Deu ruim, hein, gente? Agora vai ter que responder na justiça, né? Meu Deus! 5:08, continuamos com as notícias do mundo policial. Gente, um laudo apurado em primeira mão pela reportagem da Itatiaia, o nosso setor policial, tá constatando aí substâncias ilícitas, né? No corpo daquela capitã da Polícia Militar e que foi morta em Belo Horizonte, hein? Jesus amado, quem conta essa treta toda pra gente é o repórter Renato Rios Neto. Fala, Renatão.
4: Está repercutindo bastante a informação que a Itatiaia trouxe com total exclusividade, que o exame toxicológico feito pela Polícia Civil durante as investigações sobre a morte da capitã Michele Leão Azevedo, de 41 anos, apontou a presença de substâncias presentes no êxtase e na anfetamina. O laudo, que foi obtido com total exclusividade pela Itatiaia, analisou uma amostra de urina da policial e faz parte da apuração sobre as circunstâncias da morte. De acordo com o documento, foram detectados metileno dioxianfetamina, o MDA, e o metileno dioxametanfetamina, o MDMA, que são aí as principais substâncias do êxtase e da anfetamina. A análise foi iniciada no dia 23 de julho, 3 dias após a morte da capitão, pelo laboratório de toxicologia do Instituto Médico Legal IML. Esse laudo corrobora com a versão de que havia sido feito uso de álcool e êxtase na festa que precedeu a morte da capitão Michele. O laudo da perícia, que vai detalhar com exatidão a morte da vítima, ainda não está pronto. E segundo as nossas fontes, já tem mais de 100 páginas, ou seja, será um laudo muito detalhado e técnico. As investigações seguem em curso e o sargento Eduardo Abner, marido da capitão Michele, apontado como suspeito de feminicídio, segue preso na sede do 34º Batalhão. Repórter Renato Rios Neto.
0: Valeu, Renato. 5:10. Vamos acompanhar, né, turma, todas essas investigações aí, envolvendo essa a morte, né, dessa agente de segurança, né, capitão Michele. E torcer, né, para que tudo seja apurado da melhor forma possível, né? Porque foi um caso que chamou muita atenção da sociedade aí nas últimas semanas. É, tem muito para ser esclarecido nesse caso. 5:11 aqui no Café. Itatiaia, futebol. É, turma, é jogo que não acaba mais neste fim de semana, hein, gente? O futebol tá bombando aqui na Rádio de Minas. Muitas e muitas notícias do esporte. Ô, turma, tem Copa do Brasil esse fim de semana, hein? Os times mineiros vão encarar aí as oitavas de final. Hoje o Atlético recebe, né, o Juventude na Arena MRV em busca de um bom resultado para largar na frente do mata-mata. Já o Cruzeiro amanhã visita a Chapecoense no sul do país, também de olho, né, na briga por esse título de 2026, né, desse ano aí. Quem conta tudo pra gente é o repórter Emerson Romano. Fala, Romano, bom dia, meu amigo.
1: Fala, meu amigo, bom dia pra você, bom dia pra quem nos acompanha neste sabadão, ó, sabadão de bola rolando, hein? Hoje tem o Galo, 19h30, Arena MRV, pela Copa do Brasil contra o Juventude, é jogo de ida, hein? E o Galo precisa fazer um bom resultado para administrar na semana que vem, no final de semana, lá no Sulte. Com detalhe, hein? O Atlético podendo ter dupla de ataque argentina-uruguaia. E eu explico, é porque o Coelho já está liberado do problema que o tirou do jogo contra o Palmeiras, está à disposição do Barba Domingues, e o Thiago Borbas, atacante contratado pelo Atlético, já está no bid, ou seja, tem condições legais de jogar a partida e fazer sua estreia diante do torcedor na Arena MRV. Falando em Copa do Brasil, o Cruzeiro continua no sul do país, depois de vencer o Coritiba pelo Brasileiro, esquece o Brasileirão, se concentra na Copa do Brasil, porque no domingão tem a Chapecoense lá no sul, Cruzeiro, que vai fechar em casa e fazer um bom resultado no primeiro jogo para administrar com tranquilidade no Mineirão. E para a gente poder fechar, a FIFA, na última terça-feira, teve aí uma ideia de criar uma empresa, terceirizar e vender para outras empresas os direitos da Copa do Mundo e da Copa do Mundo de clubes. Isso gerou uma celeuma danada. A UEFA, que detém 55 países, a uma empresa terceirizar e vender para outras empresas os direitos da Copa do Mundo e da Copa do Mundo de clubes. Isso gerou uma celeuma

0: vai terceirizar os direitos da Copa do Mundo. La Plata queria falar mais alto do que o futebol, viu, amigo? Bom dia.
1: É, Romano, é o dinheiro que manda, né, meu amigo? A turma querendo angariar mais verba aí, né? Um abraço pra você, Romano. 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Acompanhe hoje, então, né, a nossa grande jornada esportiva pro jogo do Atlético e amanhã também pro jogo do Cruzeiro. 5:14.
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1: Ô, Valdir Barbosa, o preço dos ovos despencam, apresentando aí o menor preço desde janeiro, Valdir. Eu gosto do ovo, viu, Valdir? Pelo amor de Deus, se eu na minha dieta ali não tiver os ovos, meu filho, que 5, 6 ovos cozidos ali, é, ué. Conta tudo pra nós, Valdir. Bom dia.
3: Bom dia, Kleber Ribeiro. Uma das causas são as férias escolares, quando o ovo é uma das proteínas mais usadas nas refeições dos alunos, assim como acontece também em janeiro. A caixa do ovo branco, 30 dúzias, está sendo vendido no mercado atacadista R$ 124, enquanto em janeiro valia R$ 94. O presidente da Associação Brasileira de Proteína Animal, Ricardo Santin, disse essa semana que, se a União Europeia suspender a compra da carne de frango a partir de setembro, produtores brasileiros não sentirão grandes impactos. Os europeus bloquearam a importação da carne de frango e derivados por causa do uso de antimicrobianos que incentivam o crescimento dos animais.
1: Ô, Valdir Barbosa, pra gente fechar, o frango também tá barato, Valdir, pro consumidor? Como é que tá o preço aí, meu amigo?
3: Está barato sim, Kleber Ribeiro. É a carne historicamente mais consumida no Brasil e no mundo. O frango é a proteína mais democrática do planeta. Nenhum país faz restrição, nenhuma religião. A carne suína, como exemplo, tem restrições rigorosas entre os muçulmanos, ao passo que o boi tem restrição na Índia, entre grande parte da população. O Brasil é o maior produtor de carne de frango do mundo, aproximadamente 15 milhões de toneladas, exportando um pouco mais de 5 milhões e ficando 10 milhões de toneladas para o consumo interno. Minas Gerais é o quinto maior estado produtor. Paraná é o primeiro. Depois vem Santa Catarina, Rio Grande do Sul e São Paulo logo em seguida. As cidades de Uberlândia, Pará de Minas e São Sebastião do Oeste são as mineiras que mais produzem frango. E o ovo? Aí Minas Gerais aparece em segundo lugar, perdendo apenas para o estado de São Paulo. 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
1: 5:17 aqui no Café com Notícia. Ô, turma, hoje não, né? Nessa semana, né? Eu tive lá com um rapaz, gente boa pra caramba, o nosso querido Diego, né? Eu encontrei com ele ali na Avenida Úrsula Paulino, ali no bairro Betânia. Rapaz, um menino de gente boa demais, da melhor qualidade, viu? Ele até mandou uma mensagem pra mim aqui agora. Ô, Kleber, aqui é o Diego Fernandes. Encontrei com você no Betânia essa semana ali no Banco do Brasil. Foi um prazer te conhecer, um prazer todo meu, viu, Diego? Gente boa demais, tamo junto, meu amigo. Um abraço pra você e pra toda a turma aí, viu? 5:17. Gente, vamos seguindo com o programa. Olha só, começa a valer hoje aquela mistura, né, do etanol, do famoso álcool, com a gasolina, né? Atualmente, esse percentual aí é de 30%, agora vai passar para 32%. Para quem não se lembra, né, antes era 27% e aí passou para 30% o etanol na gasolina, e agora então começa a valer hoje 32%. Isso deu um reboliço aqui no Brasil, meu filho. E gente espernida um lado, espernida o outro, e uns a favor, outros contra, né? Realmente dividiu opiniões aí da turma. Quem vai atualizar as informações pra gente é a Giovana Meirelles. Fala, Giovana.
4: O percentual que era de 30% passa a ser agora de 32% de álcool presente na gasolina. A mudança foi anunciada pelo Conselho Nacional

0: de política energética no dia 14 de julho e segue o argumento de que o país enfrenta custos mais altos dos combustíveis fósseis em meio às instabilidades no mercado internacional de petróleo. O Ministério Público Federal, por outro lado, entrou com uma ação civil pública pedindo a suspensão do aumento da mistura de etanol com a alegação de que os testes não foram realizados de forma conclusiva e que os impactos ambientais não foram considerados. O engenheiro mecânico e consultor automotivo de oficinas, Marco Túlio Vanetti, explica os impactos dessa mudança no funcionamento dos veículos.
1: De início, a gente vai notar um aumento no consumo do combustível, dos carros no modo em geral. Os carros que utilizam um combustível apenas, gasolina, geralmente, eles têm uma tendência maior a sofrer com desgastes em sistemas, principalmente os carros que utilizam injeção direta. Os bicos de injeção direta são ali os pontos fracos desses carros com a utilização de mais etanol na gasolina. A utilização de combustíveis de procedência é fundamental para a gente ter o veículo funcionando por muito tempo sem problemas. E aí bicos, bombas, até filtros, linhas de combustível metálicas que vão sofrer com esse aumento do etanol, porque o etanol ele tem uma afinidade maior com a água também. Então, o aumento da umidade, né, no tanque e nas linhas de combustível pode acabar gerando problemas para esses carros que não foram feitos para rodar com etanol. Um outro ponto que a gente tem que ter atenção é se na hora da partida você notou uma dificuldade de ligar o carro ou acendeu a luz de injeção, ou então por acaso o veículo veio a falhar, perder força, ficar atento e já levar direto para o mecânico de confiança.
0: E quem depende do combustível todos os dias já se preocupa com a mudança.
2: Ronaldo Flávio Guimarães Murta, eu tenho 46, eu sou motorista.
0: Ter mais etanol na gasolina vai impactar um pouco?
2: Vai sim, vai impactar sim no consumo dos carros, principalmente que são movidos só a gasolina, tem que ir sempre no mesmo posto, e fora isso a gente não tem o que fazer mesmo.
0: Pode acabar impactando o motor do carro, né, com o tempo?
2: Ah, o motor é o que mais sofre, com certeza, e as bombas injetoras, né?
3: Gervásio Alves da Silva, 66.
0: Você acha que você vai acabar tendo que gastar mais com combustível, abastecer mais vezes ou não?
3: Isso aí tem que fazer um teste. Eu gasto abaixo de R$200 por semana. É daí pra frente que a gente vai ver se vai impactar em mais ou menos.
0: Repórter Giovana Meirelles.
4: Valeu, Giovana. É, turma, eu sou totalmente contra essa mistura aí, viu? Não, dá não. Eu tenho um NIM 2010 que eu uso ele pra ir voltar do trabalho todo dia. O NIM velho, alcançado, o NIM prata, duas portas, carro velho, carro antigo. E aí eu gastava cerca aí de um tanque de gasolina por mês, pra quem sabe aí, né? O Uno é igual moto, é consumo de moto mesmo. E aí agora eu tô começando a gastar um tanque e meio e a partir de hoje então não é possível, né? Que eu devo gastar dois tanques de gasolina aí por mês pra ir e voltar do trabalho. Gente, gasolina é gasolina, álcool é álcool, né? Quem tem o... Eu acho que devia ser gasolina pura e o álcool puro. Quem quer abastecer com gasolina, abastece com gasolina, paga um pouquinho mais caro, mas é gasolina de qualidade, é gasolina mesmo, né? Sem ser misturada. Ah, meu carro é álcool, abastece com o etanol, né? A turma que tem carro flex aí já faz aquela mistura na bomba mesmo, né? Ó, põe aí metade, metade, põe 70, 30 de cada um. O carro flex não impacta tanto, né? Mas, agora misturar uma coisa na outra aí, eu sou totalmente contra, viu? 5:22. Antes do intervalo, você que está rodando aí pelas ruas e avenidas de Belo Horizonte, região metropolitana, manda um alerta de trânsito aqui pra gente no WhatsApp mais bombado do Brasil, que você já conhece, né? 999-96-7074. Talvez você presencie aí algum acidente, alguma ocorrência. Você fala assim: opa, deixa eu mandar pro Trovão lá, que isso aqui vai complicar a vida da turma aí, né? Principalmente nos principais corredores, né? Anel Rodoviário, Rodovia Fernão Dias, BR-381, né? No caminho ali pra Caeté, João Monlevade, Avenida Amazonas, Afonso Pena. O que você vê aí que pode impactar no trânsito aí, que tem ocorrência, né? Manda pra gente aqui, vamos fazer essa corrente do bem, né, pessoal? Ajudar quem tá saindo cedinho de casa. Aqui, ó, tem gente comigo aqui, ó. O Tadeu tá falando aqui, ó. Bom dia, Cleve. Eu não concordo com essa mistura que fazem no combustível. É só para aumentar o lucro dos fornecedores. É o Tadeu do Mel de Itamarandiba. Valeu, Tadeu. Obrigado pela participação. 5:23 aqui no Café.
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3: 5:26 aqui no Café, 5:26.
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4: Fala, caronas, ouvintes da Itatiaia, eu tô aqui na Scania, em São Bernardo, para conversar com vocês que acompanham a nossa coluna no final de semana com o presidente da Scania, Euronildo Barros, pra gente falar de tecnologia, de eletrificação, de duas novidades que eles vão apresentar na Latibus, mas antes disso, eu quero pontuar e dizer que a Scania tá pronta para colocar nas ruas, sob demanda, claro, o ônibus elétrico. Isso eu acabei de ver por aqui. Mas ante ao ônibus elétrico, o biometano. Então, todas as tecnologias que eu acabei de encontrar podem chegar na Scania. A Scania de longas datas, né, Rodrigo?
5: Olá, ouvintes da Rádio Itatiaia, sejam muito bem-vindos. Jorge, uma vez mais, bem-vindo ao nosso polo industrial aqui em São Bernardo do Campo. E é justamente como você mencionou, nesse polo industrial estamos preparados para entregar a eletrificação. Se a decisão daquele operador para aquele momento é para ir, é por essa solução. Assim como nós também estamos preparados nessa fábrica produzindo soluções a diesel, o biodiesel, a gás e a biogás, biometano. Então, as soluções que a gente viu hoje aqui, falando especificamente de ônibus, nós temos duas grandes novidades. A primeira grande novidade, o nosso K280 4x2 movido a gás, um veículo em parceria com a Caio. Desenhado especificamente, piso baixo, padrão piso baixo, especificamente para a cidade de São Paulo.
4: Acho que também pode ser desenhado para a cidade de Belo Horizonte.
5: Exatamente, exatamente. Estamos iniciando com, porque nasceu para esse padrão, em breve estará em demonstração circulando pela cidade de São Paulo. E o nosso objetivo é justamente esse, buscar outras capitais onde possamos apresentar essa solução e tentar ter essa solução implementada nos diferentes.
4: E o motor super.
5: E é essa a primeira grande novidade. A segunda grande novidade aí é a família, a nova plataforma de veículos super. A gente fala aqui nesse Kenya que o que era bom agora é super. A gente traz então para a linha de ônibus as soluções que estavam circulando em caminhões. E o que é o super? O super nada mais é do que uma atualização da nossa toda a plataforma. São novos motores. Motores de 11 e 13 litros, muito mais eficientes, uma nova transmissão, um novo eixo, novos sistemas de segurança. É toda uma nova arquitetura que vem para trazer um ganho combustível comparado com a geração anterior.
4: É isso que me impressionou, inclusive quando ele trata de um tema que é super importante, que emissões. Os motores são mais eficientes, a gente não vê ruído, não ouve, não vê. Absorve também a questão da fumaça, da fuligem. Então, o que a Scania está preparando para o futuro, já agora no presente, vai apresentar isso na Latibus, é aquilo que eu trago para vocês aqui, ouvinte. Se programando para entregar um meio ambiente mais amigo, o homem mais amigo, e devolvendo também a empresa, entregando o meio ambiente mais saudável para todo mundo.
5: É fato. A Scania trabalha, então, são pelo menos três perspectivas, né? É o operador, o proprietário,
4: a empresa de transporte,
5: a população usuária, né? E o meio ambiente. Então, nós com essa nova plataforma, os três estão ganhando. Então, nós entregamos uma nova geração de produtos que traz pelo menos 8% de eficiência energética, sem considerar os aspectos de segurança, né?
4: Maior segurança. E ônibus mecânica, e caminhões conectados.
5: Ônibus e caminhões conectados.
4: É isso.
5: Essa é a primeira variável. Segunda, as pessoas vão tirar o melhor proveito disso, né? Uma frota mais eficiente para a empresa.
4: Um ar mais puro. Se respirar na rua.
5: E a terceira parte é o meio ambiente, que vai se beneficiar disso, né? Menos emissões, menos poluentes, um ar mais puro.
4: Tá registrado aqui, anotado, e você que acompanha a gente aqui na Itatiaia, hoje falamos de ônibus e caminhões. E depois vem muito mais por aí. Até a próxima. Grande obrigado. Até a próxima.
5: Obrigado, pessoal. Um abraço.
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3: 5:30 marcou o sinal eletrônico da Itatiaia aqui no Café com Notícia. Muitas e muitas participações chegando, né, turma, aqui no WhatsApp. O Davidson Deco tá com a gente aqui, mandando umas mensagens de carinho aqui pra gente. Obrigado, viu, turma, pela participação. É, a turma muito fiel, muito carinhosa com o nosso trabalho aqui também, viu? O Renato Coimbra tá falando: ô, Trovão, eu tenho um Fusca 71. Só tá falhando agora, vai ficar difícil. Ele é a gasolina, não concordo também com essa mistura, tá falando aqui, né? Daquela mistura lá que a gente comentou sobre a gasolina e o álcool. É, o Fuscão do Renato já tá falhando lá, hein? Um abraço pra turma aí de Coimbra, Minas Gerais. Ô, turma, 5:31, vamos seguindo com o programa. Vocês perceberam aí que com essa falta da chuva, né? O tempo tá mais seco e aí fica aquele nariz é ruim de respirar, né? Às vezes tem que lavar com soro fisiológico. As crianças, né, pessoal, sofrem bastante com todo esse tempo seco, de agora até o período chuvoso, né? A gente sabe que tem muitas queimadas e a turma bota fogo aí no lote e fica aquele ar pesado. A Laura Gorino, né? Nossa repórter Laura Gorino fez um material muito bacana sobre toda essa questão, ouviu um especialista, ouviu o povo nas ruas. Vamos acompanhar, né, Laura, tudo sobre o tempo seco.
6: Com a umidade do ar de níveis críticos em Belo Horizonte e centenas de cidades mineiras, especialistas alertam para o aumento dos problemas respiratórios durante o período de estiagem. Além do desconforto causado pelo tempo seco, a fumaça das queimadas intensifica os riscos à saúde. Segundo a pneumologista pediátrica Fabiana Lima, do Hospital da Baleia, partículas presentes na fumaça podem atingir os pulmões e a corrente sanguínea, aumentando a ocorrência de crises e complicações, principalmente entre crianças, idosos, gestantes e pessoas com doenças crônicas.
7: O tempo seco afeta diretamente nosso sistema respiratório. Quando a umidade do ar fica muito baixa, as vias aéreas, elas perdem parte da sua hidratação natural. E isso dificulta o funcionamento dos mecanismos de defesa do nosso organismo. O nosso epitélio, né, o nosso sistema respiratório, ele é revestido por cílios. E esses cílios, eles funcionam constantemente, eles batem constantemente, eliminando partículas que a gente inala, vírus, bactérias, poluentes e poeiras, né? E isso ajuda a gente a não inalar essas partículas com tanta frequência. Quando a gente, no tempo seco, esse epitélio ressecado, ele funciona com menos eficiência.
6: Além da hidratação, outras medidas ajudam a passar por esse período sem tanto sofrimento.
7: Tem medidas simples que fazem muita diferença nessa época do ano. O primeiro cuidado é manter a casa sempre limpa. E é muito importante, já é muito importante sempre, mas é muito importante nessa época do ano a gente evitar tirar a poeira com vassoura ou espanador, porque a gente só deixa as partículas de sujeira e de poluição em suspensão. E nessa época do ano, sem a umidade do ar, essas partículas ficam mais tempo ainda em suspensão. Então a gente tem que evitar nessa época varrer. é usar pano úmido mesmo para poder limpar a casa toda.
6: Nas ruas, cada um dá seu jeito para burlar o período seco.
8: Marlene Santos, sou dona de casa.
6: No tempo seco, como que fica aí na sua casa? Surge um problema respiratório, tem que tomar cuidado com alguma coisa, como que é?
8: Sempre, tem que fazer muita limpeza nasal, colocar uma bacia com água, com a toalha dentro, deixar bem umedecido o ambiente para poder ajudar, porque senão o corpo da gente não resiste.
6: Já tá acostumada com todos esses preparos aí durante o tempo seco?
8: Sim, o tempo todo, tem que ter cuidado.
9: É, Lucas, 49 anos, advogado.
6: Você tá aqui com sua filha de quantos anos?
9: 8.
6: Fala pra mim como que são os cuidados em casa nesse período de tempo seco, tem alguma coisa que muda na rotina?
9: A gente tem um aparelho lá que a gente liga toda vez que for dormir quando tá muito seco, senão a gente coloca também toalhas úmidas e tigelas com água pelo quarto.
6: Repórter Laura Gorino.
3: Valeu, Laura, 5:35, vamos mudar de assunto? Olha só, as férias escolares estão chegando ao fim, gente, a turminha vai voltar a estudar aí, hein? Segunda-feira já é dia. Muitos colégios, né? Inclusive alguns colégios particulares já voltaram às aulas durante essa semana, né? Foi mais fracionado. A gente aqui em BH até notou um trânsito mais pesado, né? Mas o grosso mesmo, né? Das escolas, né? Vai voltar aí a partir de segunda-feira. Então vamos acompanhar como é que vai ficar o trânsito. Por isso, a Prefeitura de Belo Horizonte, né, já está se movimentando para organizar tudo para segunda-feira. Ô, Gustavo Cícero, conta então dessa operação Volta às Aulas pra gente. Um ótimo dia para você, meu amigo.
10: Ótimo dia para você também, Cléber Ribeiro, o trovão da Itatiaia. Um excelente sábado para quem tá ligado com a gente aqui no Café com Notícia. Com a volta às aulas na próxima segunda-feira, a Prefeitura de Belo Horizonte inicia uma operação especial de trânsito no entorno das escolas da capital. Agentes da BH Trans, Guarda Civil Municipal e da Superintendência de Mobilidade Urbana vão reforçar a fiscalização, orientar motoristas e acompanhar a travessia de pedestres para garantir mais segurança a alunos, pais e também responsáveis. As ações vão ser realizadas ao longo de toda a semana em escolas municipais, estaduais e particulares de todas as regionais da cidade. Além da fiscalização, equipes de educação para o trânsito vão orientar a população sobre cuidados no embarque e desembarque de estudantes, o uso correto do transporte escolar e o respeito às regras de circulação no entorno das unidades de ensino. A Prefeitura de BH também orienta os pais a evitarem filas duplas, respeitarem as faixas de pedestres e a utilizarem apenas transportes escolares regularizados. Repórter Gustavo Cícero.
3: Valeu, Gustavo. Ô, gente, não vamos parar em fila dupla, não, né? Pelo amor de Deus, você motorista, condutor de aplicativo, o taxista, a turma toda aí, né? Fica prejudicado, né? Com toda essa situação, quando os pais, né? E mães param em fila dupla, gente. Todas, não tem exceção, viu? Em todas as imediações das escolas de Belo Horizonte, região metropolitana, uns com volume maior, outros com volume menor, mas a turma para em fila dupla mesmo. E depois acha ruim, né? Meteu a caneta aqui, me deu multa e tal. Ele também não colabora, né? Vamos seguir as regras de trânsito aí, né? Para ajudar todo mundo, a melhor fluidez aí do fluxo, tanto em BH quanto na região metropolitana. 5:38 aqui no Café com Notícia. Vamos falar de festa. O Arraiá de Melô tá chegando ao fim, mas tem muita festança nesse fim de semana, hoje e amanhã. Quem vai contar tudo pra gente é o meu amigo, o repórter Alan Passos. Bom dia, Alan.
11: Cléber Ribeiro, bom dia pra você, meu amigo. Bom dia pro ouvinte do Café com Notícia. Ô, Cléber, final de semana, mais um de Arraial de Belô. Fechando, né, e o evento de 2026. Tem shows hoje, tem show amanhã, tem o concurso de quadrilhas. Então, um evento que começa às 14h lá no Mineirinho, tanto hoje quanto amanhã. Hoje a programação que tem, além do concurso de quadrilhas, o principal show deste sábado é o Pisa na Fulô, que vai ser às 22h. E amanhã o principal show, marcando praticamente o encerramento do evento, é com o Zé Vaqueiro. Mas como eu falei, tem a apresentação do concurso municipal de quadrilhas, hoje grupo especial, nesse sabadão. e amanhã, domingo, também apresentações do grupo especial. Mas aí eu vou trazer aquele recado, lembrando que, claro, a entrada é de graça, mas para quem quer o transporte coletivo para poder se deslocar, e tem uma operação especial que acontece entre hoje, 1 da tarde e 1 da manhã, e repetindo este horário também para amanhã, domingo. A linha especial 55, que é Eventos Pampulha, Centro Savassi, ela vai estar disponível após o evento para quem quiser ir embora então de ônibus, né? Movimentação muito grande, muita gente vai aproveitar para tomar uma cervejinha e aí, claro, dirigir e beber não pode. Então, as partidas a partir das 9:30 da noite, lá na Avenida Coronel Oscar Pascoal, pertinho do Mineirinho. Os desembarques tem na estação FMG, tem um na Avenida Amazonas, altura da Praça 7, e também na Avenida Cristóvão Colombo, número 287, ali na Praça da Savassi. As viagens com intervalos entre 15 e 20 minutos, dependendo da demanda dos passageiros. Essa linha que segue pela pista exclusiva da Avenida Antônio Carlos, para agilizar a saída e chegada dos participantes, e o pagamento que pode ser feito pelo cartão BH Bus, utilizando o QR Code do aplicativo, ou por dinheiro. Também para atender os participantes do evento, além da linha especial 55, as estações Move, o FMG e Mineirão vão operar até as 4 da manhã, tanto de hoje para amanhã quanto de domingo para segunda-feira. Então tem linha especial de ônibus, tem a programação completa que você pode conferir, claro, também tudo no nosso portal itatiaia.com.br. Tem mais detalhes lá no portal da prefeitura. Tá certo, Kleber? Um abraço para você, meu amigo. Ótima festa aí para quem vai curtir neste fim de semana, pro ouvinte do Café com Notícia.
3: Um abraço pra você, Alan Passos. Eu tô achando que eu vou dar um pulo lá, hein, gente? Como eu comentei aqui na primeira hora, né? Eu tive lá fazendo as reportagens e não adorei a vila gastronômica lá montada no Mineirinho ali. Ficou muito bonito, um local muito interessante, né? Tem ali as barracas de comidas gastronômicas, tem o concurso, né? As faculdades promovem os concursos gastronômicos ali pra ver quem faz o melhor prato junino. E mandar um abraço pra turma da Belotura aí, né? O Kaique, o Guilherme, a turma toda aí que tá organizando esse evento da melhor forma possível. O presidente lá também, né? O Eduardo Cruvinel, a turma aí sempre trabalha bastante nos eventos aqui de BH e tá indo bem, viu? Todo mundo elogiando mesmo o Arraial de Belô nesse ano de 2026. Tô achando que eu vou lá. Eu vou de tardinho, eu gosto de curtir o rolê, né? Como se diz, durante o dia. Devo aparecer lá umas 3 horas da tarde, comer uma canjica, tomar um caldo de mandioca, hein, Penidão? Aquele quentão, coisa boa, só. Encerrar esse período, né? Das festas aí do meio do ano. 5:42, aqui no Café.
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7: Faltando 15 minutinhos para 6 da manhã, pessoal, o ministro André Mendonça do Supremo Tribunal Federal autorizou nessa sexta-feira a abertura de um novo inquérito para investigar Fábio Luiz Lula da Silva, conhecido como Lulinha, filho do presidente Luiz Inácio Lula da Silva do PT. A decisão foi tomada a pedido da Polícia Federal, que quer investigar se Lulinha atuou para uma empresa em contratos com a estatal vinculada ao executivo. A apuração busca, né, esclarecer a relação dele com o empresário que teria buscado negócios na empresa de tecnologia e informações da Previdência, a Dataprev. Na quinta-feira, Mendonça também autorizou a abertura de um outro inquérito a pedido da Polícia Federal para investigar a atuação de Lulinha na autorização da comercialização de cannabis medicinal, né, em contrato com o Ministério da Saúde. 5:46, vamos continuar falando de política, dá um pulo em Brasília. Isso porque, gente, o governo federal vetou um projeto que transformaria, né, os Cefetes do Rio de Janeiro, inclusive aqui também os de Belo Horizonte, né, em universidades. Vamos entender tudo isso direto da capital federal, chegando o repórter Pedro Nascimento. Fala, Pedro.
8: O presidente Luiz Inácio Lula da Silva vetou nessa sexta-feira o projeto que transformava o Centro Federal de Educação Tecnológica de Minas Gerais, o Cefet, em uma universidade federal. O veto também atinge outro Cefet no estado do Rio de Janeiro. Na mensagem que foi enviada ao Congresso, o governo argumenta que a proposta é inconstitucional, porque a criação ou a transformação de órgãos da administração pública federal é uma iniciativa exclusiva do presidente da República. O entendimento foi defendido pelos ministérios da Educação, da Fazenda, do Planejamento e também pela Advocacia Geral da União. Se a proposta fosse sancionada, o Cefet passaria a ter status de universidade e teria acesso a editais exclusivos e também mais recursos para ensino e pesquisa. Agora caberá ao Congresso decidir se mantém ou derruba o veto presidencial. De Brasília, Pedro Nascimento.
7: Valeu, Pedro. 5:48, saindo de Brasília, vamos dar um pulo em São Paulo também. Gente, vocês viram um caso aí que tá repercutindo bastante, né, em todo o Brasil pelas redes sociais. Olha a ousadia dos bandidos, dos criminosos, traficantes armados até os dentes, invadiram o aeroporto em São Paulo. Eles portavam malas cheias de drogas, como se diz, né, querendo invadir na tora ali. Aí é loucura, né? Aí a Polícia Federal fechou o cerco, meu filho, e foi bala, foi tiro pra todo lado. Quem vai atualizar essa história pra gente, que é de arrupiar os cabelos, é o Mardélio Couto, né, Mardélio? Fala comigo, bom dia, meu amigo.
9: Muito bom dia também para você, Kleber. Bom dia para o ouvinte que nos acompanha aqui nas primeiras horas desse sábado, aqui no Café com a Notícia. Realmente um crime que assustou os moradores aqui do estado de São Paulo, principalmente pela ousadia dos criminosos. Tudo registrado por imagens, em alta definição, em plena luz do dia. Imagens do circuito de segurança do aeroporto mostraram o momento exato em que os criminosos tentaram invadir o Terminal Internacional de São Paulo, em Guarulhos, na região metropolitana da capital paulista. Eles tentaram invadir o Aeroporto Internacional de São Paulo ontem à tarde, passando por uma obra que estava sendo realizada em um canal de esgoto, e depois eles tentaram pular as cercas com bolsas cheias de drogas, cocaína. Imagens obtidas pela CNN Brasil e cedidas a Itatiaia mostram o momento em que a Polícia Federal flagrou a movimentação dos criminosos por meio do circuito de câmeras do terminal. Após identificar a movimentação dos traficantes, a Polícia Federal imediatamente deslocou agentes para o local. Ao perceberem a aproximação dos policiais federais, Clever, os criminosos não recuaram e dispararam contra os policiais, que em legítima defesa reagiram. Neste momento, houve uma intensa troca de tiros entre os policiais federais e os criminosos. Apesar dos disparos, ninguém ficou ferido e os traficantes fugiram por uma área de mata. Por não ter uma relação direta com a pista e nem com a área de embarque, isso aconteceu em uma cerca na área externa do aeroporto. Por conta disso, o Aeroporto Internacional de São Paulo, em Guarulhos, não teve as operações paralisadas e continuou funcionando normalmente. E permanece assim também nas primeiras horas desse sábado. Voos não estão registrando nem atrasos e cancelamentos em decorrência dessa ocorrência. Mas a ocorrência ainda está em andamento, Clever. Isso porque ninguém foi preso. Os criminosos conseguiram fugir mesmo em meio a essa troca de tiros com a Polícia Federal. Polícia Militar, batalhões especializados da PM, Polícia Militar Rodoviária, agentes da Polícia Federal, vários integrantes de outras forças estão mobilizados neste momento na busca por esses criminosos. Pelas imagens, a nossa reportagem identificou, Clever, pelo menos 10 traficantes envolvidos nessa ação. Trabalho intenso das forças de segurança neste momento, desde a tarde de ontem, em busca de pelo menos 10 criminosos que atuaram nesta ação. De São Paulo, repórter Mardélio Couto.
7: Valeu, Mardélio. 5:51. Gente, os criminosos perderam a noção mesmo, né? Jesus amado, os caras estão invadindo na tora aeroporto. Aí, meu filho, com Polícia Federal, você já viu, né? Ah, a situação fica mais complicada. Faltando 8 minutinhos para 6 da manhã.
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5: 5:54 aqui no Café com Notícia. Pessoal, como dito em manchete aqui, né, no café, no início dessa nossa segunda hora, o senador Jacques Wagner, do PT da Bahia, afirmou nessa sexta-feira que está confiante de que conseguirá provar, né, sua inocência nas investigações que apuram a relação dele com o Banco Master. O parlamentar disse estar tranquilo diante do inquérito e afirmou que a prioridade neste momento é a disputa eleitoral de outubro. As declarações aconteceram, né, após a divulgação de novos relatórios da Polícia Federal enviados ao Supremo Tribunal Federal. Os documentos citam suspeitas de que o senador tenha recebido vantagens indevidas em troca de atuação em temas de interesse da instituição financeira. A defesa do parlamentar negou qualquer tipo de irregularidade. Por meio de nota, né, a defesa de Jacques Wagner comparou a atuação da investigação a um episódio ocorrido em 2018, quando ele disputou também uma vaga no Senado. Na ocasião, o parlamentar foi investigado em um caso relacionado à Arena Fonte Nova, mas ressaltou que o inquérito acabou arquivado e sem indiciamento. 5:56 aqui no Café com Notícia. Vamos dar a nossa última passada aqui no WhatsApp, né? Confirmando 5:56, muitas e muitas mensagens chegando. Conosco aqui o Cláudio Brandão participando, a Dadá, né? A nossa querida Dadá também, ouvinte sempre fiel do Café com Notícia, e também o Giovanni. 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Daqui 15 dias eu tô de volta, hein, pessoal? Eu sou o Cléber Ribeiro, o trovão da Itatiaia. Um abraço pra você, um ótimo fim de semana. Daqui a pouco tem o tiro de meta com a nossa querida Nath Fiuza. Um abraço.
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0: da carta de Paulo aos Efésios. E vos vivificou, estando vós mortos em ofensas e pecados, em que noutro tempo andastes segundo o curso deste mundo, segundo o príncipe das potestades do ar, do espírito que agora opera nos filhos da desobediência. Pela graça sois salvos, e nos ressuscitou juntamente com ele, e nos fez assentar nos lugares celestiais em Cristo Jesus, para mostrar nos séculos vindouros as abundantes riquezas da sua graça pela sua benignidade para conosco em Cristo Jesus. Porque pela graça sois salvos por meio da fé, e isto não vem de vós, é dom de Deus. Você não está sozinho. 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

0: bom dia. Um abraço a você que se liga na Itatiaia. O sinal eletrônico vai marcar já já 6 horas da manhã. E nós estamos chegando com o tiro de meta neste sabadão. Hoje, 1º de agosto de 2026. Começando mais um mês juntos aqui na Rádio Mais Ouvida do Brasil. Bom dia, torcedor. Bom dia, torcedora. Agora sim, 6 horas neste sabadão. Muito obrigada a todos pela audiência. O tiro de meta, você sabe, é comigo. A sua companheira de todas as manhãs. A produção é de Adilson Martins, a coordenação de esportes de Alexandre Simões e a direção é de Michel Ângelo. Vamos conhecer agora as manchetes do programa de hoje. Sabadão de Copa do Brasil. Sabadão com o Galo em campo na Arena MRV. Não é isso? Alô, repórter Cláudio Rezende?
1: Com o apoio da massa, casa cheia, Arena MRV para mata-mata da Copa do Brasil. Titular do ataque pode ser novidade no time.
0: Amanhã será a vez do Cruzeiro, também buscando uma vaga nas quartas de final da Copa do Brasil. Duelo contra a Chapecoense. Chegando o repórter Rubem Júnior.
2: Cruzeiro finaliza a preparação para duelo decisivo pela Copa do Brasil neste sábado e pode ter poucas mudanças na equipe.
0: Vamos também ao Rio de Janeiro com o repórter Wellington Campos, porque teremos outros jogos de Copa do Brasil neste sabadão e teremos um clássico daqueles no Rio de Janeiro. Não é isso, Wellington Campos?
3: Copa do Brasil movimenta hoje Fluminense e Vasco no Maracanã.
0: E vamos destacar também, claro, o América, o Coelhão, com ele, repórter Fabrício Calazans.
2: Coelho, fecha primeira semana de preparação para o duelo contra o Botafogo, sem novidades no departamento médico.
0: 13 graus a temperatura neste momento na capital Belo Horizonte. E nós já estamos ao vivo, sempre no tradicional radinho, mas também nas plataformas digitais. Você sabia que é possível acompanhar o tiro de meta pelo aplicativo, pelo site e, claro, também pelo YouTube, na nossa live, no canal Itatiaia Esporte, onde você acompanha o nosso programa com imagens aqui do nosso estúdio e, claro, faz o tiro de meta junto comigo, participando pelo nosso chat, mandando o seu recado, deixando também o seu like. Na edição desse sabadão, claro, vamos falar muito desse final de semana de jogos da Copa do Brasil. É a fase oitavas de final da Copa Milionária. Tudo isso e muito mais a partir de agora, aqui na Rádio Top 1 do Brasil.
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0: Seis horas. 7h4. Bom dia pra você sintonizado na Rádio Itatiaia, curtindo o nosso tiro de meta nesse sabadão, né? Muito obrigada, viu, pela sua audiência. Eu sou a Nath Fiuza e nós vamos ficar juntos até 6h30 pra falar muito de esporte, de futebol, em especial de Copa do Brasil, porque nós teremos hoje o Galo jogando contra o Juventude na Arena MRV. Amanhã teremos o Cruzeiro jogando lá em Chapecó, no sul do país, contra a Chapecoense. São as nossas equipes buscando aí a classificação para as quartas de final. Vamos destacar também os demais jogos. Teremos clássico no Rio de Janeiro, teremos Neymar em campo hoje com o Santos. Tem muita informação aqui no nosso programa, mas antes, claro, eu agradeço mais uma vez pela sua audiência e desejo a todos um excelente, um abençoado final de semana, que você consiga descansar, curtir com a sua família, mas claro, permaneça ali ligadinho com a gente aqui na Itatiaia. São 6h05. Bora falar um pouquinho do América. Você sabe, nós estamos num hiato aí, num período sem jogos da Série B do Campeonato Brasileiro. O América só estará em campo daqui a uma semana. Duelo fora de casa contra o Botafogo de Ribeirão Preto. No próximo sabadão, às 18h30. Aí já será um duelo válido pela 21ª rodada da Série B, a segunda do retorno. E com esse tempo maior para se preparar, para treinar o time, o técnico Humberto Louser também dá um momento aí de descanso, tanto que esse final de semana será de folga, mas nesta próxima semana aí sim trabalho pesado para buscar mais uma vitória nesse retorno da Série B. Não é isso, repórter Fabrício Calazans, conosco aqui no Tiro de Meta. Seja bem-vindo, Fabrício. Bom dia, tá ligado?
6: Tá ligado, deixa comigo. Bom dia para você que acordou cedinho, para quem se liga no Tiro de Meta. Os jogadores do América curtem folga neste sábado e domingo. Ontem, pela manhã no CT, o América concluiu a primeira semana de preparação para o jogo do próximo sábado contra o Botafogo em Ribeirão Preto, sem novidades vindas do departamento médico. O Persson segue em transição, William do Bigode, Ricardo Silva, Fábio Almeida e o Rodrigo Pinheiro, todos com lesões musculares, apenas em trabalhos internos. Deixa eu trazer aqui no tiro de meta o Guilherme Parede, 30 anos, estava no Guarani de Campinas disputando a Série C. Chegou para o Coelhão e desde que chegou foi titular em todas as partidas, 4 jogos seguidos. E ele fala aqui no tiro de meta do seu protagonismo e da sua luta em campo, que vem dando a ele o status de titular na ponta esquerda do Coelhão.
7: Eu fico muito feliz de chegar aqui no América, né? Assumir esse protagonismo, né? Assumir essa titularidade de poder jogar, de poder contribuir. Já são 4 jogos, né? Uma só derrota. Enfim, muito feliz. E na minha carreira sempre foi assim, eu acho que eu sempre procurei dar o meu melhor, sempre procurei assumir responsabilidade, né? Na maneira do possível, assim como o treinador me pedir, o que ele me propor, eu vou ajudar. Isso sempre foi em todos os times que eu passei. Em todos os times que eu passei, eu joguei por conta disso. Não sou um cara que vai driblar 1, 2, 3, 4 e botar a bola pra dentro. Não, sou o cara que vai ajudar, vai contribuir, vai fazer gols também, assistência. Mas é isso, é mais pela minha força de vontade, pela minha contribuição dentro de campo e fazer o que o treinador pede, que é o mais importante.
6: Guilherme Parede, atacante do Coelhão, presença no tiro de meta. Reapresentação do elenco na segunda-feira e no próximo sábado é o Botafogo em Ribeirão Preto, na sequência da Série B.
0: Tá certo, Fabrício Calazans, muito obrigada pelas informações, pela sua participação. Um ótimo final de semana. São 6h08. O tiro de meta vai fazer uma rápida pausa, hein? Mas o intervalo é bem rapidinho mesmo. É o tempo só de você pegar aquele cafezinho, preparar o seu pãozinho aí pro café da manhã. E a gente volta para falar muito de Copa do Brasil. Você, torcedor do Galo, tá animado pro jogo de hoje? Já aproveita e me conta lá no YouTube o seu palpite para logo mais lá na Arena MRV. O tiro de meta volta já já.
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0: Seis horas, 10 minutos, nós estamos de volta com o nosso tiro de meta, desejando a você um excelente sabadão, um ótimo final de semana, agradecendo a sua companhia, registrando também a participação da galera comigo aqui no YouTube. Um abraço para o Flávio Campos, também para os filhos dele, o Matheus, a Lara, todo mundo ligado aqui no tiro de meta, direto de João Molevade, viu? Eles são cruzeirenses. O João Carlos Batista da Silva é atleticano, falou que lá em Ouro Fino, neste momento, tá 13 graus, friozinho, assim como em Belo Horizonte, e que ele tá apostando aqui, confiante, num 3-0 pro Galo. Deixa eu registrar também a participação do Eudes Francisco Silva, está em Unaí, o Dilson e o filho dele, o Renan, em Uberlândia. Ah, deixa eu ver aqui também, o Varley Maia, em Mariana, nossa primaz de Minas, o João Galberto está em Cipotânia, o Gabriel José está em Desterro de Entre Rios, falou que o Galo vai ganhar por 2-0. Ronaldo Dutra, mandando um abraço também, direto de Fortaleza. Toda essa galera tem que deixar o quê? Deixar o like na nossa live, nesse sabadão. Deixa eu ver aqui quem mais, o João Carlos, o Washington Mariano, lá em Ibirité, confiante também na vitória do Galo. Deixa eu mandar um abraço pro Pedro, que tá lá em Ponte Nova, o José Renato de Abreu também na nossa audiência, o Márcio Monte também nos acompanhando, o Antônio Rodrigues, tá com a esposa dele, a Carmélia, lá no bairro Tupi, acompanhando, assistindo o tiro de meta. Muito obrigada a todos. 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
0: Bora falar de Copa do Brasil. Começa neste sabadão a fase de oitavas de final. Vamos então aos duelos. 5:30 da tarde nós teremos no Maracanã Vasco e Fluminense. Já às 7:30 da noite na Arena MRV, Atlético e Juventude. Fechando o sabadão, às 9:00 da noite na Vila Belmiro, Santos e Remo. Também em a fase oitavas de final vai seguir, claro, nesse domingão. Às 4:00 da tarde, lá em São Paulo, no Nubank Park, o Palmeiras recebe o Fortaleza. Já às 6:30 da noite, na Arena Condá, teremos Chapecoense e Cruzeiro. Antes disso, um pouquinho, às 6:00 da noite, nós teremos Mirassol e Grêmio, no interior de São Paulo, lá no Maião. Às 7:30, no Beira Rio, Internacional e Corinthians. E na segunda-feira teremos ainda mais uma partida, 9:00 da noite, na Arena da Baixada, duelo entre Atlético Paranaense e Vitória. Você pode estar talvez estranhando, mas é isso mesmo. É o Beira Rio, Internacional e Corinthians. E na segunda-feira teremos ainda mais uma partida, 9:00 da noite, na Arena da Baixada, duelo entre Atlético

0: embolsar aí mais 4 milhões de reais. A Copa do Brasil é sempre muito atrativa, pensando também a parte financeira. O campeão lá na frente vai receber 78 milhões de reais em premiação. Então agora quem passar de fase já embolsa mais 4. E a partir de agora a gente destaca, claro, o jogo do Galo, porque o Galo começa essa empreitada de oitavas de final jogando em casa com a sua torcida. A massa vai bater o ponto na Arena MRV. Expectativa de casa cheia para o Atlético já encaminhar a sua classificação, já deixar esse passaporte aí praticamente carimbado e na terça-feira apenas sacramentar a sua presença na próxima etapa da competição. O Atlético sabe que vencer dentro de casa hoje é fundamental. Com todas as informações do time alvinegro, a provável escalação também do técnico Eduardo Domingues, quem nos conta é o repórter Cláudio Rezende. Bom dia, Cláudio.
1: Bom dia, você também. Hoje é dia de Galo. Aqui na Itatiaia, o Galão da Massa tentando uma vaga na milionária Copa do Brasil diante do Juventude e quer fazer valer hoje o fator casa na Arena MRV. São esperados mais de 30 mil atleticanos, um público maior do que o duelo contra o Bahia, que foi o retorno após a Copa do Mundo, para esse compromisso de hoje. O técnico Barba Domingues poderá contar com reforços importantes já para iniciar o jogo. Coelho está liberado pelo departamento médico, é um titular do ataque que foi ausência contra o Palmeiras por conta de um edema muscular na coxa esquerda. Foi liberado o Coelho, treinou normalmente e fica disponível. Pode pintar também o Alan Franco no meio campo ou vai manter o que já vinha jogando ali, a dupla com Tomás Pérez e o Maicon. É uma interrogação também nesse time do Galo. 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Um provável Atlético de Everson, Natanael, Juan, Lianco e Renan Lodi. Meu campo, Tomás Pérez, pode pintar o Alan Franco? Uma interrogação aí pequena. Tem o Maicon, o Victor Hugo, Bernard. E aí Coelho ou Preciado com o Cassierra no ataque. Ontem o atacante Thiago Borbas treinou, o nome dele está no bid. Legalmente tem condições para estrear pelo Atlético, aí a opção do técnico Barba Domingues. Por falar nesse jogador, ele não poderá atuar só com uma multa a ser paga nos duelos contra o Bragantino pela Copa Sul-Americana, com datas e horários definidos. Anote aí na sua agenda, torcedor atleticano. Dia 12, uma quarta-feira, 7 da noite, jogo em Bragança Paulista. E no dia 19, quarta-feira seguinte, também 7 horas da noite, o Galo decide essa vaga na Arena MRV. Hoje é Copa do Brasil. Estaremos nessa com Pedro Abílio e todo o primeiro time do rádio. Um abraço.
0: Tá certo, Cláudio. Um abraço. Muito obrigada pelas informações. Agora eu quero também saber as últimas atualizações, notícias do Juventude, adversário do Galo nesta noite. O Juventude que tá aí disputando a Série B é o segundo colocado, tem 35 pontos, tá perseguindo aí o líder Criciúma e vem de um momento positivo na competição nacional, tem apenas uma derrota nos últimos 5 jogos. Mas o Juventude tem problemas para montar o time de hoje à noite para jogar contra o Atlético e, claro, Juventude sabe que não é o favorito nesse confronto. Não é isso, o repórter Paulo Azeredo conosco aqui no Tiro de Meta.
2: Alô, você ligado no Tiro de Meta da Itatiaia neste sabadão. Chegando com o Juventude, que pega o Galo hoje às 7:30 da noite pela Copa do Brasil na Arena MRV. Jogo de ida, a volta na terça-feira lá em Caxias do Sul. O técnico Maurício Barbieri, que finalizou os trabalhos essa sexta-feira, que tem alguns problemas, mas também retornos importantes à equipe. Zagueiros Rodrigo San e Messias estão fora do jogo. Rodrigo suspenso e Messias machucado. Já o volante Mandaka está retornando de lesão e estará à disposição do técnico Maurício Barbieri. E Luiz Amarilha, atacante centroavante paraguaio, pode estrear com a camisa

0: do Juventude foi relacionado para o jogo. O provável Juventude que pega o Galo hoje à noite com Jandrei, Tite ou Aderlan, Gabriel Pinheiro e Marcos Paulo, Nathan Santos ou ainda Raí Ramos, Lucas Mineiro, Raí Silva e Patrick Lanza, Marcos Paulo, Fábio Lima ou Mandaka ou ainda Luan Martins e Alisson Safira. Tá certo, galera?
1: Tá certo, Paulinho. Muito obrigada pelas suas informações. Vamos também agora ao Rio de Janeiro. O jogo do Atlético, né, contra o Juventude é às 7:30 da noite. Mais cedo, às 5:30, nós teremos clássico lá no Rio de Janeiro, no Maracanã. A Copa do Brasil tem disso, né? A possibilidade de rivais aí se enfrentando no mata-mata. E nós já teremos esse jogo agitando lá o Rio de Janeiro. É um Vasco e Fluminense. Quem nos conta tudo é o Wellington Campos. Bom dia, meu ídolo.
2: É isso mesmo, Natália Fiuza. Muito bom dia para você e Copa do Brasil, logo mais 5:30 da tarde, com expectativa de 50 mil torcedores até por volta de 15 horas de ontem. 38 mil ingressos estavam vendidos. Fluminense e Vasco vão repetir, né, o jogo do ano passado, quando chegaram às semifinais. Agora é pelas oitavas de final. Fluminense sem Thiago Silva e Freitas, que estão machucados, e suspenso Thiago Mendes, não jogará pelo Vasco, que ainda pode perder Robert Renan, que saiu machucado na partida com o Medellín pela Copa Sul-Americana. Fábio no gol, Guga, Ignacio, Igor Rabelo e Guilherme Arana, Hércules, Martinelli, Lúcio Acosta, Savarino, Canobi e Hulk é o provável Fluminense. O Vasco de Léo Jardim, Paulo Henrique, Cuesta, Robert Renan ou Saldívia e Cuiabano, Barros, Jair, Ramon Rique e Nuno Moreira, Spinelli e também o Andrés Gomes. E esse o provável time do Vasco para a primeira partida das oitavas de final da Copa do Brasil. 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
1: Tá certo, Wellington Campos, muito obrigada pelas informações. Atenção, hein? Nossa jornada esportiva para Atlético e Juventude, hoje, sabadão, já a partir de 6:05 da noite, logo depois da nossa oração, da Ave Maria, que você já está acostumado. A gente já começa com a nossa jornada esportiva, com todo o primeiro time do rádio, é Pedro Abílio, Emerson Romano, Ale Oliveira, Cláudio Rezende, Paulo Azeredo, Rubem Júnior, Henrique André, todo mundo a postos para acompanhar esse duelo de Copa do Brasil. São 6:22, mais um rápido intervalo e a Copa do Brasil seguirá sendo pauta aqui no nosso programa, mas aí nós vamos projetar o duelo do Cruzeiro fora de casa contra a Chapecoense.
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2: De volta com o nosso tiro de meta. Bom dia, bom sábado. Muito obrigada pela sua companhia. 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Cruzeiro começando essa fase oitavas de final, jogando primeiro fora de casa, na Arena Condá. O repórter Rubem Júnior conosco para atualizar a situação do Gerson, que sentiu ali um probleminha na partida contra o Coritiba, e nos contar também como o Arthur Jorge está preparando esse time para já buscar uma vitória logo fora de casa. Não é isso, Rubinho? Um abraço, bom dia.
3: Um abraço, bom dia, bom sabadão a todos. Alô, nação azul cruzeiro, finaliza a preparação neste sábado pro duelo de amanhã pela Copa do Brasil contra a Chape, a milionária Copa do Brasil contra a Chape em Chapecó. O jogo de volta acontece no dia 5 de agosto, a quarta-feira, 7 da noite, na Pampulha. O Cruzeiro, que anteriormente na fase da Copa do Brasil passou sobre o Goiás, e o Cruzeiro, o maior vencedor da competição, vai para mais uma decisão embalada depois da boa vitória que teve contra o Coxa pelo Campeonato Brasileiro. 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Cruzeiro teve ontem a reapresentação depois da vitória sobre o Coxa. Gerson foi reavaliado apenas cãibra, ele que deixou a partida sentindo dores. E para falar sobre a evolução da equipe com relação ao jogo contra o Botafogo, vamos trazer o melhor em campo eleito pela Itatiaia. Matheus Pereira fala no tiro de meta.
4: Não, lógico, acho que o último jogo a gente foi muito bem. A gente tivemos bastante chances para poder fazer o gol no primeiro tempo. Infelizmente, o último jogo, uma bola parada, tomamos o gol. Acontece, né? É óbvio que ninguém quer perder. Acho que o coletivo, a gente sempre trabalha em prol das vitórias. Hoje mesmo, no primeiro tempo, eu tive duas chances e não consegui concretizar elas. Mas no segundo tempo conseguimos, criamos algumas jogadas para fazer. E acho que foi importante também a gente ter os equilíbrios defensivos que tivemos hoje. Então acho que o time foi muito bem nos equilíbrios defensivos. E é importante a gente seguir nessa sequência de vitórias, que é o que dá mais confiança, e a gente fica mais perto do nosso objetivo.
3: Obrigado, Matheus Pereira, conosco aqui no tiro de meta. O Cruzeiro finaliza a preparação neste sábado e tem a volta do Fagner, que cumpriu suspensão contra o Coxa e tá de volta para esse duelo decisivo pela Copa do Brasil. Tá certo? Bom dia, bom sábado, nação azul.
2: Tá certo. Rubem Júnior, bom dia, obrigada pelas informações. São 6h28. A gente vinha acompanhando nos últimos dias aquela informação de que a FIFA, né, na figura aí do seu presidente, Gianni Infantino, tinha o plano de vender parte das ações da Copa do Mundo a investidores privados. Mas ontem a FIFA emitiu uma nota dizendo que desistiu dessa ideia. Na nota, a FIFA explica que para essa mudança acontecer, precisaria da aprovação, né, das 211 federações ligadas à FIFA, das seleções aí que disputam as competições, mas que ele já percebeu que essa notícia trouxe aí uma divisão. Por exemplo, a UEFA, das confederações dos países lá da Europa, também da Ásia e da América do Norte, já haviam se manifestado de maneira contrária a essa mudança, à venda dessas ações. E aí, com esse burburinho negativo, a FIFA desistiu, pelo menos por enquanto, dessa nova ideia. Tá combinado? E olha só, o Corinthians, hein, confirmou ontem as lesões de Yuri Alberto, Rodrigo Garro e Zacaria Labiade. Exames de imagem, o clube divulgou que Yuri Alberto sofreu uma lesão muscular na parte posterior da coxa, o Garro sofreu um trauma no pé direito e o Labiade teve constatado uma grave lesão no joelho, ruptura de ligamento com menisco, enfim. O Labiade está fora da temporada, o Garro é uma situação mais simples e o Yuri Alberto deve perder algumas semanas. Problemas para o Corinthians, que já joga neste domingo contra o Internacional, oitavas da Copa do Brasil. Muito obrigada a todos pela companhia, o meu abraço, tchau.
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0: Após fuga de 7 detentos, presos voltam a tentar escapar do Ceresp Gameleira.
1: Justiça aceita denúncia contra diarista que confessou ter matado idosos em BH.
0: Homem é preso por riscar carros de alunos de quadra de beach tênis na capital.
1: Supremo autoriza novo inquérito para investigar possível tráfico de influência de Lulinha.
0: Justiça decide que vagas públicas não podem ser reservadas por comércios em Minas.
1: Tarcísio de Freitas será confirmado hoje candidato à reeleição em São Paulo.
0: Michele Bolsonaro deve confirmar neste fim de semana se será candidata ao Senado.
1: A partir de hoje, gasolina passa a ter mais álcool na composição.
0: Fernão Dias vai ganhar duas novas áreas de escape na Serra de Igarapé.
1: Arraial de Belô terá operação especial de trânsito e linha extra para o Mineirinho.
0: Com o fim das férias, escolas traçam estratégias contra abandono de alunos.
1: Governo e oposição retomam hoje negociações sobre novas eleições na Venezuela.
0: Estados Unidos planejam mais ataques contra o Irã neste fim de semana.
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1: 6:32, começa agora o Jornal da Itatiaia. 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João Felipe Loli, bom dia.
0: Bom dia, Júnior Moreira.
1: Bom dia para você, ouvinte Itatiaia. Hoje, sábado, 1º de agosto de 2026, na Itatiaia faz frio. A temperatura 15 graus.
0: O dólar cotado a R$5,08, euro vale 5,87. A poupança rende 0,5% ao mês.
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4: Neste sábado, o dia será de céu claro a parcialmente nublado em Belo Horizonte. Aqui na capital mineira, a temperatura mínima foi de 13 graus e a máxima deve marcar 27, com umidade relativa do ar em torno de 25% à tarde. Repórter Aline Neves.
1: 6:33, a justiça torna ré a diarista Paola Stephanie, que confessou ter matado o casal de idosos Cláudio e Maria Clotilde Atala, de 75 e 76 anos, no bairro São Pedro, região centro-sul de Belo Horizonte.
0: Ela foi denunciada por dois crimes de latrocínio, que é o roubo seguido de morte, com agravantes de emprego de meio cruel, uso de recurso que dificultou a defesa das vítimas e pelo fato de os crimes terem sido praticados contra pessoas idosas.
1: A justiça também aceitou a denúncia do Ministério Público pelos crimes de adulteração de provas, por supostamente manipular a cena do crime para dificultar o trabalho da perícia e uso fraudulento de cartões bancários pertencentes ao casal.
0: Segundo as investigações, a diarista, após matar os idosos, utilizou cartões das vítimas para obter vantagens financeiras.
1: Além da diarista, a justiça tornou o réu um comerciante apontado pelo Ministério Público como participante da fraude envolvendo os cartões bancários às vítimas.
0: Proprietário de um restaurante na região central de Belo Horizonte, ele é acusado de permitir que a mulher utilizasse os cartões roubados nas máquinas de pagamento do estabelecimento.
1: Na mesma decisão, a justiça determinou o desmembramento da investigação em relação a outras três suspeitas de adquirir bens roubados do casal.
0: O tribunal também acolheu o pedido do Ministério Público para que as investigações envolvendo o primo de Maria Clotilde prossigam em um inquérito policial autônomo.
1: 6:34, câmeras flagram um homem riscando carros de alunos de quadra de beach tênis na capital mineira.
5: Um homem de 41 anos foi preso no bairro Ipiranga, em BH. Ele mora ao lado de uma quadra de beach tênis e há anos tenta dificultar a chegada ou permanência dos alunos ao espaço. Imagens recentes de câmeras de vigilância mostram o suspeito riscando diversos carros de pessoas que vão à quadra e estão estacionados na rua. O conserto dos veículos ficou avaliado em mais de R$6.000. O dono do estabelecimento, Júnior Tomé, detalha todos os perrengues já vividos antes do vizinho mal intencionado ser detido.
6: Já teve caso de bomba, a quadra funcionando e de repente estoura uma bomba. Vários alunos e clientes meus já comentaram sobre ser abortado por ele na rua, e aí fisicamente com uma pessoa que eu conheço, que é um vizinho literalmente de muro da minha quadra, então eu sabia que era ele, então ele já abordou alunos, clientes na porta da quadra falando mal da quadra, enfim, então a gente sempre teve esse tipo de problema. E os arranhões dos carros já tem um ano, dois anos já que vinha acontecendo, mas aí dessa vez a gente acionou a polícia, a gente tinha as imagens e aí ele foi preso em flagrante.
5: Repórter Alice Brito.
0: 6:36. Vagas de estacionamento em vias públicas não podem ser reservadas por estabelecimentos comerciais para o uso exclusivo de clientes.
1: Esse foi o entendimento da Justiça de Minas ao determinar que uma drogaria retire placas que restringiam o uso de espaços em frente aos estabelecimentos.
7: Uma decisão da Justiça de Minas Gerais reforçou que comerciantes não podem reservar vagas em vias públicas para uso exclusivo de clientes. O caso envolve uma drogaria de Pará de Minas, que terá que retirar placas com a indicação de estacionamento exclusivo para clientes e avisos de reboque instalados em frente ao estabelecimento. A sentença concluiu que as vagas fazem parte da via pública e que apenas o poder público pode regulamentar esses espaços. Esta empresa também utilizava cones para restringir o acesso dos motoristas, o que é uma prática considerada irregular. Em caso de descumprimento da decisão, foi mantida a multa diária de R$500, limitada a 50 mil. O advogado especializado em direito do consumidor, Rafael Svizero, explica a legitimidade do caso.
8: O Tribunal de Justiça de Minas considerou irregular a placa de estacionamento exclusivo para clientes, porque quando há o rebaixamento da via, ainda que a princípio numa área particular e ela tem acesso à via pública, ela integra a via pública conforme resolução do CONTRAN. Então, o Tribunal de Justiça de Minas, assim como a legislação de trânsito através de resolução do CONTRAN e do próprio Código de Trânsito, estabelece que o acesso, ainda que privado, mas através da via pública em calçada rebaixada, sem nenhuma contenção física, uma cancela, um muro, um portão, algo nesse sentido, ele integra a via pública, então não poderia de forma exclusiva, especial, a drogaria estabelecer quem que poderia ou não parar naquele local.
7: Ele também alerta os motoristas para situações semelhantes a esta.
8: Quando o motorista encontrar um estabelecimento ocupando, reservando ou coibindo os consumidores de parar em via pública, primeira coisa é registrar. Assim como há infração de trânsito, infração de consumo, tem que se registrar através de foto, falando que está sendo proibido. Se conseguir registrar um vídeo ou uma fala de alguém nesse sentido, é importante para colaborar, para comprovar de uma forma verossímil, no sentido de que não restará dúvidas da lesão. Em sendo uma ameaça ou uma coibição, a exigência de só pode parar se for consumir, inclusive pode ser considerada uma prática comercial abusiva, podendo até mesmo, além da autoridade de trânsito, da polícia militar, acionar o próprio PROCON municipal, porque se configura uma venda casada e isso é vedado pelo Código de Defesa do Consumidor.
7: Repórter Laura Gorino.
0: 6:38, a seguir no Jornal da Itatiaia, com o fim das férias, escolas traçam estratégias contra o abandono de alunos.
1: E você acompanha também, a Arraial de Belô terá operação especial de trânsito e linha extra para o Mineirinho.
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0: Agora 6:40, a sequência do Arraial de Belô terá uma operação especial de trânsito e transporte neste fim de semana.
11: O fim de semana vai ter operação especial de trânsito e transporte para atender quem vai para o Arraial de Belô, no Mineirinho. As operações ocorrem entre 1 da tarde e 1 da manhã, tanto no sábado quanto no domingo. Vai ser disponibilizada a linha 55 especial, Eventos Pampulha, Centro Savás, no final do evento. As partidas vão ser a partir das 9:30 da noite na Avenida Coronel Oscar Pascoal, próximo ao Mineirinho. Vão ser realizados desembarques na estação FMG, na Avenida Amazonas, altura da Praça 7, e na Avenida Cristóvão Colombo, número 287, ali na Praça da Savassi. As viagens têm intervalos entre 15 e 20 minutos, conforme a demanda de passageiros. A linha segue pela pista exclusiva da Avenida Antônio Carlos, também para atender os participantes ao fim do evento. Além da linha especial 55, as estações Móvel, FMG e Mineirão vão operar até as 4 horas da manhã, tanto no domingo quanto na segunda-feira. Repórter Alan Passos.
1: 6:41, fim das férias acende alerta para o combate à evasão escolar.
12: Com a aproximação do fim das férias escolares, tanto a rede municipal quanto a estadual de ensino intensificam as ações de busca ativa para evitar que os alunos abandonem as aulas. Belo Horizonte, por exemplo, tem cerca de 161 mil estudantes matriculados e no ano passado, aproximadamente 1,85% deles deixaram os estudos. Já neste ano, até o momento, a porcentagem de abandono está na casa de 0,71%. A diretora de Cuidados e Políticas Intersetoriais da Secretaria Municipal de Educação de BH, Soraya Pereira, explica quais têm sido os trabalhos há poucos dias do retorno das aulas.
13: Geralmente nessa primeira semana é uma semana de acolhida aos estudantes, os professores já esperam esses estudantes com atividades mais flexíveis, atividades lúdicas, uma organização de flexibilidade do currículo para garantir que esses estudantes ao retornarem no espaço escolar vão se adequando à rotina escolar e às práticas pedagógicas. Em relação ao retorno desses estudantes, a gente sabe que muitas pessoas, né, muitas famílias se deslocam em viagens para visitar familiares em outros municípios, então é um retorno um pouco mais lento, né? Então a gente tem às vezes assim uma questão de uma primeira infrequência dessas primeiras semanas, mas a secretaria ela já fica atenta a esse movimento, a essas possibilidades de infrequência e já tem estratégias pensadas para evitar que essa frequência ela continue e perdure ao longo do mês.
12: Agora, como que vocês trabalham para evitar a evasão escolar?
13: A Secretaria Municipal de Educação ela já tem estratégias de monitoramento diário e periódico. Nós fazemos o monitoramento dessa frequência diária com estratégias específicas de busca ativa e de acompanhamento pedagógico para evitar que o estudante que ele esteja em risco de um aumento de infrequência que possa levar à retenção ou um risco de evasão, seja feito um movimento de reparação e de busca desse estudante para retorná-lo para o espaço das unidades escolares.
12: Por meio de nota, a Secretaria de Estado de Educação informou que o acompanhamento da frequência dos estudantes é feito durante todo o ano letivo, por meio da campanha Busca Ativa Escolar, que identifica alunos com faltas recorrentes, mobiliza as famílias e aciona a rede de proteção quando necessário. O Estado destacou ainda que mantém programas de recomposição de aprendizagem e outras ações para garantir a permanência dos estudantes na escola. Repórter Gustavo Cícero.
0: 6:43, a seguir idosos passam mais de 20 horas por semana no celular.
1: E ainda mais, mas crescimento digital exige atenção contra golpes e fraudes.
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1: o aumento da presença dos idosos na internet traz novos desafios relacionados à segurança digital.
2: Com mais pessoas acima de 60 anos conectadas, a falta de informação pode abrir espaço para golpes e fraudes.
3: 7 a cada 10 idosos utilizam a internet e passam, em média, pelo menos 22 horas por semana no celular. Isso é o que aponta uma pesquisa realizada pela empresa Nielsen, a partir de dados do IBGE. A população com mais de 60 anos foi a que registrou o maior crescimento no uso da internet em 2025. A presença dos idosos no meio online é fundamental para quebrar a exclusão social e digital dos mais velhos, mas exige cuidados. Isso é o que explica a médica geriatra e professora de pós-graduação da Faculdade Afia Educação Médica BH.
4: O uso das tecnologias digitais, isso é uma realidade, mas infelizmente nem sempre acompanhada das orientações necessárias, do conhecimento necessário. Então isso é algo que a gente precisa ainda falar, estimular, mas também é importante saber que não tem como envelhecer em tempos atuais com autonomia e independência ficando de fora desse mundo digital. Aquilo que no passado foi uma exclusão social, hoje a gente corre um sério risco de viver uma exclusão digital para aquelas pessoas, aqueles idosos que se recusarem ou que não tiverem condições de aprender e interagir com as tecnologias. Então, por exemplo, pode trazer muitos benefícios quando a gente pensa em termos de aprendizados, e aí estou falando de estímulos cognitivos. Então, o idoso que está ali no celular de uma forma ativa, ou seja, tentando aprender a baixar um aplicativo, a usar um banco, a que seja às vezes até um joguinho de estímulo de memória, fazer uma receita. Então, essa oportunidade de aprendizados é algo que o celular traz. Autonomia. Então, eu agora preciso de um remédio, eu posso pedir aqui pelo meu celular, eu preciso de um produto do supermercado, eu posso pedir por aqui. Então, essa facilidade. Também a questão dos relacionamentos, das conexões sociais. Então, às vezes, até para encontrar uma pessoa que não vê há muito tempo, para retomar um contato, para fazer relacionamentos conjugais. Então, isso tudo é oportunidade, além até de experiências. Então, é ótimo. Mas a gente tem que ter cuidado com os riscos, que também são reais. A gente tem que falar no vício, por exemplo, que na verdade é a dependência. Então, a pessoa que também ela passa horas de forma passiva, que é o diferente do ativo. Quando a pessoa está ali aprendendo e fazendo passivo, ela está só rolando a tela e aquilo não está acrescentando nada, né? O próprio isolamento social, porque é uma falsa sensação muitas vezes de que a pessoa tá ali cheia de amigos, cheia de conexões, quando na verdade ela pode estar ali só mesmo interagindo por pouco, vendo a vida das pessoas, né? E também a questão do sedentarismo, que preocupa muito, porque pessoas que gastam muito tempo na rede social ou no celular em si e acabam não se movimentando. Então isso tem trazido sérias consequências para a saúde.
3: Quais sinais assim que as famílias podem perceber que talvez a pessoa está utilizando demais ou que aquilo pode estar fazendo mal a ela?
4: Um sinal muito importante de que pode-se estar extrapolando o tempo adequado para uso, seja do celular, de qualquer tecnologia, é quando a pessoa realmente ela deixa de viver a sua vida. Então, para de se exercitar, não faz mais uma leitura. A partir do momento que deixa de fazer as coisas por conta da tecnologia, isso é um sinal de alarme.
3: Pode ser bom também para a saúde daquele idoso, né? Para a saúde mental. Como que isso pode ser relevante?
4: As tecnologias podem ser muito relevantes, importantes, por exemplo, quando usadas para o estímulo cognitivo e o aprendizado. Então, eu vou aprender uma língua, eu vou aprender uma receita, eu vou aprender um curso novo, eu vou aprender a baixar um aplicativo. Então, isso é comprovado, que o idoso que utiliza a tecnologia como ferramenta de aprendizado, isso faz muito bem para a saúde dele. O idoso que quer continuar ativo e sendo realmente parte da sociedade, não cabe mais dizer que, eu não gosto de tecnologia, porque vai ficar, infelizmente, à margem. A gente sabe que a gente é uma sociedade etarista que já exclui os idosos. Então é preciso um esforço da parte dos idosos para ter o letramento digital. Quando a pessoa ela sabe identificar que uma reportagem é falsa, ela sabe onde buscar informações corretas, ela sabe identificar golpes. Então assim, esse letramento digital, ele é essencial e isso precisa partir do idoso, mas da gente enquanto sociedade que está envelhecendo e que acolhe os idosos, a gente precisa caminhar nesse sentido.
3: Repórter Giovana Meirelles.
1: 6:50 a seguir, apesar do aumento dos preços, população eleva gastos em supermercados.
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2: 6:51, mesmo com orçamento apertado, famílias aumentam os gastos em supermercados.
10: Mesmo com a inflação pressionando o orçamento, os brasileiros aumentaram as compras nos supermercados no primeiro semestre de 2026. Um levantamento da Associação Brasileira de Supermercado, a Abras, mostrou que o consumo nos lares cresceu 2,49% no período, enquanto a cesta de produtos monitorados pela entidade acumulou alta de 6,52% nos preços. Nas ruas da capital mineira, belo-horizontinos compartilham suas experiências nos supermercados. Leide, como que é na sua casa? Você vai no supermercado uma vez no mês ou faz várias compras menores?
11: A gente faz várias vezes, né? Porque tem criança, né? Tem que comprar alimento, as frutas, né? Então a gente vai mais vezes.
10: Você notou um aumento nas coisas? Já deixou de comprar uma marca, trocar por outra, trocar algum produto ou trocar às vezes de supermercado pra ver se dá uma equilibrada no valor?
11: Já troquei de supermercado. Realmente tá tudo muito caro, né? Não tem nada barato.
12: Meu nome é Giuseppe, tenho 29 anos e eu sou supervisor de meio ambiente. A gente vai toda semana, busco preço em lugares diferentes, mas no geral a gente vai o que é mais próximo.
10: Tá achando o que sobre os preços? Já teve que trocar alguma coisa de marca, deixou de comprar?
12: Deixei de comprar, troquei algumas marcas também.
10: O vice-presidente da Abras, Márcio Milan, explica os dados.
13: O que explica a resiliência do consumo no semestre é principalmente a sustentação da renda das famílias. O mercado de trabalho permaneceu como um fator importante de previsibilidade para o orçamento doméstico, enquanto a circulação de recursos relevantes, como restituição do imposto de renda, antecipação do 13º do INSS, Bolsa Família, PIS/PASEP e atrasados do INSS, ajudou a manter a renda disponível no período. Ao mesmo tempo, esse consumo ocorreu em um ambiente de preços ainda pressionado em itens importantes da cesta. Por isso, as famílias seguiram abastecendo os lares, mas com mais planejamento, maior atenção às promoções, comparação de preços e seletividade na composição de cesta. Em alguns momentos, isso significa buscar produtos de menor desembolso ou melhor relação custo-benefício, sem renunciar aos itens relevantes para o abastecimento doméstico.
10: Repórter Laura Gorino.
2: 6:54, o avanço do El Niño, que altera o padrão de chuvas e as temperaturas em diferentes regiões do país, coloca em alerta setores importantes da economia, com possíveis reflexos nos preços dos alimentos, na produção agrícola e no setor de energia.
14: Muito além do aumento no preço dos alimentos, um relatório divulgado nesta semana aponta que os impactos do El Niño podem atingir também a geração de energia, os transportes e até o comércio, especialmente a partir de outubro. O estudo, elaborado pela XP Investimentos, alerta ainda para possíveis reflexos na produção agrícola. Em meio a esse cenário, o governo federal já identificou riscos e inclusive estuda medidas para reduzir os impactos do fenômeno, com um custo estimado de cerca de 1,3 bilhão de reais. O doutor em climatologia pela UFMG, Alceu Raposo Júnior, detalha quais podem ser os principais impactos do El Niño na agricultura brasileira e na geração de energia.
15: Na região sul, se você tem um aumento das chuvas, você pode atrapalhar a produção de arroz e de soja. No centro-oeste, que você tem uma previsão de chuvas, você também tem os riscos de diminuir a produção de soja e de milho. Assim como na região sudeste, nós temos as produções de café, de laranja, de hortifrutos também, que podem ser alteradas em função do aumento da temperatura, mas também pela precipitação elevada em algumas regiões. De forma resumida, temos sim esperar sobre os efeitos do El Niño, problemas relacionados com as variações nos preços dos hortifrutos, né? Que são mais semanais, quinzenais. Um outro fator hidrológico que pode ser sentido no bolso do consumidor é a conta de luz.
14: O doutor em climatologia pela UFMG, Alceu Raposo, dá mais detalhes do que aponta o relatório da XP Investimentos.
15: Os cenários de projeção da XP, no caso, por exemplo, indicam um aumento da inflação em função do aumento dos preços dos alimentos, o que eu particularmente discordo em parte, em função de que os alimentos, por exemplo, de grande consumo, como por exemplo o arroz, o feijão, a soja, o trigo e até mesmo alguns cítricos, podem ser importados, o que fazendo com que o preço caia no mercado interno. Então, por exemplo, o governo já sabe das consequências do El Niño e tem se precavido nesses cenários, o que em caso de aumento de preços no mercado interno em função da pressão por custos, o governo tende a regular os preços e estoques, fazendo a compra no mercado internacional e fazendo uma melhor regulação desses preços. Então, eu particularmente não acredito em aumento da inflação em função do aumento dos preços dos alimentos de forma considerável, com exceções desses que nós falamos, que são os hortifrutos e as hortaliças, que têm variações semanais ou quinzenais e que sofrem sensivelmente, mas, ao meu ver, não são significativos para o aumento da inflação em escala nacional no Brasil.
14: Repórter Gustavo Cícero.
1: 6:57, o setor do comércio fecha o semestre no vermelho e puxa a queda de empregos formais em Minas. Vamos à redação do Diário do Comércio para as informações do repórter Leonardo Moraes. Oi, Léo, bom dia.
16: Bom dia. O mercado de trabalho em Minas Gerais encerrou o primeiro semestre de 2026 em desaceleração, com pior saldo de empregos para o período desde 2020. Dados do CAGED mostram que o estado abriu cerca de 109 mil vagas com carteira assinada entre janeiro e junho, uma queda de 27% em relação ao mesmo período do ano passado. Ao todo, foram quase 1,5 milhão de admissões e pouco mais de 1,3 milhão de desligamentos. O comércio foi o único setor a registrar saldo negativo, com perda de 1.500 vagas, contra saldo positivo de 6,3 mil no mesmo período do ano passado. A indústria teve a maior queda proporcional, recuando de 28,1 mil postos para pouco mais de 16 mil postos. Já o setor de serviços manteve a liderança na geração de empregos, porém o saldo caiu de 56,4 mil para 45,8 mil postos. Economistas avaliam que a desaceleração ocorre pela queda nas contratações e não por um aumento nas demissões. Incertezas globais, barreiras comerciais e a proximidade das eleições também reduzem a disposição das empresas para investir. A análise completa do assunto com os dados detalhados você confere em diariodocomércio.com.br. Para Itatiaia, Leonardo Moraes.

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1: Lulinha é alvo de nova investigação sobre suposta influência em contratos públicos.
2: Após fuga de 7 detentos, presos voltam a tentar escapar de presídio em Belo Horizonte.
1: Diarista vira ré por morte de casal de idosos na capital.
2: Fernão Dias vai ganhar 2 áreas de escape para caminhões sem freio.
1: Tarcísio de Freitas será confirmado hoje candidato à reeleição em São Paulo.
2: Michele Bolsonaro deve confirmar neste fim de semana se será candidata ao Senado.
1: Economia entra em agosto de olho em juros, inflação e mercado de trabalho.
2: No Elos Itatiaia, os fatores que transformam cidades em polos industriais.
1: Governo e oposição retomam hoje negociações sobre novas eleições na Venezuela.
2: Estados Unidos planejam mais ataques contra o Irã nas próximas horas.
1: Futebol, começam hoje as oitavas de final da Copa do Brasil.
2: Atlético recebe o Juventude no primeiro confronto do mata-mata.
1: Cruzeiro viaja neste sábado para encarar amanhã a Chapecoense.
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2: 7:13.
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3: 7:55.
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3: No amor, há momentos que a gente tem que dizer um para o outro: decida.

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2: 8:47.
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2: 9:06.
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0: para Uberlândia.
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0: bom dia. Faltando 2 para as 10, estamos de volta. E aí, tudo preparado? Vamos juntos até meio-dia. Está no ar, Esbórnia. Cola com a gente, porque vai rolar muitos quadros.
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0: É isso aí, Dezinho. Vamos que vamos. Vamos pra cima. Final de semana. Aí, ó, final de semana bacana, né? O céu tá estrelado, né?
2: O céu tá estrelado.
0: Estrelado.
2: No meio,
0: né,
2: do dia.
0: No meio do dia, Diogão.
3: Em algum lugar do mundo.
0: Seja bem-vindo, Diogo Meira.
2: Bom tudo dia, bem? Sambi.
0: Os dois sábados que você não aparece.
2: Você ficou
0: tudo
2: com
0: bem?
2: Saudade minha,
0: que é isso, aqui, rapaz. Ué, eu, Dezinho e a galera toda.
3: E
0: a galera toda aí com
2: saudade. Na verdade, eu fui obrigado a me ausentar porque eu estava com uma inflamação no baixo intestino, se é que você me entende.
3: Isso, na pontinha da coluna.
2: Credo. Isso, ali naquela região onde as costas mudam de nome.
3: Isso, onde sentar dói.
2: Exatamente. Credo. É onde o sol não bate e a água vai.
3: Onde se lembra sempre do doutor Daniel.
2: E foi lá mesmo que eu fui.
3: Foi lá que resolveu.
0: Doutor Daniel, gente boa.
2: Bom dia, Sambi. Muito bom dia pra você, ouvinte especial que nos acompanha pela 94.5. Sejam todos muito bem-vindos ao nosso Esbórnia.
3: Com o doutor Daniel. Daniel, você vê céu estrelado.
2: Você vê estrela, companheiro, você não tá entendendo. Agora, eu fiquei bravo só uma coisa, velho.
3: Foi rápido.
2: Ele não ligou no outro dia, não mandou mensagem.
3: Foi rápido.
2: Foi rápido. Durou só 45 minutos.
3: Um vinho.
2: Não mandou um vinho, nada.
3: Ele não ensinou o endereço de ninguém?
2: Não ensinou, rapaz, não ensinou. Lá, minha senhora, eu até pedi pra alguém ligar pra ele.
3: Faz a rotatória.
2: Mas é
0: essa
2: isso aí.
0: Coleção é sua?
2: Isso viu? Aqui é do Armindo Maia. Estamos chegando aqui com o nosso Esbórnia, esse programa que é mais lustroso que o dedo do Dr. Daniel.
3: É lustroso? É.
2: Mais lustroso.
3: Ainda bem que o tamanho é bom.
2: Ainda bem, exatamente.
0: Gente, aí, gente.
2: Estamos chegando aqui nessa manhã de sabadão. É confortável. Vem com a gente que a gente vai com você nessa alegria, porque hoje é sabadão, tem nem ideia do que falar. Bom dia, Desce.
3: Bom dia, hoje é dia de ver seu estrelado.
2: Hoje é meio-dia. Meio dia.
3: Vamos que vamos, turma. Salve, salve. Vamos pra cima com mais um Esbórnia, começando com alegria. Que a semana, sendo pesado ou não, sendo aquele que você fala assim, nossa, tomara que acaba.
2: Deus,
3: mas estamos começando o mês de agosto, turma.
2: Não é mês de agosto, é mês de agosto.
3: Mês de agosto, o mês mais bonito do ano.
2: Por que o mês mais
3: bonito? É o que eu nasci. Que eu estrelei.
0: Tem três lá, aniversariantes.
3: E hoje é aniversário do Armindo Maia.
0: Parabéns, Maia!
3: Vamos cantar parabéns pra ele.
0: Ele merece com as duas
2: ela
0: vozes.
2: Pode, né?
3: Ela não pode mais. Agora tem que achar ela.
2: Ela não é candidata.
3: Dona Maricota. Vai cantar pra ele, vó?
0: Dona Maricota.
4: Vai não!
0: Dona Maricota vai cantar.
4: Não, galera. Vai não!
3: Parabéns
0: a você nessa data querida.
2: Muitas
0: felicidades, muitos anos de vida.
3: É isso aí, o
2: parabéns,
3: samba.
2: Parabéns, Armindo.
3: O Barbosa cantou o samba de uma nota só.
0: Exatamente, eu peguei.
3: Mas,
0: do início ao fim.
3: O samba de uma nota só.
2: Quando eu tava vendo no Pânico uma entrevista com aquele Michael Sullivan.
3: Sullivan.
0: Sim,
3: aquele
0: compositor.
3: Cara muito...
2: Isso. Eu achava que ele era americano, você acredita?
0: Não, só o nome.
3: É isso, é Michael Sullivan.
2: O Michael Sullivan, ele compôs aquela música Vou Te Mostrar Que É de Chocolate.
0: Ele tem uma também,
3: ele foi muito compositor.
0: Michael Sullivan e Paulo Massadas, eles faziam...
2: Fala Massada?
0: Paulo Massadas.
2: Ah, tá.
0: Pode Massada. Procurar aí que você vai encontrar, eles são parceiraços.
3: É, fazia bolo.
0: Muitas bolo. Letras.
3: Massada.
0: Lindas.
3: Massada.
0: Muitas
3: entendi.
0: Letras.
3: Sovada. Sovada.
0: Você gostou da Xuxa na nave, depois de 70 anos?
2: Cara, não, eu gostei porque faz parte da minha infância, eu tenho uma memória afetiva muito boa,
3: agora,
2: a tia tá inteira.
3: Agora viralizou,
2: aí.
3: Né, gente?
2: É. Eu sou muita gente criticando a Xuxa aí, mas não, gente.
3: Eu tava criticando ela, eu tava criticando a roupa dela.
2: Eu não vi a roupa.
3: Viu, não? Que ali pareceu um trem meio desbeiçado
0: ali embaixo. Não, mas isso aí... A tela tava meio aparecendo.
3: Que tava traumatizando muita gente, né?
2: Ainda bem que só tinha véio lá, né, companheiro?
3: É.
2: Porque os baixinhos... Hoje
0: atuais,
2: já tá tudo com 50 anos.
0: Os atuais hoje.
3: Olha os baixinhos aqui, o Barbosa.
0: É eu, você, desci, ficava dançando na sala.
3: Eu mandei, eu mandei carta, rapaz, pra Saturnino de Brito.
0: Olá,
3: não, põe no show ao vivo aí, da volta dela aí.

0: vamos
1: que vamos. Rainha dos baixinhos. Quem foi rainha nunca perde a majestade.
0: É, rainha dos baixinhos. É.
1: Literalmente, né? Alô, amor, estranho amor. Já
0: vestiu. Você sabe uma pessoa que é fã número um da Xuxa?
1: Quem?
0: É o Tilio lá, o Ailton, lá da...
1: Ô, Ailton.
0: Feijoada do Tilio, cara. Hoje tem, viu, Dessim? Hoje tem.
1: Começa um abraço,
0: às 11 lá. Um abração, Tilio.
1: Lembrando que a feijoada do Tilio é igual o show da Xuxa. É só o beijo.
0: Ele assistiu lá, ele assistiu, ele falou pra mim, adorou, sabe? 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Pode pedir a partir das 11 da manhã. Vem que é mesmo aí?
1: Ô, Babó,
0: o Tilio gostou. Eu tava
1: contando a piada, você fazer propaganda. Fala pra ele aí que o meu pode ser hoje, pode ser o estrago do Onofre.
0: O estrago Onofre do Dessim, viu?
1: Meu pode ser a Xuxa, viu?
0: Pode ser da Xuxa. Um abraço pra você, meu amigo.
1: Abraço,
0: Tilio. Grande abraço, Tilio. Valeu.
1: Feijoada, beijo de Xuxa. Ao novo prato. Vamos lá, turma.
2: Vou comer um peixe da Xuxa.
1: Está dado o start no nosso esborne de hoje, então.
0: Alô, seus doidinhos do esborne.
1: Com beijo ou sem beijo?
2: Com beijo ou sem beijo? Com blitz ou sem blitz?
1: Valmir Sambiquira, quem que é a turma que acredita no nosso trabalho?
0: Bora lá, galera. 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Bacana, beleza, viu? Trocando uma ideia ontem com o nosso amigo Adriano Vanderlei. Camisetas agro pra você aí, né? Que trabalha no campo, é bacana, viu?
1: Como que são?
0: Tem várias estampas,
1: explica,
0: viu, Dessim?
1: Pra gente.
0: Por exemplo, a espiga de mi, bem desenhadona.
1: Espiga de mi?
0: É, espiga de mi, que é o famoso, mais conhecido como milho, né?
1: Ah, espiga de mi.
0: É.
1: Tá. Tem a camiseta da Xuxa também?
0: Saco de feijão, tudo, assim, ele faz a camiseta e a foto, vamos falar assim, grande, bacana,
1: beijo. Tudo puxando. Você sabe a semelhança entre a Xuxa e o Vini Júnior?
0: E o que acontece? Então, tem a camiseta agro.
1: Diogo.
0: E ele vai lançar breve.
1: 220,
0: tá mesmo. E ele vai lançar breve camisetas pra pescaria também, viu, Dessim?
1: Que maravilha.
0: Pra você se proteger mais, você que vai pro Pantanal.
1: Essa é ótima,
0: né? Muito.
1: Tem e a do agro.
0: Proteção UV, né?
1: Isso, a camiseta aí agro tem proteção UV. Exatamente.
0: E já encontra, né? Pra você que trabalha no campo aí, dá uma passada lá e confira. E você também que quer fazer o seu uniforme, uniformizar seus colaboradores, né, Diogão?
1: Sim,
0: pode passar lá também. Hoje você tá com o bonezinho da Peixe?
1: É, hoje eu tô com o bonezinho.
0: Tô vendo.
1: Alô,
0: aí.
1: Thiago.
0: Thiagão, um abraço. 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
1: Robin.
0: E hoje tem, né, Dessinho?
1: Hoje tem, hoje o
0: e pergaminho. E tá facinho, né?
1: Tá facílimo, só não tá perto. Se você
2: destrinchar
1: as dicas, né? Hoje eu acordei, era 4h37.
2: Vai, creda.
1: 4h58 eu tava lá.
0: Eu cansei de esconder, agora é o Dessim que esconde.
2: Barbosa tá terceirizando pra todo mundo.
1: Tá, Barbosa agora é.
2: Tá aposentado.
1: É, mais boa. Eu trabalho só até 5 horas.
0: Que é isso, Dessim? Você vê a hora que eu chego.
1: Chega 10 horas da manhã.
0: Chego junto com o Maurinho Moraes. Ele vai embora, eu fico.
1: É verdade.
0: Todo mundo vai embora, eu fico.
1: Você tá em outro lugar, Barbosa. Pra rádio não é, né?
0: Lembrando os alunos, não se esqueçam, as aulas começam segunda.
1: Graças a Deus. Né?
2: Vai voltar aquele que trânsito aqui na hora de pique, você
0: bem. Tá tão bom o trânsito, né, rapaz?
1: Tava,
0: tá uma maravilha.
1: Isso é uma coisa que tem que ser revista, né? Mas o assunto não é pra esse, não, né?
0: Não, não.
1: Mas eu falava, por exemplo, ali no São Domingos, eu colocava uma terceira via. Boa, né? Abriria ali onde que o pessoal já para ali, só que ao invés de estacionar, ela fica um aviso só pra quem quer deixar a menina na escola.
0: Menina na escola,
1: fica
0: legal.
1: E já vai, passa direto.
0: Já vai embora, já vai saindo, né?
1: E continua o fluxo normalmente das outras duas vias.
0: Ali, inclusive, o passeio é grande,
1: eu vou ser o novo secretário de trânsito. Quem que é o secretário?
0: Dá ideia lá,
1: Nayara. Nayara, cuidado, hein? Cuidado
0: com o Inclusive, Desce, também, eu tenho, Desce, uma...
1: Tô brincando, viu, gente?
0: E eu tenho uma reivindicação como morador do bairro Residencial Bela Vista. Que é aquele cruzamento ali com os Correios e
1: agora,
0: o Sicredi.
1: Agora chama Residencial
0: é muito
1: Bela Vista, né?
0: Esse é o nome, esse sempre foi.
1: É novo,
0: Jardim,
1: né?
0: Residencial Bela Vista é o nome.
1: É novo.
0: É o nome certo, né?
1: Era,
0: nome registrado.
1: Era BV que chamava antigamente.
0: Não. Então ali dessa. Eu até troquei uma ideia com você, que ali é realmente a hora de pique é perigoso, porque tem quem tá descendo na hora de Paiva Abreu. Beleza, vai reto.
1: Pera
0: quem
1: aí,
0: tá saindo
1: Barbosa.
0: Do bairro.
1: Você quer fazer informação, faça corretamente.
0: Ó, gente, ó, sabe ali onde que é o Sicredi?
1: Próximo aos Correios.
0: Os Correios, exatamente,
1: pra
0: ali na esquina.
1: Você saiu da rotatória ali do DEC, né? Subindo rumo ao Jardim Europa.
0: Exato.
1: Seguindo aqueles bairros ali. Naquela primeira esquina, pra pessoal que quer entrar à esquerda, pra aquele bairro.
0: À esquerda, à direita,
1: é chama aquele
0: complicado.
1: Bairro. Não, pra você entrar pra direita, não tem jeito. Tem jeito. É só você subindo, você entra pra direita, Barbosa.
0: Mas quem tá descendo.
1: Eu tô
0: também.
1: Falando pra quem tá subindo, Barbosa.
0: Quem tá subindo, tudo bem, à esquerda.
1: Isso.
0: À direita, à direita.
1: Ah, tá. Vai entrar à esquerda ali.
0: À esquerda, é complicado.
1: Pro bar, onde que era o bar do Menudinho,
0: isso,
1: né?
0: Isso, exatamente. É hoje é, tô chegando.
1: Eu tô chegando ali, então hoje. É perigoso, né,
0: Barbosa? Muito, muito. Ali desce, todas as vias ali onde o pessoal sai, é perigoso ali. Na realidade é essa, já vi isso,
1: não
0: né?
1: Não Norte de Paiva, já saiu. É preciso uma sinalização.
0: É, exatamente. Que eu presenciei uns dois acidentes ali, não muito graves, mas assim, é perigoso demais, tem pedestre misturado.
1: Motoqueiro.
0: Aí quem entra pra esquerda, o outro que tá descendo quer virar pra direita, mas quem tá subindo do deck, é uma confusão, cara.
1: É uma confusão danada.
0: Eu meto bala.
1: Vai credo aí.
0: Bala chita, né?
1: É assim.
0: Bala chita, eu vou sair jogando lá.
1: Bala chita ou 7B?
0: Calma, gente, eu que acalmo.
1: Agora, na cidade. Denúncia.
0: Palmir Sambiquira.
1: Buque sarampo.
0: Com a boca no trombone.
1: Buque sarampo.
2: Bote a boca no trombone, Barbosa.
1: Vai lá,
0: Buque sarampo.
1: Palmir.
0: Vai lá,
1: estamos
0: gente.
1: Estamos internacionalmente aqui.
0: Ô, gente, queremos que vocês dão uma passada lá. Versão dá uma
1: brasileira.
0: Com carinho,
1: vamos
0: viu?
1: Para o depoimento dele.
0: Sem bala chita.
1: A denúncia.
2: Calvo da cabeça, mas cabeludo gente, nas costas.
1: Um homem, uma máquina, uma besta,
0: não,
1: um macaco.
0: Só que essa
1: daí já é de pelo.
0: Eu tenho certeza que babuíno. Alguém desse setor vai estar nos ouvindo, assim.
1: O Tony Ramos do Bela Vista.
0: Segunda-feira vai estar uma equipe lá bacana, olhando.
1: O Tony Tornado do setor. Que setor que é aquele?
2: O setor...
0: Ali é o setor...
1: Leoeste?
2: Noroeste.
1: Noroeste.
0: Não, ali qual o setor, rapaz? Agora eu fiquei em dúvida.
1: Ali você valorizou depois que o Valmir Sambiquira mudou pra lá.
0: Deu uma valorizada. Eu mexi com todo mundo.
1: Aí o bairro foi... Barbosa é o primeiro morador do Bela Vista.
2: E vai ser o último
1: também. Ele e o Emílio, né? Do Emílio Eduardo.
0: Foi por aí. Então,
1: os dois começaram ali.
2: Agora ele está nervoso. Ele denuncia. Vai, Barbosa.
0: Não, isso não é denúncia, não.
1: O
0: alerta.
1: Xerifão do Bela Vista.
0: É um alerta, né? Inclusive,
1: é o delegado.
0: Inclusive, teve uma batidinha lá com a minha nova.
1: Ah, tá,
0: viu?
1: É por isso, é pessoal.
0: Ah, não,
1: é pessoal.
0: Não, já acabou a credibilidade.
1: Não, Barbosa, desligado, Nico.
0: Não, mas é porque...
1: Acabou, aí...
2: Desliga o telefone do Barbosa, o microfone do Barbosa.
1: Aí virou...
2: Legislar em causa própria.
1: Aí.
0: Não,
1: aí
0: é perigoso, viu, gente?
2: Eu achei que ele estava falando em nome da comunidade.
1: Rapaz, esquece que a gente falou, desse, viu, gente?
0: E outra coisa, tem caminhão, tem ônibus, tudo misturado, cara, é bravo.
1: E por isso que chama aquela rua, Barbosa.
0: Aquela região ali é complicada.
1: Tem bicicleta. Cara,
2: tem moto também, bike, Barbosa?
1: Tem moto?
0: Tem moto.
2: Moto elétrica?
0: Moto elétrica.
2: Cachorro vira-lata que
0: aquelas
2: passa por lá.
0: Aquelas motoquinhas pequenininhas,
1: tem
0: sabe?
1: Tem pedestre.
0: Misturado.
1: É uma cidade,
2: tem,
1: né?
2: Ali agora, a única coisa que não tem lá é galinha.
0: Não.
2: Barbosa já pegou a sambiquinha.
0: Estão tudo presas. Estão todas elas presas. Mas é isso aí. Essa é a minha reivindicação. Todo sábado eu vou trazer uma reivindicação. Pode
1: ser? Do seu bairro, né?
0: Do meu bairro.
2: Só que alguém tem que sofrer um acidente.
0: Eu pretendo ser presidente do bairro, então.
2: Ah, já começou a fazer campanha.
1: O bairro só tem duas ruas. Imagina esse bairro.
0: Eu vou derrubar o atual que tá lá.
1: Só tem a rua do meio e a rua do fundo.
2: Barbosa quer dar um golpe lá, ó.
0: Não, é o Domingos Félix Gondim, José Nabô Jordão, Honório de Paiva Abreu.
2: Você mora onde?
0: São três.
1: São duas ruas.
0: São três. Contando com a Honório.
1: Mas é um Honório, mas cada gente, rua é um quarteirão.
0: Muita gente acha que é a avenida, não é. É Rua Honório de Paiva Abreu.
1: Qual que é o nome
0: da
1: diferença?
0: A não ser que eles vão mudar esse nome de rua pra avenida.
1: Você sabe,
0: né,
1: qual que é a diferença de rua e avenida?
0: Não, uma é mais uma larga
1: é rua,
0: que a
1: uma outra. Uma começa com R e outra com A.
0: Pronto. É, e uma mais larga que a outra, né? É. Tem isso também.
1: Você tem,
0: mas
1: uma rua
0: realmente
1: uma avenida,
0: ali o fluxo de veículos, falando sério, aumentou bastante, viu?
1: Após seu falecimento, a gente vai pedir pra passar o nome daquela avenida para a Avenida Sambiquira.
0: Não, não.
1: O que você acha?
0: Parar com isso, viu, gente? Eu vou até os 99.
1: Falta só 10. Eu não tô desejando.
0: Falta só 10, né?
1: Tô falando depois disso.
0: Falta só 10, assim.
1: Não, é 11.
2: Barbosa, nós vai e você fica ainda, companheiro.
0: Se Deus quiser. Vou dar um abraço aqui, ó, pro Éder. O Éder também é da região ali. Um abraço, Éder, seu Tazinho. Pessoal ali que tá sempre
2: lá. O que ele tá fazendo pra você?
0: Mandou um abraço também pro Luquinha lá da 1001 Opções, né, Décinho? Tá sempre curtindo a gente. O Ângelo, meu amigo Ângelo, um abraço. O Boquinha, ele mora em Uberlândia já. Trabalhou aqui muitos anos.
1: Tem um Boquinha que trabalha lá no restaurante.
0: No
1: Delay,
0: exato.
1: Alô, Boquinha.
0: Exatamente. Um abraço pra ele. E o Jonathan, aniversariante de hoje. Parabéns, Jonathan. Jonathan, que é o filho do Kardec, tá aniversariando hoje. Aquele... Semana passada foi o aniversário do Kardec.
1: Allan Kardec.
0: Há uns 15 dias atrás, né?
1: O Allan Kardec.
0: Um abraço pra vocês. Nós vai tomar uma lá hoje.
1: O Allan Kardec?
0: Prepara a caipirinha aí, viu?
1: Espírito.
0: E o Campari. E que e o.
1: Você ainda bebe Campari?
0: Jack Label. O Jack Label. O de mel. Esse é bom. De mel.
1: Oh, que legal. Não
0: desce tem lá, não?
1: Pronto, já fez o.
2: Seu jabá?
1: Eu tenho uns três lá pra vender, Barbosa. Só que já pelo tempo que ele tá lá em casa.
0: Já,
1: né,
0: tá vencido.
1: Não, ele já.
2: Não, ele envelheceu.
1: Ele apurou, né?
2: Ele apurou.
0: Traz lá, desce.
2: O que você tem lá,
1: Débora? Eu tenho um Johnny Walker Black Label.
0: Isso, rapaz, lá tem uma adega da hora, bicho.
1: Eu tenho um Golden.
2: Você tem o Horse Cow Social?
1: Tem
0: o Golden.
2: White Horse.
0: Tem a Chambiquinha.
1: Tem o JB também.
0: Aí, JB é bom.
1: Esse aqui é bruto. E é litro, né?
0: Aprecie com moderação, viu, gente?
1: 800 ml, não.
2: Ó, que é isso?
0: Com moderação.
2: É aqui de 4 litros?
1: Litraste 4.
0: Eu passo lá mais tarde.
1: Falou.
2: Nossa senhora. E até agora nós não falamos dos brindes, não falamos nada.
0: Agora é os brindes.
1: Você já falou dos patrocinadores?
0: Já. Você
1: começou com o trem? Ó, já tô aí pro tema. Cadê os... É o show, tá aqui.
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0: Sim, tem brindes pra galera, Décio.
1: Conta pra turma.
0: Por exemplo,
1: aí,
0: 2X Tudo Baleão. 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
2: Olá, Paulo Sérgio.
0: Tem sorvete daqui, Big Moraninha. Tem que ducha, big. 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Sim. 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
2: 20W50.
0: Um almoço à vontade, mais um refri lá do Caboclo Faminto, nosso amigo Elinho.
2: Alô, Elinho.
0: Lá na Wilson Borges, que inclusive, né, seu Joaquim teve aqui.
1: Conhecendo o seu Joaquim, rapaz.
0: Falei com ele ontem.
1: O do Redondo.
0: Falei ontem com o Elinho, ó, seu Joaquim teve aqui, conheceu a moçada.
1: Vimos o Redondo pessoalmente.
0: Pessoalmente, o Redondinho, tá bem redondinho.
2: Sabe,
0: viu?
2: Uma pessoa que viu um Redondo pessoalmente também?
1: Doutor Daniel.
0: Credo. Um bolo de aniversário do caderno da Casa de Bolo.
1: O seu caso é meio oval já.
0: E o bolo, galera, tava gostoso.
1: Não,
0: hoje,
1: uma delícia.
0: Todo sábado é bom. Sábado passado, petit gâteau. Hoje...
1: Foi Daniel.
0: Credo. Um bolo de aniversário do caderno da Casa de Bolo.
1: O seu caso é meio oval já.
0: E o bolo, galera, tava gostoso.
1: Não,
0: hoje,
1: uma delícia.
0: Gostoso.

0: uma resposta da pergunta.
1: Isso mesmo, garoto.
2: É, vai estar concorrendo aí no final do programa esse delicioso bolo lá da Casa de Bolos. Um abraço, Igor.
1: Será que lá tem bolo de beiço?
2: Já tem, deve lá ter. Tem se também. 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Vamos ver quem vai levar 100 reais, cash, 100 reais no Quem Procura Acha. Tá facinho, facinho. 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Tem mais. 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Um abraço, meu amigo Murilo. 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Um abraço, Brunão.
0: Olá, Brunão.
2: Tem mais, deixa eu ver aqui, ó, um vale compras da Max Shop, calçadão, no vai centro credo, de Araxá. Tudo isso pra você no programa de hoje.
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1: Repita, Tiririca.
2: 9 98 20.
0: Que vai 94, 50. Esse menino tá passando mal, gente. Acho que ele viu o show da Xuxa.
1: Ele tá querendo fazer uma segunda voz.
2: É, né? Segunda voz pra ajudar
1: você. Você não percebeu, mas ele tá fazendo igual o Marrone.
2: Por baixo. Tô dando corte por baixo.
0: Dando corte por baixo. Ranqueio.
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2: 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Um abraço, Wagner. Tiagão.

0: Vamos começar com o que interessa?
1: Bora!
0: Vamos para o tema de hoje.
1: Sim.
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0: Hoje um tema super elaborado, demorou aí uma semana para ser feito, concentrado lá no bairro BV, né? Ali bem no início do BV, por ele, o nosso querido Bola 7.
3: É, o Diogão.
0: E o quê?
3: Diogão que elaborou esse quadro.
0: Não, foi eu não, foi você. A ideia foi sua.
4: A ideia foi sua, então por favor.
0: Você falou que viu isso num filme.
4: Assume seus B.O.
0: Você falou que viu isso.
3: Se encontrasse com o senhor artista.
4: Não, mas não é isso aí não, Barbosa. Corta o microfone do Barbosa.
0: Gemendo, né?
4: Nossa senhora, mas tá difícil, viu?
0: Imagina isso em casa.
4: Não, quero nem imaginar. Tá cada dia pior.
0: Imagina.
4: É isso aí mesmo. Olha, vamos lá então pro nosso tema do dia, antes que o Barbosa avacalhe ainda mais aqui a minha situação. Fala, turma do anzol.
0: O Sborne avacalhar, mas nem tanto.
4: Não. O Sborne é avacalhado. O Barbosa, ele consegue avacalhar o Sborne, aí você imagina.
0: Vai lá. Segue, Diogão.
4: Vamos lá então.
0: Ele tá desclassificado.
4: Tá desclassificado. Quem fala assim? É o. Como é que é o nome dele?
0: É
4: o Raul Gil.
0: Raul Gil.
4: Olha, chegou aquele momento do programa em que o peixe grande aparece, mas a história do pescador aparece ainda mais. Hoje a pergunta do dia quer saber: o que não pode faltar numa ranchada ou numa pescaria? A gente sabe que peixe, o peixe é um mero detalhe, né, Decinho? Mas e o resto? Aquele amigo seu que jura que o peixe de 10 quilos escapou porque a linha errou o nó.
0: Esse é o Fernando Evelino. O pescador.
4: Aquele cooler lotado que pesa mais do que a tralha toda. Aquele alho e sal que vai temperar até o trapo de limpar a mão. Ou a clássica mosqueta, repolho com repelente, que nunca dá conta do pernilongo. Queremos saber de você, o que que não pode faltar? O churrasco, o modão de viola até de madrugada, aquele kit de sobrevivência.

0: convivência que só quem é da roça e do Rio conhece. Manda sua mensagem, seu áudio pra gente.
1: Isso.
0: No 998-20-9450.
2: Resumindo, Diogo Meira.
0: Qual, o que não pode faltar na sua pescaria na ou na sua ranchada?
1: Pronto, tá aí. O que não pode faltar?
2: Foi top o enunciado. Muito bem, mas diretamente para a turma é isso aí. Vai pescar, vai pro rancho. O que que não pode faltar?
0: O que que não pode faltar?
2: A gente sabe que pro Diogo não pode faltar a vara.
0: E nem a minhoca.
2: Pra você, Valmir Sabiquira.
1: Vou mandar um abraço, inclusive, o meu amigo Edmar, lá do depósito do Edmar, ele
2: sabia,
1: ele gosta de uma pescaria, mesmo. Sabe?
2: Sabia,
1: e ele pesca
0: ele,
1: lá.
0: Você tá pagando o quê?
1: É brita, meu irmão? Não, as piapara e asinha, piapara, né?
0: Pirapara.
1: Tem aquele que você frita, que numa farinha,
0: fica bom,
1: com pinga, né? Nu, vai ser bom, hein?
0: Sambiquira.
1: Aquele peixinho assim, ó, na hora que você fisga ele, ele já não precisa nem descascar ele, viu?
0: Você já comeu giri na Xangué? É peixe, barba?
1: Não, aí não, né? E não pode faltar aquele canudinho, né? Aquele.
2: É, o canudinho.
1: Aquele
2: ocrinho
1: que você. Aquele canudinho,
2: canudinho
1: que você. Ó, aquele que você mergulha assim.
0: Agora
1: e olha.
0: Entendi.
1: E olha o canudinho e fala assim: é o peixe.
2: É o que ele mergulhou lá na cozinha.
0: Esse não pode. Capitei a vossa mensagem, ó. Esse pescaríssimo guru.
1: E tem que ter esse aí, viu, Diogo?
0: Tá certo.
1: Aquele que é um zoim, né?
0: Uhum.
1: É o óculos e tem um canudinho pra você respirar, né?
2: É.
1: Aquele lá, que esse aí tem.
2: Sabemos
1: que ter.
2: Esse aí,
1: tem que ter. Eu já fui pescador, já pesquei.
0: Eu imagino.
1: Né? A chumbada tem que ser uma chumbada mais pesadinha, né?
2: Você nadou
1: uma
2: muito
1: chumbada,
2: também,
1: não.
0: Tem que ter o sundeiro também,
1: mano? A linha tem que ser uma linha 22 pra aguentar o tubarão.
0: Você acha que 22 aguenta, Barba?
2: 22, você acha assim que é. Que 22. 22 mata?
1: Ô, oh, que isso.
0: 22 aguenta, Barba?
1: Boa, casquei. Então tá aí, galera. Vamos lá.
0: E você, Ederson de Souza?
2: Ué, rapaz, a pescaria.
0: Na pescaria ou na rancha?
2: Quem gostava muito de pescaria, meu saudoso pai, seu Lázaro, ele gostava muito de pescaria. Eu já não. Eu não tenho paciência de pescar.
0: Eu também não tenho, velho.
2: Eu fui no Pesca e Pague, até o próprio Adriano tava lá, Adriano Vanderlei.
1: Ó, Adriano.
2: Né? Eu não peguei um peixe no Pesca e Pague.
0: Você não conseguiu pegar no Pesca e Pague?
2: Não consegui.
0: Tá parecendo eu aí? Fui pra um show do KLB e saí de lá no Zarazé.
2: Então, assim, acho que é uma boa companhia na pescaria. É o bacana, porque eu acho que eu vou conversar mais do que pescar.
1: Tem serviço. Tem que ter cerveja, tem que ter.
2: Se fosse uma outra época, um outro dercinho, aí ia moir, né?
1: Eu tinha que.
2: Hoje, era cerveja.
1: 51.
2: Aí virava mortal.
0: Agora,
2: eu mesmo pegava o peixe com a mão.
0: Você já viu aquele filme A Múmia, a Tumba do Imperador Dragão?
2: Não.
0: Aquela primeira cena que o Ocônia tá tentando pescar, ele não consegue, ele começa a derretir o peixe.
2: Tinha tonto demais.
0: Agora, por exemplo, na minha pescaria.
2: Da voadora nos peixes, né, meu irmão?
1: Isso.
0: Na minha pescaria, além da vara e da minhoca, não pode faltar. Por exemplo, um protetor solar, um blush.
2: Ah, isso. Um
0: pó.
2: Aí o peixe vai pra subir, né? Chega lá na água, o peixe vai olhar pro Diogo, vai falar pro Diogo assim, ó. Oh, peraí.
3: É lindo, muito bonito.
0: Esse modelo.
2: Ou senão ele vai falar.
4: Beijo na boca dele é lindo, né? Que delícia.
1: É necessaire
0: dele. Mas tudo vai na necessaire, né,
1: bicha? É necessaire.
0: Tem que ter um blush.
1: Necessaire rosa.
2: Que gracinha.
0: Tem que ter aquele protetor solar.
1: E se você?
0: Fator 60.
2: Tem muita gente que vai lá.
0: No tom da minha pele.
2: Que vai só onde tem piranha, né?
1: E se você estivesse pescando e pescasse.
0: Agora tem lugar, tem gente que vai lugar onde só tem pacu.
1: Se você tivesse na piranha. Pescaria e fisgasse um como é que chama aquele? Boto cor-de-rosa. Que seria? Qual que seria a sua reação?
2: Loves
1: porque
2: in
1: tem
2: the
1: um bó, o boto cor-de-rosa.
2: Aí o Joguinho falar pra
3: é
2: ele.
3: É lindo, muito bonito.
1: Aí ele ia moiar ele tudo e fazer.
0: Ai, Isa da manga. Problema é vir, né,
2: e ele tem o nariz que é puxado.
0: Tem, companheiro.
1: Pode pôr aquela música aí pro tema pra ele. Quem me ensinou foi um pescador.
4: Ah, e Zé da manga.
1: Assim, senhor.
0: Quem me contou foi o peixe.
1: O Zé da Manga também vai estar lá pra te.
0: Você já pescou muito peixe, Barbosa? Eu fico imaginando o Barbosa tentando pescar,
1: rapaz,
0: velho.
1: Rapaz, cada fisgada nu, você joga a vara lá e deixa. Né? Aí tem uns que você coloca ela aqui no barranco, né? É. Enfia no barro, no barranco, põe umas pedrinhas lá pra segurar e deixa ela lá pra você não ficar segurando o tempo todo, né?
0: Cara,
1: você vai olhando só.
2: Barbosa, então vai lá, como um bom pescador lá do Mato Grosso.
1: Isso, de Três Lagoas, Mato Grosso.
2: Onde tem lagoa que você pescava nas lagoas, né?
1: Três Lagoas lá, pescaria forte.
2: E conta pra
1: Rio Paraná.
2: Dá sua dica.
1: Rio Paraná. É, aí você pega e fica olhando a linha.
0: Linha.
1: Aí se fazer assim, ó.
2: Como que é?
1: Explica, ninguém tá vendo.
2: Isso que eu falei, explica pro pessoal ninguém em casa, tá qual que é o movimento da linha.
1: Aquelas puxadinhas na ponta da vara.
2: Qual que é o efeito sonoro?
1: É porque ele tá beliscando a isca. Aí você... Olha os efeitos, hein?
0: Que isso,
1: aí já o bicho já vem, a linha já estica, você vai na carretilha, né?
2: É vara ou é mulinete?
1: Mulinete, tem... Ou então você vai puxando, chama uns três lá, se o bicho for grande.
2: Mas qual que foi o maior peixe que você já pescou?
1: Conta pra gente. Quase um tubarão.
0: Vai crer.
2: É, gigante.
1: Quase um tubarão. Aí, essa música aí é
2: tudo. Qual foi a isca, Barbosa, você usou?
1: A isca foi o pimentão.
2: Foi um cara lá perto de casa. Tubarão.
0: Ei, foi que o pessoal da oficina Deus. Ali,
1: não? Foi o tubarão. Cara.
0: Tubarão,
2: tá aí, tá lançado o nosso tema de hoje. Tema.
1: Depois das brincadeiras, viu, gente? Agora é vocês que tem que entrar no clima aí.
0: Entra
1: e pegar,
0: no clima do Barbosa, não do meu.
1: Pega o ônibus que ele tá passando. Vai até meio-dia.
0: Participa com a gente pelo 998-20-94-50 do nosso tema do dia. O que não pode faltar na sua pescaria ou na sua ranchada? No meu caso, não pode faltar alguém pra me salvar quando eu cair no rio pra afogar, viu?
2: É, Diogo.
0: Uai, a última vez que eu tentei pescar, foi isso que aconteceu?
2: O Barbosa salva.
0: Não, o Barbosa não salva, não, ele afoga.
2: Cara, vou contar um caos aqui.
0: Ainda mais se você for pescar na piscina.
2: É um caos que aconteceu, que infelizmente até o nosso querido, o dono desse caos já até faleceu, né? Com, lógico, com todo respeito, né, pra família, pra ele.
1: Dessinha.
2: Não vou nem falar não.
1: Desculpa te cortar.
2: Éramos moleque, né? Fomos pro rancho do meu pai. Meu pai tinha um ranchinho aqui na beira do Tamanduá, ele e os amigos dele. E aquela molecada saiu domingo de manhã, bebemos a noite inteira no sábado.
0: E foi.
2: E de manhã cedo, era 6 horas da manhã, tava todo mundo marchando, indo de bicicleta pro rancho. Até que
0: nossa senhora.
2: Riscasse um fosso, explodiam os três, né? Chegamos lá, rapaz, aí o pessoal foi lá, foi nadar só de cueca, todo mundo só de cueca. Eu ri lá, né? E todo mundo colocou os shorts, né? Os trem, tudo ali no cantinho ali do rio ali, tá beleza, tá nadando. A água subiu um pouquinho, pegou um short de um.
0: E levou embora.
2: E tava levando embora, rapaz. E eu falei, o short dele indo embora. Nós fizemos uma corrente.
0: Pra pegar o short?
2: Pra pegar o short, a correnteza até é forte, né? E esse amigo nosso, no meio dessa corrente, falou assim, eu não sei nadar. E afundou.
0: Nossa senhora,
2: ele afundou uma vez, rapaz. Todo mundo foi, cada um pra um canto do rio, né? E desapareceu. Nossa senhora, passando que é uma perda danada. Rapaz, deu uns... um minuto e meio, mais ou menos, ele grudou no Martim, ele e saiu foi, do outro lado. Já viu quando vai grudando assim alguma coisa e saiu lá no cantinho, rapaz. Vai passar
0: meu Deus velho. Do céu!
2: Ele faleceu, né? Foi na pandemia, mas fica aí o caos desse querido amigo nosso, em uma dessas aí, né? Dessas pescarias.
0: Uma vez foi eu e meu irmão pra um corte também pescar cascudo de peneira, velho. E nós estávamos no meio do córrego lá, correnteza alta, a correnteza forte também, né? Tinha chovido na pescando de pedreira, aquela coisa era toda. Quando é fé, a gente olha pra cima, assim, no galho de uma árvore, tinha uma como é que fala? Uma cobra mesmo.
2: Foi sabe? Quando você viu
0: encarando a gente, mas a bicha já tava pronta pra dar o bote.
2: Ah, credo. E você?
0: Ela deu o bote, nós montamos no bote, acabamos de descer o rio. Horrível.
1: Desce.
2: Eu tô jurando. O
1: Tilinho ficou bravo.
2: Eu achei
1: não fazer comparação.
2: Eu achei que você ia pegar a cobra. Eu achei qualquer coisa, mas menos que ela ia te dar o bote pra você ali embora.
1: Deu bote no Diogo.
2: Deu bote para o Diogo, nem pra
1: ele. Ele tá falando aqui que hoje não vai ter feijoada, não.
2: Por quê,
1: que não foi pro ele na nave da Xuxa.
0: O que tem a ver a nave da Xuxa?
2: Ele lembra o Praga da Xuxa, você lembra do Praga?
1: O Praga, lembra?
2: É tio Dengue, o Praga. Você lembra, não?
1: Não, pode ficar tranquilo.
2: Procurei.
1: Ele tá falando, viu, assim, que já começou, já abriu mais cedo hoje lá, o movimento tá grande, o pau tá quebrando.
0: Ó, que beleza.
1: Lá na Getúlio Vargas, gente.
2: Aumenta o som aí, ele que é fãzão aqui.
1: Põe o rádio aí no último volume, ô Tilio.
2: O Tirinho que é fãzão da programação aqui da rádio, né?
0: Não, ele gosta. Não, mas sabe o que ele gosta? Ele, quando nós vamos fazer festa junto, que eu coloco o som de frente pra cozinha.
2: Aí ele fica.
0: Ele vira uma.
1: Gosta demais.
2: Tá vendo? Né? Agora a próxima vez você coloca o Hilarie.
1: Boa, Hilarie pra ele, né? E outra coisa também, ele tem uma coleção de rádio, rapaz. Ele tem uns 100. rádio.
2: Ai, que
1: tem
2: isso.
1: Antigo, tem um museu, antigo, é, ele faz coleção. Nossa, muito bacana também. E ele gosta de rádio, né? E adora a nossa programação, tanto da Rádio Cidade quanto do. E ele é fãzão do nosso programa, viu, Dessinho? No sábado aqui.
2: Ele não desliga, não,
0: rapaz. O Tchelio tá ouvindo o programa, o Barbosa falando e gravando o áudio pra mandar pro Tchelio.
1: Ele, pra ele, que ele fala que é tudo mentira, que a gente não manda, não.
0: Nossa,
1: um abraço, meu amigo.
0: Difícil,
1: vamos lá, então. Ó, quem tá ouvindo a gente é o Zé Mozinho.
0: Alô, Zé Little Love.
1: Tô ouvindo aqui.
2: Eu duvido. Eu duvido. Eu duvido que o Little Love tá ouvindo.
1: Tá aqui, ó. Não, eu não minto, não.
2: Sabe o que o Zé Mozinho me lembra?
1: Aqui, ó. Quem? Oi, turma.
2: Fala pra ele. Sabe o que me lembra? Se ele colocar pra lá sem bobeira aquele chapéu do Emílio, ele vai parecer o Ligeirinho. Não, viu? O Ligeirinho.
1: Arriba, perna longa, não. Aquele lá é o perna longa, não.
2: Nossa, o Ligeirinho.
1: Ah, o Ligeirinho. Aí, ó, Zé Mozinho, um abraço pra você, meu amigo.
0: Espírito Gonzalez.
2: Fica igualzinho, fica lá.
0: Mesmo que vê.
1: Arriba. Um abraço também ao nosso amigo que ouve a gente todo sábado, o Cinés, lá do Posto Araxá.
2: Gente,
1: abraço,
2: Cinezão. Ele deu uma aula pra gente aqui sobre combustíveis.
1: Sobre os combustíveis, né? Realmente.
0: Ali manja, viu?
1: É bom, além de ser aprender, né? Um empresário também sabe, né, como fortificar cada vez mais a empresa dele com informações.
2: Agora não tô entendendo nada. Nós ganhamos pra bater papo assim?
0: Também não sei, velho.
1: Hoje nós bate-papo, tá bom.
2: Não entendi nada.
0: Daqui a pouco o Marcelinho do Brasil vai vir também.
2: O que, que o povo tem a ver com isso?
1: Não, vem aqui não, Marcelinho.
0: Não, ele vai entrar ao vivo.
2: Vamos lançar mais um quadro?
0: Então? Bora.
1: Vamos saber.
2: Vai lançando, né? Depois a gente sentou a semana inteira, a gente tava pensando sobre o tema, sobre o quem tem. É muito difícil chegar a essa conclusão, mas já que o tema era pescaria, né? Eu fui, quando a gente vai ali no Barreiro caminhar, fica um pessoal agora, não sei se vocês já repararam, pescando com estilingue. Eu até assustei, eu falei assim, eu vi um sapato no pé da árvore, assim, no Lago Norte. Eu falei, gente, esse sapato aqui, eu olhei o cara em cima da árvore. Aí ele tem um estilingue, ele joga esse estilingue, não sei se o que é essa ponta. Não, ele pega, daí a linha vai, sabe, lá naquela distância, para e vem puxando com a mão. A gente quer isso, a gente quer esse tipo de vou falar, vara, seria?
0: Não, na verdade aquilo ali é só pra jogar o sundeiro, né? Não, velho.
2: Só que ela fica presa na mão, ela é presa. Eu não
0: tipo
2: sei
0: uma carretilha
2: procurei presa pra mão. Gente aí, ó, maneira de pescar com a tiradeira, acho que é uma tiradeira.
1: Tiradeira, carretilha, não, né?
2: Não sei se tem carretilha, agora eu fiquei curioso, né? Que eu não...
1: Tiradeira pareceu.
2: Essa aí, ó. Viu?
0: É uma carretilha aqui.
2: Isso, ó. Lá, fica no braço. Tá,
0: fica no braço.
1: O braço.
0: É uma carretilha braçal, seria?
2: É como se fosse um mulinete pra aqui, lá sem bobeira, sem vara.
0: Aqui, ó, kit.
2: Ele joga, tá vendo? Mas a gente quer o kit completo ali.
1: O kit completo.
2: Com a goma garrote.
0: Goma. Falando se eu tô precisando do estilingue, velho. Se alguém tiver um pra me doar.
2: Pra matar passarinho, não.
0: Não vou matar mais. Pra sumir com as maritacas que tá enchendo meu saco de manhã cedo.
2: Não.
0: Ó, quem tá chegando aí?
1: Deixa eu ir lá. Então esse aí é o kit. Isso aí é o kit o quê?
2: É o kit. Ali tá escrito alligator. Kit é molinete mais flecha para pescador.
1: Kit.
2: Pescaria de estilingue. Põe qualquer coisa, hein? Tá bom.
1: Kit alligator.
2: Alligator. Não, isso aqui é. Assim, a gente quer aquele esse kit mesmo de estilingue.
0: Olha lá pra você ver, tem o estilingue, a tiradeira, a carretilha que fica no braço, né?
2: Eu achei interessante, diferente isso aí.
0: Eu também achei. Isso aí é uma evolução do antigo sundeiro, que era amarrado numa lata, né?
2: É, porque às vezes você tem essa, pra lá, assim, bobeira a vara ali, né? Pra quê? Se você põe dentro de uma pochete, vai pescar.
0: Agora você imagina, você pega um peixe grande, que aqui entra no braço do cara, o peixe grande arranca o braço do cara fora.
2: Aí você tá igualzinho o Chicó lá, né?
0: Não sei, só sei que foi assim.
2: Deve ser pra pequenos pescadores.
0: Subiu o rio três dias e três noites atrás do peixe.
1: Então é o seguinte, o quem tem de hoje, tá aí, ó. Traz o kit pra gente aqui, pescaria. E você, com a tiradeira, você vai descolar brindes no nosso programa. Como, por exemplo, você pode levar o Vale Compras de R$50 lá da Allianz Pratas. R$70 da Curare também pode você pode levar e outros vários brindes aqui no nosso programa. Tem o 2X Tudo, Baleão e muito mais.
0: Tem muita coisa.
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0: Igor. Olha, lembrando que tá rolando lá o nosso game show no Instagram, você viu, Dessim? Game show.
1: É, mas
0: caramba, hein? Game show. Melhor, já tá rolando lá no Instagram.
1: Melhoraram até o nome.
2: O jogo inventou até uma palavra agora para os internautas, são os radionautas.
0: São as pessoas que nos ouvem no rádio e também nos acompanham pela internet. Olha, você vai, atenção nossos radionautas, você vai entrar no Instagram, Rádio Cidade 945, tá bom? Vai assistir o vídeo que nós postamos lá nos nossos stories, vai tirar um print e mandar pra gente respondendo a pergunta. Entre aqueles que mandarem, a gente vai sortear aí, né, Barbosa?
1: Isso, bolo do cardápio
0: lá da Casa de Bolos.
1: Exatamente, Diogão. E é o seguinte, hein, galera? Eu tenho um recado aqui.
0: Deixa eu falar primeiro.
1: Vai lá.
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1: E quem tá afim de dar aquela traquejada no carango aí,
0: hoje
1: meu
0: tem,
1: amigo?
0: Quem procurar?
1: Onde tem, daqui a pouquinho, pode sapecar aí.
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2: Aí sim você farmou aura,
0: Barbosa. O Barbosa farmou aura agora,
1: farmou
0: viu?
1: Farmou aura.
0: Você farmou aura agora, viu,
2: Barbosa? Vamos fazer um campeonato de farmar aura aqui no Esborne?
0: Ué, teve, era pra ter uma cidade aí, ia ter um
2: já
0: campeonato.
2: Teve várias
0: de
2: cidades.
1: Várias cidades já teve, né?
0: Eu sei que teve um rapaz aí.
2: Você não quer fazer um aqui em Araxá, não, Diogo?
0: De farmar aura?
2: É.
0: Ah, vai dar só as bibas, né?
1: Não, vai dar outros também.
2: que você faz pra farmar aura, Barbosa?
0: O que você faz, Barbosa, pra farmar aura?
1: Cara, desde que você esteja praticando uma coisa bacana, né? Uma coisa legal, né? Eu acho que
2: se fosse um campeonato de farmar aura, né? O que que você faria ali? Como que você faria? Executaria na frente de uma pessoa ali?
0: Conversar sozinho.
1: Eu acho que poderia ser.
0: Não vale afogar na
1: compartilhando com quem tá presente, né? Ou algumas coisas.
0: Compartilhando assim,
1: brincando.
0: Começa compartilhando camiseta.
1: Movimentando, né?
0: Barbosa falou assim pra mim: tem umas camisetas lá em casa, Diogo? Já tem uns 20 anos que eu tenho. Você não quer comprar, não?
1: Ué, claro, ué, comprar. É farmar.
2: Tecido envelhecido, né?
1: Exatamente. Lá de Marrocos.
0: De Egito, egípcio.
1: Então, Dessi, as farmar aura, existe várias maneiras de você farmar.
2: Desculpa,
1: aura,
2: né? Mas que palhaçada.
1: Mas eu achei assim, é o que o Ratinho falou.
0: Pior que o 6-7, velho. Até hoje eu não
1: absorvi. Farmar aura é isso aí? É isso aí que vocês estão trazendo aqui? Esses caras dançando aqui.
0: Esses meninos ficam fazendo assim, ó.
1: É, tem o... Que lá é o 6-7, né?
0: 6-7.
1: Que você fica lá dançando e tal.
2: O 6-7 começou com uma...
1: Nós vamos fazer o programa sábado aqui no calçadão. Pra movimentar.
2: De basquete.
1: Vamos levar o estúdio lá pro calçadão e vamos...
2: Vamos fazer o farmar.
1: Vamos falar pro Léo pôr umas rodinhas aqui, ó.
2: Mas tinha que farmar somente com os nossos ouvintes, né? Fazer o pessoal lá.
1: É por aí, farmar aula.
2: Você imagina a Karenina farmando aula.
0: Não, quer nem imaginar, velho. Como
1: dizem, né, Dessi? Agora é uma geração diferenciada que tá aí.
2: Você
1: né?
2: Tá com medo, não?
1: Eu tô bastante.
2: O que, que tá vindo aí?
1: Eu já não vou estar mais dentro da Farma Aura, já não vou estar mais dentro.
0: Como é que o pessoal fala farmava aura na sua época de jovem, Barbosa?
1: Ah, cara, sei lá. Desce o cacete nele!
0: Na minha época era desse jeito também, era no cadenchado.
1: Pega! Farma aura!
2: Não, mas antigamente. Lógico, né? O pessoal se reunia, Barbosa. Você lembra disso?
1: É, demais.
2: Não tô falando, não tô comparando, não, mas tinha aquelas rodas de break, né?
0: Aí era uma farmação de aula.
2: Era uma farmação de aula.
1: Já existia. Cara
2: fazia assim.
1: Sim, inclusive na alguns jornais.
2: Passava um dia ali e jogava.
1: Exatamente, na TV, na televisão. Aí,
2: o Leandro é um dançarino de break.
1: Exato. Antigamente as pessoas já farmavam aura, né? Já antigamente, nesse sentido aí, de break, dança de rua.
0: Mas é engraçado que isso ainda não morreu. Outro dia eu vi uma turma dançando break ali na Olegário Maciel ali.
2: Break mesmo?
0: Break, isso é.
1: Eu já aquele que entorta o corpo, né?
2: Eu já vi disputa, né? Que a pessoa faz aquelas disputas de rap, né? Eu vou lá rap.
1: Bacana.
2: Pô, coloca alguma coisa pra gente relembrar o que é um break aí. Break dance de 1980.
0: Descubra,
2: Ferreiro Rocher daqui a pouquinho.
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2: Em 1980.
1: Essa
0: aqui é Pretty Woman, Pretty Brown Eyes.
2: Vamos ouvir esse break aí, vamos?
1: Bora.
0: Vai farmando.
2: Aproveita, faz assim, ó. Arreda aí o sofá.
1: Ô, Diogo, não, para, vai quebrar a cadeira.
2: Tira a cadeira de perto aí agora. Beleza, agora faz uns passinhos de break aí que você lembra dessa época. Lembra do Michael Jackson, algumas coisinhas do Michael Jackson?
1: Sim. Não é faz o seguinte, Jackson. Filma você dançando esse break aí e manda pra gente, né, Décio?
2: Todo mundo que filmar e mandar vai ganhar brindes.
1: Vai ganhar brindes. Não sei o que, mas vai ganhar.
2: E é farmar aura.
1: Vai lá.

0: galera, tá aí, dançou muito aí? Eita, começamos com break e acabamos aí, né, Decinho?
1: Big
0: com
1: Boom.
0: Esse Big Boom.
2: Oh, yes,
0: Big Boom, bom, bom.
2: Coco Jumbo.
0: Coco Jumbo, boa também.
3: Como é que é o nome dessa banda? Mr. President.
1: Mr. President. Mr.
0: Bowser. 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
1: Essa música que passou aí, essa Big Boom, é da DJ Evanescence Pink Crazy.
0: Que é isso,
1: rapaz?
0: Ele existe, cara.
3: Você fez curso de inglês, foi com o Nilton Colete. Falar nisso, gente, ó.
1: Evanescence
3: tá chegando Pink novidades.
1: Crazy.
3: Tá chegando novidades aí com o Nilton Colete, viu?
1: É.
3: Essa semana ele teve aqui
1: no. O bebê cresceu?
3: Cresceu, enfim. Agora tá um bebezão. Ele tá, inclusive, lançando uma nova versão da música do bebê.
0: Tá, tá igual o Pequenino.
3: E os sucessos novos aí também do nosso amigo Nilton Colete, viu?
0: O Pequenino. O pequenino lá. O bebê cresceu, tá, o bebê do tamanho cresceu. Do pequenino.
1: Agora já é adolescente.
0: Ó, e é o seguinte, hein? É, aí, lá na aqui, Motomarcas, ó. Cadê o Decinho? Ó, o bichinho já saiu de... Não tá engatinhando mais não, mas já
1: o
0: tá andando.
1: O bebê já tá casando.
0: Tá casado já.
3: Semana

0: Chico Leite tem demais, né?
1: Se olhar meu Face, engravida.
0: Eita. Depois a gente vai calcular aqui quem tem mais filhos em Araxá.
1: Vamos lá.
0: O que vocês acham?
1: Quem não. Não vou falar quem tá no
2: começa páreo. Começa com R e começa com...
0: Tem. Tem prefeito, e tem muito.
1: Tem prefeito, tem cantor, tem locutor. Deixa eu ver quem mais. Tem político.
0: Tem locutor que é prefeito.
1: Tem.
0: Reúne os dois juntos.
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2: 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E é o seguinte, hein? Tem uma oportunidade de trabalho pra você. Tá precisando de um trabalho? Então, meu amigo, essa é a sua chance, hein? Você não pode perder. É o seguinte. 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
2: 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É, operadores de rolo compactador, operadores de escavadeira, técnicos de segurança, além de vagas em diversos outros setores. Embora. Essa é a sua área, né, dessa técnico de segurança,
0: não,
2: né?
0: Não, minha área é rádio.
2: Não, antes.
0: Que eu saiba.
2: Antes.
0: Só vocês estão me mandando embora e eu não mando um serviço já pra mim.
1: Mas isso é formato técnico de segurança.
2: Sou. Então, é esse.
1: O cara que entende das NRs.
0: Entendi, né? Que eu formei tem 16 anos.
1: Então, mas nunca atuou na área também.
0: Atuei, fiz estágio 6 meses lá no CDA, mas depois disso nunca mais.
1: Parou. Foi na época que você conheceu o Thales?
0: Foi, tá, fisioterapeuta. Eu fazia estágio no CDA e trabalhava na rádio aqui na madrugada.
2: Aí, bom demais.
0: Fazia os dois.
2: Então tá aí, gente. Então, ó, motorista de caminhão basculante, operadores de rolo compactador, operadores de escavadeira, técnicos de segurança, além de vagas em diversos outros setores também. Se você busca uma oportunidade no mercado de trabalho, essa pode ser a sua chance. Deixe seu currículo no Araxá Center Shopping, ao lado da Unimed, 8º andar, sala 807. Ou no próprio Cine também, né, Diogão? Pode deixar lá,
1: pode,
2: tá?
1: Pode sim.
2: Retec Infraestrutura, faça parte da nossa equipe.
1: Que é isso, minha cunhada trabalha lá, gente boa, caramba, a empresa é muito boa, inclusive. Parabéns, pessoal da Retec aí. Fazendo empregos pra cidade.
0: É isso aí.
2: Exato.
1: Quem é isso aí?
2: O Desi.
0: Os bebês.
2: E só lembrando também.
0: Tô apresentando os bebês.

0: teve aqui essa semana captando as vozes pra um projeto novo dele. O Colete é uma pessoa espetacular, né?
1: Muito bacana.
0: Que é isso. Aí tá vindo umas músicas novas aí, um bebê repaginado também.
1: É.
0: Gravação de Diogo Meira, produção Nilton Colete.
1: Bebê estilo aí, o que
2: tá
1: que é?
2: Empresariando ele agora?
0: Não, tô empresariando. Inclusive, o pessoal que tem cabaré aí, se quiser contratar o Colete, pode falar comigo.
1: É o principal ponto dele.
0: É o principal.
1: Eu lembro que ele tocava muito ali num bairro ali que tem próximo ali a área 2, virando ali, né, Barbosa? Área 2? Ali no Dona Beijo, ali tinha um barzinho ali, com o Colete não saía de lá.
0: Nossa
2: senhora. Ah, é, tinha, lá perto.
1: Falou Bar da Cida.
0: Eu acho tão bacana quando eu chego pra montar som em festa, que eu fico sabendo que é o Colete que vai cantar.
1: Ele é massa.
0: Não, ele é massa, cara. Ele vai com o playback dele, o violãozinho dele, e ele agita,
1: viu? É um showman.
0: Ele é um showman. Ele toca de tudo, gente. Você mandar, contrata no Colete aí. Mas antes, contrata aí.
1: Ó, em inglês, ó.

0: pandeiro.
1: Tira essa música aí, Barbosa.
2: É, isso aí é. Então, é maior, né?
1: Se vir de ré da dobra. Oh. Vamos para o nosso WhatsApp.
2: Bora. Vambora. Às 11h07, a galera do Zap Zap. Você já tomou o seu café,
1: Barbosa.
2: Então cola aí com a gente.
1: Para tudo, para tudo.
2: Para,
1: cala a boca, parou. Para, trilha.
2: Tem alguma coisa aí?
1: Esquecemos, cara.
0: O quê?
1: Esquecemos.
0: O quê?
1: Esquecemos. Tarzão, ué.
2: Olha o homem chegando aí. Hoje tem. 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
3: Ai, cara sem vergonha. Procura aí, rapaz.
4: Pera aí, tô procurando.
3: Procura aí.
4: Tô procurando, rapaz. Pera aí, tô procurando.
5: Quem procura, acha.
4: Quem procura, acha, mano. Au, au.
1: Valmir Sambiqueira, Diogo.
0: Oi, fala,
1: Meira. Conte pra gente.
0: Sapeca.
1: Diogo, tu inviolado. Vamos lá, que hoje tem nosso Quem Procura Acha.
0: Sim.
1: Como funciona o quadro?
0: O nosso Quem Procura Acha é a caça ao tesouro.
1: Ah.
0: Em algum lugar desse globo terrestre, nosso amigo Ederson de Souza acordou às 3h57 da madrugada.
2: Isso, agora é.
0: Para as 4h22 esconder o pergaminho premiado.
1: Esse foi o horário.
0: Esse pergaminho vale R$100. Nós vamos trazer 5 dicas e você vai montar o quebra-cabeça.
1: Isso.
0: Vai seguir as pistas e vai encontrar o pergaminho premiado. Você encontrando o pergaminho premiado, você já vai tirar uma foto, vai mandar aqui pro 998209450 para validar o seu prêmio, porque até as 11h59 apenas, meio-dia já não vale mais nada. Vai correr para cá e vai cobrar o Barbosa, que o Barbosa provavelmente já aplicou,
1: já gastou
0: em algum investimento.
1: Em cachaça.
2: Emprestei pro Tardelli ali, ó. Emprestei os R$100.
0: É, agora é com vocês aí. Eu vou ter que ir ali trabalhar com o Tardelli.
1: Ah, primeira dica, Valmir Sambiqueira.
2: Primeira dica.
1: Já, só rapidamente, já o Diogo vai entrar com a gente ao vivo lá do centro, né? Pra falar da movimentação aqui, beleza, do calçadão.
2: Ah, beleza, bacana. Aí, a primeira dica pra você, no Quem Procura Acha, no oferecimento, Araxá Freio Serviços Automotivos e Mecânica, ali na João Paulo II, direção do Robinho e Dudu. Esporte e lazer é a primeira dica de hoje.
1: Esporte e lazer?
2: É, pontapé, iniciado. Até meio-dia.
1: De 10 em 10 minutos.
2: Serão 5 dicas. Exatamente, assim. Essa foi a primeira dica, faltam 4.
1: Anota aí no seu relógio que eu anoto no meu daqui. 11h19 e a segunda dica, hein?
2: Isso, 11h19 a segunda dica. E a primeira foi esporte e lazer. Manda bala.
1: Vamos lá para o nosso WhatsApp.
2: Fala, é com você, desce aí o Zap Zap.
1: 998209450. A participação aqui que passou por aqui, o Arlen, manda um abraço para os açougueiros aqui em Ibiá.
2: Um abraço, galera de Ibiá.
1: É, manda um abraço aqui para o supermercado Silveirão em Ibiá, cubano. Dudu, Diego, Cristiano, Rony, Fabrício, Arlen Marques.
2: Valeu, Arlen.
1: Valeu, irmão, continua participando com a gente, hein? O Robson mandou a foto aqui e o Totó dele tomando café da manhã, Barbosa, comendo um bolinho.
2: Oh, bacana. Ó, oh, tá, cara, feliz. Mostrando a dentadura.
1: A Nívia Rosa participando aqui, deixando o seu oi. É, aqui a participação.
2: De quem, Desi?
1: Não tem o um nome, Barbosa.
2: Mandou o nome, não?
1: Só falou Gustavo, que... Ah, o Gustavo Cleiton.
2: Gustavo Cleiton.
1: Ó, vim aqui na rádio, como que eu faço pra pegar meu prêmio? Qual que é o seu prêmio, Gustavo? Conta pra gente.
2: Será que ele teve aqui?
1: A Manu falou, nu, vocês conversam fiado, hein?
2: Eu tô te falando. Manu, que é isso, Manu?
1: Coitada da Xuxa, ela falou assim, é a lei da gravidade, ué. Então, seu Manu, mas dá pra segurar, ué. O homem também tem a lei da gravidade, imagina se nós não usássemos cueca.
2: Uai.
1: Buenos dias, é o Emerson. Um abraço, Emerson. André Luiz. Olha o André aí, Valmir Sambiqueira.
2: Ô, André.
6: Parabéns mesmo. Aquilo ali, aquela rotatória do deck ali, tá difícil, senhorar de pico mesmo. A gente que mora aqui nessa região aqui, eles têm que olhar com mais carinho pra nós aqui. E a outra também é o Washington Barcelos, pé do Poço 2000 lá. Falar de Pix, você não passa ali, não.
1: Tá aí dois pontos aí, né, Barbosa?
2: Exato.
1: Você vai me ajudar, Barbosa?
2: Essa aqui também, vida assim, realmente. Eu tava conferindo ali se realmente o Gustavo descolou brindes aqui, sabe passado, mas não, viu, Dessa?
1: Mas pode ser no programa do Marcelinho
2: não
1: também,
2: tem o nome,
1: né,
2: dele aqui, não, viu? É, pode ser no programa do Marcelinho, sim.
1: Pode,
2: vamos lá, vamos seguindo.
1: Segue na pelota, é o Guilherme Moisés. Opa, turma, tô ligado, seus doidinhos. Você conhece o Guilhermão?
2: Fala, Guilhermão, como é que você tá?
1: É,
2: e ele mandou aí a foto do bolo hoje, né?
1: O Guilherme?
2: Olha lá.
1: O Guilherme mandou, não, só colocou os doidinhos ali, ó.
2: Ah, beleza.
1: Chamou nós de doido.
2: Ó, Guilherme, que isso.
1: Como é que faz?
2: Manda um abraço pro Ângelo, tá curtindo a gente. Um abraço, Ângelo.
1: Quem tirou a foto do bolo, do delicioso, é a Deiliane Santana. Bom dia, galera. O bolo que eu comeria todo dia, o resto da vida, é o bolo de leite ninho com morango. Quero participar do sorteio. A pergunta, é lógico, o pessoal vai ter que mandar o print. Mas a pergunta lá no Instagram é a seguinte, Barbosa. Qual bolo você escolheria, se você tivesse que escolher somente um, que você comeria pelo resto da vida? Qual que seria o seu? Qual que você escolheria? Meu? Só vai comer um pelo resto da vida.
2: Pode
1: você
2: ser
1: só o... pode escolher um. Qual que seria?
2: Pode ser o brownie.
1: É o brownie?
2: É, você gostou do brownie? Gosto, delicioso.
1: Viu? O brownie é o de...
2: É o petit gâteau, petit gâteau, né? Tem uma pitada de petit gâteau, muito bom.
1: O petit gâteau.
2: Muito bom.
7: Bom dia, doidinho dos ex-brownie. O que não pode faltar numa pescaria é a vara e a isca.
1: Tá aí, ó.
7: Meu nome é Natália. Senão você não pega o peixe se não tiver a isca.
1: Falou bonito.
2: Alô.
1: Ah, o Paulinho tá aqui também. É aqui?
2: É aí.
1: Eu pulei o Paulinho? Não, ela.
2: É essa aí.
1: Ah, agora a galega.
2: É a galega.
8: Nossa, Barbosa, descascar peixe é tirar as escamas. Escamar, Barbosa, pelo amor de Deus. Um já, ancião não já sabe falei nem pra
2: intrigar,
8: falar
2: eu falei
8: que
2: pra
8: é.
2: Intrigar, vou falar, descascar o peixe, não, não vou tirar as escamas, não.
1: O final ela sacaneou.
8: Nossa, né? Barbosa. Um ancião não sabe nem falar. Um
2: ancião,
8: que
2: não,
8: é.
2: Sou. Ó, eu tô quase arca de Noé, mas não é assim não.
1: Aí, a gente jogou lá no.
2: É isso.
1: Eu comeria o resto da minha vida, o bolo, toalha felpuda, credo.
2: Uai, que sabor que é esse? Igor, que sabor que é esse?
1: Uma pergunta pro Igor aí, que sabor?
2: Que sabor que é esse, o Igor? Esse, toalha felpuda?
1: Ou esse aqui é pegadinha?
2: É, tô achando que é pegadinha, viu, Decim?
1: Bom dia, seus doidinhos do Esbórnia, aqui é a Fernanda. O bolo que eu comeria todos os dias é o de cenoura com chocolate. Eu amo demais, pra mim é um dos melhores bolos. O que não pode faltar em uma ranchada é o churrasco e boas companhias. Cidade, dá gosto de ouvir. É a participação da Fernanda, Valmir.
2: Alô, Fernanda!
1: Agora a Isabela Veríssimo, fala com a gente, Isabela.
9: Bom dia, seus dois índios Bórnia. Um bolo que eu comeria todos os dias com toda certeza é de chocolate com morango. E na pescaria, o que não pode faltar também com toda certeza é o peixe, porque quando eu vou com meu pai pescar, eu só pego peixe grande. E também é bom porque assim eu encho minha barriga na hora do almoço e da janta. Cidade, dá gosto de ouvir. Um abraço, seu Isabel.
1: Gostei do que a Isabela falou pra você.
2: Muito bom.
1: Se não tiver peixe na pescaria, não é?
2: É.
1: Aí não é pescaria. Ah, o Eduardo tá aqui com a gente, ele printou. Olha os peixes dele aqui, Barbosa. Rapaz, bom dia, seus doidinhos do esbórnia.
2: É, pia para, né?
1: O bolo que eu comeria todos os dias seria bolo de fubá com queijo. É bom, Eduardo. Você tá doido?
10: Bom dia, seus doidinhos do esbórnia. Diogo Almeida, Jack Chan, Sambiquira e Decinho Bala.
1: É nóis.
10: O que não pode faltar numa ranchada, numa pescaria, é o churrasco e aquela gelada, né? Cidade, nossa, dá gosto de ouvir. Um abraço.
1: Rapaz, deu até vontade de tomar uma cerveja. Estramelar um. Já passou. Passou vontade. Ô, Aparecida e Fernando.
11: Bom dia, galerinha do Espona.
2: Bom dia.
11: Decinho, o que que falta mais na pescaria?
2: Isso.
11: Na beira do rio, é cachaça, carne assada.
2: E?
11: As minhocas pra pescar. Acho que falta tudo.
1: Não pode faltar.
11: Fazer um churrasco na beira do rio.
1: Ai, que beleza.
11: As barracas pra levar, falta tudo. Eu acho.
1: Valeu. Boa. Ela destramelou lá, Barbosa.
2: Beleza.
1: Que isso?
11: Eu gosto de pescar com bicho de pau podre, assim. Eu peguei uma tilápia de 2 quilos lá na parte das acas. Eu mais adoro pescar.
1: Tilápia é bom,
2: bacana,
1: né, Barbosa? Tilápia.
2: Tem o filé de panga também, muito bom, viu?
1: Filé de quê?
2: De panga.
11: No meu caso.
2: É gostoso.
11: No meu caso também, eu não ficaria de beirar no rio de medo de afogar dentro da árvore. E cair dentro
1: É frio, né, Aparecido? Você tá doido. A Fabíola participando aqui com a gente.
2: Vai lá, Fabíola.
1: Calma aí, Barbosa, né? Não é só a Fabíola, não.
12: Bom dia, galerinha do Esporte.
2: Bom dia, Fabíola.
12: O que não pode faltar numa pescaria é uma boa cerveja gelada, uma boa isca e um repelente para os mosquitos borrachudo. Quero participar do sorteio, hein?
1: Ô, Barbosa, nós podíamos fazer um... Antes de falar com o nosso amigo Wagner, fazer um kit pescaria, o que você acha?
2: Sim.
1: Uma caixinha de cerveja, né? Uma carninha,
2: pra esse pessoal. Vamos lançar pro próximo sábado, né? Que é véspera
1: do Dia dos Pais. E pão velho pra servir de cevada.
2: É, vamos fazer pro
1: próximo. Nós podíamos fazer um... Antes de falar com o nosso amigo Wagner, fazer um kit pescaria, o que você acha?
2: Sim.
1: Uma caixinha de cerveja, né? Uma carninha, pra esse pessoal.
2: Vamos lançar pro próximo sábado, né?

0: complicado. Um abraço.
1: Aí, Barbosa.
0: Quer participar do sorteio?
1: Tá participando. Viu, Barbosa, o que tem que levar, né? Então. Ó, tô aqui trabalhando e morrendo de rir de vocês. É, tá ali com energético ali pra aguentar o batidão, né, meu amigo?
2: É o Monster.
1: É, the Monster of the Power.
2: Esse é bom.
1: Esse aqui, quem tá participando é o Elton. Fala, Elton, tamo junto. Bom dia, galera, é o Elton. O que não pode faltar no rancho é o fogão de lenha pra fazer aquela galinha caipira. Quero ganhar o prêmio. Barbosa, você sabe cozinhar uma galinha caipira?
2: Uai, Décio.
1: Você tem os poder?
2: Não, a caipira tem que ter uma manha pra fazer, né?
1: Senão fica dura demais,
2: né? Senão fica dura. E eles, o pé, né? Eu gosto
1: do pé. Eu sempre falo,
2: eu
1: gosto da sopa, sabe? Quando você pega o caldo ali e põe aquela farinha ali. Vai ser bom.
2: É a pavesa, né? Que eles fazem, né?
1: Pai do céu.
2: Com aquele cardo grosso com farinha, fica bom demais, né?
1: Aqui lá com um copo de Danone, né?
2: Pura ressaca.
1: Isso, graças. Bom de beber, já começa, acabar de tomar e repor.
2: Começa a outra.
1: Bom dia, turma. Bom final de semana pra vocês. Toque aí pra nós. Cada volta um recomeço de Zezé de Camargo, Luciano. Coloca meu nome no sorteio. Obrigado. Que Deus abençoe a todos. Não pode faltar na pescaria. É um grande amigo e irmão. É verdade, né, Barbosa? Você vai pescar e levar um cara chato, aí ninguém aguenta.
2: Ah,
1: né?
2: Não compensa, não.
1: Aí não dá pra pescar. Aí você espanta até os peixes.
2: É.
1: Romero Dunguinha, bom dia, amigos. Bom dia, Dunga. É a participação dela. Maria Abadia, Valmir Sambiqueira. Vou deixar você ler a participação dela. Leia agora você.
2: Meu óculos tá bom, não.
1: Né? Tá bom, não? Tá bom, não. Dia, me chamo Maria Abadia.
2: Você tá bem, então, assim? Você tá até sem óculos.
1: Tô te falando, hein? Eu tô precisando ir lá no Dr. Walter. eu arrumei o óculos também, viu? O que não pode faltar nas minhas confraternizações são meus familiares. Em qualquer lugar que vou, faço questão de estar sempre cercada dos meus netos e sobrinhos. Um grande abraço. Hoje tem feijoada do Tilio, Barbosa?
2: É.
1: Tá perguntando lá. Gostaria de ganhar, hein?
2: Uai, então, tá participando. Pode concorrer aí essa deliciosa feijoada do Tilio.
1: Gostoso, viu, Barbosa? Muito gostoso.
2: É a do 11, né? Ela é do 11.
1: Você vai atender, é o 011, realmente. Bom dia, seu doutor, ouvinte lá de São Paulo, hein? Bom dia, seus doidinhos do Sborne. O que não pode faltar numa ranchada é aquele churrasco caprichado, principalmente aquela picanha de primeira categoria. Ei, meu Deus, aqui é a Mirlene do Fertiza. Deu vontade de comer uma carninha, um espetinho de carne moída.
2: Ah, bom demais.
1: Vai ser bom, hein?
2: Tá doido.
1: Agora do 016. 016 é Goiânia. Lá é 64. 016 não. Ah, algum lugar por aí. Bom dia! Sempre que vou realizar uma pescaria, não pode faltar animação e aquela pinga. Barbosa gosta de pinguinha, né?
2: Boa, bom também.
1: Você gosta?
2: Azarão é boa. Né? A meu bem é boa, do Vigilhão.
1: Me chamo tudo Francisco, boa. Aqui do bairro melhor Francisco. Bairro do planeta.
2: Santa Terezinha.
1: Lá de Santa Terezinha. Lá do ST. Gostaria de o combo do Baleão Lanches. Está participando, hein?
2: Tô participando.
1: A participação agora de Rogério de Moura, meu amigo Rambinho. Fala, Rambinho.
3: Bom dia pra vocês, seus doidinhos. Aqui é o Rogério Moura. Era eu, um amigo meu, seu Joaquim. Podia faltar pra nós. Aquela pinga boa, que fuminho, capoeirinha, pra espantar os mosquitos. Oh. E naí, discreto. A naí na pós-festa, pescar, capivara, ribeirão de pé, tudo discreto. E nós levava 10 pão. Se não estivesse pegando, a naí beber pinga, conversar abobrinha, comer pão com sarame. A noite nós voltar pra trás, felizinho da vida. Pegando. Podia faltar aquela pinga boa e o fuminho. Cidade, tá gostando de ouvir, Rogério Moura.
1: Ai, que beleza.
2: Bom demais.
1: Que é bom, né? Vai ser bom.
2: O fuminho que ele quer dizer Irapiraca. Tinha uma marca que fazia sucesso. Fumo Irapiraca.
1: Era bom, Barbosa?
2: Era bom.
1: Você pintava um fuminho de paia, né?
2: Fuminho de paia, lá nos anos 70.
1: Aqui depois começou a ser proibido, né?
2: Não, esse nunca foi, tá até hoje.
1: Aí começaram a prender os outros, você parou.
2: Não, eles modernizaram agora, né? Agora é aqueles paeiros, né?
1: Então,
2: modernizaram.
1: Sim. Entendi. Achar que esse era aqueles de fabricação própria. Não. A Viviane tirou a foto do bolo aqui, Barbosa.
2: Ô, Viviane.
1: Agora falta responder, né?
2: É.
1: Qual bolo que você comeria pelo resto da sua vida? Né? Não poderia repetir mais, seria somente aquele bolo. A Lucinha.
2: Fala, Lucinha.
4: Bom dia, meninos.
1: Bom dia. Só, responde, participe com a gente.

0: Beijo, Lucinha. O Vinícius Cardoso agora poderia repetir onde levar o currículo da RTEC Barbosa?
1: Ah, tá. Até aqui.
0: Conta pra turma. Enquanto Barbosa procura ali, vamos.
1: Ele pode.
0: Enquanto Barbosa procura, o Tarzan chegou.
1: Ah, tá aqui, dessa.

0: Mais uma dica chegando. Essa é a segunda, hein? Primeira foi esporte e lazer.
1: O que é esporte e lazer?
0: Esporte e lazer, né? Assim,
1: tá fácil, hein? A segunda dica, Valmir.
0: Segunda dica, cerca.
1: Cerca?
0: Cerca.
1: Credo.
0: Cerca.
1: Esporte e lazer, cerca. Tá aí a segunda dica. Agora o telefone ali. Já, a terceira dica, hein? Daqui 10 minutinhos.
0: Você pode mandar o seu currículo, você pode entregar lá no Araxá Center Shop, ao lado da Unimed, no 8º andar, sala 807. Beleza?
1: Pera aí. Tá aí, ó. O Araxá Center Shop é aquele que fica ao lado da Unimed, né?
0: Exatamente.
1: Aí você vai chegar no Araxá Center Shop.
0: Isso.
1: E vai até o 8º andar.
0: 8º andar, sala 807. Beleza? Lá você vai deixar o seu currículo aí pra concorrer à vaga, né? De motorista de caminhão basculante, operadores de rolo compactador, operadores de escavadeira, técnicos de segurança e outras opções também que tem o pessoal da Retec Infraestrutura, beleza?
1: Fechou, Vinícius Cardoso. Agora a Manu.
0: Fala, Manu.
1: É a Manu do final 05. Bom dia, quero participar do sorteio do bolo. Eu comeria todo dia ninho com morango. Esse aqui tá ganhando, hein, Barbosa?
0: Tá, ninho com morango aí tá disparado, viu?
1: A Ana tá aqui do final 66, o telefone. O bolo que eu comeria todos os dias é o de chocolate. E não pode faltar uma ranchada, é o churrasco. É Ana Cristina, Valmir.
0: Beleza, Ana Cristina.
1: Dinizio mandou mensagem, apagou.
0: Essa é mentira, como diz o Diogo.
1: Bom dia, seus anjinhos do Esbórnia. Bolo que eu comeria todos os dias até o fim da minha vida é o bolo de fubá cremoso.
0: Bom, esse é bom também.
1: Quero concorrer aos brindes. Cidade, dá gosto de ouvir. É a Lu.
0: Beleza, Lu. Obrigado pela participação.
1: O que falta na beira, o que falta na beira do rio, pescaria, o que não pode faltar é cerveja gelada, carne assada e um homem bem bonito e fogoso. Credo, você pelou, não quer pescar mais, não.
0: Que isso.
1: Quer outras coisas.
0: Que isso.
1: O nome é Isaac.
2: Fala, Isaac. E aí, pessoal, ligado na 94,5. Olha, o que eu acho que não pode faltar numa pescaria top, aquela topzera mesmo. Primeiramente, não pode faltar água, né? Como é que você vai pescar o peixe? A segunda, aquele óculos de sol da hora pra ficar no estilo, se proteger do sol. Roupa adequada, aquele repelente pra não chegar em casa todo furado de mosquito. Um dia abençoado pra vocês aí. Tchau.
1: Aí mascarou, hein, Isaac? Vai estar lá pescando lá com um zóio, uma lupa da hora. Uma lupa doida. O bolo que comeria todos os dias é de fubá cremoso com um cafezinho feito na hora. Eu vou te falar, viu? Bom. Um cafezinho bem feito é bom demais.
0: Muito bom.
1: Opa, bom dia. Você está bom? O que eu poderia falar da pescaria é o pão com mortadela. E o refrigerante, é claro, toque final, a mão suja de peixe pra comer tudo. Pior, né, Barbosa? A gente tá pescando, suja de terra.
0: Exatamente.
1: É peixe, que é cheirão de peixe, e a gente mascando aqui é pão gostoso. Renato, bom dia, seus Odinho do Esbórnia. Hoje, tô na roça, em Pedro de Toledo. É o Renato de São Vicente. Um abraço,
0: Renato. Alô, Renato.
1: Ele sempre acompanha o Esbórnia, né, Barbosa?
0: Um abraço pra você.
3: Ô, meus amigos, seus doidos. O que eu mais gosto na pescaria é pegar peixe. E receber meus amigos pernilongos e ficar dando tapa no meu ouvido, na cara. Cheguei em casa com a cara vermelhinha, parecia um companheiro de alguém.
1: Aqueles borrachudos, né?
3: É isso aí.
1: O que não pode faltar os borrachudos, Babu.
0: Exatamente.
1: Júlio Iraides, ele tirou aquela foto esperta do Diogo Meira, gracinha da foto do Diogo.
0: Ficou boa.
1: Ele tá parecendo um anjinho.
4: Bom dia, seu Dodinho de Esbórnia, aqui é o Júlio Marcos. Eu não quero te faltar na pescaria. É aquela cervejinha gelada, aquele churrasquinho, né? E um bolo que eu comeria pro resto da minha vida, bolo de fubá. Cidade, dá gosto de ouvir.
1: Fubá é quase unânime, né, Barbosa? Agora o pessoal tá gostando do leite ninho com morango.
0: Com morango.
1: O bolo que eu comeria pro resto da vida é cenoura com calda de chocolate. É a Rafa Borges, ela falou que ela ama esse bolo. Fala, Rafa.
5: Valeu,
1: Rafa.
5: Bom dia, meninos do Esbórnia. Bom, o que não pode faltar numa pescaria é uma isca, né? porque sem a isca não pega o peixe. E também uma pinguinha para esquentar o peito, né?
0: Ó. Oh. Tá aí, é bom.
1: Tô te falando, tá todo mundo compactuando com o Barbosa.
0: Bora lá.
1: Elisil. Como é que chama aquele ali, Barbosa? Me ajuda ali o nome. Elisil Rodrigues. Eliseu? Você tá com W.
0: É um H no início. Eliseu.
1: E com Y, com W no final.
0: É.
6: Bom Eliseu. Dia, meu povo. Ô, que não pode faltar na pescaria. É a mulher ligando, perturbando, ó, embaçando a pescaria. Tem tudo aí, ó.
1: Ainda principalmente que não é toda mulher que acredita na pescaria, né?
0: Pescaria.
1: Eliseu, tá batizado. Aparecida, bom dia, seus doidinhos do Esbórnia. O que não pode faltar num rancho é a isca e a boa companhia para pescar. Coloque meu nome no sorteio.
0: Valeu.
1: O Johnny.
7: Bom dia, minha turma. O que não pode faltar numa pescada, né? Uma cerveja gelada, um churrasquinho. A branquinha, a amarelinha faz mal, não, né? Um pouquinho. E os peixes, né? Umas piranhas, umas traíras. É, a vida é assim, né? Bom, boa tarde pra gente aí. E bom serviço pra vocês todos aí.
1: Eu não sei se eu entendi. Valeu, o que Johnny. Eu entendi o que ele falou.
0: É estranho, né? Desencontrado.
1: Que peixe que é esse que tá querendo pegar aí, né?
8: Bom dia, seus doidinhos do Esbórnia. O que não pode faltar numa pescaria é uma mulher bonita.
1: Ué. Você tem certeza que tá indo pescar mesmo, né? A Cristiane tá aqui. Bom dia, seus sambiquiras esbornianos. Sábado abençoado pra todos. O bolo que eu comeria pelo resto da vida é aquele delicioso bolo de pamonha. E o que não pode faltar em uma pescaria seria o peixe e aquela turminha animada ouvindo Esbórnia tomando aquela gelada até trincando. Cidade, dá gosto de ouvir. Quero participar do sorteio, do bolo também.
0: Tá participando, nossa amiga Cristiane.
1: Mas bom, vamos fazer o Esbórnia de um rancho qualquer dia desse?
0: Vamos, bora lá.
1: Chama um ranchinho, não vai fazer lá. Olha o Dinísio.
0: Fala, Dinísio.
9: Bom dia, seus maluquinhos do Esbórnia. Aqui é o pão de queijo. O bolo que eu comeria, o bolo de maçã com nozes. Na pescaria não pode faltar a cerveja gelada, a guiazinha e o paiolinho. Eita!
1: Vai ser bom.
9: Vamos que bom. Bom final de semana a todos.
0: Valeu.
9: Bota meu nome aí no sorteio. Barbosinha gosta de levar a vara, né, Barbosinha? Não falha, não.
1: A vara é minhoca.
0: Saitei. Mais uma dica chegando. Olha o homem aí, ó.
1: Olha o homem, fica pendurado assim.
0: É, bom. Galera, tá facinho, hein? Vamos ver quem vai levar R$100 no oferecimento Araxá Freio Serviços Automotivos, ali na João Paulo II, trazendo a terceira dica agora, hein, Dessinha? A terceira dica, tá? É time de futebol.
1: Terceira dica do
0: time
1: nosso.
0: Time de futebol.
1: Quem procura acha.
0: Então, só pra você relembrar, ó, esporte e lazer, a primeira, a segunda, cerca, e a terceira, time de futebol.
1: Ô, Dinísio, ele já colocou esporte, lazer e cerca, seria corrida com obstáculos? Eu vou te ajudar, Barbosa? Não, né?
0: Não, também.
1: Tem nada a ver, não.
0: Tá com esse vizinho.
1: Tá longe. Eu comeria o resto da vida o bolo toalha felpuda. Ela vai explicar pra gente, Renata.
10: Bom dia, seus doidinhos do Esbórnia. O que não pode faltar numa boa pescaria é gente animada, gente que leva tudo na brincadeira, porque tem uns aí que estressam à toa, né? Muita gente animada, principalmente uma isca boa, né? Porque se é uma isca boa, você não pega nada. Coloca isso. Meu nome no sorteio aí, hein?
1: Valeu, Renata. Valeu. Realmente, rir é bom. Mas ri de tudo é desespero. Alexandre Casarim.
11: Bom dia, seus doidinhos do Esbórnia. Que não pode faltar na pescaria uma boa cachaça daquela amarelinha descansada no barril de carvalho.
0: Ih.
11: Aí é bom, hein? E um peixinho, né? Pra fritar ele, pra acompanhar, né?
0: Vi. Vou ter que comprar hoje.
11: Alô, moçada.
1: Valeu. Tamo junto. Alan Gaspar, fala Alan.
12: Bom dia, seus doidinhos do Esbórnia. Guarda assim, bora fazer aqui no meu rancho então, hein?
1: Aí, ó.
12: Vem pra cá, né? Faz o esborne aqui, direto do Rancho Nascimento.
1: Tem internet aí?
12: Não pode faltar aí na pescaria caprichada aí, é uma cerveja gelada, boa companhia e um churrasco caprichado. Põe meu nome no sorteio aí. Bom final de semana.
1: A gente não pede nada, Alan, né, Barbosa? Gaspar. A gente não pede nada pra fazer. Rancho, né? É só chegar lá tendo uma picanha assada. Uma mandioca.
0: Cervejinha, refrigerante, suquinho.
1: E acabou.
0: Desce e toma suco.
1: E internet. Aí tá
0: pronto,
1: beleza.
0: Acabou.
1: Aí fechou o pacote. Luiz, respeito Januário. Bom dia.
0: Dessa agora, você lembrou?
1: Bom dia, turma do ex-corno. Às vezes não é nem Luiz. Ex, né? É corno ainda.
0: Esse é o Luiz.
1: É o Luiz, respeito Januário. Bom dia. O que não pode faltar na pescaria é peixe pra comer a isca. E piranhas de água seca. Credo, você conhece também. Essas coisas não é da minha época. Fabinho Sabiqueira, vamos tocar a música?
0: Bora lá,
1: Bessinho. Teve um pedido ali de Cada Volta é um Recomeço, do Zezé de Camargo. E a gente vai voltar também tocando a música Luiz, respeita Januário.
0: E só lembrando, hein, concorrendo aí da Aliança Pratas, um vale compras de R$50, Aliança Pratas ali na Mariano de Ávila, também um vale compras de R$70 da Curare, sempre uma perto de você.

estou ali, naquela madrugada sertaneja, frente a frente com a minha casa. Chamei. Boa de casa. Boa de casa. Me lembrei do prefixo. Louvado seja o nosso Jesus Cristo. Para sempre seja Deus louvado. É seu Januário? Sim, senhor. Tô vindo do Rio de Janeiro, seu Januário. Trago um recado pro senhor. É do filho do senhor. Mandou até uma coisinha pra lhe entregar.

abriu a janela em cima de mim. Aí eu senti o cheiro dele. Aquele cheiro antigo. Aquele cheiro meu. Ah, ele candeou-se, levantou o candeeiro acima da cabeça, me interrogou. Quem é o senhor? Luiz Gonzaga, seu filho. Isso é hora de você chegar em casa.

0: Luiz, respeita Januário, hein?
1: Bom
0: Januário.
1: Não, hein, Barbosa?
0: Bom demais, né? Gonzagão aí, saudoso Gonzagão.
1: E tem mais, ó, sabe boa. Que eu, se a gente falar em Gonzagão, não tem jeito a gente não falar de Gonzaguinha.
0: Gonzaguinha.
1: Né? Vamos ouvir uma música do filho, vamos. Né, dele? Pai, vale pai, pai, filho. Tem um filme, chama Pai e Filho?
0: Tem.
1: É a história de Luiz Gonzaga.
0: Muito boa
1: e do
0: história.
1: Gonzaguinha, né?
0: Sim.
1: Vamos ouvir, bacana. Gonzaguinha?
0: Vamos lá, Gonzaguinha!
1: O que é o

0: o Gonzaguinha, de pai pra filho, hein? Essa aí é boa também, né? Essa aí fez sucesso, essa música. Gonza, grande Gonzaguinha, que o que é o que é.
1: Que saudade de música boa, né,
0: mano? Opa, com certeza, viu, Decinho? 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Um abraço, Jonathan, hoje completando mais um ano de vida, parabéns, seus amigos, né? Arthur, Khaled, toda a família, parabéns. Mais uma dica chegando.
1: E com os parabéns também, meu amigo, pro meu querido amigo lá do Santa Terezinha, Armindo Maia. Parabéns, Armindo, aniversário do Armindo Maia hoje.
0: Parabéns.
1: Felicidades, meu amigo, Deus te abençoe hoje e sempre. Palmeiras Tambiquira, a quarta dica, pra gente já tá caminhando pro final das dicas. O Osmar falou assim que as dicas hoje tá difícil.
0: É difícil?
1: Mas teve gente que já matou aí, viu, Osmar? É. A quarta dica, a primeira dica foi qual?
0: Foi esporte e lazer.
1: A segunda?
0: Cerca.
1: A terceira dica?
0: Terceira dica foi time de futebol.
1: E agora, penúltima dica, Valmir Sambiquira,
0: quarta
1: vulgo.
0: Quarta dica chegando, Dezinho.
1: Vulgo Tony Ramos.
0: Não tem. Vogais.
1: Duas vogais e uma consoante.
0: Duas vogais e uma consoante.
1: Tá fácil.
0: É a quarta dica.
1: Agora matou, viu, Osmar? Você tem 10 minutos pra chegar lá.
0: É.
1: E quem acertou também aí que mandou pra gente? Teve alguém que acertou. Hein?
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0: Falar que hoje tem cidade do samba, né?
2: Para, senhor.
1: Aô, baitaca.
0: É o tema do Adalto, esse aí,
1: O Adalto chama Chegataca.
0: Chegataca.
1: É o baitaca e o Chegataca.
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0: 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Um abraço, meu amigo Igor.
1: Vamos matar nossas participações, Valmir.
0: Vamos lá, Decinho.
1: Vamos atualizar aqui pra gente fazer o sorteio.
0: 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Segue aí,
1: Quem
0: Decinho.
1: Vai participar, meu irmão, querido, amado irmão. Fala comigo, senhor Eulis.
3: Alô, irmãozinho. Opa. Não pode faltar na Bebal, né? Que não pode faltar na pescaria, parceria dos meus irmãos.
1: Aê.
3: Todo mundo junto lá batendo papo. Peixe é o último motivo. Mais importante é a reunião da turma. Um abraço. O bolo bom também é bolo de fubá cremoso, hein? Com Deus.
1: Valeu, irmão. Te amo. Valeu. Tamo junto, viu? Bom trabalho aí. Não sei se você tá trabalhando, onde que ele se engolou. Vamos caminhar essa semana, hein? A participação agora do Júlio Iraides, o pergaminho tá no Buracanã. Tá errado, Júlio. Chutou errado, chutou errado. A Lucélia, fala, Lucélia.
4: Oi, meninos, bom dia. Opa, tá tudo bem dias, por aí?
1: Tudo bem.
4: Aqui tá excelente. Que estamos bom. No Rancho Nascimento. E a porta estará sempre aberta para esse programa maravilhoso.
1: Aí, ó,
4: prometo fazer um excelente galopé. Oh, então, numa pescada fazer, não pode assim. Faltar cervejinha, né? Não gosto de pescar, mas eu gosto de tomar uma cerveja.
0: Ó, oh, maravilha, hein? Abraço, quem tá curtindo a gente.
1: Eu sala que tinha antigamente, o Surupinga, né? Você ia pescar, o que vai pegar? Eu pego um surupinga ali.
0: Rabo de galo na pescaria, vai bem também. Abraço, meu amigo Ademir Fagundes, tá ligado com a gente, né, senhor?
1: Tenente Coronel.
0: Abraço.
1: Tamo junto, meu amigo. Fatinha Silva, oi meninos do Esbórnia. Tudo bem com vocês? Sobre a enquete, o que não pode faltar numa pescaria, o peixe. E se vou pescar, tenho que pegar peixe, senão tem graça não.
0: Uai.
1: E o bolo que não pode faltar na minha vida é o bolo de fubá. Eu amo! Tá aí a participação da Fatinha. O melhor bolo é o de fubá com bastante queijo, bem molhadinho. Deu até água na boca, rapaz.
0: Muito bom.
1: Parecendo pudim, aí a gente come com força. O pergaminho tá na grade do campo do Fausto Alvim.
0: Uai. Daqui a pouquinho tem a última dica, né, Décio?
1: Quem sabe, hein? Quem sabe? Quase, hein? Quase. Já, a última dica. Barbosa, vamos fazer o sorteio?
0: Bora lá, né, Décio? Galera.
1: Vamos tocar uma moda? Fala uma música que você gosta lá.
0: Música que eu
1: desde
0: gosto.
1: Desde os primórdios até hoje em dia, o homem ainda faz
0: atual,
1: o que o macaco
0: faz. Antiga.
1: Homem primata, capitalismo
0: homem
1: selvagem.
0: Homem primata, boa.
1: Homem,
0: boa.
1: Vamos ver se tem.
0: Ah, tem Capital, né, Décio? Assim, bacana, tem Legião, tem Paralamas.
1: Vamos essa, né? Primeira que a gente já viu.
0: Ira.
1: Tava na agulha aqui. Vamos lá, vamos fazer o sorteio ao som de Titãs.
0: Titãs.
1: Chegou! A feijoada chegou, Barbosa.
0: Valeu, Tilio, sempre ligado com a gente.
1: Hoje eu sei que faz o Pix, meu irmão.
0: Ai.
1: Vai lá, enquanto eu faço o sorteio aqui, vai lá.

0: de homem primata, Titã.
1: Capitalismo selvagem.
0: Vou deixar o Tarzan. É uma banda pra se pensar e estudar, pra trazer lá na Espoquejo, né?
1: Ou Espoquejo, ou na Fena Doce.
0: Fena Doce, né? Uma gosta banda bacana. Tem várias bandas aí.
1: Depois a gente vai pesquisar, Barbosa, quem são os remanescentes do Titãs. Uhum. Porque o Titãs revelaram vários grandes artistas.
0: Arnaldo Antunes.
1: Não sei, Paulo Miklos. Não sei se alguém morreu, se alguém tá vivo, pra ser bem sincero.
0: Acho que é o Paulo Miklos, não.
1: Tony Belotto, que é o esposo aí da Malu Madi. Sim. Outros, né? Tem o que é o Branco?
0: É. Branco Melo?
1: Branco Melo.
0: O próprio.
1: Tem um outro lá. Teve um que teve um acidente, né?
0: Teve os Mamonas assassinos.
1: A moto, né? Que pegou ele saiu de trás de um carro.
0: Ah, achei que era os Mamonas.
1: A moto, acho que atropelou. Teve alguma coisa assim.
0: O Rich Valens também morreu de acidente de avião. Lembra do
1: La Bamba? Lembro demais.
0: Vamos lá, galera.
1: Faz o sorteio.
0: Eita, participaram. Bom, o Quem Tem Ninguém trouxe aí pra gente, né, Desce? O atirador de pescaria. Mas antes, galera, tem a última dica do Sbórnia pra você no Quem Procura Acha. 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Última dica pra você. Ana Jacinta de São Tomé, é ouro!
1: Que São Tomé, Barbosa?
0: São José! Ana Jacinta de São José.
1: Eu comecei a soluçar.
0: É ouro!
1: Ana Jacinta de São José.
0: Ana Jacinta é a quinta dica de hoje.
1: Isso.
0: Então vamos lá.
1: Dois minutinhos pra mandar a foto.
0: A primeira dica foi esporte e lazer.
1: O Alan acertou, Leon.
0: Acertou? A segunda dica, cerca. A terceira dica, time de futebol. A quarta dica, duas vogais, uma consoante. E a quinta dica agora, a última de hoje, Ana Jacinta.
1: De São José. Faz o sorteio aí, Barbosa.
0: Vamos lá, a galera que participou hoje, quem levou aí o combo? 2x tudo, Baleão, mais refri, mais entrega grátis do Baleão, lanches delivery. Bateu a fome, ligue 88272595, Eulis do 8872, final 45, Eulis, vou estar passando o número do Baleão para você entrar em contato, beleza? Quem levou, deixa eu ver aqui, o bolo de aniversário do cardápio da Casa de Bolos, participou com a gente, né, Decinho? Respondeu a pergunta, foi a Ana Cristina do 8822, final 66.
1: Mandou a foto, mandou
0: a foto, pode pegar na segunda-feira aqui o Vale Bolo, lá da Casa de Bolos. Quem levou vale compras de R$70 da Curare Praça Governador Valadares, um abraço, meu amigo Murilo, foi a Fabiola do 8866, final 78. Pode pegar comigo aqui na segunda-feira o vale compras de R$70 da Curare. 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Um abração pra toda a galera aí da Curare. Vale compras de R$50 da Allianz Pratas. 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Um abraço, Brunão.
1: Barbosa, contagem regressiva. Para o nosso Quem Procura Acha.
0: Cadê?
1: 10 segundos para terminar, para alguém mandar a foto para validar, hein?
0: Validar, se não mandar, 10 segundos aí já foi,
1: ó. 10, 9, 8, 7, 6, 5, 4,
0: 3, 2,
1: 1. Já foi, turma. Não vale mais, viu? Se você tirou a foto, agora já são 12 horas. Cadê? Fala com nós aí. Fala as horas aí, computador.
2: 12 horas.
1: Pronto, Barbosa. Fechou.
0: Fechou.
1: Tava lá, vamos contar pra turma onde tava?
0: Vamos contar.
1: A primeira dica,
0: esporte e lazer.
1: Lá é um clube, né? Tem piscina, tem futebol, tem várias coisas.
0: Tem quadra, tem tudo, né? A segunda dica é cerca.
1: Tá na cerca.
0: Não é na cerca, não, viu, gente?
1: É na cerca.
0: Tá certo. A terceira dica é time de futebol.
1: O nome da rua desse estabelecimento se chama Dalci Santos.
0: Santos, né? Que é
1: o time do Pelé.
0: Exatamente.
1: Santos Cunha.
0: E a terceira dica. Agora a quarta dica: duas vogais e uma consoante.
1: A-E-F.
0: Aí, e a quarta dica, Ana Jacinta.
1: É. Quem que é na Jacinta de São José? É Beija. Tô te falando, é. Lá no bairro Dona Beija. E o Osmar. Ah, tá os dois lá tentando achar, rapaz.
0: Eita, quase, hein?
1: Tá na cerca, você procura na cerca aí, Osmar. Tá bem ao lado. Você passou, você tá, entrou aqui pela. Você subiu a rua da Área 2, entrou que pro bairro Dona
0: Beija. João Moreira Salles.
1: Isso, entrou na Dalci Santos Cunha. Aí tem aquelas costas do churrasquinho ali
0: tem
1: do
0: campo. Tem um churrasquinho logo no início
1: você
0: ali.
1: Você segue ali, tá procurando pela cerca que vocês vão encontrar. Deu ruim, Júlia Iraides e eu estava na caçada, na procura aqui.
0: É, não tá valendo mais. Como louco, pro próximo sábado. Galera, vamos lá então. É, vale compras de R$50 da Allianz Pratas. É, a Maria Abadia, do 011-9665, final 63. Maria, pode passar na segunda-feira para retirar comigo aqui o vale compras de R$50 da Allianz Prata. Foram os brindes de hoje, Decinho.
1: Valeu, a Fabíola mandou mensagem, vamos ouvir aqui.
2: Eu posso ir na parte da manhã para pegar, porque eu vou no TFD marcar passagem para ir para Uberaba?
0: Pode ser na parte da manhã, Fabíola. Chega aqui 5 horas, viu?
1: É. Vai baixar 5 da tarde?
0: É a Fabíola que ganhou aí, Desce. Ela ganhou o Vale Compras da Curari. Beleza,
1: pode
0: tranquilo.
1: Pode passar aqui na parte da manhã?
0: Exatamente.
1: Então tá aí.
0: Um abraço a todos. Feliz aniversário, Jonathan. Parabéns aí do Allan Kardec, né? Nosso amigo lá, o pai do Jonathan. Também sua esposa, do Renê. É, né? Aquele abraço a todos vocês aí. Logo mais a gente toma um aí de leve.
1: Bom valeu, fim de semana. Fique com Deus e até sábado que vem.
0: Que vem o programa especial Dia dos Pais.
1: É isso aí.

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Legal, gente, meio-dia e 8. Tudo bem aí? Boa tarde. Bem-vindos. De agora até as 15 horas, Andréia Paiva com vocês aí, galera do Esbórnia. Todo mundo já foi pra casa, meu Deus do céu. Todo mundo já foi pra casa descansar, aquela coisa toda. WhatsApp lindão, maravilhoso. Tá aí, você participa com a gente, tá bom? 9820-9450, todinho pra você. Nesse clima, hein? Ó, telefone tocando, é tudo junto, WhatsApp. Ai, meu Deus do céu. Sabadão, hein, gente? Quanta gente bonita a gente viu por aí. No ônibus, na rodovia, no comércio. Ah, os grandes acontecimentos em Araxá e toda a região, festanças por aí. A gente vem contando tudo isso pra você no Galera da Cidade, é tudo junto, hein? Tudo junto. Galera, Sunday Morning, Esbórnia, Cidade do Samba, temperatura máxima, o que mais? Cidade Urgente. Ah,

0: Deus do céu, meio dia e 12. Vovózinha com essa feijoada aqui, nossa, que delícia. E, ó, tá valendo, hein, gente? Uma feijoada aqui. Ô, Tilinho, grande abraço pra vocês aí, tá bom? Participando. Tá valendo uma feijoada. Nosso WhatsApp lindão, maravilhoso. Gostosão, 98 20 94 50. Você vai me contar, o que você faz pra ser feliz? O que você faz? É difícil, né? Pra você brincar. Não é verdade, babosa? Mandar um alô especial pra galera que veio com a gente no ônibus aí. Meu Deus do céu. Tanta gente bacana, né? Fizeram trabalho bonito demais, perto da minha casa, a minha humilde residência. Que coisa linda.
1: Às vezes é mais
0: obrigada,
1: fácil,
0: gente.
1: Reclamar da sorte.
0: Sagrado é o coração,
1: do que na,
0: né? Ô, Rogério de Moura, pra você, meu querido. Boa tarde. Oi, Fabiola. Boa tarde pra vocês aí. Alan, Osmar Júnior, Bruno. Beijinho pra vocês aí.

0: abraço aí pra Tardelli. Aí com Diogo Meira, as meninas passando por aqui pra retirar a feijoada. Em grande abraço pra vocês aí. Então, pessoal participando, clima todo especial pra você. Aniversário aí, ô Guilherme. Tudo bem? Boa tarde, querido negócio aqui. Oi, oi, tudo bem, Guilherme?
1: Sabe o que eu faço pra ser feliz?
0: Pra ser feliz.
1: Amar, ser amado, como eu sou hoje, graças a Deus. Professor muito bacana. Trabalhar, né? Sempre confiando em Deus que amanhã eu vou continuar trabalhando, continuar amando, né? Respeitando meus amigos, respeitando todo mundo. Isso pra mim é importante. É trabalhar, ser amado, não nunca ficar triste. Se tiver algum problema, coloca Deus no coração que rapidinho a gente consegue resolver. Aquele abraço, parabéns pela programação. Eu vou comer essa feijoada aí. Parabéns, amiga. Toca pra mim, vendendo desejo pra mim, Eduardo, se você puder, hein? Oferece pra minha grande amada Roseli, eu lembro bagulho se eu não lembro.
0: Que lindo, Guilherme.
1: E hoje é dia de dançar um forrozinho.
0: Lá nos aposentados, meu Deus do céu. Vambora. Oi, Cristiane, boa tarde pra vocês aí, tudo bem? Oi, Andréia, boa tarde, pra ser feliz. Eu vivo com toda a intensidade o presente ao lado de pessoas que eu amo. Nossa, lá nos aposentados, meu Deus do céu, vambora. Oi, Cristiane, boa tarde pra vocês aí, tudo bem? Oi, Andréia, boa tarde, pra ser feliz. Eu vivo com toda a intensidade o presente.

0: Um abraço pra Dani aí.
1: Oi.
0: Você gosta de... DJ, né? Você é DJ, né? Qual que é a música DJ mais tocada de que você toca?
1: Atualmente,
0: Maria Madalena?
1: Não, você fala Tarzan do flashback.
0: Boy?
1: Não, dos flashbacks, a Cyndi Lauper ainda
0: Cyndi
1: é campeã.
0: Cyndi Lauper?
1: Girls, I have it. Nos flashbacks,
0: Melô da
1: né?
0: Galinha?
1: É, o Melô da Galinha. O Melô da Galinha.
0: Legal, Diogo Meira.
1: Agora, se a gente for pegar nos funks, hoje a mais tocada é a Melô da
0: Feiticeira. Anitta!
1: Não, a Feiticeira.
0: É, do Pedro Feiticeira, faz feitiço.
1: É essa aí mesmo,
0: pessoal. Você dança também no show, Diogo?
1: Eu danço, eu dou pirueta, eu vou botar o carro pra trás, eu faço tudo.
0: Ai, que delícia, que delícia.
1: É uma maravilha.
0: Hoje pode tudo, Diogo.
1: Hoje pode tudo.
0: É muito bom estar com você.
1: É um prazer.
0: Hoje todo mundo que participar, gente, valendo uma feijoada, hein? Retira com o Diogo semana que vem, no seu programa. Valeu, Diogo! Dia 19, valeu, querido. Gente, então é clima. Vai final de semana, tá rolando aí uma festa maravilhosa aqui na Matriz. Então vale você participar com a gente também. Boa tarde, Márcia. Tudo bem com você? Ai, que legal. Quanto tempo? Meio-dia e 19. Boa tarde pra vocês aí. Vamos seguindo,
2: gente. 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
0: Hora certinha, meio-dia e 19, meio-dia e 20. Boa tarde.
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0: Meio dia 21, no oferecimento aí Sacolão Center, nessa tarde maravilhosa, final de semana tudo especial pra todos nós aí, tá bom, gente? Em casa, no trabalho. Vou te contar uma coisa, nem sempre eu gosto de trabalhar.
7: Hã? Que papai é?
0: Não gosto de trabalhar, gente. Ah, pelo amor de Deus, não, a gente tá trabalhando toda hora. Não, toda hora não, gente, ah, pelo amor de Deus. Eu gosto de conversar com os animais. Eu gosto de conversar com os animais. As árvores, pra gente perceber como a natureza é grande, né? Quando a gente é especial e privilegiado em ter uma árvore tão bonita perto de casa, cantar com as crianças, bater palmas, é isso. E ir pro pátio, hein? Pessoal no Faustãozinho aí. Ano que vem tem Copa Feminina, hein? Tá se preparando, tá se preparando.

0: Legal, hein? Daqui a pouquinho a gente toca pra vocês aí, tá bom? Obrigada. Oi.
1: Tá acabando a música.
0: Pessoal nos clubes, barzinhos, curtindo, acompanhando a gente aí. Faz pra vocês. Combinado assim? Você participa. Tá ouvindo a gente nas fazendas, nos ranchos. Pessoal, família.
2: Coisa de outro mundo.
0: Nossa
2: Senhora. Tanto ciúmes acaba nos sufocando.
0: Aí é difícil, gente. Ciúme não. Meu Deus do céu.

0: FM Cidade, meio-dia e 32. Meio-dia e 32 pra você, que onda! Lindíssima canção nessa tarde, pela 94,5. Me dá gosto de ouvir, hein? Pra você completando mais um aninho de vida, participando com a gente, grande abraço, boa tarde. Oi, tudo bem, Rogério? Fala aí.
1: André, faz pra mim, Mulher em Mim, Roberto Miranda.
0: Nossa, linda essa música.
1: Oferecer pra você.
0: Obrigada, meu amor.
1: Pra todo nosso ouvinte e toda minha família. Cidade, tá gostoso de ouvir. Rogério Moura. Tchau,
0: obrigado. Um abraço pra você, Luzia. Ô, Luzia. Essa noite o povo tava brincando, hein? Meu Deus do céu, o que, que é aquilo? Nossa, meu Deus do céu. Poxa vida, quem? Nossa senhora. Ô, gente, não é fácil não, meu pai do céu. O que é que tá acontecendo com esse povo aí? Nossa senhora. Ei, Fred, eu te vi, Fred. Nossa senhora, que bebê, hein? Oh, meu Deus do céu. Meio-dia e 33, olha, viva com mais saúde. 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Tarde para vocês aí. Oi, Fernanda Aparecida. Pessoal chegando, participando. Vamos, gente. Hoje aproveita, fala tudo que vocês precisam aí. Fala. Abre o coraçãozinho. Se der, vocês falam mesmo.
2: Oi, meu amor. Manda uma música pra nós aqui. Estão fazendo uma carninha aqui, um almocinho. E já estava com saudade de você, menina sumida. Não some de nós não, Andréia. Eu gosto muito de você e eu e Fernando.
0: Também.
2: Manda a música do passado aí pra nós. Aquela machonada de mim.
0: Que isso?
2: Abraço pra você.
0: Obrigada.
2: Pra todo mundo que estiver ouvindo, eu sou a filha Marcela.
0: Obrigada, meu amor. Beijinho, viu? Cecília tá trabalhando hoje. O pessoal tá lá na drogaria Araújo, ali na rotatória ali. Passa lá, viu, gente? Compre da minha filha, tá bom? Tá bom? Hã? Porque aí tem comissão, hein? Tá bom? Vamos fazer meu merchan aqui, ó. O chefe não tá ouvindo a gente mesmo? Ô, Daniela! Ah, ô, Marília! Ah, o pessoal aí do comercial! Cadê a Clênia, gente? Saudade de você, Lavínia! Meio-dia e 35, logo mais, Cidade do Samba, com a Santiago e Maria Flor!
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0: Tá rolando aí, gente, meio-dia e 37. Oh, meu Deus do céu. Nossa Senhora, Emily Duarte. tomar um suquinho, hein, gente? Pra você que tá aí almoçando, chegando em Araxá, pessoal da região, os turistas. Emília Eduardo, pra você, meio-dia e 37. Oi, Suleiva. Pessoal imperdível. Prazer.

0: Crazy.
1: Boa, oi. Grande. Boa ei. Tarde, tudo bem?
0: Bem, amigo.
1: Você poder mandar nosso amor, é Eurico. Pra nós, Zezé de Camargo, Luciano. Agradecer pra minha esposa, Valéria Félix. Meu filho, Lucas Gabriel, tá aqui comigo. Nós estamos na rodovia, tô te ouvindo.
0: Que legal.
1: Foi lá pra Santa Juliana.
0: Oh, meu descarrega Deus.
1: Descarrega esse carguinho. Forte abraço,
0: Andréia. Grande abraço pra vocês aí. Fica com Deus também, boa viagem, viu? Bom trabalho, pessoal que tá nas rodovias aí trabalhando. Pessoal descansando também neste 1º de agosto de 2026. Aniversário hoje de quem? Nossa Senhora, Armindo Maia. E Armindo, parabéns pra você, felicidades, saúde, muita paz. A gente acompanha você de vez em quando aí, seus negócios. A gente vai lá e rouba uns negocinhos seu lá de vez em quando. Opa! De vez em quando a gente rouba alguma coisa. Não, isso não, gente. Credo, meu Deus do céu. A gente rouba algumas coisinhas sua lá. Coloca lá no portal, Armindo. Felicidades, viu? Saúde, muita paz. Essa data se repita por muitos e muitos anos. Ó. Tem dia 50. Tem um tantão de aniversário aí. Ah, parabéns também. É isso aí. Só tá ali no grupo ali da Rádio Cidade, mandando abraço ali pra todo mundo, fazendo aquela festa ao som da cidade, meio-dia e 51.
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0: Hora certa, meio-dia e 51.
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0: Meio-dia e 53. Boa tarde pra vocês aí, Ronald. Andara, essa galera bacana, Joãozinho Irapurus. Grande abraço pra vocês aí. Contagem regressiva pra esse espetáculo. Acontece amanhã. Vale a pena você conferir. Muitas cores. É, ainda mais quando se trata de gente bacana. A gente guarda numa caixinha assim, ó, do coração, não é verdade? Então, ó, beijo. Pega pra você aí. Meio-dia e 53.

0: 1 e 2, boa tarde pra você, uma super recordação, galera que pediu Zezé de Camargo e Luciano, um abraço pra vocês aí, viu, Sebastião, ó, oh, que legal, aí participando, quer curtir Roupa Nova? Essa música aqui, Dona Verônica ama essa música, né, amor? Beijinho pra vocês aí. Nossa Senhora, churrasco? Gente, meu Deus do céu.
1: É gol!
0: Que delícia, Cida! Nossa Senhora, olha isso! Que fantástica! Ó, esse bebê não dirige, hein? Tá bom, gente? Faz o Zé de Camargo e Luciano pra vocês aí. Lindíssima recordação. Oh, que saudade, hein? Mais um vocal lá em cima, né? Olha.

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9: Aí já tem o Boticário, né, gente? Já tem laços, né? Coisa toda. O pessoal tá aí participando das lojas. Na verdade, os clientes, as quantidades. Tudo isso aí, você confere amanhã no Sunday Morning também. A gente tá juntinho, tudo junto. 1:08. E o Balacash? Me acompanhou aí. Um abraço pra vocês aí. Política no Araxá e no mundo, como é que tá, gente? Sabia que agora em outubro o negócio pega fogo, né? Hein? E já indica aí, já pra prefeito, secretário, aquela coisa toda. Então fique acompanhando aí. Veja, presidente, senador, deputado, secretário, aí o negócio. 1:09.

0: Felicidade, 1h11. 1h11. 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Poço Favorita, meu Deus do céu. Nossa, vocês têm que lembrar disso, gente. Hein? Olha aí, o pessoal gosta, né? Conveniência. Oi,
1: boa
0: Sol.
1: Boa tarde, que é Solange. Tudo bem, penso Solange? Assim, pra gente ser feliz, a gente tem que ficar bem com a vida, bem com Deus, bem com as pessoas.
0: Nossa Senhora.
1: Ali a gente fica muito tranquilo.
0: Ah, não, não, mas tem hora
1: Cidade,
0: que não tem
1: agosto,
0: jeito, não.
1: De...
0: Não, tem hora que não tem jeito, não. Hein? Pelo amor de Deus. Hã?
2: Marcelinho,
0: Hã?
3: Fala, fala.
0: Nossa Senhora, gente. Não, tem hora que...
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0: Hã? Fala a verdade. Vocês ficam o tempo todo certinho? Me conta. Ah, não. Não tem hora que não tem jeito, não. Aí você precisa de...
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2: 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Estamos de volta com mais músicas no Galera da Cidade.
3: Delícia, hein? 17, tem peixinho aí, Cida? A gente tá de

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2: é FM Cidade, vai 20. Vai 20. A Cira tá ali comendo um peixinho ali. Já já tem roupa nova pro nosso ouvinte que pediu, tá bom, meu querido? Traz pra vocês aí, tá legal? Tá esperando a música? A música é essa aí. Eu vi hoje, meu Deus. Negócio ali perto do
3: se for falar do que
2: enorme, passo, gente, que quilo?
3: Conta

0: Oi, Joana. Mandou pra gente uma foto ali de um tantão de almoço.
1: Oi, Arthur. Bom dia. Tava aqui sambando e ouvindo essa música linda demais. Não, Andréia, não sei se você lembra do Wellington Alves, cantor. Ele amava essa música. Nós estamos aqui fazendo almoço chorando. Ele amava essa música. Todo mundo aqui ficou ouvindo a música e lembrando dele. É bom lembrança, né?
0: Andréia,
1: manda pra nós aqui no Gran Bazar. Fui desse. O pessoal do grupo tá todo mundo aqui fazendo um marmita. Já estamos terminando. Que Deus abençoe grandemente o nosso dia. Manda para todo mundo que tá curtindo o seu programa.
0: Olha que lindo, hein? Tá fazendo almoço aí, um arroz com galinha. No coletivo a gente veio assim.
2: Faz a minha camisa, né? Seu
0: aí a gente entrou no ônibus cama, ali, meu Deus do céu.
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0: Quase que eu não tô saindo de casa assim, gente. Que a gente, né, tem que ter um compromisso mais tranquilo.

0: tem que evitar certas coisas. Mas, Cida, mas deixa eu agradecer aqui o pessoal que teve lá na, na pracinha ali, os meninos de laranja.
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0: Fizeram um momento especial com a gente na pracinha. Maravilha, obrigada, viu? Pessoal que deu a sugestão também. Obrigada pelo carinho de vocês aí. A gente fez um negócio bacana demais. E sonhos.

lá, vamos começar nossa receita, hein? Uma pitadinha de teclado. Aí tá bom. Guitarra a gosto. É um pouquinho de baixo. Boa! Vamos misturar a bateria? Agora, um punhado de voz.

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6: 1:33. Boa tarde pra você, viu, que tá aí do outro lado, acompanhando a gente também nas redes sociais. Pessoal na NET aí. Beijinho, boa tarde, bom final de semana. 1:33. 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Que bom, hein? Tarde pra vocês aí, pessoal, tá no comércio? Semana que vem, como é que tá esse feriado aí? Aniversário, nossa cidade, padroeiro São Domingos.
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6: Primeiro

0: Que nu essa semana, meu Deus do céu, tava lindo demais. Deixa eu ver se eu vi a lua. Do outro lado da minha avenida, assim, tem uma lanchonete lá da lua, Raquel, aquela coisa toda. Só para lá pra tomar um suquinho de vez em quando, hein? 1h46, lá na minha avenida tem de tudo, tem de tudo, você não tem noção. Coisa boa, né? Então ali, ó, na Avenida Iara, aquela coisa, né? Tem a matriz e tudo. Puxa vida, gente. Relaxa danadinho, né? 1h46, 1h46. Eu já tem Maiara e Maraísa pra você aí.
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0: 1h48? 1h48. Pessoal participando ali, vamos ver quem tá chegando ali. Aparecida, tudo bem? Ouviu a canção, meu amor? Fala pra mim aí.
4: Andréia, manda a música pra mim que eu ouvi agora. Aquela da novela da viagem. Aquela assim. A solidão está em meu.
0: Na viagem.
4: Não sei se é do Roupa Nova, se é da viagem.
0: Sim.
4: Manda a música da viagem.
0: Certo. Quer oferecer pra alguém ou só pra curtir?
4: A música é linda.
0: Linda.
4: Eu ofereço pra Tânia lá no Parque das Alçadas. Pra minhas amigas que estiver ouvindo, a Marrozinha que trabalha na casinha do guarda lá.
0: Certo.
4: Pra todos os ouvintes que estiver ouvindo.
0: Legal, Aparecida. Pessoal no bairro Bom Jesus. Obrigada a vocês aí pelo carinho, viu? Hã? Não tem. Maiara e Maraísa. 90 e 10. Eu vi o vídeo lá da Maiara e Maraísa. Andou com o rapaz lá. Andou com o moço lá.
5: Só que
0: lá.
5: 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Naqueles
0: 10%. Ela andou com o moço.
5: Se aventura. E realmente você encontra aqueles 10%. Mas não se deu conta que perdeu os 90%.

0: tarde, 2h04. 2h04 pra você. Saudade, hein? Som de Brian Ferry. Slave to Love. Ô, Cida. Meu Deus do céu. Já mandou pra gente churrasco ali. Agora esse peixe desse tamanho. Nossa senhora, hein? Acho pra vocês aí. Oi, Emerson. Tudo bem?
1: Ô, André, Paiva, boa tarde. Boa tarde. Guilherme Santiago aí, pra toda minha família, amigos, colegas, conhecidos, toda a cidade de Araxá. Um abraço, bom trabalho aí, com Deus.
0: Com Deus também. Aí você passou pertinho de mim outro dia, né, Emerson? Eu vi. Na hora que a gente tá meditando assim, pessoal, aí o pessoal para a gente na rua, né? Quando você tá meditando, o que que acontece? Você tem que meditar, não é verdade? E você respira fundo, porque senão você vê uns negócios. Nossa senhora, aí é meio complicado. Pode vender centro centro aqui que você fica perdido, né? Os bairros então nem se fala. Tantos acontecimentos aí, né? Então, mais momentos políticos, a gente tem que ficar mais reservado. Você concorda comigo? Não, você toma balão aí, aí. Meu Deus do céu. 2h05, então você tem que ficar quieto. E senão é complicado. E aí, Márcia? Tudo bem? Tarde pra você. Obrigada sempre pelo carinho, mandando um alô especial pra toda a família, pessoal curtindo, acompanhando a programação. Guilherme, a gente atendeu ali. Que bom, gente. Devagarzinho a gente vai chegando assim, ó. No. É, isso mesmo. 2h05, olha. 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Tudo bem, né? Pra você que tá aí nessa tarde gostosa, tá pegando um bronze, tomando um solzinho aí, acompanhando a programação. Cadê a Ilma, hein, gente? 2h06. Ô, Ilma, cadê você, Ilma? Boa tarde pra vocês aí, 2h06. Às 15 horas tem Cidade do Samba.
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0: 12 e 8, gente. 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
5: Estamos demais, hein? 12h18. Esse apoio pra vocês aí, você participando, aniversário do Armindo Maia hoje, completando mais um ano de vida. 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Esse apoio pra vocês aí, você participando, aniversário do Armindo Maia hoje, completando mais um ano de vida. 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

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Chegando Zezé de Camargo e Luciano, para nosso ouvinte que pediu aí. 12h19. Então vamos seguir, né? Sempre. As curvas, as cruzadas, nas palavras. 12h19. Poxa vida, quem gosta de fazer uma palavra cruzadinha aí, gente? 12h19.

0: pra você, tarde de sábado. 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Só participando ali? Ai, aqui, vamos ver.
1: Ô, André.
0: Oi.
1: Por favor, de senhorita, precisa mandar Felipe Falcão pro Comércio Marcinho.
0: Ah, certo.
1: Entendeu?
0: Que gracinha.
1: Por favor.
0: Ai, que gentil.
1: Aí depois, se for possível, você manda o Raça Negra.
0: Tá bom, meu amor. Ai, que gracinha, gentil, né, gente? Olha aí.
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0: Ah.
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0: Mas eu venho.
1: Ô, Adriano.
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1: 12h30. Aí, ó, nosso gentil cavalheiro, ouvinte, aventureiro.

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3: 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Eu já fui aí comprar de CE. Eu já fui aí. Sou cliente de vocês aí, ó. Aqui, lá em cima. Lá em cima eu sei que é a sua irmã. Eu sei. Vocês têm aí, que vocês dividem aí o negócio aí. Tá bom? Cara, dessa a gente passa aqui a tomar uma sorvetinha. Imagine the Dragons. Believer.

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1: 38, a gente já lembra de praia, navio, né? Um bom bolero. Puxa vida. E a gente sabe dançar bolero.

0: 5, é o Jota Quest, Indivisível. Bom, hein? Nesse 1º de agosto de 2026. Daqui a pouquinho já a moção de sequência. Já vem aí, ó. Cidade do Samba.
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5: 2h48.
6: Galera da cidade,
5: pessoal, eu tô indo, tá?
6: Muito mais
5: aí,
6: um.
5: É mês de agosto, muita gente completando mais um aninho de vida aí nesse agosto, né? Mês dos papais. E a gente deixando esta sequência pra vocês aí, saúde e paz. Obrigada sempre pelo carinho e audiência de vocês. Eu já tem Santiago com vocês, tá bom? A gente se fala, se encontra por aí. Ronaldo e os Barcelos, quem lembra, hein?

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0: Rádio do Samba. Sabadão, né, meu povo? Boa tarde, boa tarde, boa tarde. Vem comigo, sou Iris Santiago, neste sábado ensolarado. Estamos a 24 graus. Nesse sabadão, com a vizinhança fazendo um churrasco. E aí, como é que tá na sua? Na sua rua. Galera, aproveitou, né? É, gente, a mulherada só lavando roupa. Eita, nós. Aí depois ainda tem que fazer o arroz, o vinagrete. Você gosta de vinagrete? Eu amo vinagrete. E aquela farofinha? Ai, gente, o Tati aqui tá ficando doido. E aquela farofinha? Farofinha é bom demais, gente. Você põe ali um bacon, uma calabresa. É o Cidade do Samba. Começou, vem comigo, sou Iris Santiago. Seguimos até às 5 horas da tarde. Vamos começar assim, ó. Vamos começar com nosso ara-samba? Serenatas perfumadas com jasmim. Vem, meu amor, começou.
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0: É no Sábado Abadá, tem Cidade do Samba. Você curtiu aí Originais do Samba? É, pra abrir, né, a nossa programação. Teve Délcio Luiz também, Seja Mais Você. E Araçamba, Serenatas Perfumadas com Jasmim. Deixa eu mandar um parabéns, um happy birthday to you, aí pro meu querido amigo Armindo Maia, né, nosso companheiro aqui de trabalho, tá completando mais um ano de vida hoje, felicidades, tudo de bom pra você, viu? Ele que é fã assíduo do Cidade do Samba. E em falar em fã assíduo do Cidade do Samba, você sabe que esse ano Cidade do Samba tá completando 10 anos, né? E nós recebemos o quê? As camisetas do Cidade do Samba, camiseta comemorativa do Cidade do Samba. Tá linda, viu, gente? Sou suspeita pra falar, mas a camiseta tá linda, linda, linda. 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Tita Camisetas, meu filho? Essa entende.
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0: Obrigada,
1: Samba.
0: Adriano Vanderlei, mais uma vez aí. Samba. Nosso parceiraço. Quer a sua camiseta? Participa fazendo a programação junto com a gente. Coloca o seu nome completo e você tá concorrendo à camiseta do Cidade do Samba. Quem tá na nossa live do TikTok já viu que elas estão maravilhosas. Hoje eu tô sem a minha. A minha tava suja. A minha tava suja. Ai, ai. Ó, coisa mais linda. A azul e a rosa. Participe! Eu vou pro comercial rapidinho. E deixa eu te contar, hoje tem novidade do samba, viu? É, a gente vai conhecer aí um cantor e compositor. Já já ele vai mandar um áudio pra gente. E a indicação da música dele também aqui pra gente tocar aqui na Rádio Cidade. Eu já toquei uma vez, né? Depois dessa onda de começar a fazer live ali pelo TikTok. E ele disse que as músicas dele já tá em 10 estados, né? Duas capitais aí. Que bom, fico feliz de ter sido a primeira a tocar a sua música.
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0: Gente, bom demais. Ó, o Wender César tá em BH, curtindo a nossa programação. Tá mandando um abraço aí pro Wender, Jaqueline, Otávio, Lara. Tá falando que quer uma camiseta. Sou de Araxá. Já é o João Pedro. Gente, Araxá aqui do nada, passado. Tá em Uberlândia, assistindo a live, né? E dizendo que já morou aqui em Araxá por 28 anos. Agora tá em Uberlândia, né? Araxá é tudo de bom. Tudo de bom e mais um pouco. O Ender tá em BH pra ver o jogo do Galo. Eita, não. E tá ali. Bora, Galo! Obrigada pela companhia, viu? 7:30. Aí ele me atualizando que é o jogo do Galo. Deixa eu falar aqui pra você do Sabor Supremo. Tá completando mais um ano de vida? Que nem o nosso querido Armindo Maia. Você sabe que a festa dos aniversariantes do mês aqui da rádio é com o bolo do sabor supremo. É uma delícia, minha gente. Cidade é de bolo festivo, que são verdadeiros.

0: 3025-0674. Sabor Supremo, segue no Instagram também, arroba Sabor Supremo. Aí você vai babar com as delícias que a Silvinha faz. É, cada uma de tirar o fôlego. Deixa eu mandar um abraço também pra Silvana, pra Angélica, pro Washington. Obrigada aí pela companhia, viu? João Pedro também tá por aqui. O Washington tá pedindo Raça Negra com quem? Com o Zezé. Já chega pra você, viu? No WhatsApp eu tenho quem? O Romero. Ô, Romero. Boa tarde, Iris. Ele começa assim: você tem coragem de tocar Meu Anjo com Arte Popular pra minha esposa Débora? Tenho sim, ainda mais com esse nome da sua esposa Débora. Um abraço pra você, Romero, Débora também, um super abraço. Nesse bloco você já curte sua música, viu? O Glycon tá, e tá concorrendo a camiseta do Cidade do Samba também, tá? Boa tarde, Iris, eu quero uma camiseta. Toca Cacique de Ramos. É o Glycon. Ó, o Washington, tá tanto no... na nossa live, quanto aqui no nosso WhatsApp. Fala aí!
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0: 10 anos de Cidade do Samba, meu filho. Toca Raça Negra e Zezé. Já chega pra você nesse bloco.
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0: Uai, a música não foi, né? Agora vai sim. Aumenta o som aí, Romero.

0: Duff, caciqueamos nesse sabadão com Cidade do Samba. Aí foi o Glyco que pediu. Pra galera que tá participando e fazendo a programação juntinho com a gente, tá concorrendo a camiseta comemorativa de 10 anos do Cidade do Samba, um oferecimento da Tita Camisetas, sua marca, seu estilo. Então participe pedindo sua música, fazendo a programação juntinho com a gente, viu? Daqui a pouquinho tem novidade do samba com Anderson Montefusco. A gente já tá preparando aqui para ele conversar um pouquinho com a gente, mandar um áudio e a gente ouvir as músicas dele.
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0: A gente sabe que tá. A idade está avançando quando a gente sente dificuldade nas tecnologias. Quando eu era criança, eu dizia isso para minha mãe e para o meu pai: estou vivendo a pele um negócio assim. A gente vai aprender, né? Aprenda na marra, não tem problema não. O problema é que a gente não desiste. Vamos para a novidade do samba, minha gente? Tem novidade no samba? Claro que tem!
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0: Fala comigo, Anderson.
6: Boa tarde, Rádio Cidade. Boa tarde, Araxá. Boa tarde, Iris. Me chamo Anderson Montefusco. Hoje eu tô ligadinho aqui na programação e gostaria de convidar todos os ouvintes. Tem um trabalho autoral nas plataformas e no canal BR Montefusco Music. Queria convidar todos hoje para conhecer a nossa nova música, chamado Meia Cota. É um pagode, tá bom? Oferecer para todos os ouvintes, para Iris, pro meu pai Benedito, pra minha esposa Simone. Um grande abraço, tamo ligadinho aqui sempre, abraço.
0: Opa, um abraço pra você também, Anderson. Então vamos ouvir a música aí do Anderson Montefusco, Meia Cota.

0: Esse é o Cidade do Samba. Você curtiu aí a verdadeira paixão revelação aí. Foi pro Gaspar que tá curtindo a nossa programação. E teve novidade no samba também com Anderson Montefusco. Meia cota. É um pagodinho gostoso de ouvir, né? Segue aí o Anderson Montefusco. É BR Montefusco, as redes sociais dele. Você segue ele aí para conhecer um pouquinho o trabalho, viu? Todo sábado vai ter uma novidade no samba. E a gente vai bater um papo aí com o pessoal também para conhecer, né? Novos artistas, novas músicas. Bora pro comercial rapidinho, daqui a pouquinho eu tô de volta.
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0: Três e 51 na cidade.
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0: Bora pro WhatsApp, galera tá participando aqui. Participe, você também tem, você tá concorrendo à camiseta do Cidade do Samba, viu?
10: Iris, boa tarde.
0: Boa tarde.
10: Rogério de Moura.
0: Ô, Rogério.
10: Tudo bem com você, né?
0: Tô ótima.
10: Iris, põe meu nome no sorteio.
0: Coloco.
10: E passo a, escolhe uma música boa aí do latino. Eu já sei escolher uma boa aí pra nós, tá? Manda aqui pra mim aqui no Pão de Açúcar 4. Cidade, tá com o Jovi.
0: Rogério de Moura. O Rogério de Moura, só vai ser samba e pagode nesse horário, tá? Mas você tá concorrendo aí a camiseta comemorativa dos 10 anos do Cidade do Samba. Aí, pra não perder aí o embalo, vamos aqui com... Vou pro Sereno, um poporri, tem trapaças de amor e sonhos pra gente curtir.

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2: É o Cidade do Samba, 4 horas e 9 minutos. Gente, o tempo passa rápido. Tava aqui nas redes sociais batendo um papo com o Anderson, né? Desse novo formato meio híbrido, né? E todo sábado vai ter novidade do samba. A gente vai conhecer algum cantor ou grupo de pagode, né? Desse nosso Brasil varonil. Aproveitar o espaço, né, minha gente? Participa aqui, ó, 998-20-9450. Você tá concorrendo à camiseta de 10 anos, camiseta comemorativa do nosso Cidade do Samba, com oferecimento da Tita Camisetas.
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3: 4:10. Ô, Eduardo, se você não manda um rostinho aí, eu não tinha visto sua mensagem não, viu? Ô, Iris, boa tarde, tudo bem? Manda Alexandre Pires. É... Pode ser pro seu... Ah, seu ciúme vai me matar. É o Eduardo do Jardim Natália curtindo a programação da cidade. Participa aí você também, tá concorrendo a camiseta, viu? Camiseta comemorativa do Cidade do Samba, 10 anos. Vamos falar aqui do Sabor Supremo? Tá fazendo aniversário? O Armindo tá, hoje, dia 1º de agosto. Pra você também que tá comemorando mais uma primavera. Feliz aniversário, saúde, paz, tudo de bom pra você. E conte com o Sabor Supremo pra fazer a sua festa, viu? 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Mandar um abraço pra Silvinha e para toda a turma do Sabor Supremo. Eu vou começar um rapidinho na volta, o Eduardo do Jardim Natália. Já já você curte sua música.
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É o Cidade do Samba. Sabe quem tá aniversariando hoje também? A Cláudia Eustáquio. Cláudia, feliz aniversário pra você. Muitos anos de vida, tá concorrendo à camiseta do Cidade do Samba, viu? Olha só, vai que seja o seu presente de aniversário. O Marcolino também tá aqui. Boa tarde, Iris. Toca pra mim, Ainda Bem, Xande de Pilares. Oferece aí pra galera da banda Peg Puxa. O pessoal tá ligadinho no Cidade do Samba, viu? Um abraço pra você, Marcolino. Pessoal também do Peg Puxa. Tem apresentação hoje? Ou não? Se tiver, fala aí pra nós divulgar. E já já você curte Xande de Pilares, Ainda Bem. Essa música ficou linda, linda, linda. Ela já é linda por si só, né? Com Marisa Monte e o Arnaldo Antunes. Mas com o Xande de Pilares ficou com molho Cidade especial. Do samba. Com molho Cidade especial. Do samba. Você concorda comigo? Quem mais está por aqui? Oi, Iris, boa tarde. Aqui é o Elton. Cheguei agora do trabalho. Eita! Abriu uma cervejinha. Ligou o radinho, ouviu.

do pagodinho. Eita, de respeito, viu? Manda um Raça Negra aí pra mim. Tá com a redonda. Eu quero esse brinde, viu? Tá concorrendo. Fazendo a programação com a gente, tá concorrendo. Ô Iris, boa tarde. Sou o Valdeir Cunha, Santa Juliana. Gostaria de ouvir uma música. Vai pra todos que gostarem da música e pra você. Menos é mais, tão pouco, por tão pouco.

0: Valeu. Manda um abraço aqui pra turma da Letra D. Pessoal da CBMM curtindo a programação da cidade, trampando também, né? Porque com música tudo fica melhor. Deus te abençoe, viu, Wellington? Um abraço pra você também, Claudinha. Vamos pro comercial? Cadê? Qual bloco eu estou? Vamos pro comercial e já eu volto com o Xande de Pilares. Ainda bem.
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0: Obrigado, gente. Boa noite. Valeu, mesmo. Legal.
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3: É o Cidade do Samba. 444. 4:44. Agora bateu saudade quando o Décimo fazia o Cidade do Samba aqui junto. Sempre quando era 4:44, a gente só falava 444. Sabe quem tá curtindo a nossa programação também? É o Tadeu Café de Oliveira. Tá no Rio de Janeiro curtindo a nossa programação, né? E também por aqui tá o Otávio. Otávio, você é a cara do Leandro Learte, Otávio. A cara. É o sósia. Boa tarde, Iris. Aqui é o Otávio. Tô ligado na programação. Toca por gentileza, nem de graça, do Pixote, oferecendo a todos sintonizados, em especial para minha esposa, Maria Eduarda, que tá curtindo aqui comigo. Quero participar do sorteio, hein? Tá concorrendo à camiseta comemorativa dos 10 anos do Cidade do Samba. O Pablo, fala comigo, Pablo.
4: Oi, Iris, boa tarde. Boa tarde. Se der, toca pra nós aí, grupo Só de Boa, Nossa Senhora da Badia. Opa. Oferece aí pra todos os romeiros aí que...
3: Já tá.
4: Que vão aí com a turma dos Apolinários aí, da família Apolinários, e todos os ouvintes aí que se identificar com a música aí. Obrigado.
3: Certinho, Pablo. Eu que agradeço, viu? Aguenta aí que já já você curte essa música linda, linda, linda. Toca Eliana de Lima. Acho que é isso. Já chega aí pra você. Eu vou pro comercial rapidinho. Faltam 15 minutos para as 5, né? É, né? Fazer o quê?
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0: Hã? Como assim? Faltando 4 minutos para as 5 horas? Eu, hein, meu povo. Eu, hein. Ó o Armando. Fala aí comigo, Armando. Vou ali pro WhatsApp ouvir os últimos recados, fazer o que me resta.
1: Boa tarde, moça da Rádio Cidade Araxá. Aqui quem tá falando com você é o Armando. Eita. E a McLane aqui de Biá. Estamos te ouvindo aqui. Toca pra nós aquela música do Raça Negra. Nós esquecemos o nome.
0: Qual?
1: Didi, o quê?
0: Didi, cheia de mania.
1: É, a minha música fala assim, moça bonita, canta aí, mano.
0: Canta aí.
1: Moça bonita.
0: Toda dengosa, menina bonita, sabe que é gostosa. Oi, Danilo. O que se passa? Se tiver aí fora, é só abrir o portão. Abra o portão que eu cheguei. Oi, Iris, boa tarde. Manda um abraço a todos os romeiros de fé da cidade de Araxá. Oh, pense numa experiência maravilhosa. Assim, eu não sou tão religiosa quanto os romeiros, mas o ano que eu fui foi uma coisa muito forte, sabe? A caminhada, você chegar lá, você saber que você chegou lá. Eu acho que a emoção maior minha foi essa. Caramba, eu dei conta de chegar lá, sabe? É especial, não é? É super gratificante o contato que você tem. Nossa, quem sabe eu faço um repeteco desse aí de novo. Mas aí eu quero ir com a Maria Flor maiorzinha, que quem foi comigo foi eu, o Ícaro, a Maria Flor. Né, foi no apoio, né? Eu fui com a turma do Cleomar, né, foi bom demais. Fala aí, Fátima.
2: Oi, Iris, oi. Boa tarde.
0: Boa tarde.
2: Tem como você tocar aí o Dono de Deus Beijo e oferecer pra Renata, pro Negão, pro Iraci, pro Vavá, pra Neuza, pra Fátima, aqui no Rancho Entre Amigos?
0: Tem sim. A gente vai fechar um bloco só de Raça Negra, é isso mesmo? Aí tem Cheia de Manias. Vamos de Dona do Seu Beijo. Dá tempo de atender mais alguém? Ficou alguém para trás? Ficou alguém para trás? Se ficou, tem aqui o Carlos Reinventar, que ele pediu com o Belo. A gente toca também. O Otávio, eu toquei a música do Otávio. Gente, vamos fazer o seguinte, deixa eu girar a roleta também para fazer o nosso sorteio, tá? Da camiseta comemorativa do Cidade do Samba. Quem será que faturou? Eu vou sortear duas, viu? A rosa, aqui pras meninas. Não que rosa seja só pra menina. Mas a divisão ficou assim, tá? Vai pra... Oh! Que maravilha! Amo quando acontece esse tipo de coisa. Eu só tenho uma coisa pra te falar. A pessoa está aniversariando hoje. E vai levar o presentão, que é a camiseta comemorativa de 10 anos do Cidade do Samba. É ela, Cláudia Eustáquio! Vou mandar... Cadê meu nenenzinho que dança? Ah, vou mandar um gatinho dançando. Pronto. O gatinho dançando. E quem mais? Pois é, Carlos, tem que tocar sua música, né? Quem mais? Agora vai a Azuzinha. As duas ficaram lindas, gente. O Adriano Vanderlei, junto com a Tita Camisetas. Superou, viu? Se superou.
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0: É o Cidade do Samba. Quem foi aqui? Mandou áudio pra mim? Esse áudio é pra mim. Fala aí.
4: Iris, boa tarde. Rogério de Moura. Tudo bem com você, né? Iris, põe meu nome no sorteio. E passa uma. Escolhe uma música boa aí do Latino. Já você escolheu uma boa aí pra nós, tá? Manda aqui pra mim aqui no Pão de Açúcar 4. Cidade, tá gostando de ouvir. Rogério de Moura.
0: Aí, ó. Eu tenho que fazer um gif lá do pandeirinho do Cidade do Samba. Pronto, quem faturou aí foi o Rogério de Moura e a Cláudia Eustáquio. Gente, presta atenção, porque aí nesse ponto eu sou bem rigorosa, tá? Você tem até quinta-feira pra retirar a sua camiseta aqui. Se não, aí vai fazer que nem a música do Alcione. Perdeu, perdeu. Ai, fala aí, perdeu, perdeu. Agora que eu me lembrei, gente, a Valdete. Aí, então vamos com essa, da Alcione, perdeu, perdeu. Então, ó, a gente tem dobradinha de Raça Negra, Belo Reinventar. E o pessoal que tá no sítio Santa Luzia curtindo a programação da cidade vai de Alcione. Obrigada pela participação e companhia. Sábado que vem tem mais sorteio e tem mais Cidade do Samba a partir das 3 horas.

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10: Bora misturar tudo, então. Venha com seu ritmo do seu tempo. Coloca aqui nesse caldeirão e vamos mexer, meu filho. 5:20 na cidade. Participa comigo. 998-20-9450. Bora começar assim? Vamos com Gustavo Lima? Bala alojada.

0: qualidade do samba. Agora é tudo junto e misturado. Aí foi por isso, né? O samba veio querer misturar aqui também, uai. 5h27 na cidade, continue participando comigo, 998-20-9450. O Rogério Moura havia pedido uma música do Latino. Ô Rogério, já já você curte sua música.
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0: Ô Rogério Moura, você pediu uma do Latino, eu me lembrei de uma música dele que ele gravou junto com o Derek Cal. Lembra do Derek Cal? Ele era bailarino do Show da Xuxa. Que Xuxa é esse? Show da Xuxa é esse? E é uma versão de Ela e Eu, de Aventura com Dom Omar, uma canção de 2008. A gente vai curtir aí Amigo Fura-Olho. E essa música já me remeteu a uma outra. Nossa, uma música puxa a outra, né? Da Rosana com Sandra de Sá. Coisas do Amor é uma canção de 1992, mas não é nessa versão que a gente vai ouvir. A gente vai ouvir com Banda Magníficos, que pegou Coisas do Amor e transformou ela em um hino do forró eletrônico romântico. Tu aguenta uma dessa? Hã?

0: anunciada, né? Fomos aí para 2007, banda Magníficos, transformando esse hino, que é a música Coisas do Amor, originalmente cantada por Rosana e Sandra de Sá, né? Transformando nesse forró eletrônico romântico. E teve também Derek Al junto com Latino, aí pra você curtir com aquele amigo fura-olho, né? Você já teve um amigo fura-olho? Já? Que coisa, né? Nossa Senhora! Canção de 2008, versão de Elo, Ela e Yo, de Aventura com Dom Amar. Vem participar comigo, 998-20-9450. Qual o ritmo que você quer ouvir agora? Ou a gente continua numa nave cidade diferentona? Hã? Conta aí pra mim.
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0: modão, César Menotti, Fabiano. A carta teve Munhoz e Mariano também. A Bela e o Fera. 3 minutos, Alan e Alex. Quem tá curtindo a nossa programação é a Lu. Bom, boa tarde, Lu. Bom dia. É o hábito. Boa tarde, Lu. Como é que você tá? Como é que tá seu sabadão? Me conta aí. O que você quer curtir? Qual da Simone Mendes você vai por hoje?
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0: esse aqui foi especialmente pra Lu, que tá arrumando a casa, curtindo a programação da cidade. Bom, boa faxina aí pra você, viu? E curtindo a gente, aí fica melhor ainda, né? E esse bloco foi bom. Roberta Miranda e Marília Mendonça passou por aqui também, Os Tempos Mudaram. E Maiara e Maraíza, 90-10. Só mulherão especial.
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2: 6h17 na cidade, a música não para por aqui não, viu? Aumenta o som que tem Murilo Huff. Me caiu também.

0: Você curtiu aí Eros Ramazzotti e Tina Turner, Cosa della Vita? Gente, eu tinha visto o áudio da Rayane e não coloquei. Fala comigo, Rayane.
1: Iris Santiago, minha querida, muito boa noite para você e todos os ouvintes sintonizados aí na rádio. Lindona, eu quero aproveitar que eu tô saindo do trabalho agora. Eu quero pedir a música do Murilo Rufi, Quanto Custa? E eu quero dedicar pro meu marido Silvio Machado, sintonizado aí na rádio, dizer pra ele que eu amo muito ele, também deixar um super beijo. Sucesso sempre, cidade dá gosto de ouvir.
0: Esse dá super abraço pra você, viu? Então aumenta o som e vem curtir sua música. Murilo Rufi.

0: 6h38 na cidade. Você curtiu aí Sorriso Maroto, Ferrugem e Grupo Benzadeus. Bom demais, né? Perdas e danos. A gente atendeu o pedido da Rayane também com Murilo Ruf. Vou pro comercial rapidinho, já já a gente tá de volta. Daqui a pouquinho tem transmissão do jogo do Atlético, né? Contra o Juventude aqui na cidade.
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4: Seis e cinquenta na cidade, bora ver as últimas aqui? Vamos? Logo em seguida, a gente entra aí em conexão com a Itatiaia, porque tem Atlético e Juventude hoje. Galera, eu vou ficando por aqui. Um excelente sabadão, viu? Um restinho de sábado, hein? Sábado à noite, todo mundo espera alguma coisa, né? Como diz a canção. Um ótimo domingo pra você também, um ótimo final de semana. Obrigada pela participação e companhia. Nos encontramos segunda, a partir das 10:30.

0: Vamos lá, vamos começar nossa receita, hein? Uma pitadinha de teclado. Aí tá bom. Guitarra a gosto. É um pouquinho de baixo. Boa! Vou misturar a bateria. Agora, um punhado de voz.
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0: É, nós temos a receita dos maiores hits do Brasil.
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4: Delfim é o goleiro. Vitor Hugo, opção para zaga. Tem o Preciado, foi titular contra o Palmeiras, deu conta do recado lá o Preciado em São Paulo. Tem o Pacini, opção para esquerda. Meio campo tem Alexander, Alan Franco, Igor Gomes, que ressurgiu, né, com um gol importante diante do Palmeiras. Tava bem esquecido o Igor Gomes. O Scarpa tá de volta hoje, camisa 10. E aí daí para frente, atacantes: Reinier, Minda, Coelho tá de volta também e o Thiago Borbas. Então, muitas opções, deu uma encorpada boa no banco de reservas hoje o Galo, do técnico Barba Domingues, informando Belo Horizonte, a Prefeitura do Povo. Aqui o trabalho não para.
5: É, o antes, alguns jogos, Simões, ele olhava pro banco, coçava a barba assim, quem que eu vou colocar, gente? Que eu posso mudar? Hoje ele vai coçar a barba assim, nossa mãe, agora eu posso mudar o jogo de tudo enquanto é jeito, hein? Deu uma encorpada nesse banco, hein?
6: Ah, sem dúvida, Romano. Você se recorda do jogo contra o Bahia, que o Galo empatou aqui na Arena MRV, né? Primeira partida depois da volta da Copa do Mundo, em que o Barba usou só 3 substituições, embora precisasse buscar o resultado. Ele colocou o Cicê no lugar do Maicon, por questão física do Maicon, o Dudu no lugar do Vitor Hugo, e a minha impressão também que era por questão física, naquela primeira partida depois da volta da Copa, e o Reinier no lugar do Bernard, e só. Mas ele não tinha Minda, ele não tinha Scarpa, ele não tinha Alan Franco, não tinha opções no banco de reservas, né? Agora, por exemplo, dependendo do desenho do jogo, eu acho que isso independe de você estar com uma vantagem boa e poder explorar o contra-ataque, ou de você precisar buscar a vitória, você ter Minda e Coelho no banco, são dois caras que têm potencial para entrar e colocar fogo no jogo. Né? São dois caras de lado de campo, de velocidade, o Minda mais do drible, mais da criação, acho até que é mais jogador do que o Coelho tecnicamente, mas o Coelho é um cara que entrega muito, até no aspecto tático também, de recomposição. Então, quer dizer, ganha um Scarpa, que é um cara importante na bola parada, um cara, um pensador de jogo, e repito, acho que o desafio do Barba é fazer o Scarpa ser Scarpa de novo. Então, ganha sim, pô, Alan Franco e Alexandre, dois volantes. Só aí nós citamos 5 substituições que podem acontecer mantendo o nível, até subindo o nível do time. Então, isso é importantíssimo, principalmente no futebol atual, né? De maratona de jogos, de intensidade de jogo e de 5 substituições.
5: É, e é um banco, Simões foi falando do banco ali, quase que dá pra montar um time pra disputar o Campeonato Brasileiro, hein, Vini?
7: Melhorou bastante, né, Romano? Como é que o banco vai encorpando? É, se o Atlético conseguir, por exemplo, né, um fecho positivo na negociação do Fred, pra mim chegaria pra ser titular. Aí você imagina, é o Tomás Pérez ou o Maicon, mais provável que o Tomás Pérez perca lugar no time, então é mais um pra ir pro banco e qualificar as opções do Barba. É uma pena que hoje o Atlético não possa contar com o Cicê. Eu acho que seria um jogo perfeito para ele. Se o Cicê tivesse à disposição, se ele não tivesse suspenso, para mim o Cicê seria titular hoje. Porque, repito, para mim não faz muito sentido. Minha única discordância dessa escalação nem é em relação ao Dudu, eu acho que até faz sentido pela característica, mas é de ter Tomás Pérez e Maicon, porque são dois volantes. O Maicon tem muita qualidade com a bola, mas ele não tem chegado tanto à frente, né, para poder se juntar, por exemplo, muitas vezes ao Bernard, ao Vitor Hugo para ajudar na criação. E hoje o Atlético vai precisar de mais gente ajudando na criação, porque o Juventude não vai ter muitos jogadores para atacar, vai ter muitos jogadores para defender. E o Tomás Pérez e o Maicon não têm acrescentado tanto nisso. Então não acho que precise de ter dois volantes lado a lado. Você poderia ter um cara mais solto para ajudar também nessa parte ofensiva. E o Cissé seria esse cara ideal. Jogador de muito vigor físico, personalidade. Mas tudo bem, não pode contar com o Cissé. Eu iria até de Alexander ou recuaria o próprio Vitor Hugo para fazer essa função. Eu só gostaria, a gente já falou do banco encorpado e isso é ótimo, mas de ver mais, por exemplo, de garoto, sabe? Tem o Riquelme do Sub-17 que constantemente é convocado para a seleção brasileira. Eu acho que esse jogador poderia ser integrado ao profissional do Atlético para já ir se ambientando, participando de um jogo ou outro. Porque, por exemplo, hoje é o Dudu titular. Tomara que dê tudo certo, tomara que o Dudu faça uma grande partida, mas às vezes é insistir demais com jogadores que já mostraram que não vão vingar, e tem garotos ali que às vezes estão pedindo passagem e que precisam ter também oportunidades. O Riquelme é um que eu cito, porque eu vejo que tem muito perfil já para poder integrar o profissional do Galo.
5: Ô, Cláudio, Cissé vai cumprir suspensão, né? E o Riquelme foi convocado, não foi? Daqui a pouquinho o Cláudio traz esses detalhes. Ô, Paulo Azeredo, o que você tem desse Juventude que
2: também tá bem naquele...
5: Oi?
2: Não, só um detalhe, você perguntava o Riquelme, né? O Riquelme que tá já num processo para renovar com o Galo, porque o vínculo dele é um vínculo que não é tão longo assim, o atual, e o Galo tá tentando renovar. A primeira conversa não teve um acordo, mas a diretoria do Galo vai fazer um esforço aí, porque é uma joia. O Galo vai perder o Riquelme, que ainda não teve chance no profissional, mas em breve vai ter. Ele tá convocado sim para a seleção sub-17 do Brasil, ao lado do Samuel, lateral direito. São dois jogadores do Galo que vão fazer parte desta missão aí, agora com a sub-17 do Brasil. Riquelme, esse menino aí, a turma tem que ficar de olho, porque é uma joia mesmo no Atlético, e o clube trabalhando, repito, para renovação em breve do contrato dele, viu, Romano?
5: O Cissé vai cumprir suspensão, né?
2: Cissé hoje está fora porque foi expulso contra o Ceará. É um jogador na Copa do Brasil, aquele jogo que o Galo ganhou nos pênaltis, depois do gol do Pacini e o Everson salvando lá na Arena Castelão. Cissé foi expulso no início do jogo, como faz tempo, né, Romano? Aquele jogo a gente acaba esquecendo, mas ele tá suspenso na Copa do Brasil.
7: Ô, Romano.
5: Faz tempo mesmo. Diga, Paulinho.
7: É Vinícius que chamou aqui.
5: Ô, Vinícius, perdão.
7: Tranquilo, rapidamente. A gente tá falando da base e o Atlético só tá vivo nessa Copa do Brasil por conta da base, né? Porque o jogo contra o Ceará foi uma loucura. É bem verdade que o Cissé foi muito mal naquela partida por conta da expulsão, mas o gol salvador que levou a decisão pros pênaltis foi do Pacini, que hoje tá no banco de reservas. Então, esse ano o Atlético tem até dado mais oportunidades mesmo pros garotos, mas só pra dar um exemplo, né? Da importância também de valorizar esses atletas. O Pacini manteve o Atlético vivo na Copa do Brasil. Na decisão de pênaltis, o Everson salvou, como sempre, mas só chegou até ali porque o Pacini fez um gol salvador.
6: Mas o Vini colocou a questão do Cissé e realmente é uma joia do Galo. Acho que é questão de tempo ele ser titular desse time do Atlético. Vamos ver como fica essa situação do Fred, porque acaba que vira uma concorrência direta para ele. Mas eu acho que o Barba, Vini, sabe o que acontece? O Barba é da minha turma. Eu acho que o 10 é o 5 e eu adoro uma retranca. Não que o Barba seja retranqueiro, não é retranca, mas eu acho que ele vê no Tomás Pérez uma capacidade de recomposição melhor. Ele até meio que falou isso no jogo contra o Bahia, que ele colocou o Maicon e deixou o Cissé, porque o Maicon fisicamente não precisaria, ele teria que trocar um pelo outro. E eu acho que ele vê o Pérez como esse cara primeiro volante que dá aquela sustentação, entendeu? Tecnicamente, eu não vou comparar Cissé, Maicon, Alexander com o Pérez, porque esses três são volantes com qualidade de meias. Eles têm qualidade de meia. Você vê que o Cissé chega na frente, chega na área com uma tranquilidade absurda, principalmente se a gente for levar em consideração a idade dele. Mas eu acho que aí vai muito desse sistema de como o Barba pensa o futebol. E eu acho assim, eu sou fã desse tipo de pensamento. Eu não gosto daqueles times que se lançam a qualquer custo e que vão desesperadamente para frente. Eu acho que o futebol é uma construção. Então eu acho que passa muito por isso, sabe? Por mais que tecnicamente o Pérez não entregue o que o Cissé entrega, mas eu acho que vai nessa questão de organização de time, principalmente do ponto de vista defensivo. E a gente não pode esquecer que o Estudiantes do Barba, né, foi o time mais vitorioso na Argentina no período em que ele era o treinador, num cenário de muito equilíbrio, justamente por causa disso, né? Além do cenário ser de muito equilíbrio, o Estudiantes era um time muito equilibrado, né? Era um time que defendia bem, tinha uma transição rápida, sabia aproveitar espaços adversários. Então acho que vai um pouco nessa questão aí do Tomás Pérez, a opção do Barba. Eu acho que é muito mais, aliás, muito mais uma questão tática de encaixe do que técnica, porque tecnicamente não dá pra comparar ele com o Cissé ou com o Alexandre.
5: É verdade. Paulo Azeredo, o Juventude no aquecimento, quase terminando o aquecimento do gramado, hein, Paulinho?
8: É, tá aqui, tô atrás do gol aqui do Jandrei, né, com os goleiros reservas também, da equipe do Juventude. Passar o banco aqui, né, o Cláudio passou o banco do Galo. Tem algumas figuras conhecidas, Romano. O Pedro Rocha é um goleiro reserva, né, tem a 12. Aqui o Juan Carneiro, 21. Raí Ramos também surgiu lá no futebol paulista, tem a 2. Luan Martins, 5. Pablo Roberto, 7. Allan Kardec, 9. O Diogo Barbosa, 16. O Manuel Castro tem a 17. Luiz Amarilha é um centroavante paraguaio. Pode estrear hoje, né? Foi contratado e apresentado essa semana. Tem a camisa 18. Natan Santos, 22. Mandaca é titular, inclusive, estava machucado por estar no banco. Tem a 44 e 72 para Lucas Alves. É o banco do Juventude, informando o Sindeac, Romano.
5: É, e temos aqui a visita do Galo Doido. O Galo Doido tá aqui, ó. É, Galo Doido, bem deita, tchau, Galo Doido aí, ó. Vai cantar alto hoje, hein, Galão? Vai cantar alto hoje, hein? Fica, bico! É o Galo Doido, o Galo da massa, é o Galo em campo daqui a pouco, é o Galo pra vencer o Juventude e pra levar essa vantagem, uma vantagem lá pro sul do país. Ô Paulinho, nós falamos sobre o banco do Atlético e o banco do Juventude, o banco do Juve.
8: Trouxe agora há pouco, mano, mas vamos lá, vamos trazer aqui mais uma vez, sem problemas.
5: Com calma.
8: Oi?
5: Analisar esse banco.
8: Vamos lá. É o Pedro Rocha, tem a 12. O Juan Carneiro tem a 21. Raí Ramos tem a 2. Luan Martins tem a 5. Pablo Roberto tem a 7. O Allan Kardec tem a 9. Diogo Barbosa, 16. 17 para Manuel Castro. Luiz Amarilha tem a 18. 22, Natan Santos. 44, Mandaca. E 72, Lucas Alves.
5: É, eu pedi para você repassar, porque eu quero ver com o Vini o seguinte: Pablo Roberto é um dos artilheiros do time na Copa do Brasil com 3 gols. Tá no banco de reservas. Mandaca é um volante que, inclusive, se eu não me engano, foi o Grêmio que chegou a falar nele. Não deu negócio com o Juventude, mas é um bom volante. É um jogador de meio campo pra lá de interessante. Diogo Barbosa, aquele mesmo que jogou aqui em Minas Gerais, passou pelo Fluminense e tudo mais, também tá no banco. E o Allan Kardec, que passou aqui pelo Atlético. Jogadores ou que estavam como titulares ou com a experiência no banco de reservas desse Juventude, Vini.
7: É, o que o torcedor do Atlético mais se lembra, e aí não é uma lembrança boa, é do Allan Kardec, mas no Juventude não tem sido titular, na Série B também não. O Juventude tem jogado com o Alisson Safira, com o Fábio Lima, e aí falando também de outros jogadores do banco, Diogo Barbosa, também conhecido, muitas vezes ele atua ali como esse ala pela esquerda, dá uma revezada com o Patrick, mas o Romano, não é um Juventude com que a gente olha assim pra escalação, nem pra titular, nem pro banco, e fica assim, poxa, esse cara aqui tem que ficar preocupado, porque esse cara pode desequilibrar o jogo. A força do Juventude tá na sua parte coletiva e na sua solidez defensiva. ofensivo, né? O que a gente tem falado aqui, é um time muito organizado. Maurício Barbieri chegou no Juventude e conseguiu organizar esse time. Mas o Juventude não teve ainda um desafio do tamanho do Atlético nessa temporada. Nem o São Paulo. Eu acho que o Galo hoje está num nível acima do São Paulo. O Juventude eliminou o São Paulo depois de perder fora, mas vencendo por 3-1 na sua casa. Então, é um jogo em que o Atlético tem que assumir esse protagonismo. A gente está falando aqui de respeito ao adversário e tem que ter mesmo, porque se você subestimar, é o primeiro passo para você se complicar na competição, e Copa do Brasil é traiçoeira por isso. Eu acho que o Atlético pode tirar de exemplo da vitória contra o Palmeiras é o mesmo nível de concentração. É encarar o jogo de hoje como se fosse o Palmeiras, como se fosse o Flamengo, como se fosse um clássico contra o Cruzeiro, no que diz respeito à concentração, à intensidade, porque se você relaxar um pouquinho, aí que tá o perigo, né? O Juventude tá louco pro Atlético achar que o jogo vai ser fácil. E não pode ser dessa forma. Não é um time de muitos talentos, o Juventude disputa a Série B, mas é um jogo pro Atlético assumir o protagonismo e não deixar o Juventude respirar. Aproveitar esse clima, né, que tá voltando, da torcida embalando, comparecendo em grande número. O Atlético tá dando a resposta em campo e a torcida abraça mesmo. Então tem que aproveitar esse momento, porque no último ano, que faltou pro Atlético é o quê? Arrancar. Fez um grande jogo contra o Flamengo na Copa do Brasil, eliminou o Flamengo, que era favorito, e aí a gente imaginava, poxa, agora vai dar uma arrancada. E não deu, o Atlético ficou estagnado. Agora vem de uma grande vitória contra o Palmeiras, até improvável fora de casa, e precisa pegar o embalo. O Atlético precisa arrancar de vez na temporada, e o momento é esse.
5: Tá aí, o Juventude, o Atlético não pode dar bobeira dentro de casa, se não pode dar bobeira. Ô Simão, tá a galera ligada na gente?
6: Pois é, falar de dentro de casa, Romano, manda um abraço pro Ednardo Magalhães, tá lá em Goiânia. Aliás, Goiânia, tá, colônia mineira gigantesca, e tem um consulado grande do Galo lá, né? É o Galo 900, né?
5: Galo 900.
6: É a distância.
5: A distância entre Belo Horizonte e Goiânia.
6: Terrestre, né? É. Então, um abraço pro Ednardo Magalhães, atleticano doente, ele, a família toda, e a turma da Galo 900 estão acompanhando o pré-jogo do Galo pelo YouTube da Itatiaia.
5: Deixa eu aproveitar então esse embalo. Um abraço pra galera da Galo Sampa, sempre acompanhando a Itatiaia também. A Cariogalo, tá, rapaziada lá acompanhando a gente também. Valeu demais, obrigado pela essa galera que tá nos acompanhando. Aí você tem a Galomal em Manaus, você tem os consulados do Atlético espalhados, tem a Galocuia, tem a rapaziada toda, aí você tem a Cocfu lá na França, e os consulados espalhados em Minas Gerais, no Brasil e no mundo acompanhando a gente. Fala, Claudão.
2: Não, você citou aí Galo Sampa, um abraço pro pessoal completando 25 anos, viu? Galo Sampa completou 25 anos, consulado do Galo lá em São Paulo, toma sempre, se reúne e acompanha o jogo. Galo Sampa, inclusive, já tem desafio marcado, né, Romano? Duelo dia 12, lá em Bragança Paulista, interior de São Paulo, é Copa Sul-Americana.
5: É isso aí, e aliás, um abraço pro Muchacho, Muchacho das antigas da Galo Sampa, o Todinho Cardoso, que é meu vizinho de Caratinga, um abraço pra ele, que é da Cariogalo. E hoje, assim como tivemos o jogo contra o Bahia, tivemos também homenagens a personalidades, a colegas de imprensa já falecidos, que são atleticanos, ou foram atleticanos, né? E o Rubens Júnior acompanhou esta homenagem, muitos deles trabalhando na Itatiaia, muitos deles que já trabalharam conosco, já foram nossos companheiros de trabalho aqui na Top 1 do Brasil. Fala, Rubens!
9: Boa noite pra você, Romano. Alô, meus amigos e amigas da Jornada Esportiva da Itatiaia. Estamos aqui na Galeria de Memórias do Atlético, homenageados, né? Grandes figuras. Joselino, 66 anos de Itatiaia. Vilibaldo Alves, 15 anos de Itatiaia. Oswaldo Faria, 44 anos de Itatiaia. E o Jairo Anatólio Lima, que por muito tempo fez história na Rádio Inconfidência, uma breve passagem também pela Itatiaia, sendo homenageado nesta noite especial. Afonso Alberto, mestre de cerimônias, uma turma boa que marcou gerações, marcou o rádio e o Atlético, e mais, né? Uma boa ação do Instituto Galo. Boa noite.
10: Pô, Rubinho, boa noite, é um prazer, é um privilégio. Eu disse que eu me senti homenageado, eu fui homenageado. E muito mais, agora estou aqui de novo falando numa Itatiaia, na Rádio Itatiaia, aonde também eu estive por onde um longo período trabalhando, e hoje está lá o Dudu para mim. Olha, homenagear Oswaldo Faria, e eu poder falar que Oswaldo Faria que me impulsionou, que me ensinou tudo que eu sei do rádio, Oswaldo Faria que me chamou e falou: vem cá, fala a língua do povo, não inventa, conversa com o torcedor, fala o que o torcedor entende na arquibancada. O meu amigo, esquece papel, nada de pauta, fala aquilo que você pensa e que você acha. Não tem jeito. Esse me jogou pro mundo da comunicação. Viribaldo Alves, enquanto ele viveu em Belo Horizonte, em rádio, eu vivi com ele a vida dele inteira, viajando pro mundo inteiro e fazendo Copa do Mundo. E, inclusive, as eliminatórias da Copa do Mundo da Itália de 94, ele fez inteirinha comigo, nós dois viajando. Um mês depois ele faleceu. Jair Anatólio Lima, que me ensinou como a gente comunica também em camadas um pouco mais acima, mais especiais, conversar com um pouco mais de cuidado, com medo de errar. Jair Anatólio Lima, que tinha uma narração suave, melodiosa, uma voz maravilhosa. E José Lino de Souza Barro, pelo amor de Deus, José Lino de Souza Barro,
7: a voz mais bonita do rádio.
10: A voz mais bonita do rádio do Brasil, ainda é, que eu tive também o privilégio de fazer alguns, ter algumas participações no programa dele. Então, Robin, eu fui homenageado essa noite, homenageando aos meus queridos amigos que estão lá em cima, ainda me ajudando muito.
7: E mais uma aula para mim, que, né, sou apaixonado pelo rádio, pelo trabalho, né, por toda a construção de vocês. Boa noite, agora tem jogo, hein?
10: Agora tem jogo. Um abraço a todos, boa jornada para Itatiaia.
7: Valeu, grande Afonso Alberto, esse conhece, mestre de cerimônias, grande jornalista, pai do nosso Edu Panzi, na jornada esportiva da Itatiaia. Vamos ouvir aqui a Maria Alice, que é presidente do Instituto Galo, também nosso Sérgio Coelho, presidente do Atlético. Tudo bem, Sérgio?
11: Tudo bem, Rui.
7: É só um palpite pro jogo, só isso entre nós aqui.
11: Olha, eu não gosto da palpite, não. Sempre dá errado, então pode ter certeza que vamos ganhar. Agora, de quanto, como que é, não sei.
7: Se é pra dar certo, a gente aguarda o final. Maria Alice, mais uma bela homenagem do Instituto Galo, valorizando grandes figuras também da comunicação, né? Pessoas que fizeram a história. Boa noite.
12: Boa noite. Nós do Instituto Galo ficamos muito felizes, né, de poder homenagear esses cronistas esportivos que foram tão importantes na história do Galo.
7: Valeu. E outras próximas, né? Outras muitas virão. E nesse corredor que em breve teremos o Museu do Galo.
12: Se Deus quiser, o museu já tá tudo pronto.
7: Valeu, Maria Alice, presidente do Instituto Galo, conosco aqui na Jornada Esportiva, noite de homenagens aqui na Arena MRV. É muita saudade, e a saudade vai rasgando, e a Itatiaia comunicando, tá ficando bonito, tá? O corredor que dá acesso ao Museu do Atlético Memórias do Galo, a Itatiaia vai girando pela Arena MRV, Romano.
5: Valeu, Rubens, bela homenagem, parabéns ao presidente do Atlético, Sérgio Coelho, que tem esse trabalho junto com o Instituto Galo, e homenagem aos colegas de imprensa que fizeram tanto e levaram tanta emoção do Atlético para a massa atleticana. A rapaziada que tá ligada com a gente, você sintonizado através da nossa rede Itatsati, através das filiais e afiliadas. Alô, Wellington Fred, nosso repórter de polícia em Ipatinga. Fala, boca de borracha, acompanhando a gente. Aquele abraço, e você também acompanhando a Top 1 do Brasil, onde quer que você esteja. Muito obrigado pelo carinho, aquele abraço fraternal. E eu falei aqui sobre os consulados do Galo, e aí a galera cobrando, né? Tem a Galo de Praia lá no Espírito Santo, um abraço pra rapaziada da Galo de Praia que tá acompanhando a gente também, tem a Galo Salvador, enfim, rapaziada que acompanha o Atlético, atleticanos espalhados, tem a Trilha Galo lá no sul do Brasil, lá em Porto Alegre. Lembra aí, Claudão, porque a rapaziada tá cobrando, hein? A rapaziada tá cobrando, os consulados do Galo que estão ligados da Itatiaia.
2: Você já falou Galotiba?
5: É a Galotiba, vou lembrar, Galotiba, é isso aí, lá em Curitiba.
2: Galo da Peste, você falou já, né?
5: Hein?
2: Galo da Peste lá de
5: Recife. Não, ainda não, Recife tem o Galo da Peste.
2: Champa Galo.
5: E aí tem a rapaziada toda que a gente está falando aqui, trazendo esse abraço pra turma que tá ligado na Itatiaia. Ó, daqui a 11 minutinhos começa o jogo, a bola vai rolar, o Pedro Abílio já tá aquecendo ali o gogó, porque eu tenho certeza que hoje ele vai gritar gol do Galo. Hoje ele vai gritar gol do Galo. Hoje ele vai fazer essa massa atleticana vibrar com a emoção da Itatiaia. 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

0: de luzes aqui na arena, as luzes completamente apagadas e os celulares fazendo uma festa bonita do torcedor que tá chegando em bom número. Antecipadamente 32 mil ingressos vendidos, Cláudio.
1: Isso aí. E é a casa cheia. Devemos ter aí mais de 35 mil por aí. É casa cheia para a torcida atleticana empurrar o time. Se conseguir uma boa vitória hoje, a classificação na terça-feira, o Galo vai demorar um pouquinho para voltar a jogar aqui na arena. Eu destacava, Romano, são 3 jogos fora de casa. Depois de hoje, tem terça-feira lá em Caxias do Sul, o jogo da volta, né, contra o Juventude. No sábado que vem, o Galo vai a Belém do Pará, vai cruzar o país. Vai jogar contra o Remo, Campeonato Brasileiro, e tem o duelo do dia 12 contra o Bragantino, Copa Sul-Americana. Próximo jogo do Galo aqui será no outro sábado, lá no dia 16, contra a equipe do Grêmio. Aí, se o Galo tiver bem, hein, Romano, se tiver nesse pique, aí, hein, vamos ter de novo casa cheia aqui na Arena MRV. Belíssima festa, show de luzes na arena.
0: E daqui a pouquinho as equipes pintando no campo de jogo. Daqui a pouquinho, Galo e Juventude pintam no campo de jogo enquanto o torcedor atleticano vai fazendo a festa. Escuta só. Atleticano fazendo festa com um show de luzes. Já já as equipes pintam no campo de jogo. O Galo com seu uniforme tradicional alvinegro, a camisa que briga contra o vento, que luta contra o vento. E o Juventude com seu uniforme número 2, uniforme branco com detalhes em verde. Já já pintando no campo de jogo o time do Galo enquanto a camisa que briga contra o vento, que luta contra o vento. E o Juventude com seu uniforme número 2, uniforme branco.

0: bacana isso, né, ô Romano? O Galo reencontrando seu torcedor, o torcedor reencontrando o Galo, uma festa bonita. Tomara que a festa seja completa.
1: É, aí depende de vocês, jogadores do Galo. Aí vai depender de vocês para essa festa ficar na memória do torcedor atleticano, na memória desses pequenininhos que entram em campo nesse exato momento, dos torcedores do futuro que estão aqui na Arena MRV, dos torcedores que cresceram. A primeira palavra foi papai, a segunda foi galo. Pro torcedor mirim, que já começa a alimentar esse amor incondicional pelo Clube Atlético Mineiro. Só depende de você, Galo. Só depende de você, Atlético. Só depende de você contra o Juventude. Quando neste momento desce um bandeirão do Galo e uma vez até morrer, tá no hino, tá na pele, tá no coração do atleticano. A festa é bonita. Os torcedores recepcionando a si próprios e também ao time do Galo. E nesse momento temos a execução do hino mais lindo do mundo, o hino nacional brasileiro. Brasileiro sendo executado neste momento. Olha, a Copa do Brasil terminou o clássico no Maracanã. 0 para o Vasco, 0 também para o Fluminense. Teremos, além deste jogo do Galo contra o Juventude, mais tarde às 9 horas na Baixada Santista, na Vila Belmiro, no estádio Urbano Caldeira, o Santos contra o Clube do Remo. São os três jogos de hoje da Copa do Brasil, Simões.
0: O clássico carioca foi atípica e autêntica pelada. Um jogo horroroso, né? O 0-0 foi um prêmio aos dois times, porque os dois mereciam perder.
1: É, e nesse momento a garotada saindo, o Lianco entrou com os filhos, foi isso mesmo, Cláudio?
2: Foi. Os filhos do Lianco, né? Que são muito presentes, inclusive. O Liam é o menininho do Lianco. Cabelinho, loirinho, né, Romano? Ele já tá jogando bola, já. É pequenininho, mas já joga bola, já tá nos caminhos do pai.
1: É, e é bonito esse menino dele, viu? Esse Liam é bonito, esse menino. Você não jogar bola, ele vira modelo.
3: Ô, Romano.
1: Nesse momento, oi.
3: E tivemos um bandeirão, o Cláudio pode confirmar aí, mas é novo, né? Bandeirão aí na arquibancada em frente às cabines, né? De frente para as cabines, que pega da arquibancada superior e vai até as cadeiras inferiores, gigante, hein?
1: É, e uma festa muito bonita, e subiu a frase também, né? Uma vez até morrer. Jogadores já se cumprimentaram, já subiu a moedinha, vai subir já a moedinha por ali com os capitães. A gente está vendo ali o Tite, que é o capitão da equipe do Juventude. O Tite que vai cumprimentar alguém no banco do Atlético por ali. E o Everson, que é o capitão do Galo. Vamos ter ali a moedinha para saber, nesse primeiro tempo, para que lado o Galo vai atacar.
0: Esse bandeirão, Romano, lembra muito um bandeirão que o Atlético abriu no gramado do Mineirão em 3 de setembro de 1969, um dos grandes jogos da história alvinegra, a vitória por 2-1 sobre a seleção brasileira, que 3 dias antes tinha conquistado vaga na Copa do Mundo do México. Então, no dia que o Galo bateu as feras do Saldanha no Mineirão, 3 de setembro de 1969, foi aberto no gramado do Mineirão um bandeirão bem parecido com esse que desceu hoje aqui num dos setores da Arena MRV.
1: É, e o torcedor do Atlético pode bater no peito: meu time já venceu a seleção campeã de 70. Meu time venceu a seleção que estava pronta para a Copa de 70. Torcedor do Galo pode bater no peito e ter esse orgulho, porque o Galo já representou o Brasil também. O Galo já representou o Brasil e venceu a antiga Iugoslávia. Não é isso, Simões?
0: 3-2 no Mineirão.
1: Foi o Iugoslávia mesmo, não foi?
0: Eu vou pegar aqui o Iugoslávia ou o Bulgária, mas foi o Iugoslávia. 3-2 de virada.
1: Pois é, e de virada, representando a seleção brasileira. Já subiu a moedinha por ali. A arbitragem hoje com uniforme laranja marca texto, contrastando com o gramado da Arena MRV, com o uniforme dos times. A saída vai ser do Juventude. E para você que está nos acompanhando, para ficar ligado, conectado, o Galo vai defender o gol que está à direita do seu rádio. E, consequentemente, atacando para a esquerda do seu rádio. Aquela oração, aquela corrente para frente.

0: das duas equipes, porque a bola vai rolar já já aqui na Arena MRV. É o Galo contra o Juventude. É o Galo para começar bem esta sequência de jogos com Juventude pela Copa do Brasil, para levar vantagem para o sul do país. Diga, Simone.
1: 19 de dezembro de 68, 3 anos antes de ser campeão brasileiro de 71, Galo 3-2 na Iugoslávia de virada no Mineirão.
0: É isso aí, é o Galo que já representou, já vestiu a camisa da seleção brasileira. São as histórias do futebol que enriquecem o futebol, que enriquece esse esporte que a gente é tão apaixonado, que a Itatiaia é tão apaixonada, que a Itatiaia cobre 17 Copas do Mundo. A Itatiaia que acompanha os times mineiros, e a bola vai rolar e a emoção vai ficar por conta dele, o locutor do Barbante.
2: Valeu, Romano. Alô, massa do Galo ligada na Itatiaia. Cabine Itatiaia na Arena MRV, ao som da playlist da massa. Vamos ganhar, Galo, vamos ganhar, Galo.
3: À minha direita está o Galo doido, preto e branco, na sua camisa, shorts e meias pretas, todo de branco está o time do Juventude à nossa esquerda.
2: Acompanha o ataque do Galo neste primeiro tempo, o repórter Paulo Azeredo. Cláudio Rezende acompanha o ataque do Juventude. Vai rolar a bola dentro de mais alguns instantes. Seja muito bem-vindo e bem-vinda ao show da Itatiaia, a jornada esportiva da Top 1 do Brasil, aqui na Arena MRV, com 7 da noite, 29 minutos.
4: Maravilhos.
2: Paulo Azeredo.
4: Só a informação que eu peguei aqui, a bandeira tem o tamanho do campo, 105 por 68, é gigante.
2: Um espetáculo. O bandeirão ficou estendido aqui bem na nossa frente. Sensacional. Cada dia mais casa, cada dia mais pertencimento. Essa é a Arena MRV para o seu Galo doido. Alô, Cláudio Rezende, um abraço pra você, boa noite, Rezendão.
5: Um abraço, tamo junto, Pedro Abílio, pertinho do Everson aqui. O Everson vem conferir a bola que fica atrás do gol, todo de amarelo, o goleirão do Galo, pra não passar nada aqui no primeiro tempo, Pedrão.
2: Paredão da massa, esse goleiro Everson. Mais uma boa partida pra ele, mais uma boa partida pro Galo. Vai sair a bola, camisa de número 10, o MP. Rola a bola lá por baixo no gramado, aqui na Arena MRV. Tá rolando na Itatiaia a emoção da Copa Milionária. A saída foi do Juventude, que já tentou um lançamento para o campo de ataque. O Tomás Pérez mandou para fora, linha lateral, arremesso cobrado pela equipe do Juventude pelo lado esquerdo. Já trocando passe aqui entre os seus defensores. Ela chega do Tite para o Marcos Paulo. Abre com a Derlan. Aqui pela lateral direita, teve a porta fechada pelo Renan Lodge, que joga de canhota. A bola para fora, minha. É nossa. Chegou primeiro ali o Renan Lodge, com velocidade e com aquela garra que a gente está esperando. Agora que não está 100% fisicamente. Vamos falar sobre isso durante o jogo aqui na Itatiaia. Lateral cobrado, Juventude, bola lado direito do campo de ataque, partindo. Lianco subiu, cortou de cabeça. Ela volta no Fábio Lima. Amorteceu a queda, deu pelo lado esquerdo. Ali o Juventude chegando na área de ataque. A pancada pro gol, vai por cima. E ainda fica reclamando ali o Patrick de que houve um desvio, Cláudio Rezende.
5: É, mas foi direto mesmo. Pela linha de fundo, o chute do Patrick, que é o ala ali pela esquerda. Chegou aqui, pela primeira vez, quem chegou foi o Juventude, tentando assustar o Galo. 0-0, informando. Vale, o importante, o essencial é viver a emoção do esporte.
2: Vai pra cima deles, Galo! É o que canta a massa aqui na Arena MRV. Renan Lodge, toque de canhota, bola pra trás, ela tá chegando no Everson, dentro da pequena área, marcado ali pelo Alisson Safir. Deu um chutão no campo de ataque, defesa do Juventude já rebate. A bola volta pro Natanael, que apenas protege com o corpo. E a bola tá com o Everson por outra oportunidade por aqui. Pediu pra galera ficar de olho aí no lançamento dele. Sai jogando curtinho, aqui tem Lianco ao seu lado. Lianco domina a bola, é o 13 do Galo. Domina a bola aqui na zaga pelo lado esquerdo. Tá marcado de longe pelo Alisson Safir. Ele toca essa bola no Maicon. Já devolveu ali no meio. Tenta com o André Soldi. Volta o jogo pro Maicon. Maicon abre pela esquerda com o Lodge. Lança de cantinho. A bola rasteira, entrada no campo de ataque. Vem primeiro a defesa do Juventude pra fazer o corte. Por outra oportunidade, ali está o capitão Tite, abriu errado, Dudu tomou pelo lado direito, tá passando livre no meio, Vitor Hugo, bola nele, lado direito, cruzamento rasteiro para dentro da grande área. A bola de
3: dizer, o Tite vai embora. Primeiro escanteio do jogo, com 2 minutos de bola rolando na arena, Paulo Azeredo é do Galo.
5: É o Galo que vai pra cima nesse início, no embalo da massa, Pedro Abílio. Dudu foi esperto, roubou a bola dele no Vitor Hugo. O corte feito pelo Tite é escanteio. Maicon na cobrança, informando o Banco Mercantil.
3: Escanteio cobrado curto, bola rasteira pro Dudu, fez o pivô, tocou pra trás, de volta a bola pro Maicon, capricha, devolveu no Bernard, aqui pelo lado direito, na meia direita ele gira o corpo e toca de canhota, a bola pra trás, ela vem pro Natanael, Natanael pro Lodi, aberto à esquerda, atento o cruzamento, a bola desvia, sobrou com Juan Tressoldi, Juan tá aberto pelo lado esquerdo como se fosse o ponta do Galo, foi empurrado, pediu a falta, mas o juizão tá dando pelo menos um escanteio aí, Azeredo.
5: É, na verdade ele queria o escanteio, aí ele protegeu a redonda, a bola saiu pela linha de fundo, é escanteio do outro lado agora, hein, ponta esquerda, vai Bernard e a massa vai junto, informando o Unimed BH.
3: Bernard parado na esquina, lado esquerdo, com 3 minutos desse primeiro tempo, aquecendo a turbina, o Galo em busca do primeiro gol, Copa do Brasil, Copa Milionária, é o Galo nas oitavas, Bernard cruzou lá na segunda da trave, atenção, subiu a defesa para cortar de cabeça, ela volta no pé do Maicon, clareou no pé esquerdo, devolveu do outro lado, Renan Lodi, tá na proteção da jogada pelo meio aqui para aparecer o Natanael, Natanael faz a fatiada, vira o jogo pelo alto com o Dudu, chegou primeiro de cabeça, cortando a defesa do Juventude, e vai sobrar pro MP, tenta partir pro campo de ataque, o Marcos Paulo da camisa 10, colocou a bola pela central, trabalha por outra oportunidade no meio com Raí, Raí Silva, fez o giro, passou pela marcação do Cacierra, fica com a bola, o Galo já se compactou aqui pelo campo de defesa, vamos virar para 4 minutos desse primeiro tempo, primeira descida de um ataque com o time do Juventude mais organizado. Tentando ali pelo lado esquerdo por outra oportunidade. O passe é rasteiro no campo de defesa. Vai trocando o passe ali o time do Juventude sob muita, muita vaia. Vaia, vaia, vaia, vaia. Torcida do Galo. Vai a massa. Posse de bola do Juventude. Lançamento pro Alisson Safira dentro da grande área. Juan Tressoldi fecha a porta na cara dele. Rolou na frente com o Vitor Hugo. Já fez o giro e sai pro ataque. Toca essa bola no Cacierra aqui pelo lado esquerdo. Tá longe da grande área o 9. Toca a bola curtindo o Vitor Hugo. Vitor Hugo gira o corpo. Fica de frente pro jogo. Tá aberto aqui o campo de ataque pro time do Galo descer. Desce com o Natanael, ele toca curtinho, a bola no Dudu, recomeça o jogo pelo meio com Tomás Pérez, Prefeitura de Nova Lima, o futuro mora aqui, virada do Liango, agora pro Lodi aqui pelo lado esquerdo, já recolheu a posse, tocou no Juan, tá aqui no círculo central, são 3 jogadores do Juventude marcando aqui na primeira linha, Maicon devolve o jogo no Juan Tressoldi, protege no círculo central, na rala gigante do campo, Dudu incomoda a marcação do Patrick, lança lá na ponta direita, a bola tá enquanto isso aqui com o Natanael, Natanael toca no Lianco, já recolheu a bola pelo campo de defesa, ele abre pelo lado esquerdo, lateral dos técnicos, agora pro Bernard, pra cima deles, Bernard cortou da canhota pra dentro, ele fecha o corredor, toca a bola pra trás, entrega no Tomás Pérez, virou titular depois da Copa do Mundo aí o Pérez, rolou na direita, atenção, boa bola, Dudu se livrou da marcação do primeiro, rolou pra trás, ele entrega no Vitor Hugo, Cacierra tá partindo para dentro da grande área, Vitor Hugo toca a bola pra trás, ela chegou no Maicon, entrada no campo de ataque na meia lua da grande área, o Bernard tenta o passe pro Cacierra, defesa cortou, volta o Galo, Renan Lodi protegeu o bico na área, lado esquerdo foi pra cima com velocidade, partiu linha de fundo, ainda o Lodi foi cercado, só bola, tira o jogador do Juventude, tava inteiro na marcação ali, o Fábio Lima jogou a bola pra fora, linha lateral, arremesso manual que favorece a Renan Lodi, cobrança pelo lado esquerdo no campo de ataque com o time do Galo, vai pra cima deles Galo, a massa se levanta, a massa canta aqui na Arena MRV, 6 minutos do primeiro tempo, placar de 0-0, jogo de ida, fase oitavas de final, Copa do Brasil aqui na Itatiaia, lançamento do Lodi, um latereio jogado pra área, na sequência o Aderlan tentou cortar, espirrou o taco, a bola saiu pela linha de lateral e arremesso que favorece a equipe do Galo, pelo lado esquerdo com Renan Lodi na cobrança, Nova Lima no topo, sexta melhor qualidade de vida do Brasil, primeiro em Minas, Prefeitura de Nova Lima, o futuro mora aqui, aqui Renan Lodi, tocando no corredor da esquerda para trás, ele vai encostar um jogo no Juan Tressoldi, Juan domina, joga lá no círculo central, na roda gigante do campo, tá o Natanael, Natanael tem a opção do Maicon mais à frente, Juan é a preferência, agora sim pro camisa 8, Maicon lançou pelo alto, as costas do Fábio Lima, meio tem essa bola pro Lodi, chuveirou na grande área, o Jandrei tirou a mão, é só tiro de meta, Azeredo.
5: É, ele tentou cruzar, mas quase que ele chuta, hein? Quase que ela vai direto no gol ali, o Jandrei acompanhou, ela passou à esquerda na meta do goleiro do Juventude, são as primeiras movimentações, 6 minutos, 0-0 aqui na arena, informando Prefeitura de Nova Lima, o futuro mora aqui.
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5: Emoção da Itatiaia. Alô, turma, conectada com a gente no YouTube. Vem pro YouTube, no Itatiaia Esporte, no Itatiaia Oficial também, para deixar a sua mensagem. De onde você está acompanhando a gente? Muito boa noite. Os embalos de sábado à noite aqui na arena. O passe rasteiro do zagueiro para trás. Ele está jogando. Ali estava Gabriel Pinheiro, tocando de volta a bola para o Jandrei. Dentro da grande área, ali próximo da marca, era o pênalti. O goleiro do Juventude está vestindo um verde clarinho. No campo de defesa, marcado pelo Cassierra. Ele abre curto o jogo aqui pelo lado direito. Gabriel Pinheiro levanta a cabeça, parte em velocidade, dá um tapa de pé direito na bola rasteira. Lianco tomou a frente, ganhou pro Galo, deu no Renan Lodi. Renan Lodi colocou a bola no corredor central pro Dudu. Limpou a marcação do primeiro, passou pelo segundo, foi pra entrada da grande área, chamou no pé direito, bateu o Jandrei. Pegou o goleiro do Juventude aí, Paulinho.
4: Ele tá querendo, hein? O Dudu tá querendo hoje, hein? Pegou a bola, passou para o primeiro, passou para o segundo, mas ele tava bem marcado, né? A bola rasteirinha, pegou o Jandrei. 0-0, mas o Galo tá em cima. O Galo tá querendo, Pedro Abílio.
5: Bola no meio. Tá o Juventude trabalhando e o Galo lá em cima, marcando, marcando pressão. Primeiro foi o Dudu na interceptação. Agora foi o Lianco. Apertar essa saída do Juventude aí, gente. 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Ela vai chegar no Jandrei aqui de novo na meia-lua da grande área defensiva. Jandrei tá ao lado esquerdo do jogador que era o Marcos Paulo, preferiu aqui o Tite. Tá jogando o capitão, abre pelo lado esquerdo, Marcos Paulo posicionado, toca de canhota, bola para trás. Ele tem de volta o Jandrei, pela direita com ele se quiser, a posição do Gabriel Pinheiro. Jandrei vai preferir o chutão ou vai ser marcado aí? Galo agora marca um pouquinho mais longe do goleiro. Fica a bola pela direita, Marcos Paulo estica o passe, passe no corredor central pro Fábio Lima. Vira o jogo de canhota, tem dois jogadores do Juventude livres de marcação. Patrick Lanza recolheu pelo lado esquerdo, chuveirou de canhota, bola na boca do gol, tira Juan Tressonge, corta de cabeça pro Galo. Dudu briga pelo rebote, mas ela vai sobrar de novo pro time do Juventude, colocada por dentro por outra oportunidade, tentando sair da marcação ali o MP, ele foi desarmado. Galo recuperou, Vitor Hugo tá com a bola, protege pelo lado direito, Vitor Hugo vai partir pro contragolpe, segura o Galo doido, se manda, Vitor Hugo passou pela marcação, deixou pra trás, o Fábio Lima foi com velocidade correndo agora pelo centro, toca a bola pro Renan Lodi, dá até pra arriscar, hein, bateu pro gol, Jandrei de novo colocando o goleiro pra trabalhar aí, Paulinho.
4: Que arrastada do Vitor Hugo, hein? Pegou essa bola no campo defensivo, foi levando, protegeu, levou, abriu com o Lodi, ele bateu rasteirinho, ela pegou ainda no pé do zagueiro do Juventude, mas o Jandrei tava esperto. 0-0, o Galo começa em cima e a massa vem junto, informando Belo Horizonte, Prefeitura do Povo, aqui o trabalho não para, Pedro Abílio.
5: Vem trabalhando o Juventude de novo no campo de defesa, o Galo doido pra dar aquele bote, doido pra dar aquela bicada. Fica com ela pelo lado esquerdo, a oportunidade pro Marcos Paulo sair pro jogo, ele toca pra trás, entrega de volta pro Jandrei aqui na pequena área, tá posicionado o goleiro do Juventude com certa tranquilidade, na Rádio de Minas, 7:40, é noite de sabadão com futebol aqui na Itatiaia. Eu giro e te atualizo conferindo Copa do Brasil, fase oitavas de final, Arena MRV, 10 minutos do primeiro tempo, placar Itatiaia de 0 pro Galo, 0 pro Juventude. Emerson Romano.
0: Mais cedo, Copa do Brasil, clássico carioca no Maracanã, Vasco e Fluminense empataram 0-0.
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5: Cristiano Travalha, tá lá em Pirapora, é o Vin Diesel do Galo, ligado na Itatiaia. 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É a segunda tela, é a Itatiaia pra você. Lianco derrubado aqui na cara do Bandeirinha, então tem falta marcada pro campo de defesa do Galo bater. 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Tá com a posse da bola por outra vez no campo de defesa aqui o Galo com o Juan. Juan vai tentar partir pra cima. Ele tá centralizado aqui. À esquerda dele tem o Lianco, à sua direita tem Natanael. Passa com ele também o Maicon. Pede por dentro o Tomás Pérez. Ele prefere o Natanael. Gira, toca de pé direito pra trás. Quando chegou a marcação do MP, recua pro goleiro Everson, que dá no Lianco aqui pelo lado esquerdo. Para, protege, toca de pé direito, a bola pra trás. Ela é curtinha, de volta pra dentro da grande área. Goleiro Everson veste o seu bonito uniforme amarelo. Taca a bola, campo de defesa. Everson toca curtinha, a bola pro Lianco. Passa pela esquerda o Renan Lodi. Lançamento é nele, Lodi tocou de canhota de primeira pro Bernard, Bernard em cima da marcação do Marcos Paulo, tentou cortar pra dentro, ajeitou na frente pro Renan Lodi, vem primeiro o Titi, na cobertura, na proteção, tirou o zagueiro capitão do Juventude, na sequência Maicon, deu bote
2: empate, ganhou a bola no meio campo, só a bola ganhou sem falta, segue o baile aqui na Arena MRV. Pérez pro Bernard, tentou na canhota, o Aderlan tirou dele, deu um chutão, bola bateu de volta no Bernard e saiu em linha de lateral. É arremesso que favorece a equipe do Juventude, lado direito do seu campo de defesa. 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Vai pro campo defensivo de novo o Juventude tentar sair dali. É, faltosamente derrubado agora. O camisa de número 25 do Galo, Tomás Pérez, no camisa de número 25 do Juventude, o centroavante Alisson Safira. Alexandre Simões, em nome de Supermercados BH, é quem analisa. É o olho da Itatiaia no campo de jogo aqui na Arena MRV. Um abraço, boa noite, Simões.
7: Boa noite, Pedro. Olha, a ótima notícia pro Galo é que o Vitor Hugo está no jogo. E foi o jogador mais regular do Galo na primeira metade da temporada e faz um ótimo início de partida aqui na Arena MRV. Um único ajuste que precisa acontecer é ali pelo lado direito a recomposição. Dudu, Natanael fecha muito, o Juventude explora principalmente aquele lado lá, mas nada que tivesse levado perigo ao Galo. Mas o Vitor Hugo começou bem o jogo e isso pro Galo é muito bom.
2: Titi, toca a bola curtinha aqui pela direita, ele sai jogando com o Gabriel Pinheiro, balança o corpo pra cima do Cacierra, toca curta a bola no Aderlan. Aderlan devolve a bola pro Gabriel. Gabriel aqui pelo lado direito, tem a opção do goleiro Jandrei. Então ali, sob o olhar sanguinário do Maurício Barbieri, pertinho dele, ele recua a bola e sai jogando o Juventude de novo no seu campo de defesa. 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Tentativa de descida do Juventude pelo lado esquerdo com o Patrick. Patrick abre pelo lado esquerdo, quem joga com ele é o Raí Silva. Raí toca de canhota, bola pra trás, ela vem por outra oportunidade no Marcos Paulo. Marcos Paulo pro zagueiro Tite. Recua Juventude, que não tem tanta pressa aqui na Arena MRV. Vai trabalhando com quase 14 minutos deste primeiro tempo de 0-0. Proteção da jogada pelo lado esquerdo com o lançamento de canhota pro Alisson Safira. Caiu dentro da área do Galo, um trança-pé ali com o Lianco. Fica no chão o jogador do Juventude, a posse da bola é do Galo. Vai descer pro contra-golpe, vai descer pra resposta. Agora Everson toca com o Renan Lodge, se mandou. O Fábio Lima já chegou parando o contra-ataque para marcar a falta e reclama de que tinha um jogador do Juventude aí pertinho de você, Cláudio Rezende, que estava caído depois do lance anterior. Rezende,
5: Safira, eles estão querendo, na verdade, que o VAR chame para um pênalti, mas o árbitro estava muito perto aqui do lance. Lance normal de área do Lianco com Safira. É o Galo no ataque agora.
2: 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Vai trabalhando o campo de defesa agora. Natanael toca de pé direito para trás, ele deixa para o Juan Tressonde. Juan tem Lianco aqui pelo lado esquerdo. Somos alvinegros para cima. Foi Lianco, tocou de pé direito, a bola curtinha aqui com o Lodge. Lodge de volta, bola para o Lianco. Pertinho do banco do Barba ali. Agora foi atropelado pelo Safira. A resposta, né? É aquela velha história do futebol. Deu lá, tomou cá, Lianco. E o Safira pra cima dele. Vem Juan Tressoldi no círculo central, ele protege o Dudu, tá passando com velocidade. O Juan olhou pro outro lado, fez o lançamento na ponta canhota pro Lodge. Subiu de cabeça, Fábio Lima cortou parcial. Bernard pegou o rebote aqui perto da bandeira do escanteio, foi pra cima da marcação, cruzou de canhota na pequena área, passa pelo Dudu. Voltou no Vitor Hugo, lado direito da área, protegeu lá dentro da área contra o Patrick. Vitor colocou de canhota, bola pro Maicon. Ele é canhoto, ajeitou no pé esquerdo. Então volta o jogo no Rilan Lodge, ganhando Lodge agora pro Bernard. Devolveu no Lodge na linha de fundo, cruzou de primeira pro Cacierra, tirou o zagueiro, a primeira voltou pro Cacierra, ajeitou pra trás, Tomás Pérez furou, na segunda bateu no zagueiro. Bernard pega o rebote, explode na zaga do Juventude, a porrada que deu Bernard no meio do caminho, ela volta pro Tomás Pérez, tá pressionando, pressão do Galo doido aqui na Arena MRV. Vai embora pela direita, Juan protege a bola, Maicon pediu, Lianco também, bola no 13, Lianco recolheu, Lodge pede aqui pro lado esquerdo. 15 minutos do primeiro tempo aqui na Arena MRV, Copa do Brasil, jogo de ida das oitavas, placar de 0-0. Bernard colocou por dentro pro Cacierra, ele abre aqui pela lateral esquerda com o Renan Lodge em dois tempos. Lodge tem a opção do Maicon, tá bem espetado aqui na ponta esquerda. Maicon toca de primeira, bola para trás e recomeça no Lodge, agora com Tomás Pérez. Bernard pede por dentro, o Pérez tem a opção do ciclo central, ele trabalha com Juan, abre lá pela lateral direita, joga o jogo no Dudu. Dudu tem Natanael pelo meio, infiltrado tá também o Tomás Pérez, bola no Vitor Hugo, entrada na grande área, clareou no pé esquerdo, fez o lançamento na grande área pro Lodge. domina, põe pra dormir, tenta o cruzamento, a defesa tira em dois tempos, volta a bola pro Lianco, só dá Galo, o Juventude não respira, tá nas cordas o Jusão, aqui pela esquerda vem o passe do Maicon, Maicon pro Pérez, Pérez protege, toca de pé canhoto, bola curtinha de volta pro Maicon, Maicon por dentro com Tomás Pérez, lá pela direita já pediu Natanael, recolhe a posse da bola, Natanael toca de pé direito, a bola pra trás, ela vem curta de novo, Natanael agora com Lianco aberto aqui pelo lado esquerdo, vai pro lateral com ele o Bernard, Bernard na meia esquerda devolve o jogo pro Lianco, agora com o Maicon abriu na triangulação pra se livrar da marcação, é boa a bola do time do Galo, é boa a descida, é aqui pelo lado esquerdo de novo com o Bernard, colocou por dentro pro Tomás Pérez, tem certa liberdade, gira o corpo, tenta o passe pro Cacierra, a defesa rebate, vai ter que ficar aqui pela lateral direita, Fábio Lima recebe o passe do Aderlan Lodi. Chegou de uma voadora na bola de canhota e jogou pra fora. 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Tem gente caindo na área do Juventude aí. Paulo Azeredo.
4: É o Tite. Zagueiro Tite, camisa 3, experiente. Ex-Juventude, né? Aliás, perdão. Ex-Fortaleza, agora no Juventude. Tá ali sentindo dores na canela direita. Bateu canela com canela. Acho que foi com Cacierra, viu, Pedro Abelho? Mas nada intencional, obviamente. Choque normal de jogo. Tá se levantando agora ali o Tite, apenas gastando um pouquinho do tempo. O time jaconeiro 0-0 aqui na arena.
8: Sim, esse Tite aí não é aquele que fala por merecimento, não, né?
7: Não, não é esse não. Ah, tá. Esse é um outro. Jogou no Bahia, jogou no Internacional, no Vasco. Zagueiro de grande rodagem aí no futebol brasileiro.
8: Não foi ele que treinou a seleção, então, não?
7: Não foi esse.
2: Obrigado, Alexandre Simões, aqui no microfone da Itatiaia. 18 minutos do primeiro tempo. Arremesso lateral pro Juventude bater com o Aderlan. Tá posicionado ali, Bernardo em cima da marcação. Aderlan toma a passada, faz o lançamento longo. Maicon tenta interceptar. Safira brigou com o corpo pela bola. Na sequência fica no chão ali o Fábio Lima. O Lianco derrubou. É arremesso lateral que favorece ao Juventude na progressão. É pelo lado esquerdo, na verdade, para a defesa do Galo bater com o Renan Lodi, que já tocou a bola para trás e recomeçou o jogo. Ele toca curtinho a bola para trás, tá jogando com o Juan. Juan tá de cara aqui pro Safira. É o 25, é o centroavante do time do Juventude. Incomoda às vezes, mas agora tá ali só de butuca. Ele toca curtinho a bola pro Lianco. Lianco protegeu, vai pro ataque, faz o lançamento, bola pro Maicon. Pelo lado esquerdo.
8: Ô Paulinho, os cunhados estão meio desafinados aí no passe, viu, Paulinho?
4: Tem que conversar mais, né? Bater aquele papo no churrasquinho, ajustar ali os pontos ali pela esquerda, né? O lançamento foi até bom, viu, do Lianco, mas o Maicon aqui marcou bobeira, ficou olhando pra bola, ela quicou, ele veio com um certo efeito, a bola saiu, a lateral 0-0, Abílio.
2: 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Vai de Madrugão, Belo Horizonte, Prefeitura do Povo, aqui o trabalho não para, é Galo Doido na bola, só fica com a bola, só fica com a bola, só fica com a bola o Galo Doido, não deixa o Juventude pegar ela. Maicon abre pelo lado esquerdo, ele está jogando com o Lianco, pede Renan Lodi aqui pela lateral esquerda, bola de volta pro Lianco, Lianco protegeu o lateral esquerdo do campo de ataque, iniciando o campo de ataque do time do Galo aqui perto da linha central. O passe agora do Maicon dentro do círculo pro Juan, aberto pela direita, tem com ele ali o Dudu, tem também o Natanael, ele prefere tocar a bola um pouquinho mais à esquerda, pro Maicon, de volta pro Lianco, meia esquerda, vai pro corredor, se manda Renan Lodi, recebe o passe em profundidade, não recebe não. Lianco esticou demais o passe, reclama na sequência, a bola vai pra fora, linha lateral e arremesso pro Juventude fazer a cobrança na Itatiaia, 7h49. Todo mundo espera alguma coisa de um sábado à noite. A gente espera uma vitória do Galo Doido aqui na Arena MRV. Eu confirmo, faltam 10 minutos para as 8 da noite. Primeiro tempo, oitavas na Copa Milionária. 20 minutos do primeiro tempo, faltam 25 pro intervalo aqui na Arena MRV. A casa do Galo, placar Itatiaia de 0 pro Galo, 0 para o Juventude, Romano.
0: Daqui a pouco, daqui a uma hora, tem bola rolando Copa do Brasil, Vila Belmiro para Santos e Remo.
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2: 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Se manda no círculo central agora o Juan. Juan toca a bola pro Maicon. Aliás, pro Lianco. Devolve na lateral esquerda agora pro jogador que é o Lodi. Pede por dentro ali o Tomás Pérez. O Lodi corta pra dentro. Toca de pé direito, a bola pra trás. Ela vem no Juan. Vão trabalhando ali os zagueiros. zagueiros, vão buscando alguma criatividade. Tomás Pérez baixou aqui, vem Juan, lançou pro Cassierra dentro da grande área, no movimento com o corpo ele conseguiu ludibriar a marcação, vem pro Bernard então pela lateral esquerda, ele cruza a rasteira, bola pro Lodi, bateu pro gol, Jean André pegou, tentou pegar o rebote, o time do Galo fica com o Pérez, ele abre pro Bernard, lançou na segunda trave, bola forte demais, liga de fundo, tiro de meta, Zeredo.
4: Boa jogada, hein? Concatenado ali pela esquerda, né? A batida do Renan Lodi, ela ficou viva dentro da grande área, mas o Cassierra foi tirado ali pelo jogo de corpo. Foi pênalti não, foi normal, lance normal, foi tirado da jogada, quase o Galo, fazendo o primeiro aqui na arena, informando o Vale, o essencial é viver a emoção do esporte 0-0.
8: E aí aquela demora, né, Simões? De quem não tem nada com a dureza, que é o caso do Juventude.
7: É, o Tite já caiu, agora é o Jandrei que sente o braço, e assim vai tentando colocar água na fervura do Galo. Opa, que é aquilo ali, oi? Parece que tem uma cotovelada ali.
8: Safira foi com o cotovelo no rosto do Juan. O juiz a princípio só deu falta, mas o zagueiro do Galo tá caído, Cláudio Rezende.
5: E agora o Everson, que é capitão do Galo, chega no árbitro, o Leão, que já tinha chegado imediatamente, sai o cartão amarelo. Sai o cartão amarelo para o Safira, que já tinha tido uma treta mais leve, né? Com o Leão, você destacava, Pedro. Agora sobrou ali cotovelo no Juan.
8: Juan tá de pé. Depois desse lance ali, Safira no Juan. O braço ali no pescoço, né? Do jogador do Galo. Que foi ao chão, juizão paralisou e deu amarelo. 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Sai trabalhando na troca, ele passa sempre na bola rasteira aqui, fica com a bola no pé, o time do Galo. Maicon protege, passa na linha do meio-campo. Ele vai pra cima, toca de pé canhoto. Bola pro Bernard, já fez o giro. Por dentro tem Tomás Pérez. Bernard prefere o passo pra trás, ela chega no Lianco. Lianco protegeu, Maicon pediu. Atenção, para, prende, fica com ela ainda. Lianco olha pro seu lado direito, tem o Juan aí. Toca a bola nele. O Juan volta o jogo pro Lianco. Abre aqui agora pela lateral esquerda pro Maicon. Metade do primeiro tempo já foi embora aqui na Arena MRV, e é essa a tônica. É o Galo trocando passes, é o Juventude observando. Bianco recua pro goleiro Everson dentro da grande área de defesa. Abre lá pela direita o paredão da massa, joga com Natanael. Natanael pro Dom Juan aqui pelo meio do campo. O círculo central tá povoado, tem muita gente do Juventude. Juventude vai caminhando para trás também. Juan, outra bola direta. Ligação com Renan Lodi aqui pelo lado esquerdo. Ele coloca para dormir pelo lado esquerdo e vai cortando para dentro. Da esquerda pro corredor central. Ainda o Lodi ficou sem opção, troca curta, bola pro Vitor Hugo, de primeira pro Maicon, lá pelo lado esquerdo Bernard, tem Vitor Hugo de volta aqui por dentro, ele protegeu a passe da bola do Dudu, tá pedindo lá pela lateral direita, Vitor Hugo segurou, Natanael passa com ele, o Vitor dá o tapa, agora sim bola pro Dudu, Dudu toca mais atrás e descendo pro Tomás Pérez, Pérez na entrada da grande área pro Maicon, pro grid, o time do Galo, 24 minutos do primeiro tempo aqui na arena, massa canta, vai Bernard pela esquerda, cruzou na grande área pro Cassierra, tira de cabeça Gabriel Pinheiro, volta a posse da bola então pro Juan, Lianco pediu, Bernard também, atenção, bola no zagueiro, Lianco pelo alto, profundidade, Renan Lodi lado esquerdo, foi pra linha de fundo, preferiu tocar para trás, entrega de volta a bola pro Bernard, passava no meio ali o Juan, ele preferiu tocar para trás na segurança do Lianco. Lianco de volta aqui com Renan Lodi, Renan Lodi, Lianco, eles vão trocando passe até chegar no Juan ali por dentro. 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A bola pelo lado esquerdo de novo, Natanael, espetou lá pela lateral direita, o MP na marcação, vai trabalhando o time do Galo, vai colocando o Juventude para correr atrás da bola, vai cansando o Jusão. 25 minutos desse primeiro tempo aqui na Arena MRV, por enquanto sem gols. Sem gols na fase oitavas de final da Copa do Brasil, por sinal. Bianco domina, abre Cassierra, tá aqui pelo lado esquerdo, no corredor central tem o Pérez. Pérez de volta com Natanael. Natanael fez a finta para cima do MP. Abriu pelo lateral direito, liberdade pro Dudu. Ajeita o corpo, toca de pé direito na entrada da área pro Vitor Hugo. Fez a finta, tentou a devolução lá pela ponta direita. Era pro Dudu. Já passou a defesa, fica com ela aqui pelo lado esquerdo. Chutão agora do Marcos Paulo. Ela desvia no Natanael, que foi fechar em cima lá na marcação. Bola foi embora, linha lateral, arremesso manual que favorece ao Juventude aqui pelo lado esquerdo. E as apostas, Simões, nessa ligação direta, nesse lançamento atrás da linha defensiva do Juventude, hein, Alexandre?
7: É, o Pedro, assim, o Galo tá muito bem, né? Além do Vitor Hugo, o Dudu bem no jogo também, o próprio Bernard, orava o Galo.
8: Vai tentando pela direita, tentava chegar ali no campo de ataque, o Juan tomou pro Galo, ganhou, boa Natanael, agora com o Lianco. Lianco protege a posse da bola atrás ao círculo central, na roda gigante ele dá pro Lodi, aqui pela lateral esquerda, passa com eles o Maicon, e na entrada da grande área tem o Bernard se movimentando também, a posse de bola é mais atrás, aí a troca de passes
2: Vem chegando, Lianco no círculo central, chegou por outra oportunidade aqui o Juan vai pra entrada da grande área, meio ofensiva do time do Galo, abre com o Natanael e assim vão trocando passes os jogadores, o time atleticano por outra oportunidade. 26 minutos do primeiro tempo aqui na Arena MRV. Paciência! Jogo de paciência, falamos muito hoje no Rádio Esporte sobre isso. Muita paciência, é o Juventude fechadinho, acanhado aqui na Arena MRV. Lianco fica com a bola, o Lodi pediu, entre linhas ele recebe, tá de costas pro gol, toca pra trás, entrega de volta a bola pro Lianco. Maicon passa, Lianco lança pelo alto pro Bernard, bola em profundidade aqui pelo lado esquerdo, as costas do Aderlan, recebe o Bernard, recua pro Lodi com o Lianco, tenta o jogo, Safira vem na marcação, derruba o Lianco, essa treta vai dar o que falar ainda, hein? Fica com a bola no círculo central ali o Juan, 27 minutos do primeiro tempo, carregando o Galo ao ataque, ele toca curtinho a bola pro Vitor Hugo, buscou o antigo com o Dudu, preferiu segurar que o Dudu, segurou e trouxe pro meio, trouxe por dentro e tem o Maicon como opção, ele prefere tocar a bola pra trás, joga no círculo central, joga a bola pro Juan pro Maicon, atenção, ajeita o corpo, rola de canhota, bola pro Lianco pelo lado esquerdo, balança, toca na canhota pro Lodi, olhou pra dentro da área, fez o lançamento, na boca do gol, Pinheiro tira de cabeça, volta aqui pelo lado esquerdo pro MP, tentou sair da marcação, deu um chutão esquisito pro alto, ainda o MP brigou pela bola, Dudu também vai em cima, Natanael ganha pro Galo, linha de fundo na direita do ataque, ele tenta o cruzamento, bate no Patrick e sai em escanteio pro Galo, doido bater, Azeredo
4: foi esperto agora o Dudu, né, foi no corpo do jogador do Juventude, perdeu o equilíbrio, é escanteio pela direita, vai na bola, Maicon informando o Sindeac,
8: capricha aí Maicon, o Cassierra tá lá na segunda trave.
2: Tá chegando ali também o Juan, Lianco também, aparece lá na segunda trave, lançamento longo, subiu o goleiro Jandrei, já fez a catada, ficou com a bola, KTO, baixo app, proibido para menores de 18 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Galo, é pela esquerda, na direita do ataque do Juventude, estava o Fábio Lima sendo lançado, Everson já abre lá pelo lateral direito, assim sai jogando o time do Galo com o Natanael. Natanael coloca curtinho a bola por dentro no ciclo, vai trabalhar aqui Tomás Pérez, vai trabalhar com o Maicon. Maicon recolheu, deu no Bernard. Bernard de volta a bola pro Maicon. Passa Lodi, bola nele. Corredor da esquerda tem sinal verde. Foi com velocidade agora o Renan Lodi. Pra cima da marcação do Fábio Lima. Foi pro chão, parou. Não parou nada. O juizão estava em cima do lance e não dessa capinada aí em cima do Lodi, não. Atenção, fica com a bola o time do Juventude que tenta descer agora para a resposta. Raí Silva toca pela direita, aberto aqui mais à direita, sai jogando com o time do Juventude. O jogador que é o Lucas Mineiro. Abriu na direita para o Alisson Safira, escorregou. Aí a natureza marcou. E ele perdeu a bola. Renan Lodi partindo por contra-golpe com o time do Galo. Opa! Foi derrubado, segue com vantagem. Vitor Hugo toca pela direita. Deu no Cassierra, passa com ele Dudu. Cassierra segurou, jogou no Dudu, lado direito, fora da grande área. Ele vai penetrar, invadiu. Dudu toca ele pé direito, a bola pra trás. Ela chegou no Natanael pra bater pro gol. Lançou forte demais pela linha de fundo. No momento em que fica no chão ali o Renan Lodi, ele foi atropelado, me parece que pelo Gabriel Pinheiro. E o juizão deu a vantagem pro Galo. De vez em quando, né, Paulinho? Quando eles dão a vantagem, o cartão amarelo vem em seguida. Dessa vez não foi assim, né, Azeredo?
4: É o que o Juan reclama ali agora. Ele realmente mata ali a jogada ali, o ataque do Atlético, o Renan Lodi, né? Que vinha em maior número, o Atlético no ataque, no contra-ataque, melhor dizendo, né? Por isso a reclamação, pelo menos do cartão. Ele deu certa vantagem, mas faltou o cartãozinho, na opinião do Juan. Ali, zagueiro do Atlético, está reclamando até agora com a arbitragem. Tiro de meta, 0-0, Abílio.
2: Podia ter dado amarelo, Simões?
7: Ah, podia. Agora o tiro de meta do Juventude é um parto, né? Como demora pra bater o tiro de meta, o time do Juventude. Espero que o hábito acrescente, né? Dê acréscimos nesse primeiro tempo, porque o time gaúcho tá abusando da cera, viu, Pedro Abílio?
2: Olha lá, o Patrick Lanza foi pra cima, mas já fez falta no Natanael, o jogo tá parado. Na Itatiaia, 8 horas, boa noite de sábado pra você. Noite de sábado com o Galo na Copa do Brasil. É isso mesmo, é o mata-mata no fim de semana também. Aqui a bola rola, o tempo não para. Meia hora, 30, primeiro tempo, 15 pro intervalo. Placar Itatiaia de 0 pro Galo, 0 pro Juventude. Emerson Romano.
0: A bola rolou também, amistosos internacionais. E com gol de Endrick, o Real Madrid empatou com a Fiorentina. 2-2.
8: Ô Mourinho, se não quiser, pode pôr pra jogar aqui, ó. Põe, traz pra. Ô Mourinho, manda pra cá, Mourinho.
2: Ele joga aqui, Mourinho. Lianco protegeu a bola aqui pelo lado esquerdo, toca no pé direito que tinha pro Bernard. Bernard passou com ele ali o Vitor Hugo. Bola no Vitor Hugo. Recebeu o VH, protegeu, tocou pra trás. Ele entrega, ele volta a bola pro Lodi. Fez que foi e voltou. Só uma jogadinha de corpo. Ele toca de canhota, a bola pra trás, entrega no Maicon. Maicon pra Juan. Entrada na grande área. Fecham três linhas ali do Juventude pra defender. O Bernard tentou o passe de letra. Foi em cima dele pra tirar o Fábio Lima. Alisson Safira desce no contragolpe, marcado a distância pelo Lianco. Passa, rompe a linha divisória, toca pela direita pro Aderlan. Mete a bola no centro, passe erradaço agora do Aderlan. Defesa do Juventude aberta, vai embora Dudu. Pro contragolpe do time do Galo, passa com ele o Vitor Hugo. Dudu limpou por dentro, passou por um, driblou o segundo que era o Aderlan. Já se fechou o Juventude. Dudu tem dificuldade, toca a bola pro Pérez. Teve que recuar. É que passava o Vitor Hugo, né, Dudu? É que passava o Natanael, né, Dudu? Aqui pela direita, protegeu por outra oportunidade o Vitor Hugo. Clareou na canhota, deu pra dentro da grande área. Mirou, mas não tem como cruzar, não. Tá bem marcado, tá cercado. Tá cercado pelo MP, o camisa 10 do Juventude. Então ele toca a bola pra trás e recomeça o jogo. Recomeça com o Tomás Pérez. Pérez pra Lodi, da direita pra esquerda. Juan Tressouz também aqui por dentro. Preferência do passe é pro Lianco. Lianco pela lateral esquerda, protegeu. Já olhou Bernard na canhota, vai pra cima da marcação do Aderlan. Bernard clareou pro pé direito, parou. Fez o corte, mais uma finta. Lindo lance. Deu no Lodi, devolveu pro Bernard, lado esquerdo. Vai ganhar o escanteio pro time do Galo aí, Paulinho.
4: É, boa jogada, hein? Triangulação ali, Bernard e Lodi. Aliás, essa dupla tá afinadinha, hein? Tá bem afinadinha ali pela esquerda. É escanteio pro Galo, que vai ali no embalo do torcedor. Lodi fala alguma coisa com o Bernard. É ele que vai cobrar, hein, Abílio? Capricha, Bambino, capricha, Bambino. E o Bernard pela direita, melhor, pela esquerda de perna direita. Bem fechadinha essa bola, informando Unimed BH.
2: Lá na marca do pênalti está o Tomás Pérez. Cassier e Lianco sempre na segunda trave. Por escanteio curto vai chegar o Dudu. Bola nele, bola rasteira. Dudu tocou no pé direito, a bola para trás, de volta no Bernard, que cobrou o escanteio. Devolveu pro Renan Lodi aqui pela esquerda. Já tá difícil, agora cruzou na segunda trave. Cassier para fora. Fez todo o movimento, parou no ar, Paulinho.
4: Fez igual o Dada Maravilha fala, né? O queixo no ombro. Queixo no ombro do Cassierra, mas foi um pouco atrapalhado também pelo capitão do Juventude, o Tite. Subiu ali na primeira testada do Cassierra. 0-0, informando Prefeitura de Nova Lima. 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
2: 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Fica com a bola o goleiro Jandrei no campo de defesa, marcado pelo Cassierra. Ele toca curtinho a bola pro Tite. É o zagueiro que sai jogando com a bola. Marcado ainda, Cassierra em cima. Bola, Cassi! Boa, Matheus! Foi lá, apertou o Juventude, perdeu a bola. Dudu, pelo lado direito, protege, tenta sair aqui da marcação. Tá bem secado, tá bem congestionado ali o lado direito. Deu no Cassierra de primeira. Boca do gol, Natanael derrubado. Opa! O árbitro não deu o penal. Eu vi o Marcos Paulo puxar rasteiro no Natanael. A bola tá com o Galo aqui no campo de defesa. Por outra vez, Everson. Everson está jogando com o Lianco. Tem alguma sensação aí de perto do lance, Paulinho?
4: Ele foi tocado. Não sei se é o suficiente, mas foi tocado.
2: Já a gente vai rever. O jogo segue. Ainda não parou a bola de rolar, então não tem como o VAR avisar. Fica com a bola Lianco aqui pelo lado esquerdo, ele protege. 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E lançamento, toma a bola pro campo de ataque. Aderlan cabeceou, tirou. Volta a bola para o meio. Vem Tite, cabeceia, tiro da entrada da área do Juventude. Juan aparece, cabeceia lá pela direita. Ela vai sobrar no Dudu. Dudu tentou por dentro e o MP fez a interceptação. Ficou com ela pro time do Juventude. Toca a bola para trás, o Lucas Mineiro. Toca de pé direito, a bola pra zaga. Ali tem o Tite. O Tite tá sem marcação e vai aproveitar para ganhar alguns segundos de jogo. 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Nosso tempo é feito de cuidado. 35 minutos, o primeiro tempo aqui, Arena MRV. Oi!
5: E o Juan, o Natanael, perguntaram pro árbitro. O VAR falou o quê? Falou que não foi pênalti. Porque se já tivesse visto pênalti, pararia o jogo.
2: Vitor Hugo tentou lá pela direita. Acabou não conseguindo a sequência da jogada. Ela sobra com o Tite aqui pelo lado esquerdo. O Tite protegeu, abriu pela canhota, deu no Patrick Lanza, limpou a marcação do primeiro, que era o Natanael. Toca na frente, o Natanael comete a falta. O jogo tá parado, falta que favorece a equipe do Juventude. Aí o Maicon vai chegar no juizão, o Cláudio, e falar com ele. Foi a mesma rasteira que o Natanael tomou lá dentro da área agora. Ele deu aqui pra fazer a falta, Claudão.
5: É, mas no meio de campo é mais fácil marcar a falta, né, Pedro? Não tem impacto de pênalti. Os árbitros no meio de campo marcam. Na área é outro critério.
2: Ó, Natanael. Chegou a ver o replay aí, Simões?
8: Olha aqui, ó. Natanael dá uma finta. O jogador do Juventude deixa o pezinho alto, o Natanael cai.
7: Que existe o toque, existe. Isso é claro, né? Agora aí, com certeza analisaram a intensidade, mas que tem o toque no Natanael, tem.
8: Vem bola para a área do Galo, chuveirando na mão do Everson com certa tranquilidade, né? 36 minutos do primeiro tempo aqui, Arena MRV. Abertura com Renan Lodi, protege a bola na canhota, vai para cima da marcação, toca pro Bernard, se livrou do Ederlan, foi para cima do Fábio Lima, os dois na marcação, Bernard então passa a bola pro Lodi no corredor da esquerda. Foi desarmado pelo Lucas Mineiro. E aí fica com a bola o goleiro Jandrei já no campo de defesa. Protege, pode pegar com as mãos, espera chegar a marcação do Dudu, aproveita para ganhar tempo também. Vai conquistando cada segundo que pode, né? O time do Juventude sobrevivendo aqui na Arena MRV. É um jogo rolando, e aí Itatiaia te contando tudo. 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Falta pro Galo, nosso juizão vai chegar ali no primeiro e conversar com ele. Paulinho.
4: É time do Juventude, bate também, gente. Te marca bem, defende bem, mas bate também, hein? Meu Deus do céu.
8: Brigando por uma vaga pro playoff, né? Para disputa de vaga na Série A do ano que vem. Juventude está lá na Série B, foi rebaixado o ano passado no Brasileirão. Olha o Lianco, arrancou como meia esquerda, foi pro chão, pediu a falta, o juiz não deu nada, só a bola, recuperação do time do Juventude. Tá com o Jandrei aqui no campo de defesa. O Cassierra tem que ir lá apertar, senão ele vai ficar ganhando tempo aí, Cassierra. Jandrei segura a posse da bola no campo de defesa. Agora sim o Cassierra apertou e o goleiro Jandrei ficou com a bola agarrada às suas mãos. 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É Hugo Sérgio contando a história direto de Chapecó. Chapecoense e Cruzeiro aqui na Itatiaia. Goleiro Jandrei, dentro da grande área defensiva. Ele toca a bola curtinha pra trás. Ele trabalha aqui com o Tite. Tite tem a opção do Gabriel Pinheiro, mas prefere segurar porque tá marcado. Vitor Hugo vai lá na marcação. Tite faz o lançamento rasteiro. Bola na entrada do campo de ataque. Ela vem pro Patrick. Deu o passe mais atrás. Raí Silva se livrou da marcação do Juan Tressoldi. Foi pra cima com velocidade. Tem jogador do Juventude pedindo. Ele abre pela esquerda. Então trabalha com o MP. Deu na grande área. Atenção, vem cruzamento. Resvala no Lianco. Sobrou no rebote. E a pancada do Raí foi por cima do gol. Cláudio Rezende.
5: E agora dois jogadores do Atlético caídos. Ao mesmo tempo, o Bernard e o Natanael. Os dois. Parece que se chocaram ali, porque os dois estão sentindo a região da canela. E o Everson aproveita para conversar. O goleiro do Galo, capitão do time, com o árbitro. Logicamente, aquele lance do pênalti lá para cima do Natanael. 0-0 aqui na Arena, é Copa do Brasil. 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
8: Fogo amigo, né? Dá o carrinho Natanael, dá o carrinho Bernard. Jogo tá parado, Alexandre Simões, 0-0.
7: É, ô Pedro, o Juventude vai cozinhando o jogo, não tem o menor constrangimento, às vezes forma linha de 6 lá atrás, quando o Atlético tem a posse da bola. Você pode perceber que o Lianco virou quase que um meia esquerda, né? Normalmente o Renan Lodi tem que apoiar o Lianco na defesa. Hoje é o Lianco que tá apoiando o Renan Lodi no ataque, agora mesmo tentou uma jogada ali de penetração. Claro que se continuar esse 0-0, o Baba vai ter que mexer. E eu apostaria num cara de área, tá? Eu apostaria já no Bobas, porque eu acho que até precisa pressionar melhor essa saída de bola do Juventude e dar mais trabalho ali pro Jandrei e pros zagueiros nessa pressão.
8: Atenção, tentou ficar com a bola, foi pro chão o jogador do Juventude. O juizão tá mandando seguir. Sem falta, MP. Protege no círculo central, na roda gigante do campo. Ele toca, ele pé direito, a bola curta pelo lado esquerdo. Vai pro trabalho por outra vez aqui na canhota. Marcos Paulo toca pra trás. São os três zagueiros do Juventude. O Marcos Paulo pela esquerda, o Tite na central e na direita está o Gabriel Pinheiro. Aqui na Rádio de Minas, 8h10. Boa noite de sábado pra você. É bola rolando e o tempo não para aí. Na Itatiaia, 40 minutos do primeiro tempo. O placar da Rádio de Minas tá assim. Olha o Juventude atacando pelo lado esquerdo. Com o Patrick, lança, cruzou e canhota.
2: entra na boca do gol. Passa por toda a extensão da grande área do Galo e sobra aqui pela lateral direita pro Aderlan. Ele olhou pra área, fez o cruzamento rasteiro buscando o MP, interceptou a bola, deu no Lucas Mineiro, clareou pra canhota, vai tentar bater, bateu fraquinha. Everson já pegou. 41 minutos do primeiro tempo, placar Itatiaia de 0 pro Galo, 0 também para o Juventude. Emerson Romano.
0: Amistosos internacionais com gols de brasileiros. O Tottenham venceu o Chelsea 2-1.
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2: Aqui na Arena MRV, contando a história do jogo, contando com a sua audiência, com Cláudio Rezende, com Paulo Azeredo, com Rubem Júnior, com Alexandre Simões, com Emerson Romano. Este é o time Microfone Itatiaia, com o sonzão do Ivanildo, Lúcio dos Santos, do Alisson Abreu, aqui na Rádio de Minas, no som da Rádio de Minas, dando toda essa plástica bonita da jornada Itatiaia. O nosso Júnior Silva, uma central técnica.
7: Pelo menos era o Renatão, era o Zinho, né? Não sei quem tá lá agora, né?
2: É o nosso Zinho. Aí vem, pela direita, abertura feita aqui pela direita do ataque com o time do Juventude. Passa do Fábio Lima pra trás, ele toca no Aderlan e recomeça o jogo. Toca curtinho, a bola por dentro, vai trabalhar com o Lucas Mineiro. Lucas Mineiro protege a bola aqui na central, toca de canhota pra trás, ele entrega por outra vez ao Tite. O zagueiro do time do Juventude está jogando com o Lucas. Lucas toca a bola por dentro, giro feito pelo Raí. Raí toca a bola na entrada do campo de ataque, assim vai trabalhando o time do Juventude outra vez. Raí Silva, Juventude gostando de ficar com a bola. A abertura pela canhota pro Patrick outra vez, em cima do Natanael, ele cruzou de canhota na boca do gol. Passa de cabeça pelo Fábio Lima. Volta aqui pela lateral direita. Aderlan protege a bola, vai pro chão, pede a falta. Nada. Bandeirinha tava ali exatamente em cima do lance. E não deu, foi nada. Posse de bola pro time do Galo, bater aqui pelo lado esquerdo. Renan Lodi já se prepara para fazer a cobrança pro time do Galo. Tá ali com ele o Maicon, tá ali com ele o Lianco, mas os jogadores do Juventude agora adiantam um pouquinho a linha de marcação. Aí demora um pouquinho aqui pela lateral esquerda o Renan Lodi. Ele toca a bola pro Cassierra, vem primeiro a defesa, vai fazer o corte, corta com Gabriel Pinheiro. Pinheiro toca a bola de pé direito para trás, ele trabalha com o Tite no círculo central, na roda gigante do campo. Aí para, prende, o Galo tem que marcar, senão o Juventude vai ficar gastando tempo aí. Olha lá, Lucas Mineiro tentou sair da marcação, Vitor Hugo vem, toma a bola, ganha pro Galo. Não, se livrou da rasteira aqui do Aderlan. Tocou no Lodi de primeira para frente, tocou sem olhar, o Gabriel Pinheiro interceptou. Então ele toca a bola para trás pro Tite. Tite deu um chutão lá na frente, bate Maicon e a bola vai voltar mais pro Tite do que pro Bernardo. Aí a proteção de bola pro time do Juventude e o Jandrei vai ganhar tempo lá, ó. Tem que ir lá. O Jandrei vai ficar cozinhando aí, ó.
4: Aqui não pela é? Fisionomia dos jogadores, dá pra ver que o time deu uma pregada, viu? Porque cansa também, né, Rabino? Ir lá toda hora, pressionar o Cassierra, por exemplo, vai sozinho no goleiro, vai no Tite, vai no Marcos Paulo. Cansa um pouquinho também, mas tem que vir. É o que o Simões falou. Tem que pressionar aqui, porque o Juventude vai gastando tempo, né?
7: Eu também sou a favor, Simões. Eu gosto da retranquinha também. Mas que taia o nosso sangue, taia, viu?
9: Nossa, fica chato o jogo, né? Fica chato o jogo. Até porque a arbitragem em determinados momentos tem sido cúmplice disso, né? Aí que é o ruim. Vamos ver o quanto que ele vai dar de acréscimos, né? Porque o Juventude usou e abusou de fazer cera. Agora o Galo precisa pressionar mais lá essa área do Juventude.
2: Bernardo deu no Lodi aqui pela ponta esquerda. Quem sabe agora cruzou na boca do gol. A bola com desvio nas mãos do goleiro Jandrei. Protege pro time do Juventude. Fica com ela aqui no campo de retaguarda. 44 minutos deste primeiro tempo aqui na Rádio de Minas, com a posse da bola pela direita, quase escapuliu agora do Fábio Lima, vem em cima na marcação, Aderlan para recuperar, e ele recupera e sai jogando no ataque, deixou o Maicon para trás e foi embora, não quis nem saber. A abertura agora pelo lado direito pro Alisson Safira, vai para cima, toca de pé direito, a bola curta para trás, entrega o jogo por outra vez aqui na meia direita. É, o Paulinho falou e tá, ô Simões, olha a placa ali, Simões,
7: deu três, Simões.
9: Aí é brincadeira. Eu acho que teve só atendimento ao Tite ali, eu acho que foram esses três minutos aí. Aí é brincadeira, tá vendo? É por isso que faz. Tem a arbitragem pra poder apoiar, entre aspas, esse tipo de coisa, fica muito cômodo pro time fazer a cera.
2: Fica com a bola por outra vez, atenção. Lançamento aqui pela direita para o jogador que é o Fábio Lima. Vai para cima da marcação do Galo. Atenção, Renan Lodi. Atenção, Maicon. Passo para trás. Alisson Safira ajeita e bate no travessão. Tira de cabeça Natanael. O rebote. Cláudio Rezende.
5: Safira balançando o travessão do Everson até agora. Deram espaço, ele bateu pro gol. O Galo chutou. chutou pouco no gol no primeiro tempo. Juventude chutou e quase fez.
2: Tentando aqui pelo lado esquerdo, outra oportunidade para o time do Juventude. Vai tentar chuveirar na área agora o Marcos Paulo. Ele prefere tocar para o Tite, que está aqui no corredor da esquerda. Se ele deu 3, nós vamos a 48. Temos 46 jogados nesse primeiro tempo. Dá o bote, Vitor Hugo. Toca no Maicon. Maicon para o Cassierra. Já fez o pivôzão no círculo central. Ele tenta sair da marcação do Lucas Mineiro. Abre pela ponta esquerda e vai embora com o Bernard. Fechou da canhota para dentro. Ele driblou o Aderlan. Deixou na saudade. Virou o jogo. Bernard virou as costas do Dudu, que dá um passinho para trás. Fica com a bola ainda 9-2. Dudu. Lado direito, rolou a bola pela ponta pro Natanael, olhou pra dentro da área pra fazer o cruzamento. Natanael preferiu tocar a bola pra trás, de volta pro Dudu. Maicon recolheu, jogou na área, Lodi na cara do gol, pra fora! Sem impedimento, Paulo Azeredo.
4: Não pode, esse gol não dá pra perder. Que bola do Maicon, mas mandou com açúcar. Mandou com carinho e falou: faz, Lodi! Ele tentou pegar ela chapada, Pedro Abel, mas se ele faz com a sola da chuteira, ele faria o gol. A bola veio muito alta. Se ele dá aquela solada na bola, com certeza faria o gol. Perde o gol cara a cara o Atlético. 0-0, informando o Cideac.
2: Alô, Flavino Leal. É, né, Carlinho de Oliveira? Hoje teve uma cotovelada no gogó aqui, Carlinho de Oliveira. Alô, Ronaldinho Galo. Alô, Ana Luísa Freitas. Alô, Sebastião Ramos. Alô, Fábio Silva. Deixa o like aí, gente. Deixa o like aí, deixa eu ver quantos likes. 2.500. Dá pra gente chegar aos 3.000 antes do segundo tempo começar. 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Lançamento totalmente errado agora do zagueiro Everson, vai ficar com a bola. Vamos aos últimos segundos de bola rolando nesse primeiro tempo aqui na Arena MRV, na casa do Galo. Por enquanto tá sem gol. Bianco recebe a bola pelo lado esquerdo, ele vai pra cima. O Bernardo tá pedindo por dentro, mas acabou, não dá tempo mais. Apita pela última vez a arbitragem. A torcida do Galo esboça uma vaia, creio eu, justamente pro juizão, que deu 3 minutos de acréscimos nesse primeiro tempo aqui na arena. 0 pro Galo, 0 pro Juventude. A pausa sob o comando do polivalente da Itatiaia.
0: Intervalo de jogo, Arena MRV, 0 pro Atlético, 0 pro Juventude. Jogadores do Galo saindo por ali, foram lá conversar com a arbitragem, Cláudio.
5: Principalmente o Natanael, né? Naquele lance, que foi o lance polêmico do primeiro tempo, Romano. Poderia ter sido um pênalti pro Galo, Natanael. A jogada, inclusive, queria que a turma jogasse, né? Mandasse a bola pra fora, pro VAR analisar rapidamente. E aí demorou e ele não manifestou nenhuma penalidade, o VAR mandou seguir. Tem muitos jogadores do Galo importantes no banco de reservas. O Simões já pediu aí o Thiago Borbas. Não sei a condição para 45 minutos. Chegou essa semana, mas está no banco aí o Thiago Borbas. Tem o Coelho, tem o Minda, tem o Renier, tem o Scarpa, tem o Alan Franco, tem o Igor Gomes, Alexander Pacini, Preciado, além do zagueiro Vitor Hugo. 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
0: E os jogadores do Juventude lamentando aquela bola na trave do Safira, hein, Paulinho?
4: Pancada, né? Uma pancadaça do Safira. Ela pegou ali, deixou o travessão tremendo, mas fez um bom primeiro tempo, dentro da proposta do Barbieri, Maurício. Aliás, dentro da proposta do Barbieri, Romano, ele conseguiu segurar o Atlético, né? Marcou bem aqui e conseguiu segurar o 0-0.
0: Aí, as duas equipes no vestiário, a gente vai pro intervalo, é rapidinho, e na volta tem muito mais. 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

0: clubes da Kings League. A equipe brasileira venceu o Alpac da Itália lá em Milão por 9-5. Conquistou o título inédito para o Brasil. Com um detalhe, o grande nome, o cara do jogo, foi Kelvin Oliveira, mineiro do Vale do Aço. Marcou 5 gols nesta partida e o título para o Brasil, primeiro título para o Brasil na Kings League de Clubes do Mundial. Olha, tivemos jogo hoje já pela Copa do Brasil, hein? No Maracanã, Vasco e Fluminense, o clássico terminou empatado em 0-0. Vamos ter daqui a pouquinho às 9 horas, daqui a 37 minutos, a bola rolando na Vila Belmiro para Santos e Remo. Santos e Remo jogando pela Copa do Brasil. E a bola rolou em amistosos internacionais. As equipes europeias se preparando aí para os seus campeonatos. Com gol do Richarlison, o Tottenham venceu o Chelsea por 2-1. Gol do Chelsea foi marcado pelo Estevão. Manchester City e Internacional empataram por 1-1. Manchester United venceu o Atlético de Madrid 2-1. Real Madrid, com gol do Endrick, empatou com a Fiorentina 2-2. E o Arsenal, com um gol do Gabriel Jesus, goleou o Girona pelo placar de 4-1. Intervalo rapidinho, na volta, Alexandre Simões, Vinícius Andrade nos contam como eles viram esse empate no primeiro tempo entre Galo e Juventude. É um instante só, voltamos já.
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0: Intervalo de jogo aqui, Arena MRV, 0 pro Galo, 0 pro Juventude. Qual foi a do primeiro tempo, hein, Simões?
11: Ô, Romano, o Atlético teve o domínio total da partida, né? Tanto que a posse de bola do Galo beirou 70%. Um Juventude extremamente recolhido, embora tenha tido uma grande chance, né? Um chute do Safira que acertou o travessão do Everson. O Galo, eu acho que o Vitor Hugo faz um bom jogo, o Dudu faz uma boa partida, o Cacierra tem uma movimentação interessante. Agora, eu acho que o setor ofensivo do Galo pecou na falta de pressão a essa bola do Juventude na área. Jandrei, Tite, primeiro que eles demoravam uma eternidade para bater tiro de meta. Segundo que estava tocando bola dentro da área e o Atlético pressionou pouco. E nesse tipo de

0: Em que você precisa tirar o adversário da zona de conforto, fazer essa pressão é fundamental. Mesmo que o treinador tenha que usar a substituição para trocar esses jogadores de frente, porque isso cansa, isso é cansativo, você correr no goleiro, você correr no zagueiro, você correr no lateral, mas é a única alternativa para essa estratégia que o Juventude vem se utilizando. Agora, do ponto de vista defensivo, me preocupa o lado direito ali do Galo, porque o Natanael é o terceiro zagueiro. E o Dudu tem que fazer um trabalho de recomposição que ele não está acostumado. Quem fez contra o Bahia foi o Coelho e contra o Palmeiras o Preciado. E hoje essa função é do Dudu. E o Atlético está sofrendo principalmente por aquele lado ali, quando o Juventude tem a bola, ele ataca principalmente por ali, embora o chute do Safira tenha sido aqui do lado direito, mas foi uma bola reboteada. Então essa é a preocupação defensiva que o Galo precisa ter. Eu falei do Borba justamente por isso. É um cara de área, o KCR é o centroavante do Galo, mas ele sai muito, se movimenta muito e fez isso nessa primeira etapa. Eu acho que de repente pode até ser mantido para o Galo ter mais presença de atacantes de força, de jogo aéreo, mas eu acho que precisa pressionar mais essa saída de bola do Juventude. Mesmo que isso signifique trocar peças para se ter mais saúde.
1: E aí, Vini, qual foi a do primeiro tempo? Eu achei que o Galo chutou muito pouco no gol, e se tratando de Jandrei, hein?
2: Pois é, Romano, eu não gostei, assim, do primeiro tempo do Atlético. Eu acho que o domínio, ele foi só na posse, né? Mas a posse, o Juventude também não faz questão de ter a bola. A estratégia do Juventude é bem clara, é ficar fechado mesmo, é levar o jogo pro Alfredo Giacone. Então assim, o Atlético, apesar de ter tido a bola, ele não foi criativo, e é uma partida que depende muito dos jogadores encontrarem estas soluções. Precisa de ter o improviso, de mais aproximação, de jogadas mais rápidas, porque o Atlético ficou previsível. O primeiro tempo foi muito mais do jeito que o Juventude queria do que do jeito que o Atlético gostaria, porque esse 0-0 nada interessa ao Galo. Eu ainda continuo naquela minha ideia de que é um jogo que eu acho que não faz tanto sentido ter dois volantes com essa característica. O Maicon até, ele participou da melhor jogada do Galo, que foi praticamente no último lance, aquela bola pro Renan Lodi, que ele acabou perdendo, mas o Tomás Pérez está sendo muitas vezes inútil no jogo, porque ele não está acrescentando quando o Atlético tem a bola para poder criar, e não está sendo tão necessário porque o Juventude ataca muito pouco. Então, eu abriria mão do Tomás Pérez para o segundo tempo para ter ou Gustavo Scarpa ou o Alaminda e recuo o Vitor Hugo, para ter mais uma peça ofensiva, para ter mais criatividade. O Atlético tem que finalizar mais, tem que criar mais. Primeiro tempo em que só a posse de bola não representa que o time foi superior. O Galo teve a posse, mas não dá para falar que foi melhor no jogo, não. Dentro de cada estratégia, a estratégia do Juventude, para mim, foi melhor no primeiro tempo.
1: O primeiro tempo e a expectativa. Aliás, eu tô vendo ali, ó, Juventude tá aquecendo alguém. Juventude tá aquecendo um jogador ali para poder entrar.
3: É o Mandaka. Mandaka no aquecimento, Romano.
1: Bom jogador, jogador de meio campo. Bom jogador, Romano. Foi pretendido pelo Grêmio, viu?
4: Ele é titular. Só não tá jogando hoje porque tá voltando de lesão, por isso tá no banco.
1: Pois é, é bom jogador. Tô vendo ali a movimentação, alguns jogadores de banco do Juventude já voltando. Você mexeria nesse time do Atlético? Colocaria o Borbas e mais quem, Simone?
0: Romano, essa alternativa de você tirar o Pérez e dar mais força ao time no meio, de repente, não sei se o Vitor Hugo vai conseguir jogar como volante depois do desgaste da primeira etapa, né? Ele já jogou como segundo volante com o Barba Domingues e se deu muito bem, até porque ele é muito bom jogador, mas você pode ter essa opção. O Alexander tem um poderio técnico muito maior e você pode adiantar ainda mais o Maicon para poder trabalhar como uma espécie de meia. O Minda pode ser uma alternativa interessante, é um cara do drible, da velocidade, o próprio Coelho no lugar do Dudu, para você ganhar intensidade. Talvez até isso, viu, Romano? Coelho e Minda, não sei. O Bernard talvez tenha sido o mais discreto dos atacantes do Galo, é que é muito difícil você encarar uma retranca tão forte e num time de qualidade, né? Não é com Juventude, é vice-líder da Série B, mas é um time acostumado a jogar grandes partidas no Campeonato Gaúcho, a jogar uma Série B que é muito competitiva, e vem a Arena MRV, monta uma linha de 5, linha até de 6, fecha completamente a entrada da sua área e fica complicado. Tem 3 zagueirões lá dentro, quer dizer, o jogo aéreo você não consegue fazer, e na movimentação o campo fica realmente pequeno para quem tem a obrigação de furar essa retranca. Mas eu tentaria sim. Eu acho que o Minda seria uma boa opção, o próprio Coelho, eu digo do Borbas, eu não sei qual é o condicionamento físico dele, para poder pressionar mais essa área do Juventude quando ele tem a posse da bola ali. Jandrei, zagueiros, eu acho que esse é um caminho que o Atlético precisa tentar para obrigar o Juventude a rifar essa bola. Eu acho que ele tá tendo muita tranquilidade nessa saída. No início do jogo, até que o Atlético pressionou mais, mas depois essa pressão cessou e o time gaúcho ficou mais tranquilo nessa construção defensiva.
1: É, tô vendo ali o Alan Franco, tá voltando pro banco. Normal, tá de colete. Só o Eberson que voltou até agora do time do Atlético. A gente ainda vai ter autorização da substituição do Juventude. E a expectativa para saber, ó, o Preciado tá voltando pro banco de reservas, ou seja, não vai entrar nesse intervalo, e fica essa expectativa. O Barba não voltou ainda não. E fica essa expectativa do time do Galo para saber se vai ter mudanças ou não. Tá vendo ali jogadores passando do Atlético, o Igor Gomes tá passando ali. E a gente tá expectativa, porque já os times voltam ao campo de jogo. Daqui a pouquinho as equipes voltam pro campo de jogo. O quarto árbitro já até chegou ali observando o túnel para poder, ó, vai descer para chamar a rapaziada, para acelerar, para voltar ao segundo tempo. Enquanto isso, o Mandaka tá ali no aquecimento para poder entrar nesse time do Juventude. E a gente já fica sabendo quem deixa a equipe do Rio Grande do Sul. Agora sim, os jogadores do Atlético do banco vão se acomodando por ali. Tá voltando o time do Galo agora. Volta o time do Atlético. Vamos observar por aqui. Tô achando que vai mexer não, hein? Só mesmo a equipe do Juventude. Saiu 11 por aí, Rubens.
3: Fábio Lima, número 11. Entra Mandaka. Mandaka, disse bem ao Paulinho, recuperado de lesão. Atleta já há 2 anos do Juventude. Também passou pelo Corinthians. Mandaka, meia. Em campo pro segundo tempo, Romano.
1: É, e o Barba parece que gostou do primeiro tempo, que não mexe não, hein, Vini?
2: Eu espero que ele não tenha gostado não, viu, Romano? Porque o Atlético tem que fazer bem diferente do que fez na primeira etapa. Ele não mexeu as peças, mas eu espero que o Atlético tenha uma mudança de postura e seja mais agressivo nessa etapa final.
1: É, o homem gostou do time aí, assim, mas pelo menos das peças, hein?
0: É, ou vai esperar mais um pouco para poder tentar fazer as trocas, né? Opções ele tem, né, Romano?
1: Boa, dessa vez tem. A bola tá rolando e ele tá de volta.
3: Lá por baixo, rola a bola aqui por cima na cabine Itatiaia, não para de rolar a emoção, é a Copa Milionária aqui na Rádio de Minas. Emerson Romano, polivalente da Itatiaia, comandando o nosso time no intervalo. Ele volta no pós, aí Emerson tava apertando pela marcação do Safira, deu um chutão de pé direito, mandou a bola para fora, linha lateral, arremesso que Aderlan vai fazer a cobrança nesses primeiros instantes de movimentos no segundo tempo do jogo aqui na Arena MRV. Vem com a gente na Itatiaia e suas multiplataformas. Lateral cobrado, buscando a linha de fundo, Lianco apareceu, deu uma voadora na bola ali no momento em que o Safira brigava por ela. Na sequência ela vai sobrar pelo lado direito, tenta ficar com a bola também o Raí. Na sequência ela vai voltar aqui pro campo de defesa, pelo lado direito do corredor, Gabriel Pinheiro dispara o passe, ela vem pro goleiro Jandrei, fora da grande área posicionado, Jandrei marcado pelo Cassierra, tá aqui pelo lado direito, ainda o Jandrei pisou na bola, trouxe pro pé direito, vai fazer o lançamento, deu uma chuveirada aqui, uma fatiada pela lateral direita, faltou comunicação do time do Juventude, o Aderlan acabou atrapalhando a opção aqui pela ponta direita, quando tentava a recepção o MP, a bola foi embora, linha lá
5: lateral, arremesso já cobrado pelo time do Galo. Galo, Galo, Galo, a massa já voltou. A massa voltou pro segundo tempo. Aumentando o volume, esquentando o jogo, esquentando a arena. Tá com o Natanael aqui pela direita. Posse de bola primeira do time do Galo nessa etapa complementar. O Maicon vai ficar com ela. Traz ao círculo, toca a bola pro Cassierra. Cassierra respeitou lá na lateral esquerda, bola pro Lodi. Driblou pro meio, tentou passar no meio de dois e perdeu a bola. Recuperação de Gabriel Pinheiro pro time do Juventude. Na sequência, Maicon briga por ela, tira do Aderlan, dá no Bernard pelo lado esquerdo, deixou o Aderlan na saudade, rolou pro Lodi, devolveu pro Bernard na bota dela pelo lado esquerdo, trouxe a linha de fundo, vai fazer o cruzamento, briga Dudu, chega de cabeça, tirando. Marcos Paulo manda pra escanteio. É a primeira chance do Galo, doido no segundo tempo. Cláudio.
6: Bernard apareceu bem aqui pelo lado esquerdo para colocar pressão. O Juventude tem que ficar mais desconfortável no jogo. Maicon bate na esquerda.
5: Atenção, parado na esquina, lado esquerdo, de pé canhoto. Maicon corre pra bola, ele foi, levantou na pequena área, subiu de cabeça, defesa com Tite. Ela vai voltar aqui fora da grande área com o time do Galo. Natanael coloca no chão, dá pro Lodi. Lodi recolheu, driblou pro corredor central, ele deu de volta a bola pro Nata. Natanael aqui pela lateral, toca pro Vitor Hugo. O VH recebe, toca no Dudu. Ponta direita, pra cima do Patrick. Vai embora Dudu, trouxe a bola pro pé esquerdo. Entrada na grande área, clareou, chamou na canhota, bateu fraquinho. Bateu fraquinho. Na mão do Jandrei, Rezende.
6: É, foi pra individual. O Dudu e tentou o corte pra dentro. Quando trouxe pra dentro, chutou de canhota, fraco. Mas o Galo tenta pressionar nesse início do segundo tempo, informando o Vale. O essencial é viver a emoção do esporte.
5: E como no chute do Dudu foi uma bola fraquinha, o Lianco estava lá dentro tentando pegar, o árbitro deu impedimento. Mandaca entrou nesse intervalo de jogo, toca a bola curtinha pro MP, abre pela lateral esquerda pro Patrick Lanza, tenta cruzeia, tenta chuveirar a bola de pé direito. Ela pega no Natanael e sai pela linha de lateral. E arremesso normal pro time do Juventude fazer a cobrança aqui pelo lado esquerdo. 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É arremesso lateral aqui pela esquerda para cobrança do time do Juventude. Vem para a posse da bola por outra oportunidade o zagueiro Marcos Paulo. Ele joga na frente, o Natanael resvala. Ela sai de novo pela linha de lado, sob o olhar ali de Maurício Barbieri, técnico do Juventude. Fora ali do banco de reservas, mas dentro da área técnica, orientando os seus jogadores. Lateral para o time do Juventude jogar direto na grande área. O Marcos Paulo vai tentar chuveirar lá dentro da área, onde tem o MP, onde tem o Lucas Mineiro. Ele se prepara, joga a bola na linha de fundo para o Safira. Desvio de cabeça para o biquinho da área aqui. Lianco chegou, tentou tirar, perdeu a bola. Uma puxeta para a segunda trave, toque de cabeça que explode no Lodi. Mandaca. Chegou cabeceando. Bobagem do Lianco aí, Azeredo.
4: É, não pode, né? Tem que zagueirar. Tem que zagueirar, é zagueiro. Tem que jogar igual zagueiro, Lianco. E o Lodi salvou a pátria em cima da linha. Em cima da linha salvou o Renan Lodi. 0-0, informando Cideac.
5: 4 minutos deste segundo tempo aqui na Arena MRV. Placar de 0 pro Galo, 0 também pro Juventude. Arremesso lateral, Juventude na bola, gostando de ficar com ela. Aqui pela direita, demora horrores, mas cobra o lateral. Toca aqui pela direita o Aderlan. Levou uma rasteira do Lodi. O jogo já está parado, uma falta do Lodi para cima do Aderlan. 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Tamo lá no Itatiaia Esporte em busca do like 3000, hein? Quero ver se a galera tá deixando like, tá deixando aquela mensagem de onde você tá participando com a gente. Olha lá, o jogo não anda. Na Copa do Mundo, numa dessa aí, o jogador teria de ficar um minuto fora. Depois, aliás, se recebeu o atendimento médico, né? Que nem isso. Quando o árbitro ameaça chamar o médico, o cara levanta, né?
7: E os acréscimos eram de 12, 13, 14 minutos, né? Aqui na primeira etapa nós tivemos 3.
5: Tô abraçando o Weber Pimenta, tô abraçando também Valci, que tá ligado aqui no Itatiaia Esporte, toda a galera que tá lá no YouTube, deixando o like com a gente, vamos lá, vamos junto. Pela direita, MP cruzou na área do Galo, subiu o Cassierra pra tirar, vai sobrar pro Lianco, tentou o chutão, foi travado, ela sobra pro time do Juventude, abertura pela esquerda, batida no zagueirão, pra fora. Chegou o Marcos Paulo na canhotinha, Azeredo.
4: É, deu um bicudo mesmo, né? Pegou uma bica, o Marcos Paulo passou por cima do gol do Everson, tem pressa o Galo, 0-0.
5: Dudu busca a tabelinha com Vitor Hugo, ficou com a bola, rompeu a linha divisória, rasga o campo de defesa do Juventude, vai embora Vitor Hugo, toca pro Cassierra, recolheu, ficou de frente pro crime, abriu pela lateral esquerda, agora pro Lodi, tentou o cruzamento na grande área, a bola pegou na defesa e vai voltar pro Lodi aqui pelo lado esquerdo, ainda no corredor, ele para, prende, toca a bola pro Maicon, tentou abrir lá pela lateral esquerda, chegou primeiro de voadora na bola ali, o Raí Silva jogou pra fora, mandou pela linha de lado, 6 minutos desse segundo tempo aqui na Arena MRV, placar de 0 pro Galo, 0 também pro Juventude, é a Copa do Brasil, a Copa Milionária, arremesso lateral cobrado pelo Lodi, ele toca a bola pra trás, trabalha com o Lianco, de pé canhoto pra trás ainda pro Everson, bola esquisita do Lianco pro Everson, lateral pro Juventude bater, tem que voltar correndo, lateral vai ser cobrado rápido aí. Demorou ali para fazer a cobrança o jogador do Juventude. Agora está jogando com o Mandaka. Por dentro, ele tem opção. De novo por fora aqui, tentando sair para o jogo lá com o Raí Ramos. Toca a bola curtinha. Aliás, o Raí Silva Ramos está no banco de reservas do time do Juventude hoje com o Barbieri. Patrick pede aqui pela lateral esquerda, mas a preferência do passe do Tite. Recebe o zagueiro, marcado pelo Cassierra. Abre lá pela lateral direita. Ele vai jogar no Gabriel Pinheiro. Gabriel Pinheiro tem corredor livre aqui pela direita se quiser. Preferiu buscar a tabela. Ele busca a tabelinha pelo meio com o Raí. Fica com a bola ainda o Gabriel. Toca pé direito, a bola curta, de volta ao Raí, limpou a marcação do Bernard, passou no meio de dois, driblando também o Cassierra, toca de canhota, a bola pra trás, ele que começa o jogo no campo de defesa, ali está o Lucas Mineiro, 7 minutos de segundo tempo. Alexandre Simões para Supermercados BH, já vai falar dessa etapa complementar. Juventude com a bola e o Galo observando. Aí o passe curtinho para trás, outra oportunidade para recomeço aqui com o Tite. O zagueiro do Juventude recua para o Jandrei. Jandrei abre pela lateral esquerda, ele esperta aqui com o zagueiro. Na zaga tem com ele o Marcos Paulo. Marcos Paulo para Jandrei. Tem que voltar porque tá marcado pelo Dudu. Dudu vai em cima lá apertar. Aperta a marcação, time do Galo. Aperta a saída de bola do Juventude. Vai chegar o Vitor Hugo também. Natanael chegou, roubou, tomou pro Galo. Tentou passar à frente, foi pro chão, pediu a falta. O juizão não deu. Segue o baile. Juventude contra a golpeia, aqui pelo lado esquerdo desce com a bola dominada de novo o MP, parou, tocou de pé direito, a bola curta pelo lado esquerdo pro Patrick, cruzou na grande área, MP, Everson pegou o goleiro do Galo, Paulo Azeredo.
4: É, o Atlético foi na bronca da falta, ou possível falta em cima do Natanael, mas vai o Galo, o jogo tá corrido.
5: O Juventude se abriu, o Galo responde agora com o Dudu, tem espaço, Natanael passou pedindo bola pra ele, Natanael dentro da grande área, linha de fundo, cruzou na mão do Jandrei. Cruzamento ruim do Natanael. Tem que caprichar. Ô Simões, o meu medo é o Juventude continuar cozinhando, gostando do jogo, ficando com a bola. Já fala o Simões, o Jandrei ligou o MP, aqui pelo lado esquerdo ele avança com velocidade, limpou o Juan, foi pro chão, pediu a falta, parou. Falta do Juan em cima do MP, Paulo Azeredo.
4: Eu tenho a certa impressão o seguinte, viu, Abel? Ele gosta de ver o jogo correr, ok. É um critério, né? Mas tem hora que ele muda o critério. Aí tem hora que ele muda o critério. É uma falta que não é falta, ele dá falta. A falta que é falta, ele não dá falta. É, o hábito tá meio confuso, viu? Desde o primeiro tempo aí, né? A falta agora é marcada em cima do MP10 da equipe do Juventude. Marcos Paulo vai levar perigo ali na intermediária, hein? 0-0 informando o Unimed BH.
5: Raí Silva é canhoto, tá aqui pelo lado esquerdo posicionado para fazer a cobrança, é bem no corredor da esquerda, metade do campo de ataque do time do Juventude. 9 minutos do segundo tempo aqui na Arena MRV, capricha aí defesa do Galo e vambora pro contra-ataque, Galo. Atenção, MP de pé direito e pela esquerda o Raí, jogou na grande área, bola rasteira, vem o zagueiro, tentou cruzar, tira de lá de qualquer jeito o Natanael. Bernard se confunde ali a defesa do Galo, um bate-rebate tremendo, jogadores do Juventude reclamando que teria tocado no braço de alguém dentro da área, o Azeredo.
4: Ela tocou mesmo, tá? Tá aqui na minha frente, agora é o braço e apoio, na minha opinião, né? Tem que ver o Simões, tem a imagem aí, mas ela tocou mesmo, saiu agora a escanteio. É escanteio, confirmou. Chamou. Ali a arbitragem, escanteio, aliás, lateral, né?
6: Chamou.
4: Foi escanteio,
6: aqui,
4: né? Escanteio mesmo.
6: Chamou aqui Coelho e Minda, dois atacantes no Galo.
5: Vem mudança no Galo aí, se prepara pelo lado esquerdo para fazer a cobrança, para jogar a bola para dentro da grande área.
4: Raí Silva.
5: O Raí Silva. Vamos lá, Cassierra. Bora, Lianco. Lançamento na boca do gol. Toque de cabeça do zagueirão. Sem desviar em ninguém. Foi embora. Cabeceio do Mandaka. Linha de fundo apenas o tiro de meta que o Everson já bateu rapidinha. Em nome da Itatiaia, a gente vai girar e te atualizar no jogo. Mas antes tem ataque do Galo. Cassierra no chão e a falta marcada pro Galo. 8:46, agora 10 do segundo tempo, placar de 0 pro Galo, 0 também para o Juventude. Emerson Romano.
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5: E vamos às mudanças no Galo. O Barba chama o Vitor Hugo para dar orientações.
9: Pedro.
5: Tem aí mudança dupla, Rubem Júnior.
9: Minda, número 27, sai Maicon. Do outro lado, número 8, Maicon, número 8, entra o Minda 27. Vem também o 28, hein? Coelho. Coelho, número 28. E sai o Dudu. Duas alterações é pra acelerar, Pedro.
5: Simões.
7: Abre o Galo, né? E é importante o Galo impressionar e pegar o Juventude. Vai lá nessa bola aí que é a falta.
5: Falta pro time do Galo primeiro. Bernard vai jogar pra dentro da grande área. Chuveirou, pé direito, meia altura. Subiu de cabeça, tirou Mandaka. Ela vai voltar na entrada da grande área pro Natanael. Deixou quicar, deu uma ajoelhada na bola. Abriu com Bernard. Bernard, corredor central. Clareou na canhota, ainda ele. Tentou um totazinho pra lá. Pra ponta esquerda, tira a zaga do time do Juventude. Vai sobrar com o Lianco aqui no campo de defesa. O Galo ainda pressiona. Quicou na frente do Pérez. Ele deu no Vitor Hugo, que recuou pro Lianco. 12 minutos desse segundo tempo. Abriu o Galo. E aí, Simões?
7: E é importante que o Juventude, perigosamente, estava gostando do jogo. Incomodando o Atlético na defesa, chegando com perigo, o que não aconteceu no início da primeira etapa. Com certeza o Vitor Hugo vai ser recuado aí, né? O Minda e o Coelho faz o lado direito no lugar do Dudu. O Vitor Hugo recua um pouquinho mais e o Minda faz uma dupla realmente atacantes com o Cassier. Eu gosto, acho que o Galo fica mais ofensivo. Vamos ver o que vai acontecer a partir de agora.
5: Você entende o jogo, Alexandre Simões falando em nome de Supermercados BH aqui na Itatiaia. Raí Silva pega o rebote pelo time do Juventude pelo lado direito, perto da sua própria área. Dá um totozinho tranquilo aqui pro Mandaka. Sai jogando pela direita, marcado pelo Tomás Pérez e pelo Lodi. Ele retrocede de novo no Raí. 13 minutos deste segundo tempo, a informação.
4: Teve uma falta anterior que o Aderlan levou amarelo aí, viu? Foi na correria, teve substituições e tal, mas anota aí.
5: Segundo amarelo do jogo, os dois pro Juventude. Primeiro pro Alisson Safira e agora pro Aderlan, que são os cartões amarelos distribuídos pela arbitragem. MP domina aqui pela esquerda de frente, de cara pro Vitor Hugo. Ele toca de pé direito, a bola na frente, bola rasteira pro Lucas Mineiro. Tenta sair da marcação do Alan Minda. Driblou também o Juan Tressoglio, foi pro chão, pediu uma falta, o juizão manda seguir. Natanael briga pela bola, pela direita, vai pro chão. O árbitro também manda seguir. Vem lançamento rasteiro pra entrada da grande área, falta. Cometida pelo Tomás Pérez, pra cima de Alisson Safira, pro desespero do Coelho, que encarou o juizão, Paulo Azeredo.
4: É, ficou bravo ali, mas achei que foi falta, tá? Foi falta realmente, marcada pro Juventude, vai levar perigo, 0-0, informando o Banco Mercantil.
5: 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Vem pra bola o Raí, pé canhoto, segundo a trave, subiu o zagueiro, tira do time do Galo ali o Renan Lodi. Ele foi o último a tocar na bola, ela saiu pela linha de lateral e arremesso pro Juventude, lá pertinho da bandeira de escanteio, ponta direita, campo de ataque do time gaúcho. Uma demora horrenda do Aderlan para se posicionar lá para cobrar o lateral. Arremesso lateral a 14 deste segundo tempo aqui na Arena MRV. Aderlan toma posição, demora. Ainda o Aderlan, latereio, joga para a área. Mandaka subiu também de cabeça dali. O Tomás Pérez tirou. Vai voltar para o time do Juventude. Abertura feita pelo lado direito. A proteção da jogada de costas, a marcação do Bernard. Estava ali o zagueiro Gabriel Pinheiro. Ele toca para trás, ele recua para o goleiro Jandrei. Fora da grande área, Jandrei contra o Cassierra. Bateu de pé direito, Renan Lodi interceptou de cabeça. Ela vai voltar para o time do Juventude com Mandaka. Coloca a bola no chão, viu passagem de gente pelo meio, preferiu abrir pela esquerda pro Patrick. Patrick recolhe, vai pra cima da marcação do Coelho, dribla pra dentro, ainda o Patrick toca ele pra esquerda, bola pra trás. Ela vem chegando na zaga tem o Marcos Paulo, ele recua pro círculo central, pro zagueiro Tite. 15 minutos, chegamos neste segundo tempo aqui na Arena MRV. 0-0, Galo e Juventude na Copa do Brasil. Atenção, passe rasteiro pra trás do Lucas Mineiro, ele toca a bola pelo círculo, vem trabalhar por outra oportunidade ali o Pinheiro pra Marcos Paulo, aberto aqui pelo lado esquerdo, se quiser tem o MP, recolhe. Sampaoli, pisa na bola para dominar, toca na frente, recebe o Tite, fica no chão ali o Marcos Paulo, o juizão mandou seguir, lançamento para a área para o Alisson Safiro, ele protegeu, ficou de frente dentro da grande área, o atacante do Juventude, trouxe na perna esquerda, tenta o cruzamento, a defesa tira, na sequência, entrada na grande área, Gabriel Pinheiro fez o giro, são dois do Galo na marcação, quase tirou dele o Alan Minda, insiste o Gabriel Pinheiro, a galera do Galo reclama, né? Porque era Vitor Hugo e era Minda. Dois contra um e o cara do Juventude, o zagueiro ficou com a bola. Olha o Juventude, ponta direita, Aderlan chegou na linha de fundo, cruzou na boca do gol, chutando pro alto do Bernard. E na sequência o Everson, que isso, Everson? Deu a manchete na bola para tirar da grande área. Gacierra briga por ela, cabeceou para trás na casquinha. Alan Minda parte no contragolpe, deixou na saudade a marcação do Raí. Alan Minda de frente pro crime, parou, tirou a velocidade, rolou no Gacierra, devolveu no Minda, passou também o Coelho. Minda tentou bater pro gol na mão do Jandré. É que o Coelho penetrava livre, Rezende.
6: Tava livre aqui o Coelho. E se vai chutar no gol, não recua pro goleiro, né, menino? Recuou pro goleiro, o atacante do Atlético. A opção era no Coelho, que reclama com ele, ficou bravo. O Coelho chegou o Galo, num típico contra-ataque agora. Juventude saiu, mas finalizou mal. Nas mãos do goleiro Minda, 0 a 0, informando o Banco Mercantil.
5: 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Antônio Carlos aqui na Rádio de Minas. Vila Nova e Aimoré, semifinal do Campeonato Mineiro do módulo 2. Estamos chegando a semifinais, são jogos de ida e volta. Semana que vem, a partida de volta lá em Ubá. É bola rolando. Olha lá o Galo. Interceptação feita pelo Vitor Hugo. Pelo lado direito, ele toca de cantinho. A bola para trás. Trabalhando com Tomás Pérez. Tomás Pérez recolheu, já deu no Bernard. Bernard protege. Tenta o lançamento. Atenção, passe errado. Chega a Mandaca. Retoma pro time do Juventude e fica com a bola. Na sequência, recupera pro Aderlan. Tá apertado aqui dentro da sua própria grande área. Tenta roubar o Renan Lodi. Não consegue. Fica com ela o Galo no ataque. Juan Tressoldi protege. Traz ao ataque. Na ponta esquerda tem a opção do Minda. Rolou a bola pra ele, trouxe a bola no pé direito. Alan Minda, entrada da área pro Coelho. Chegou o Patrick, cortou. O time do Juventude vai se safando, vai se protegendo. O time do Juventude. O Galo insiste, o Galo persiste. Vai ficando com a bola. Ainda ali o Vitor Hugo. Vai pra cima deles, Galo. A torcida não para, né? A torcida do Galo não para. Hoje aqui na Arena MRV é um show à parte da massa. Lianco protege a bola, toca de pé direito, a bola curtinha. Devolve dois centros, Bernard. De volta, Lianco, Bernard, Vitor Hugo. Eles vão trocando passes até chegar no Cacierra. Entrada na grande área ofensiva, deu no Natanael. Tentou fazer o passe, foi interceptado. O MP tirou dele. Roubou a posse da bola, ficou com ela pro time do Juventude. Protege com o corpo, toca de pé direito, a bola curtinha pelo centro do campo. Vem Mandaca, se livra da marcação, toca para trás, recua pro Marcos Paulo. Marcos Paulo recua mais ainda para trabalhar na zaga. Aí ele vai trabalhar na zaga com o Tite. A experiência do Tite para sair jogando lá pela direita com o Aderlan. Aderlan protegeu e tocou. Passou a bola curtinha. Pela direita, Raí. Raí toca de canhota. A bola para trás. Ela vem pro zagueiro Tite. MP tá pedindo livre aqui pela lateral esquerda. Protege a posse da bola. O Galo vai diminuir a marcação. Vai tentar lá o Cacierra. Vai tentar lá o Minda. A bola tá com o Gabriel Pinheiro. Trouxe no lado direito. Deu passe rasteiro pro Raí. Ele é canhoto. Então tá de frente ali pro goleiro Jandrei para tocar essa bola e recomeçar o jogo no campo de defesa do time do Juventude. Assim vai cozinhando o jogo, o time do Juventude, aqui na Itatiaia, Supermercados BH, gol de qualidade, um show de preços baixos pra você. Olha o recuo pro Jandrei, outra vez entra a grande área, ele fez o passe na frente, vai tentar ficar com a bola pra ali, o Bernard agarrou, né? O jogador do Juventude. Juizão vai dar cartão amarelo pra ele, Rezende.
6: Bernard, cartão amarelo pro atacante do Galo. Tá até aqui um pouco sumido no jogo. Não sei se o Simões concorda, mas tá mais sumidão hoje o Bernard. Amarelo pra ele.
5: Passe rasteiro do MP pro Safira dentro da área. Lianco tira pro Galo. Concorda, Simões? O Bernard tá sumido no jogo?
7: Sim, no intervalo eu já destacava isso. Dos jogadores de frente do Atlético, foi o mais apagado na primeira etapa, né? Agora, ô Pedro, tem um aspecto no jogo de hoje que a gente não pode descartar, tá? A parada para a Copa do Mundo foi só pra Série A. a Série B não parou. Então o Juventude vem no ritmo de jogo. O Atlético está vivendo um início de temporada. E isso fisicamente faz uma certa diferença.
5: Alexandre Simões, em nome de Supermercados BH, na Itatiaia, jornada esportiva na Rádio de Minas, na Copa do Brasil. Aí vem o passe do Juventude para dentro da área. Defesa do Galo se safou, sobrou com o Coelho. O Coelho deu uma meia-lua ali para cima do MP, mas perdeu a bola pro 10 do Juventude. Rolou pro Mandaca, protege com o corpo. Ele sai da marcação do Minda, dribla também o Juan, traz no pé direito, vai pro chão, falta. Mandaca no chão, falta pro Juventude, frontal ao gol do Everson Paulo Azeredo.
4: Mandaca joga bola, hein? É bom de bola, o 44 do Juventude. Entrou arrumando um salseiro aqui na zaga do Atlético, hein? Já teve cabeçada, já teve jogada pelo meio. Falta em cima dele. Falta marcada em cima do 44. É perigoso, o Everson tá preocupado. E só um detalhe, nosso Henrique André passou aqui, viu, Abílio? O Lucas Mineiro de Nova Lima. Começou no Vila Nova, aí tinha perdido Dodô. E jogou na Chape depois do acidente, né? Aquele acidente fatídico. E estava naquele amistoso contra o Barcelona. Tá ali o Lucas Mineiro também, que corre muito nesse meio campo do time do Juventude. Rota perigosíssima. Perigosíssima, tá preocupado o Everson. 5 homens na parede humana, hein? 0-0, informando Unimed BH.
5: E atrás dessa parede humana ainda tem o Bernardo ali, deitado, para caso o Juventude opte por uma cobrança rasteira. 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Falta pro Juventude, ainda não autorizou o árbitro. Emerson ainda ajustando a sua barreira. Posicionado por ali o Raí. Posicionado também o zagueiro Gabriel. Vai Patrick pra bola de canhota! À esquerda do gol do Galo, Azeredo.
4: Pegou bem, hein? Tirou da barreira ali, ela passou. Palma aqui do poste esquerdo. Bola pela linha de fundo, deu sorte o Galo agora, 0-0. 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
5: Na Itatiaia, 8:58, boa noite, é o sabadão do Galo doido aqui na Copa do Brasil, Arena MRV. A Itatiaia confere 22 minutos, estamos chegando à metade desse segundo tempo aqui na Arena. 0 pro Galo, 0 pro Juventude.
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5: Aqui, tô com você na Rádio de Minas, contando as histórias do Galo doido. História essa na Copa do Brasil. Bernard se chocou com o jogador do Juventude agora ali no ataque. O jogador do Ju tá caído. Eu confesso que não consegui identificar quem foi, o Paulinho.
4: Também não consegui, acho que é o Adelan. O pessoal do Juventude foi pra cima ali do árbitro, porque o Bernard já tem amarelo, né? Tomou agora há pouco uma disputa de bola ali com o pé. E ele foi com a cabeça. É ele mesmo, Aderlan. Caiu ali e ficou. Acho que o Aderlan também, experiência, foi mais na malandragem, viu? Porque ele caiu até, eu achei até que ele tava desacordado, porque ele ficou paradinho. E aí o pessoal parou na hora, viu, Pedro Abel?
10: Vai sair aí mesmo, hein, Rubem Júnior, o Bernard.
11: Pois é, pra entrada dele, que decidiu, Igor Gomes, número 17. Vem pro campo de jogo, Bernard vai sair e sai rápido, hein? E sai de certa forma vaiado. Por tudo que já foi comentado também na transmissão. Apagadão, hein? Alguns aplaudem também. Bernard deixa o campo. Igor Gomes vai pro jogo, informando o Banco Mercantil.
5: Tem mais uma. Sai na lateral direita, o Rubinho. Sai um lateral entre o outro, Rubinho Júnior.
11: O Preciado, número 23, tá em campo, hein? Atleta de seleção. Vamos tentar sacudir esse segundo tempo, Pedro.
5: É Rubem Júnior na informação da Itatiaia. Muito bom aqui na Arena MRV nesta noite. Já a gente vai trazer mais de 37 mil. Lançamento, bola pra dentro da grande área, na boca do gol. Olha a sobra pro Safira, Lianco! Corta pro Galo na hora H, escanteio, Paulinho.
4: É na hora H mesmo, mas meteu o picão na bola o Lianco, hein? Passa por um momento de instabilidade aqui atrás o Galo, hein? Juventude tá trazendo muito perigo. A defensiva do Atlético, 0-0, é lateral, viu, Pedro Abelho?
5: Esporte, se é essencial para os mineiros, tem a ver com a Vale. Chiqueira escanteio, juizão apontou para lá, mas é lateral, vem pra bola. Lançamento do Marcos Paulo para dentro da grande área. Juan tressou de corta de cabeça. Patrick pega o rebote. Coelho tira dele dentro da área, sem falta. Vai embora pro contragolpe, deixa a marcação na saudade. Ele bunda no chão na sequência. O jogador do Juventude. Olha o Coelho. Acelerou, engatou a terceira, a quarta, a quinta, trouxe na canhota para bater pro gol. Minda tava livre. Vitor Hugo pega o rebote, bate para fora do gol. Quando tem a oportunidade, o Galo não capricha, Rezende.
6: É o Coelho. Agora ele tinha o Cassierra aberto aqui pela esquerda. Tentou chutar, foi travado, depois o Vitor Hugo chutou por cima. E agora o árbitro tá falando aqui que vai acrescentar, porque o Tite cai, o Aderlan cai, jogadores do Juventude. Quando a bola vai pra linha de fundo, a turma ganha tempo. 0-0, que persiste aqui na arena, informando o Unimed BH.
5: O herói improvável do jogo de São Paulo contra o Palmeiras está em campo. Igor Gomes veio aí. O Alexandre Simões, o Galo fez mais duas alterações. Igor Gomes e Preciado estão em campo, Simões.
7: É pra tentar dar mais intensidade, né? E eles foram bem lá em São Paulo contra o Palmeiras, né? O Preciado, que foi o substituto do Coelho, o Igor Gomes que entrou e fez o gol da vitória. Agora, muito preocupante a segunda etapa, tá, o Pedro Abib? A gente vai chegando aí perto dos 30 minutos, né? E o Juventude é melhor neste segundo tempo, teve as melhores oportunidades, mais poder de criação do que o Atlético, que me parece muito cansado. Então, quer dizer, é uma questão que preocupa. Eu destaquei o fato de a Série B não ter parado, né? O Juventude vem no ritmo de jogo, disputando aí a liderança da Série B do Campeonato Brasileiro. O Galo é só o terceiro jogo nesse reinício, e podemos dizer que é um início de temporada, basicamente, porque foram 3 semanas de férias e 4 de treinamentos. Não, quer dizer, muito preocupante essa segunda etapa, porque o time gaúcho é melhor do que o Atlético, tem mais volume de jogo. Na primeira etapa, o Atlético chegou a viver momentos de pressão, né? O Juventude fazia cera para poder tentar barrar essa pressão. O Atlético na área do Juventude, isso